0: A ordem durante viagens de avião.
1: A resolução número 800 busca estabelecer procedimentos mais claros para situações de indisciplina e reforçar a segurança durante o transporte aéreo.
0: Para nos ajudar a entender o que muda a bordo nos aeroportos, vamos conversar com a repórter Gabriela Noronha. Boa noite, Gabriela. Então, Gabriela, a resolução foi assinada hoje, foi em março, e começa a valer hoje. E o que muda na vida do passageiro e quem trabalha no aeroporto?
2: Olha, muitas mudanças agora com a resolução, viu, Luciana? Boa noite, Nazima, boa noite a todos que nos ouvem na Voz do Brasil. Então, vamos começar a explicar. Essa resolução número 800, ela busca estabelecer procedimentos mais claros para situações de indisciplina e reforçar a segurança durante o transporte aéreo. Além disso, essa resolução ela vai listar uma série de comportamentos proibidos e também regulamenta o tratamento e providências necessárias a serem dispensadas ao passageiro. Né? Essa medida entra em vigor a partir desta segunda-feira e vale tanto para passageiros no interior das aeronaves em voos domésticos nacionais, quanto para conexões em voos internacionais, respeitando as legislações aplicáveis e as exceções previstas em lei. A grande novidade é que agora existe um critério muito claro dividindo as infrações por gravidade. O passageiro que arrumar confusão leve, ou seja, como ignorar os comissários ou usar o celular na hora errada, recebe aí advertências e multas menores. Já quem fumar a bordo, por exemplo, ou ameaçar funcionários, cometer agressões ou importunação sexual, entra na faixa de faltas graves e gravíssimas. E nesses casos, ele pode até ser banido de voar.
1: Agora, Gabriela, o que a tripulação pode fazer no momento dessa confusão dentro do avião?
2: Nazi, a resolução dá total respaldo legal para que os comissários e o comandante ajam rapidamente. A companhia aérea pode agir para controlar a situação de indisciplina. E dependendo do que estiver acontecendo, a equipe pode orientar ou advertir o passageiro, realizar a contenção física temporária dessa pessoa indisciplinada, usando lacres ou algemas de contenção do próprio kit da aeronave e também solicitar o apoio da Polícia Federal. O piloto também tem autoridade para realizar um pouso forçado no aeroporto mais próximo para expulsar o infrator. Dados divulgados pela ANAC mostram que o número de passageiros indisciplinados no Brasil aumentou quase 70% em um ano. De janeiro a setembro de 2026, já foram 800 casos. Destes, 154 foram gravíssimos. E olha, de acordo com o ministro de Portos e Aeroportos do Brasil, Tomé Franca, o objetivo da resolução aprovada em março deste ano é garantir a segurança e o bem-estar de todos os usuários e trabalhadores do transporte aéreo. Vamos ouvir.
3: Então, proteger quem viaja, a tripulação, proteger também quem trabalha em solo é o foco, né, dessa resolução, a proteção do passageiro. Então, e dos tripulantes, dos trabalhadores. Então, esse é o foco da resolução. A resolução não tem um foco de punir, a resolução tem um foco de proteger, de trazer segurança para o transporte aéreo brasileiro.
0: Gabriela, como você disse mais cedo agora, em alguns casos o passageiro fica impedido de voar. Isso porque foi criada uma lista de banimento chamada no-fly list. Você pode explicar como ela vai funcionar aqui no Brasil?
2: Luciana, essa é uma das principais inovações aí da norma. A no-fly list é uma lista de restrição de voos. Então, os passageiros que cometerem infrações classificadas como gravíssimas poderão ser proibidos de voar em qualquer companhia aérea comercial do Brasil por um período aí que varia de 6 a 12 meses, vai depender da infração. E os sistemas das empresas serão interligados para bloquear a compra de passagens, o check-in e o embarque aí do CPF penalizado.
1: Agora, Gabriela, existe algum direito de defesa desse passageiro que for incluído nessa lista?
2: Sim, a aplicação do banimento temporário de voar é feita inicialmente pela própria companhia aérea onde ocorreu o incidente. No entanto, a empresa é obrigada a notificar formalmente o passageiro, garantindo a ele o direito à ampla defesa e ao contraditório dentro de um processo administrativo regulamentar. O diretor-presidente da ANAC, Thiago Feinstein, explica que a empresa deve comunicar também a infração do passageiro à agência dentro de um prazo que varia conforme a gravidade e as infrações gravíssimas, por exemplo, precisam ser informadas imediatamente. O diretor-presidente também destaca que a resolução prevê punições para as empresas que negarem essa defesa aí do passageiro. Vamos ouvir.
4: Se a companhia aérea não der o amplo direito de defesa para o passageiro, a companhia aérea também será punida pela ANAC. Haverá uma decisão de primeira instância, o passageiro pode recorrer, uma decisão de segunda instância, e a ANAC estará sempre monitorando todos esses passos e sempre também de ouvidos abertos para que os passageiros também possam nos procurar para dar segurança e amplo direito de defesa do passageiro.
0: Gabriela, em relação ao passageiro, quais são as penalidades previstas para quem passa do limite?
2: Agora vamos para a parte que pesa no bolso, né? E as multas administrativas começam aí em R$500 para infrações leves, mas podem chegar a R$17.500 em casos graves ou gravíssimos. E vale lembrar que esse valor, Luciana, é apenas a multa administrativa da ANAC. A companhia aérea ainda pode processar o passageiro na justiça comum para cobrar os custos de um pouso forçado, por exemplo. E o passageiro ainda pode responder criminalmente na Polícia Federal. E olha só, quem estiver interessado em saber mais detalhes sobre essas novas regras, a resolução está disponível na página da ABAR, no endereço pareceexagero.com.br.
1: Muito bom. Obrigado, Gabriela, pelas informações ao vivo aqui no estúdio da Voz do Brasil.
0: O setor cultural representa cerca de 3% do Produto Interno Bruto brasileiro, índice que representa a riqueza do país.
1: E para dar voz a todos, artistas, produtores, agentes culturais, pesquisadores e outros integrantes da área podem participar da eleição do Conselho Nacional de Política Cultural.
0: Quem conversou com a Mariana Jungmann sobre o assunto foi a secretária de Articulação Federativa e Comitês de Cultura do Ministério da Cultura, Roberta Martins. Vamos ouvir.
5: Secretária Roberta Martins, bem-vinda à Voz do Brasil, um prazer ter a senhora conosco aqui.
6: Obrigada, adoro esse programa.
5: Vamos então falar do Conselho Nacional de Política Cultural, começar falando o que é esse órgão, em que ele atua, a senhora pode dar exemplos práticos para a gente dessa atuação?
6: Todas as políticas sociais têm conselhos para acompanhar a política pública junto do Poder Executivo, do governo, como a gente fala. Então, um conselho, e no nosso caso, um Conselho Nacional de Política Cultural, o Conselho Nacional que acompanha as políticas nacionais que são construídas pelo governo federal junto com essa representação da sociedade civil, que juntos criam, acompanham, fiscalizam e deliberam coisas importantes da vida da política pública de cultura no Brasil.
5: E para a gente ter essa participação da sociedade, a gente tem eleições, então inscrições estão abertas. Então eu queria que a senhora falasse também para a gente quem é que pode participar das eleições para esse conselho, quem é que pode se inscrever tanto para ser conselheiro quanto para votar no conselho, porque isso também está aberto,
6: isso,
5: né?
6: Isso. Isso que é o mais legal. A gente conseguiu esse ano fazer um processo totalmente online e, além dele ser online, um processo simplificado. Para você ser eleitor, você se credencia para votar na área da sua atuação. Se você é do teatro, você se credencia para votar nos conselheiros do teatro. Para você votar na música, você se credencia no lugar, lá na nossa plataforma, que vai votar nos candidatos a conselheiros nacionais da música. Para isso, você, para ser eleitor, tem que comprovar um ano de atuação. Se você atua na área, no setor, você tem um portfólio, você tem um currículo, todo mundo tem um currículo.
5: Uhum. E aí você... Quem é do setor cultural, então, né? Sempre tem seu portfólio ali.
6: Maravilhosos, né? A produção cultural brasileira é tão intensa, então a gente tem muita gente para participar desse processo. A pessoa vai lá, comprova um ano para ser eleitor. E para ser eleito, tem que ter um pouco mais de bagagem. Então a gente está pedindo 3 anos de comprovação de atuação no setor. Esse processo tem sido super rico, porque a gente simplificou a forma das pessoas entrarem neste lugar que é pensar políticas públicas junto com o governo.
5: Muito bem. O processo eleitoral também, ele está garantindo aí diversidade, a representatividade no Conselho, que é uma coisa muito importante, né? Quais são as regras, né, para essa diversidade? Por que que é tão importante garantir, assim, que não tenha um grupo muito homogêneo, vamos dizer assim?
6: Porque a sociedade brasileira é isso, essa diversidade maravilhosa. Então, a gente pensou em alguns condicionantes. O primeiro deles é que a gente tivesse pessoas de todas as regiões, do norte, do sul, do leste, do oeste. Ou seja, a gente precisa que as pessoas do Brasil inteiro estejam, não apenas das macro-regiões, mas pensar em chegar em representações dos interiores. Isso para nós é importante, então esse é o primeiro condicionante. E depois a gente pensou nos povos. Os povos indígenas, a gente precisa valorizar a cultura indígena do Brasil. Ela está ligada não apenas à relação com a natureza, mas com a produção cultural, com este lugar que a gente tem tão especial. Então, temos cotas para pessoas indígenas. Nós também temos cotas para pessoas negras. Parte da fonte da beleza e da diversidade cultural brasileira reside na cultura negra. Então, é importante que a gente tenha pessoas que são ligadas a esses processos da produção da cultura negra também. E a gente está ousando em duas questões. Uma delas é que ter, no mínimo, uma pessoa de cada colegiado nacional, que eu já vou explicar o que é, com deficiência. Nós precisamos trazer as pessoas com deficiência para esse universo da participação política. Essas pessoas precisam ser vistas na sua integralidade. Isso é uma ousadia nossa, que vai exigir também aprendizado por parte do governo. E a segunda ousadia é ter paridade. A política precisa enxergar as mulheres como lá sentadinhas à mesa e orientando a política. Então, a paridade de mulheres no Conselho, a gente está buscando e vai conquistar.
5: Agora, existe aí um edital, né, que já está disponível com todas as regras, e tem até um tutorial também para quem quiser participar como eleitor ou se candidatar, também entender melhor como fazer isso. Onde é que as pessoas podem acessar esses documentos?
6: Graças a Deus, a gente tem muitos recursos tecnológicos. A eleição é toda eletrônica e a gente tem um portal incrível chamado Vota Cultura, onde tem recursos de acessibilidade para ampla e plena, linguagem simplificada, a letrinha está grande e a gente precisa que a pessoa esteja no gov.br, o que é um aprendizado também para o brasileiro. Todas as coisas agora oficiais, elas estão lá no gov.br, a gente precisa dominar. Então, entrou no gov.br, se inscreveu, mandou lá, fez o upload, que é subir a documentação, você já pode estar apto para votar ou para ser votado. E aí você escolhe, você pensa, está na sua hora de contribuir com o povo brasileiro e ser conselheiro junto com a gente? Pensa nisso, gente, e vem somar com a gente também.
5: Então, só para a gente concluir, vamos dar o serviço. Até quando vão as inscrições?
6: Molezinha, molezinha. 22 de setembro, a gente está com as inscrições até dia 22 de setembro. E anota aí, é no portal do Vota Cultura. votacultura.cultura.gov.br votacultura.cultura.gov.br. É molezinha, vem com a gente participar, porque quanto mais a gente participa, mais a gente democratiza esse Brasil e é nos conselhos que a gente precisa fortalecer também para poder fazer valer a voz do povo.
5: Muito bem, nós conversamos com Roberta Martins, secretária de Articulação Federativa e Comitês de Cultura do Ministério da Cultura. Muito obrigada, Roberta, pela
6: obrigada
5: entrevista.
6: A vocês e vem com a gente. Vota Cultura no Conselho Nacional de Política Cultural.
1: É na despedida de uma pessoa que outras podem ser salvas.
0: A doação de órgãos no Brasil depende da autorização de familiares.
1: Por isso, este mês, Setembro Verde é para lembrar sobre esse desejo. Converse com a sua família sobre a intenção de ser um doador.
7: No Brasil, cerca de 49 mil pessoas estão na fila aguardando a doação de um órgão para continuar vivendo. Dados do Ministério da Saúde apontam que cerca de 45 mil esperam por um rim. O publicitário Leandro Cavalcante fazia parte dessa fila. Ele esperou durante quase 2 anos fazendo hemodiálise para receber um rim. e fala da gratidão de voltar a ter uma vida normal.
8: Tudo tem continuidade, então é pensar que aquele fim daquela vida, ela pode perpetuar ou continuar em outra vida.
7: Segundo o Ministério da Saúde, o Brasil tem o maior programa público de transplante de órgão do mundo. Quase 90% dos transplantes são feitos pelo Sistema Único de Saúde, o SUS. E um único doador falecido pode salvar mais de 8 vidas e também beneficiar outras pessoas com a doação de tecidos. O nefrologista Giuseppe Gatto fala sobre quem pode ser um doador.
9: Nós temos dois tipos de doação. Nós temos doador vivo e o doador falecido. O doador vivo, que é a família até quarto grau, seja avô, tio, primo, o primo de primeiro grau, né? Irmão, pai. E nós temos o doador falecido. O nosso doador falecido é aquele que teve uma morte muito específica, que é a morte encefálica, onde o cérebro morreu, ele não funciona mais, mas todos os outros órgãos estão funcionando.
7: Leandro Cavalcante fala de um presente recebido de alguém que ele não conheceu.
10: Seja doador, a única coisa que você deixa por aqui são as coisas boas que você fez e a intensidade que você deixou as coisas para as outras pessoas.
7: No Brasil, a manifestação da vontade de doar em vida é importante, mas autorização para doação após a morte depende da família. Por isso, conversar com familiares é fundamental, como alerta o nefrologista Giuseppe Gatto.
9: A nossa legislação, ela define que quem escolhe se você vai doar ou não é a sua família, não é você. Então é muito importante que a gente manifeste à nossa família o interesse de ser doador.
7: O Dia Nacional de Doação de Órgãos, celebrado em 27 de setembro, foi criado para conscientizar a população sobre a importância de conversar com a família sobre a vontade de ser doador. Reportagem Cleide Lopes.
0: No Brasil, a cada grupo de 100 mil idosos acima de 80 anos, quase 3 mil foram internados por pneumonia só no ano passado, de acordo com dados do Ministério da Saúde.
1: Agora, idosos com 85 anos ou mais contam com uma nova proteção pelo SUS.
0: É a vacina Pneumo20, que já está disponível nos postos de saúde de todo o país.
1: O imunizante reduz risco de internações e de quadros graves nas idades mais avançadas, quando as infecções respiratórias costumam ser mais agressivas.
2: Nova vacina para idosos está disponível no Sistema Único de Saúde para pessoas com 85 anos ou mais. A vacina pneumocócica 20 valente conjugada, conhecida como Pneumo 20, protege contra a doença e formas graves, como pneumonia e meningite. Segundo o Ministério da Saúde, a estimativa é de que mais de 2 milhões e 300 mil pessoas façam parte do público-alvo em todo o país. A distribuição das doses começou neste mês de setembro. O envio das próximas doses vai considerar critérios como o número de pessoas que podem ser vacinadas, a média mensal de aplicações e os estoques disponíveis. Para receber o imunizante, é necessário apresentar documento que comprove a idade, sem necessidade de prescrição médica. A indicação da Pneumo 20 varia de acordo com o histórico de vacinação contra a doença. Para mais informações, acesse gov.br/saúde. Thaísa Vitória para a Voz do Brasil.
0: E essa agora vai para quem gosta de ler.
1: A plataforma Mac Livros mantém um acervo digital 100% gratuito, que reúne mais de 25 mil títulos organizados em 26 categorias temáticas.
0: A divisão permite explorar acervos específicos, como clássicos, juvenis, biografias e poesia.
11: Clássicos da literatura, best-sellers e lançamentos do mercado editorial. A Biblioteca Digital do Brasil, conhecida como Mac Livros, reúne um catálogo variado com mais de 25 mil títulos gratuitos. E a organização do acervo é feita para agradar diferentes perfis de leitores, como explica a diretora de apoio à gestão educacional da Secretaria de Educação Básica do MEC, Anita Stefani.
12: O Mac Livros tem mais de 25 categorias, então atende uma diversidade enorme de gostos. Você pode ter biografias, aventura, clássicos, obras infanto-juvenil, poesia, contos, enfim, tudo o que você precisar está no Mac Livros.
11: Somando mais de 450 mil horas de leitura, o que equivale a 51 anos, a plataforma registra forte engajamento. Entre os destaques dos mais procurados está Torto Arado, de Itamar Vieira Júnior. A diretora Anita Stefani faz uma sugestão de leitura.
12: Olha, eu acho que o que eu mais gostei de ler foi o Vegetariana, que tá super em voga, né? Porque ganhou, inclusive, prêmios e tal. E ele tá disponível no Mac Livros. Mas é também interessante ver e um tipo de literatura que eu não conhecia tanto, que é a literatura de quadrinhos. E que tem alguns exemplares disponíveis e que é interessante ler pelo Mac Livros.
11: Para saber como usar e outros detalhes sobre o Mac Livros, acesse agora mesmo gov.br/mac. Reportagem Gilberto Evangelista.
1: E essas foram notícias do governo federal.
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13: Fique agora com as notícias do Poder Judiciário e do Congresso Nacional. Uma boa noite.
1: Boa noite, até amanhã.
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16: STF vai decidir se crise humanitária pode dispensar visto para reunião familiar no Brasil.
17: Para o STJ, famílias acolhedoras mantêm guarda provisória de crianças, mesmo após saírem do programa.
16: O governo federal vai apurar falhas da Uber e da 99 no atendimento a idosos e pessoas com deficiência.
17: Boa noite, eu sou Arthur Filho.
16: E eu sou Walter Lima.
17: Supremo Tribunal Federal vai decidir se situações de crise humanitária podem justificar a dispensa de visto para permitir a reunião familiar de estrangeiros no Brasil.
16: O julgamento, ainda sem data definida, vai orientar os limites da atuação do Poder Judiciário em situações nas quais exigências migratórias entram em conflito com direitos fundamentais, especialmente o direito à convivência familiar em contextos de crise humanitária. Fernanda Porto.
18: O caso envolve um cidadão do Haiti que vive no Brasil e pediu autorização para que a esposa e a filha pudessem entrar no país sem a apresentação do visto. O pedido foi negado pelo Tribunal Regional Federal da 4ª Região. No recurso apresentado ao Supremo, o Ministério Público Federal argumentou que o direito à reunião familiar deve ser preservado, especialmente quando dificuldades administrativas impedem, na prática, que o estrangeiro consiga solicitar o visto. Em sessão plenária virtual, o STF reconheceu por unanimidade a repercussão geral da questão. Isso significa que a decisão será tomada no julgamento do mérito, que deverá orientar casos semelhantes em todo o país.
17: Famílias acolhedoras que saíram do programa público de acolhimento podem continuar com guarda provisória de crianças.
16: Essa decisão é do STJ ao manter crianças com três famílias acolhedoras na cidade mineira de Itapeva. Fátima Uchoa.
19: Os ministros consideraram os vínculos socioafetivos ao longo de mais de 2 anos de convivência entre as crianças e as famílias acolhedoras. Segundo a relatora no STJ, ministra Nancy Andrighi, as medidas de proteção previstas no Estatuto da Criança e do Adolescente e no Sistema Nacional de Adoção e Acolhimento visam a atender o superior interesse da criança e do adolescente. E o juiz não pode basear a transferência para abrigos públicos sem haver riscos para as crianças. A guarda provisória com as famílias acolhedoras vale até o julgamento da ação que pode retirar o poder familiar dos pais biológicos.
17: Começou hoje a Semana Nacional da Execução Trabalhista.
16: Durante 5 dias, os tribunais regionais do trabalho vão concentrar esforços para garantir o pagamento de direitos reconhecidos pela Justiça. Repórter Nídia Rios.
20: Já pensou ganhar uma ação trabalhista e não receber o valor devido? É justamente para evitar situações como essa que a Justiça do Trabalho promove todos os anos a Semana Nacional da Execução Trabalhista. A 16ª edição da campanha será realizada entre os dias 14 e 18 deste mês, em todos os 24 tribunais regionais do trabalho do país. Quem tem uma ação trabalhista nessa fase pode procurar a vara do trabalho da sua região ou entrar em contato com um advogado que acompanha o caso.
17: Governo vai apurar falhas da Uber e da 99 no atendimento a idosos e pessoas com deficiência.
16: A medida atende a uma recomendação feita pelo Ministério Público Federal. Vanessa Pereira.
3: A Secretaria Nacional do Consumidor, a Senacom, acatou a recomendação e vai apurar casos de cancelamento de viagens motivados pela idade avançada do passageiro ou pela presença de equipamentos assistivos, como cadeira de rodas, bengalas, muletas e cães-guia. A secretaria, que integra o Ministério da Justiça e Segurança Pública, já notificou as empresas Uber e 99 para que esclareçam quais medidas adotam quando há recusa de transporte nesses casos. A recomendação do MPF também foi encaminhada às duas empresas, que ainda não informaram quais providências pretendem tomar.
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17: A você, uma boa noite.
16: E até amanhã.
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22: Eu sou Paula Groba.
23: E eu sou Humberto Pinheiro.
22: E estes são os destaques de hoje do Jornal do Senado, que começa agora.
23: Projeto de Lei Orçamentária 2027 chega ao Congresso com reajustes travados pelo arcabouço fiscal e regra de ouro.
22: Regulação das redes sociais divide especialistas em audiência no Senado.
23: Um terço dos alunos do ensino médio já apostou em bets, segundo pesquisa.
22: Boa noite.
23: Boa noite.
22: As bets já fazem parte da rotina de muitos jovens brasileiros. Uma pesquisa da Frente Parlamentar Mista da Educação revelou que um terço dos estudantes do ensino médio já apostou em jogos online.
23: Diante desse cenário, um projeto do Senado quer diminuir o apelo das apostas e reforçar a proteção de quem está mais vulnerável a esse tipo de jogo. Repórter Raíssa Abreu.
24: Uma pesquisa da Frente Parlamentar Mista da Educação, em parceria com o Instituto Equidade.info, mostrou que 9,5% dos estudantes brasileiros de 11 anos já fizeram apostas online. A proporção aumenta com a idade e entre os alunos do ensino médio, um a cada três estudantes já teve experiência com bets. Foram ouvidos, entre agosto e setembro, 1.912 estudantes de 191 escolas públicas e privadas no país. Para diminuir o apelo das plataformas de apostas online proibidas para menores de 18 anos, especialmente junto aos grupos mais vulneráveis, a Comissão de Ciência e Tecnologia do Senado acaba de dar parecer favorável a um projeto que amplia as restrições à publicidade e ao patrocínio das bets. A proposta foi apresentada pela senadora Damaris Alves, do Republicanos do Distrito Federal, e por outros seis senadores que fazem parte da Frente Parlamentar Mista da Saúde Mental.
25: É um projeto construído a várias mãos. Eu só tenho a honra de ser a primeira signatária, mas foi construído com especialista, com a participação de parlamentares, Câmara e Senado, um corpo técnico extraordinário, e a gente está preocupado realmente com essa questão da saúde mental por causa do vício nos jogos de apostas.
24: O objetivo do projeto é limitar o que chama de publicidade predatória, aquela focada no sofrimento humano. Para isso, propõe restringir a propaganda de bets em rádios, TVs, uniformes esportivos, redes sociais, eventos culturais, plataformas de streaming e campanhas com influenciadores digitais. De acordo com informações do Ministério da Saúde, os atendimentos na rede pública relacionados a jogos e apostas cresceram 140% entre 2018 e 2025. Em julho, diante do aumento dos casos de endividamento e até de suicídio associados aos jogos, o Ministério da Fazenda determinou que a publicidade das apostas viesse acompanhada de advertência sobre os riscos envolvidos, a exemplo do que acontece com a propaganda de cigarros e bebidas. A proposta deve ser votada no plenário.
22: O projeto de lei orçamentária de 2027, que chegou ao Congresso, prevê o preenchimento de mais de 48 mil cargos vagos e a criação de 4.704 novas vagas no setor público federal.
23: Mas o ritmo dessas nomeações e a realização de novos concursos terão que respeitar as travas do arcabouço fiscal, que limitam o crescimento real das despesas com pessoal a, no máximo, 0,6% ao ano. Os detalhes na reportagem de Douglas Castilho.
4: A proposta orçamentária atual reserva ao todo 3,84 bilhões para a criação e o preenchimento de cargos públicos em 2027. No entanto, pelas regras fiscais em vigor, chamadas de arcabouço fiscal, o crescimento real do gasto com servidores de cada poder não pode passar de 0,6% acima da inflação ao ano, quando as contas estiverem no vermelho. Além desse mecanismo, o consultor de orçamento do Senado Federal, Sérgio Machado, explicou que a autorização não gera obrigação de contratar.
5: É uma autorização legislativa e orçamentária para a realização de determinadas despesas com o pessoal. Ele não se confunde com dotação orçamentária e muito menos apresenta uma despesa de execução obrigatória.
4: O projeto de orçamento já prevê gastos acima do permitido em quase 53 bilhões de reais com despesas de salários e aposentadorias. Isso exigiria a aprovação de um projeto de lei de crédito suplementar para cumprir outro limite fiscal, a chamada regra de ouro, norma constitucional que impede a dívida do Estado para pagar esse tipo de gasto.
22: O país já tem pelo menos 36 casos de sarampo confirmados, com maior concentração em São Paulo. No Amazonas, parte dos casos tem origem no Peru, que enfrenta um surto da doença.
23: No Senado, a preocupação com o desenvolvimento de vacinas de importância estratégica para o país levou à criação de uma subcomissão. As informações com o repórter Pedro Pincer.
6: Depois de 36 semanas avaliadas, São Paulo totalizou 32 ocorrências, sendo duas infecções novas na semana mais recente. Simultaneamente, o Amazonas confirmou 3 casos importados do Peru na cidade de Tabatinga. O quadro acende um alerta para a vigilância epidemiológica, especialmente em áreas de fronteira, em meio a surtos da doença em outros países das Américas. Mas desde 2024, o Brasil é considerado pela Organização Pan-Americana de Saúde um território livre de sarampo, como ressaltou o senador Marcelo Castro, do MDB do Piauí, ex ministro da Saúde.
8: Enquanto notamos aumento alarmante de casos de sarampo em outras partes do mundo, no Brasil, reforçamos a vigilância e promovemos ampla cobertura vacinal visando prevenir surtos e garantir a proteção para todos. Infelizmente, não podemos deixar de mencionar o período sombrio que vivemos recentemente, quando o negacionismo em relação às vacinas permitiu que doenças antes eliminadas, como o sarampo, voltasse a ser um problema.
6: A Comissão de Ciência e Tecnologia aprovou em agosto a criação de uma subcomissão permanente para acompanhar o desenvolvimento científico e tecnológico de vacinas de interesse nacional. O colegiado deverá acompanhar pesquisas, projetos estratégicos, financiamento e produção de vacinas, além de promover o diálogo entre pesquisadores, empresas, órgãos públicos e agências de fomento. Hoje, a vacina contra o sarampo faz parte do Calendário Nacional de Vacinação do SUS para pessoas de 12 meses a 59 anos. Quando há circulação do vírus, porém, o Ministério da Saúde recomenda ainda a aplicação da chamada dose zero em bebês a partir de 6 meses.
22: E os limites para a regulação das redes sociais sem restringir a liberdade de expressão foi tema de discussão em uma audiência pública do Conselho de Comunicação Social do Congresso.
23: Especialistas divergiram sobre a necessidade de regras mais rígidas para combater abusos e o risco de restrições restrições excessivas. A reportagem é de Yasmin Rodrigues.
0: Até onde regular as redes sociais sem transformar a moderação de conteúdo em censura? Essa foi uma das principais questões levantadas durante a audiência pública do Conselho de Comunicação Social do Congresso. Um dos problemas apontados durante a audiência foi a falta de transparência das próprias plataformas. A diretora do Internet Lab, Fernanda Campanucci, afirmou que as regras utilizadas pelas empresas são genéricas e devem ser mais transparentes.
2: Transparência real sobre os critérios de moderação. Só vai funcionar se tiver essa transparência real. Na prática, os termos das plataformas são genéricos demais. Como ela regula o seu espaço, as regras que ela define. Isso deixa um limbo, tanto para o usuário quanto para o moderador.
0: A audiência também discutiu o que se espera de uma eventual regulação. A presidente do Conselho, Patrícia Blanco, destacou que as contribuições apresentadas durante o debate podem ajudar o Congresso na construção dessas regras.
7: Que esses registros, essas contribuições possam ajudá-los na hora da decisão, para que a gente tenha um ambiente digital, que a gente consiga, de fato, excluir as questões relacionadas a discurso de ódio, à intolerância, à desinformação.
0: Mas a criação de novas restrições também recebeu críticas. Para o diretor do Instituto Civis, Jamil Assis, o Congresso precisa ter cautela antes de estabelecer novas regras para as plataformas.
9: A gente está legislando em um assunto que ainda a gente mede e avalia muito mal, muito novo. É imprudente empilhar restrições sobre o objeto que a gente ainda não sabe medir de maneira adequada.
0: O desafio colocado no debate é encontrar um modelo de regulação capaz de estabelecer parâmetros para a atuação das empresas sem retirar dos usuários o direito à informação e à manifestação.
23: Com edição de Paula Grova e trabalhos técnicos de Eliseu Caires, o Jornal do Senado fica por aqui. Acompanhe agora as notícias da Câmara dos Deputados. Boa noite.
22: Boa noite e até amanhã.
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12: Projeto proíbe propaganda sexual em eventos com crianças e adolescentes.
26: Avança a proposta que amplia políticas de acessibilidade no ensino superior.
12: Deputados analisam sugestões que regulamentam plataformas de conteúdo.
26: Boa noite. Continuamos hoje com o projeto de gravação de edições do jornal Câmara dos Deputados em emissoras da Rede Câmara de Rádio. Este programa está produzido diretamente da cidade de Parauapebas, com a participação do colega Francesco Costa, da Rádio Câmara de Parauapebas. Eu sou Márcio Aquilissardi, bem-vindo, Francesco.
12: Boa noite, Márcio. Obrigado, Márcio. Uma honra profissional participar da apresentação desta edição do jornal Câmara dos Deputados, dentro da Voz do Brasil. Vamos agora às notícias da Câmara dos Deputados. Eli Borges, do Republicanos, do Tocantins, celebra a retirada de pauta do projeto que trata liberdade democrática e religiosa nas plataformas digitais. Segundo o deputado, a proposta poderia restringir a liberdade de expressão.
27: Esse PL 2630 de 2020, ele faria um ataque muito forte nas plataformas digitais, que a partir disto, as plataformas não poderiam fazer determinadas divulgações. Por exemplo, a sociedade não poderia questionar ministros do Supremo, não poderiam questionar o presidente da República, porque as plataformas serão vigiadas num colegiado que viriam de setores do governo.
26: Eli Borges observa ainda que a proposta comprometia a liberdade religiosa, que considera um direito fundamental. O deputado destaca que a mobilização da bancada evangélica foi fundamental para a retirada do projeto de pauta.
12: Maurício Neves, do PP de São Paulo, quer proibir órgãos públicos e empresas de contratar ou patrocinar serviços de pornografia com recursos próprios ou dinheiro proveniente de repasses governamentais. O texto veta ainda parcerias e incentivos públicos para plataformas de conteúdo adulto.
26: Maurício Neves explica que o projeto impede o uso de verbas institucionais para financiar conteúdos sexualmente explícitos. O texto prevê ainda multas, perda de benefícios fiscais e impedimento de contratar com o poder público para empresas que descumprirem as regras.
10: Meio Ambiente.
12: Silvio Costa, filho do Republicanos de Pernambuco, apoia a criação de uma CPI para investigar, apurar casos de crueldade contra animais. A ideia é investigar também o uso de plataformas digitais para divulgar ou incentivar esse tipo de crime.
26: A comissão deve ainda identificar possíveis grupos organizados, avaliar falhas na apuração desses crimes e discutir medidas para fortalecer a proteção aos animais. Segundo Silvio Costa Filho, o objetivo é combater a violência, sem tratar da regulamentação da liberdade de expressão nas redes sociais.
15: Segurança Pública.
12: Sargento Faú, do PL do Paraná, é autor do projeto de lei que permite à polícia e ao Ministério Público acessar o monitoramento de presos com tornozeleira eletrônica. De acordo com o deputado, o objetivo é agilizar investigações e evitar a prática de novos crimes.
1: Para te dar um exemplo, um crime acontece, um homicídio acontece em determinado local. Para saber se uma pessoa que é suspeita passou por ali ou não, e essa pessoa usa tornozeleira eletrônica, é preciso de uma ordem judicial. Isso pode atrasar em muitas horas a obtenção dessa informação. O meu projeto permite que policiais e o Ministério Público ali mesmo já tenham dados junto ao centro de monitorização para poder saber se aquele criminoso passou ali.
26: Na opinião de Sargento Faur, o projeto facilita o trabalho policial ao permitir consultas mais rápidas sobre a localização e os trajetos registrados pelas tornozeleiras. O projeto foi aprovado pela Câmara e agora tramita no Senado, onde o deputado articula apoio para a votação do texto.
12: Dal Barreto, do União da Bahia, defende a aprovação de projetos que impõem novas restrições a condenados por crimes sexuais contra crianças e adolescentes. O texto prevê áreas de afastamento para impedir a aproximação das vítimas e de locais frequentados por menores.
26: Dal Barreto afirma que o principal objetivo é reduzir o risco de novos crimes após a saída da prisão. A proposta proíbe o contato digital com menores de 14 anos e o exercício de atividades profissionais voltadas a jovens dessa faixa etária.
15: Justiça.
12: Avança na Câmara. Projeto que proíbe propagandas com apelo sexual em eventos de livre acesso a crianças e adolescentes. A repórter é Silvia Munhato.
3: A Comissão do Esporte da Câmara dos Deputados aprovou proposta que proíbe a exibição de propagandas com apelo sexual, erotização ou conteúdo sexualmente explícito em eventos esportivos ou recreativos de livre acesso ao público. A regra também vale para as transmissões desses eventos. O texto foi aprovado na versão sugerida pela relatora, deputada Helena Lima, do PSD de Roraima, para um projeto de 2003 e outros 91 projetos analisados em conjunto. Enquanto o texto original proibia anúncios com apelo sexual em todos os meios de comunicação, a relatora limitou a medida aos ambientes esportivos e recreativos. Para ela, a medida protege o público vulnerável sem criar regras que prejudiquem a liberdade de expressão.
11: Criança tem que viver a infância, adolescente precisa ser protegido em sua fase de desenvolvimento. Quando esse conteúdo aparece em estádio, em evento e na TV ou na internet, ele chega a milhões de pessoas, inclusive a menores de idade. Então ela ajuda a proteger os pais irresponsáveis e ela também cobra a responsabilidade de quem anuncia, de quem organiza e também quem transmite esses eventos.
3: Pela legislação atual, programas de TV e espetáculos precisam exibir a classificação indicativa por idade, mas as peças publicitárias não passam por classificação. Pela medida, o descumprimento da regra será considerado publicidade abusiva. Com isso, as empresas infratoras sofrerão as punições administrativas e civis que já existem na legislação de proteção do consumidor e de crianças e adolescentes. O projeto que proíbe a exibição de propagandas com apelo sexual em ambientes de livre acesso ao público será analisado pelas comissões de comunicação e de Constituição e Justiça. Em seguida, será apreciado pelo plenário. Da Rádio Câmara de Brasília, Silvia Munhato.
15: Trabalho.
26: Mauro Benevides Filho, do União do Ceará, apoia a proposta de emenda à Constituição que reduz de 44 para 36 horas semanais a jornada de referência para o piso da enfermagem. Segundo o deputado, a mudança aumenta a complementação paga porque o cálculo passa a considerar uma jornada menor.
13: Qual é o benefício? O valor remuneratório de complementação financeira que eles recebem hoje sobre 44 horas, vamos dizer, R$ 700, R$ 800, com a redução para 36 horas, esse benefício vai aumentar para 1.200, 1.300, ou seja, é um impacto direto na remuneração, vai estimular mais ainda a enfermagem brasileira, a todo um acompanhamento da enfermagem comigo aqui na Câmara dos Deputados, aqui no Congresso Nacional, e eu, portanto, apresentei a emenda constitucional 127, que encontrou 10,6 bilhões de reais para pagar o piso da enfermagem em todo o território brasileiro.
12: Mauro Benevides Filho relata que a proposta previa inicialmente uma jornada de 30 horas, mas foi ajustada para 36 horas para reduzir o impacto financeiro. A mudança já foi aprovada pela Comissão de Constituição e Justiça do Senado e aguarda a inclusão na pauta de votações do plenário.
15: Economia.
26: Jefferson Campos, do PL de São Paulo, pede a votação da proposta que reformula a cobrança do IPVA e impõe teto de gastos para órgãos públicos. O texto limita a alíquota do IPVA a no máximo 1% do valor venal do automóvel e passa a calcular o imposto com base no peso do veículo.
12: A proposta também estabelece limites orçamentários para despesas com publicidade institucional e fixa um teto para os gastos do Poder Legislativo e dos Tribunais de Contas. Segundo Jefferson Campos, a medida busca garantir maior responsabilidade fiscal na administração pública.
26: Paulo Litro, do União do Paraná, defende o projeto que aumenta de 81 mil para 130 mil reais o limite de faturamento do microempreendedor individual. A mudança permite que pequenos empreendedores ampliem a receita sem perder o enquadramento como MEI.
12: A proposta, que tem o apoio de Paulo Litro, também amplia de 1 para 2 o número de empregados que podem ser contratados pelo microempreendedor. Cada funcionário deverá receber um salário mínimo ou piso salarial da categoria profissional.
26: Beto Preto, do PSD do Paraná, quer extinguir o conselho que hoje analisa recursos de empresas e contribuintes contra cobranças de impostos federais. Ele explica que esses casos passariam a ser julgados diretamente pela Justiça Federal, inclusive os processos que já estão em andamento.
12: Para Beto Preto, a mudança reduz a morosidade, aumenta a segurança jurídica e evita a duplicidade de julgamentos entre a esfera administrativa e judicial. O deputado acredita que a proposta preserva o contraditório, a ampla defesa e o devido processo legal dos contribuintes.
15: Agricultura.
26: Tião Medeiros, do PP do Paraná, apoia o projeto que garante indenização a produtores rurais por perdas de produtos perecíveis causadas por interrupções no fornecimento de energia elétrica. A proposta obriga as concessionárias a analisar o pedido de ressarcimento em até 30 dias.
12: Tião Medeiros argumenta que apagões e oscilações na rede provocam prejuízos recorrentes no campo, com perda de leite, peixes, vacinas e alimentos refrigerados. Segundo ele, a medida reforça a responsabilidade das distribuidoras e incentiva um serviço mais eficiente nas áreas rurais.
15: Ciência e tecnologia.
26: Altineu Cortes, do PL do Rio de Janeiro, sugere a criação de uma frente parlamentar em defesa do Programa Espacial Brasileiro. De acordo com o deputado, o objetivo é impulsionar projetos voltados ao fortalecimento do setor espacial e da inovação tecnológica no país.
12: Altineu Cortes acredita que o colegiado pode contribuir com a estabilidade orçamentária para as ações da Agência Espacial Brasileira. Para ele, o desenvolvimento de áreas como telecomunicações e monitoramento climático reforça a soberania nacional.
15: Esporte.
26: Vinícius Gurgel, do PL do Amapá, destaca a aprovação na Câmara de projeto que cria o regime especial de tributação para associações desportivas, sem fins lucrativos. O texto enviado ao Senado estabelece cobrança unificada de tributos com alíquota de 5% sobre a receita bruta.
12: Vinícius Gurgel ressalta que a medida estimula o financiamento de modalidades olímpicas e paralímpicas. As entidades que investiram continuamente em pelo menos 6 modalidades poderão abater parte desses gastos nos tributos devidos.
15: Educação.
26: Alice Portugal, do PCdoB da Bahia, comemora a aprovação na Câmara de projeto que proíbe cursos de graduação à distância na área da saúde e de educação física. A deputada considera que a formação desses profissionais exige atividades práticas e contato direto com pacientes e equipamentos.
14: É possível formar um contador, até um licenciado para ensinar nas diversas regiões longínquas desse país à distância, contanto que sejam cursos com controle, com aulas semipresenciais, com monitoria. Mas em saúde é algo difícil, porque como ensinar a um enfermeiro como aplicar um injetável no quadrante superior do glúteo esquerdo à distância? Como saber sem tocar para o aprendizado? As tecnologias em saúde são extremamente dinâmicas e complexas, e é preciso que o estudante tenha contato direto com a evolução dessas tecnologias.
12: Alice Portugal avalia que a mudança contribui para melhorar a qualificação dos profissionais que atendem a população. Ela alerta que o alto número de matrículas à distância em cursos que exigem laboratórios e contato com tecnologias pode comprometer a formação dos profissionais.
15: Comissões.
26: Aprovada na Comissão de Educação da Câmara, prevê a divulgação de dados sobre estudantes com deficiência no ensino superior. A ideia é aperfeiçoar as políticas públicas de inclusão e acessibilidade. A repórter Mônica Tati tem os detalhes.
16: Proposta aprovada pela Comissão de Educação da Câmara dos Deputados quer melhorar informações sobre estudantes com deficiência no ensino superior. O projeto determina a coleta e a divulgação sistemática de dados sobre o acesso, a permanência, a conclusão e a evasão de pessoas com deficiência nas universidades. O relator na Comissão de Educação, o deputado Ismael, do PL de Santa Catarina, destacou que o INEP, o Instituto Nacional de Estudos e Pesquisas Educacionais Anísio Teixeira, já realiza o levantamento dessas informações, mas falta uma sistematização específica para esses dados.
17: Na sinopse estatística da educação superior, anualmente publicada pelo INEP, já se encontram informações sobre o número de matrículas em curso de graduação das pessoas com deficiência por sexo e tipo de deficiência em cada município brasileiro. Não há, contudo, especificação por instituição de educação superior ou o cálculo de indicadores de permanência, conclusão e evasão, embora nos questionários do referido censo sejam coletados dados por aluno, curso e instituição que permitam esse detalhamento.
16: O deputado Ismael ressalta que a abrangência dos dados do censo é ainda maior do que a prevista no projeto original, pois inclui todas as instituições de educação superior, públicas e privadas, e não apenas as universidades federais e estaduais. No entanto, falta a organização desses dados para auxiliar na criação de políticas inclusivas. O deputado propôs que não seja criada uma nova lei, mas que as obrigações da União na divulgação dos dados referentes ao ensino superior sejam incluídas no capítulo do Estatuto da Pessoa com Deficiência, que trata do direito à educação. As informações divulgadas deverão subsidiar o planejamento, a implementação, o monitoramento e a avaliação de políticas públicas governamentais voltadas para a inclusão e acessibilidade. A proposta, que dispõe sobre a coleta e a divulgação de dados de pessoas com deficiência no ensino superior, ainda será analisada pelas Comissões de Defesa dos Direitos das Pessoas com Deficiência e de Constituição e Justiça. Se for aprovada, segue para a apreciação do Senado. Da Rádio Câmara de Brasília, Mônica Tati.
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15: Direitos Humanos.
12: Acácio Favacho, do MDB do Amapá, apresentou o projeto que obriga companhias aéreas a conceder desconto mínimo de 80% na passagem de quem precisa viajar por motivo de morte de um familiar. A tarifa humanitária vale para deslocamentos destinados a velório ou sepultamento.
26: A proposta de Acácio Favacho também assegura a remarcação sem multa, crédito ou reembolso integral quando o falecimento ocorrer antes da viagem. O parlamentar afirma que as medidas diminuem as barreiras enfrentadas pelo passageiro durante o período de luto.
15: Saúde.
12: Projeto de Kleber Verde, do MDB do Maranhão, assegura aos pacientes e seus responsáveis o acesso integral a informações sobre medicações administradas na rede de saúde pública e privada. A proposta exige o detalhamento de dados como lote, dosagem, validade e nome do profissional responsável.
26: De acordo com Kleber Verde, casos de urgência e UTI deverão contar com a presença de ao menos 2 profissionais de enfermagem para aplicação de medicamentos. Na visão dele, a medida busca evitar fraudes, erros e tragédias no ambiente hospitalar.
12: Eunício Oliveira, do MDB do Ceará, apoia o trabalho da Frente Parlamentar em defesa da Política Nacional de Plantas Medicinais e Fitoterápicos. O deputado informa que o objetivo do colegiado é incentivar pesquisas.
26: A iniciativa também visa apoiar a produção e ampliar o uso de plantas medicinais e fitoterápicos na saúde pública. No entendimento de Eunício Oliveira, a Frente Parlamentar contribui para o aproveitamento sustentável da biodiversidade brasileira e para o fomento à agricultura familiar.
12: Termina agora esta edição especial do Jornal Câmara dos Deputados, produzida e apresentada pela Rádio Câmara de Brasília, em parceria com a Rádio Câmara de Parauapebas, integrante da Rede Câmara de Rádio.
26: Eu agradeço ao Francesco e a toda a equipe da Câmara de Vereadores de Parauapebas pelo excelente trabalho conjunto.
12: Obrigado à Câmara dos Deputados por esta oportunidade. Esse programa teve trabalhos técnicos de Everson Urani e apresentação de Márcio Aquilissade e Francesco Costa. Boa noite.
26: Muito boa noite. O Jornal Câmara dos Deputados volta amanhã. Você fica agora com o Minuto do TCU.
4: Minuto do TCU.
5: O Tribunal de Contas da União monitorou 67 universidades federais para verificar medidas de prevenção e combate ao assédio moral e sexual. A auditoria mostrou avanços em relação à auditoria anterior feita pelo TCU. O número de instituições que tinham alguma política formal sobre o tema passou de 41 para 56. Também houve melhora na divulgação dos canais de denúncia. Mas a fiscalização também encontrou problemas. Apenas 17 das 67 universidades monitoradas cumpriram todas as determinações do TCU. Faltam ainda estruturas adequadas para acolher vítimas, apurar denúncias e capacitar servidores e estudantes. O tribunal deu 180 dias para que as universidades avancem no cumprimento das medidas.

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0: A paz do Senhor Jesus. Salmos capítulo 138, versículos 1 e 2. Render-te-ei graças, Senhor, de todo o meu coração. Na presença dos poderosos, te cantarei louvores. Prostar-me-ei para o teu santo templo e louvarei o teu nome por causa da tua misericórdia e da tua verdade. Que as bênçãos de Deus os alcancem nessa hora.
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0: Jesus Cristo. 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
1: E para Jesus, uma linda salva de palmas. Meus irmãos, nós temos que aplaudir o Senhor. Essas campanhas que eu fiz aí pelo interior de São Paulo, fiz também no Grande Rio, depois vim para aqui e fiz. Mas está uma bênção grande. Mas Jesus curando, libertando, cada uma delas, pelo menos 3 milagres especiais acontecem, fora os outros que também são fora do comum. E Deus opera. Em Jaú, por exemplo, uma senhora, ela não é tão idosa, está com 75 anos, para mim não é uma garota ainda, quer dizer, mas ela estava com um problema no pé, aí foi no médico tratando, infeccionado tudo, disse, vou fazer uma raspagem, fez, foi 26 de junho, no dia, não sei, foi de julho ou de agosto, ela voltou e fez a segunda raspagem, e não podia pôr o pé no chão. Doía tremendamente. Ela chegou em cadeira de rodas. Depois eu fiquei sabendo que a sogra do pastor, ela é mãe da sogra do pastor. Aí nós estávamos almoçando e ela então contou, missionária, é minha mãe, ela. A coisa dela estava sério. Fomos lá agora, o doutor queria fazer a terceira raspagem. Depois, continuasse assim, ia cortar o pé da minha mãe. Falei, não, pode deixar que não procurar Deus. Aí ela veio e Jesus a curou. Ela começou a andar, foi até o Douglas que começou preparando ela assim para poder tal. Aí eu peguei, vou mandar aqui agora, vamos mandar, e fui mandando. Daqui a pouquinho ela corria. Incrível, mas Jesus, que coisa linda. E a mulher ficou completamente curada. Esse é o nosso Deus, Ele está aqui hoje conosco, Ele quer resolver os nossos problemas, a gente tem que dar atenção a Ele, porque ainda que os céus e a terra passem, Ele disse, as minhas palavras não haverão de passar. Vamos agora para Lucas capítulo 5, nós temos aqui a cura do paralítico. Claro que nós já pregamos aqui dezenas de vezes, mas tem duas coisas que eu quero chamar a sua atenção aqui no início. Então vamos ver o que eu quero chamar a sua atenção, que é para ajudar você a melhorar na fé. Porque sim, fé é impossível agradar a Deus. Você pode ter todo o ouro da cidade aqui, é o mais rico, e dar tudo para a igreja construir mais igrejas. Se não tiver fé, não adianta nada. Você está perdendo o seu dinheiro. Ah, não, mas se não compra a bênção, não. Ninguém nunca compra nada, as bênçãos de Deus. Os dons de Deus são gratuitos e Ele tem prazer em operar.

0: Aí diz assim: e aconteceu que, vamos prestar atenção nessa palavra, em um daqueles dias estava ensinando. Então nem sempre ele estava ensinando. Tinha vezes que ele estava pregando. Outras vezes ele estava usando o poder de Deus. E outras vezes ele ensinava, pregava, usava o poder de Deus. Não tem aquela regra pré-determinada. Não, Deus vai fazer assim. Não, nós vamos deixar que ele dirija. Eu, por exemplo, eu não sei o que eu vou fazer numa reunião dessa de evangelismo. O meu dom é de evangelista, é estar no meio do pessoal, daqueles que não conhecem nada de Jesus, ensinar a palavra e ver Deus operar. Então, num daqueles dias, ele estava ensinando. Estavam ali assentados fariseus e doutores da lei que tinham vindo de todas as aldeias da Galileia. Devia ser muita gente. Os fariseus e doutores da lei tinham vindo de todas as aldeias da Galileia e da Judéia também, e de Jerusalém. Estava todo mundo ali participando da reunião, mas é para condenar Jesus. Aí presta atenção. E a virtude do Senhor estava com ele para curar. Tem dia que a virtude de Deus está para fazer grandes milagres com a gente. Ninguém é especial. Não, comigo tem que ser toda a reunião. Não, não, eu deixo para Deus decidir o que, que vai fazer. Então eu me consagro, me ofereço a Ele. E se Ele dá o toque, eu vou. E quando vou, é porque Ele deu o toque. E aí, como aconteceu lá em Jaú, com essa mãe da sogra do pastor, que não podia pôr o pé no chão. Então a virtude de Deus estava ali para curar. Você sente o ímpeto e vai. Às vezes é só para ensinar mesmo. A pessoa está precisando de educar a mente dela para dominar o coração e não deixar ele solto aí fazendo o que não deveria fazer. Aí diz assim: e a virtude estava do Senhor estava com ele para curar, com Jesus. E às vezes está conosco também. E eis que uns homens transportavam numa cama um homem que estava paralítico e procuravam fazê-lo entrar e pô-lo diante dele. Mas a casa estava cheia. Às vezes você fica chateado porque você sai de casa, uma pessoa te dá uma fechada, sei lá, você faz sinal para o ônibus, ele não para, aí eu vou voltar para casa. Não, eu vou. Esse é o demônio que não quer que eu esteja naquela reunião. Outro dia está chovendo muito, mas qual o problema? Se é de açúcar que vai derreter? Ou de sal? Vai para a igreja, vai buscar Deus. Se fosse para trabalhar, você ia perder. Se não for trabalhar um dia, você perde o domingo. Ah, não, então eu vou. Vá para a igreja. É seu dia de entrar na igreja? Não esteja ausente naquele dia. Esteja presente. Isso é tudo uma convivência com o Senhor, que você vai mostrando seus problemas para Ele, Ele vai preparando o ensinamento. E nós encontramos aquela palavra especial. Aí diz aqui: e não achando por onde o pudesse levar, por causa da multidão, subiram ao telhado e por entre as telhas o baixaram com a cama até o meio diante de Jesus. Sempre se esteja diante de Jesus. Como é que eu estou? Com a palavra. Você não toma decisão sem ter uma palavra de Deus. Nem sim, nem não. Eu vou orar. Eu vou sentir de Deus. Aí sentiu, vai firme. Você vai, porque você vai conseguir a bênção. Aí vem agora onde eu queria chegar. Já vimos alguns detalhes ali. E vendo-lhes a fé, disse ao paralítico: homem, os teus pecados te são perdoados. E se Jesus não visse a fé deles? Não ia dizer nada. É, mas um dia que eles tentaram, em algum lugar que eles tentaram. Vieram carregando o paralítico numa cama. E estão falando aí de 2000 anos atrás. Madeira devia ser rústica e pobre. Não sei como é que era. Era a cama dele. Tinha a caminha dele lá, mas era paralítico. Aí vieram carregando a cama. E chegaram lá, subiram ao telhado. Jesus está vendo tudo aqui. Ele percebe tudo, irmãos. Todos os pensamentos que eu já tive, desde o dia que eu nasci até hoje, ele sabe. Mesma coisa com você. Ninguém é melhor do que ninguém. Sabe tudo que você já fez, está patente aos olhos dele. Então você pega essa palavra para poder segurar, e se tem coisa errada, procura o perdão. E tem dia que ele está presente para perdoar. Outro dia ele está presente para batizar com o Espírito Santo. E ele está sempre fazendo a obra do Senhor. Então diz aqui que Jesus, vendo-lhes a fé, se Jesus não visse, nada ia acontecer. Fé escondida é fé inexistente. A fé tem que aparecer, você tem que tomar a posição na vida, em oração diante de Deus, conversando com a pessoa, às vezes tomando decisões que só Deus sabe por que você vai tomá-las, mas desde que seja orientado na palavra. Aí Jesus, vendo-lhes a fé, disse ao homem, o quê? Vou orar por você? Não. Jesus virou para ele e falou assim, os teus pecados estão perdoados. Por quê? Porque o problema dele era o pecado, e tinha muitos. Quando o problema é pecado, você não consegue prosperar na fé. Por que você não consegue? Porque o seu coração está na mão do inimigo, e Deus não pode operar ali. Você precisa chegar diante de Deus, Deus me perdoa de todos os pecados que em toda a minha vida eu tenho cometido, desde o meu nascimento até agora. Me mostra aqueles que estão ocultos, estão esquecidos já de mim, que eu quero lembrar e quero confessar e pedir perdão. Se você tiver o pecado, você não vai subir com Jesus no dia. As suas vestes estão contaminadas. Jesus contou uma parábola do impossível. Havia festa lá nos céus, da recepção, estava muito bonito, todo mundo ali alegre. E tinha um homem que ele olhou e falou assim, amigo, como é que você entrou aqui? A veste dele estava suja. As vestes que nós estamos falando aqui são as revelações que nós temos, são as coisas que fazemos. Se nós erramos, subtraímos algo de alguém, fizemos alguém sofrer, temos que procurar essa pessoa e acertar, para poder sermos perdoados. Então Jesus disse assim, como é que você entrou aqui? Ele emudeceu. Jesus falou para o céu, pegue-o e lance nas trevas exteriores. Não podia estar no meio dos outros com as vestes contaminadas. Eu posso? Não. Enquanto estamos aqui, vamos nos livrar daquilo que nos impede de um dia subir com Jesus. Ah, missionário, o senhor é muito fanático. Não, não é fanatismo não, isso é a realidade. O que fala que é fanatismo é como aqueles que mentem, fizeram uma coisa, aí publicaram, aí isso é fake news, isso não existiu. Aí vai provar que existiu mesmo. Então, se você sente no coração que tem algo que está lhe impedindo, procure quando Jesus está presente para perdoar. E ele perdoa. Só usando a fé já foi o bastante. Os teus pecados te foram perdoados. Os fariseus não gostaram. Ah, quem é ele para falar uma coisa dessa? Ele é o Criador de todas as coisas. Sem ele, nada que foi feito se fez. Está lá em João, capítulo 1. Com Jesus, nós nos endireitamos. Aí ele olha para o homem e diz para o homem que estava perdoado os pecados. Ah, perdoar pecado não é fácil, né? Afinal de contas, né? É tão fácil escapar dessa. Eu quero ver ele curar o paralítico. Aí o Senhor Jesus vai e diz o seguinte aqui, olha. Por que arrazoais em vosso coração? É o 22. Qual é mais fácil? Dizer, os teus pecados te são perdoados? Ou dizer, levanta-te e anda? Para que saibais que o Filho do Homem tem sobre a terra poder de perdoar pecados, disse ao paralítico. Eu te digo. Essa é forte, hein? Quando ele diz a você, pega, porque ele sabe de todas as coisas. Aquilo que você acha que não tem problema está lhe impedindo de chegar mais perto de Deus. Você está perdendo tempo. Está perdendo tempo. A vida vai envelhecendo, as juntas vão endurecendo. Parece até galo velho aí que não consegue nem mexer mais a perna direito. Os teus pecados estão perdoados. Aí naquela hora, para que saibais que o Filho do Homem tem sobre a terra poder de perdoar pecados, eu te digo, levanta-te, toma a tua cama e vai para a tua casa. E levantando-se logo, o homem estava disposto. Quem tem fé está disposto a obedecer a palavra do Senhor. O que não tem fé não faz caso. levantando-se, tomando a cama que estava deitado, foi para sua casa glorificando a Deus. Você foi curado? Fui. Curado de quê? Do braço que não mexia. Parece até que está mentindo. Peraí, se eu não posso levantar meu braço, se eu não posso levantar minha perna, agora eu estou podendo, eu vou ficar alegre. Olha aqui, pessoal, Jesus me curou agora. Poxa, Jesus, muito obrigado. Mas às vezes, muitas vezes, a gente até duvida que a pessoa está tão fria. Uma vez eu estava numa igreja, nossa, que ficava assim no segundo andar, o escritório no segundo andar. Eu estava lá e não sei por que deixaram subir um senhor, a filha dele e a criancinha. E eu falei assim: pois não, senhor, o que, que eu posso ser útil? Quero contar para o senhor o que, que Deus fez agora. O que, que Deus fez? O senhor orou, ela não mexia os braços, não mexia a perna. Isso é verdade, moça? Qual braço? Esse, esse. Falou lá qual que era. Então levanta agora, levantou. E a perna? Falou também qual que era. Então mexe agora. Mas, irmão, com a frieza tão grande, mas parece que tudo isso é inventado, eu falei. Porque se acontecesse comigo, eu estava dando pulo de 1 metro. Eu não podia mexer com a perna, mas mexer com o braço. Agora ficou curado? Dá só com a oração? Desse jeito. É, mas nós estamos falando a verdade. Falei, então pode descer, por favor. Já estava até sentindo mal com aquele desânimo em falar da palavra de Deus, daquilo que Deus fez. Fale, deu testemunho. Vamos ver o que aconteceu na cidade de Cruzeiro, aqui em São Paulo. Eu estive lá um dia desses, fiz uma reunião. Maestro, por favor.
1: As campanhas pelo estado de São Paulo estão sendo uma verdadeira festa no céu. Em todo lugar, vemos igrejas cheias de pessoas indo buscar ao Senhor. Em Cruzeiro não foi diferente. E Deus preparou uma mensagem especial, enviada através da ministração da palavra.
0: E quando você estiver escutando a pregação, fica atento, porque aquilo que saltar os seus olhos, que alegrar o seu coração, é Deus dizendo: essa palavra é para você.
1: Antes de orar, o missionário R.R. Soares conversou com essa irmã.
0: Irmã, não chora não, quem serve a Deus é com alegria, não é com choro. Agora, nada de choro, nada de emoção, agora você vai servir a Deus de coração. E Deus é poderoso para fazer esse tremor da senhora ir embora. Como é que é seu nome? Maria Helena, quanto tempo você está com esse tremor? 10 anos. Que é isso? Mal de Parkinson. Pois é, mas Jesus está aqui para curar a senhora.
1: A primeira oração foi para os problemas nos braços.
2: Todo mundo que crê, faz assim de novo. Segura e não deixa tremer não. Que Deus já te deu a bênção. Já está quase 1 minuto com a mão assim e não está tremendo. Está vendo como é que Deus é bom? Abaixa. Segura firme, só não precisa mais fazer isso. Agora você está curada. É o uso do cachimbo que está fazendo sua mente falar assim: não, você tem que tremer, não vou tremer coisa nenhuma. Eu sou de Deus. A Bíblia diz que quem é de Deus, ele domina qualquer situação. Quando você vê que está fazendo, não pode tremer. Acabou agora. Isso, mas tem que acabar completamente. Vai para o seu lugar agora sozinho. Vai, isso, vai assim. E não deixa a mão ficar tremendo. Ah, volta para aqui agora. Irmã, você teve uma melhora tremenda agora. Olha aí. Olha que coisa linda, pessoal. Vai de novo, vai no corredor. Isso, isso, isso. Olha lá, pessoal, que passo bonito dela, pessoal. Volta para aqui agora. Bem rápido agora, bem rápido. Isso, dá uma corridinha aí, pessoal. Olha só, pessoal. Oh, glória a Deus. Que bonito, pessoal. Hoje nós vimos prodígio aqui. Que coisa linda. Acabou, acabou. Quando a mão quiser tremer, só tem que estar atenta, não vai tremer coisa nenhuma, só quando está curada, tá bom? Volta para o seu lugar agora. Olha, que passo bonito.
3: Aí um tombo.
0: Aonde foi isso?
3: Na minha casa.
0: E de lá para cá?
3: Faz 9 anos que eu tenho um braço, tortou um braço.
2: Mas Deus pode desentortar seu braço também.
3: Claro, pra ver. Tem um pouco, uma curva aqui, assim.
2: E o senhor não podia levantar?
3: Não podia.
2: Até onde levantava ele?
3: Ele ia na igreja bater palma, tinha que bater assim, né?
2: Então, abaixa os dois braços, assim. Levanta assim, bate palma agora. Não. Vai fazendo, que seu braço tá direitando, meu. Vai fazendo, Jesus tá mudando tudo aí.
4: Confiança liberar. Eu tô há 13 anos, eu tenho... Não tem desequilíbrio, atrapalhou caminhar.
2: O senhor vai andar, vai andando e abrindo e fechando a mão, que Deus está com o senhor. Isso, o senhor vai no nome de Jesus. Vai andando, vai andando, vai andar, isso. Vai andando, vai andando. Mais rápido, sem medo. Ah, o senhor está andando já bem. Isso, volta para lá andando bem agora. Jesus liberou o senhor. Isso, vai andando bem. Isso, mais rápido ainda, pronto. Acabou. Agora volta pra cá. Isso, vem andando rápido. Isso, dá uma corridinha agora. Olha aí. Glória a Deus, acabou, você tá liberado.
5: Tem uns 10 anos que eu tive esse bolso no braço. Nossa, fui no médico, falou assim que eu não ia esticar o braço.
2: Mas chegou hoje.
5: A tica é que tá lá.
2: E agora, pra cima? Então acabou. Vai andando aqui agora. O que só tiver de mão vai sair agora. Vai andando rápido. Bem rápido, bem rápido. Isso. Agora vai correndo. Se tiver alguém na frente, só passa em cima. Pronto. Vem correndo. Ah, que coisa bonita. Corre até bonita, senhora. Olha que sorriso bonito. Vamos lá com esse sorriso bonito agora. Vamos correr. Ai, que alegria! Vai no corredor agora aqui. Agora sim, batendo palmas, olha isso! Glória a Deus, que bonito!
1: E é com essa alegria que nos despedimos de Cruzeiro, gratos por tudo que Deus tem feito em nosso meio.
0: Deixa eu falar agora para o pessoal lá do Rio de Janeiro, porque essa semana agora nessa terça-feira, por exemplo, né? Eu vou estar 9 horas da manhã em Realengo, na General Cesefredo 252, onde era o cinema, juntinho à praça ali. E esse aqui é onde eu conto que eu fui pregar lá em 1976 e tinha 13 pessoas só na reunião. E Deus operou bastante. Aí um dia a igreja estava lotada. E nós compramos esse cinema na época e ficou para a igreja. E 14h da tarde eu vou estar em Padre Miguel, um pouquinho mais adiante. É na Rua General Jaques Ourikes 350, Igreja da Graça. E às 19h em Bangu. Aí é no Bangu Atlético Clube, Avenida Cônico de Vasconcelos 549, 7 da noite. No dia seguinte, quarta-feira, eu vou estar no Meier, na Silva Rabelo 20. E depois, 14h, em Olaria, na Rua Barreiros, 1195, em Ramos. É Olaria, mas fala que aqui é Ramos. Aí é a igreja de Ramos que fica em Olaria. Bom, a Olaria faz tijolo, né? Deve estar fazendo mais membro ali também. E 19h, na Freguesia de Jacarepaguá, Rua Tirol 19. Isso é na quarta-feira. Na quinta, dia 17, eu vou estar em São Cristóvão, na São Luís Gonzaga, 1901, às 9 da manhã. 14h, em Bom Sucesso, na Rua Bom Sucesso 157. E 19h, em Irajá, na Avenida Monsenhor Félix 1121, uma igreja grande, bonita, moderna, que Deus nos deu ali. E no dia seguinte eu já vou estar em Nova Friburgo, vou subir a serra, 9h30 da manhã, no ginásio de Duas Pedras. Às 14h em Teresópolis, na Casa de Portugal. E às 19h em Petrópolis, no Clube Petropolitano, é na Roberto Silveira 82. Aí isso é na sexta-feira. No sábado eu faço Belfor Roxo no Rotary Club. Belfor Roxo Canto e Clube, é melhor dizendo. 9 horas da manhã, 2 da tarde em Nova Iguaçu, no Iguaçu Basquete Clube, e 17 horas em Santa Margarida, na nossa igreja, Estrada do Campinho, 5200. No domingo, dia 20, 7, 9 e 11, eu vou estar em Niterói, Rua São João 30, e Itacoacoacetuba, 16 horas, na Ítalo Adame 196. Só tem bênção, pessoal. Deus está fazendo cada coisa grande, mas leva os doentes, mas evangeliza eles primeiro, para ele não chegar lá pensando que ali é um hospital, que eu tenho uma injeção, que eu chego, dou injeção neles. Injeção da palavra de Deus eu tenho que ser, mas eu não dou injeção neles, eu dou a palavra para o coração, e Deus faz as maravilhas, e nós vamos ver Deus operando. E aí depois eu volto para São Paulo para fazer mais aqui pela grande São Paulo, e assim nós estamos fazendo a vontade do Senhor Deus, que nunca nos desampara. Eu queria falar hoje aqui de um assunto, eu vou falar no próximo culto, começar um assunto muito forte, muito poderoso, que está em Isaías 53, aquele capítulo que nós fomos curados de todas as doenças. O versículo é o 10. Todavia ao Senhor agradou moê-lo, fazendo enfermar. Eu vou explicar tudo isso aqui. Quando a sua alma se puser por expiação do pecado, verá a sua posteridade, prolongará os dias e o bom prazer do Senhor prosperará na sua mão. Está falando de Jesus, mas fica para o próximo culto. Daqui a pouquinho vamos orar. Ô maestro, vamos mostrar agora a novela da vida real. Essa novela a pessoa me acompanhou desde 1978 na televisão. Olha que coisa séria, quando eu comecei. Por favor, maestro.

0: Eu vim para São Paulo em 77. Aí, com o passar do tempo, a minha mãe foi a primeira pessoa a conhecer Jesus na minha família. Até quando o missionário tinha um programa de TV muito antigo, um Despertar da Fé. E aí ela assistia, ela falava: ah, eu vou na Igreja da Graça, mas eu nem sabia que era daquele pastor daquela época. Um dado momento, eu tive um problema bem sério na minha vida e eu ia me matar. Decididamente. Aí liguei a TV. Botava em um canal, botava em outro. Deveria ter uns 30 aí. Uns 32, 33, por aí, não lembro, talvez até menos. Nesse momento, parece um missionário. E foi uma coisa assim muito interessante, porque aquele quarto ficou diferente. Eu costumo dizer que eu vi Deus pessoalmente. Ele olha assim, parece que ele estava na minha cara e fala assim: você que vai se matar, que está decidido a se matar, vai se matar amanhã, acredite, o único que vai gostar disso é Satanás. Nunca mais na minha vida eu tive vontade de morrer. A minha mãe me falou que tinha uma Igreja da Graça aqui em Osasco. Eu me batizei em 2000.
1: E foi na Igreja da Graça também que, tempos depois, Deus abençoou a vida sentimental de Maria de Lourdes.
2: Até que em 2007 eu conheci a Lourdes, a minha esposa, né? Em 2007 mesmo a gente já casou, né?
0: Quando chegou em 2012, eu comecei a sentir um barulho no ouvido direito. Descobriu que eu estava com um tumor dentro do ouvido direito. Como passou-se muito tempo, o tumor cresceu muito, já estava saindo para fora. E aí foi quando foi falado para fazer a cirurgia.
1: No dia 21 de maio de 2025, Maria passou pela cirurgia para a retirada do tumor.
0: Foi uma cirurgia séria. Como o tumor cresceu muito, cortou parte do osso do ouvido, teve que raspar os ossos que ficaram. A cirurgia correu tudo bem, apesar de todos os riscos que ele falou, que seriam vários. Aí veio um problema pós-cirúrgico. Foi quando dois pontos inflamaram e ficou muito inflamado e não melhorava. E eu ia lá e o médico passava o remédio e não adiantava.
2: E tinha que colocar um pano no local porque ficava vazando secreção.
0: Já tinha um mês e pouquinho que eu tinha feito a cirurgia.
2: Até que em junho de 2025, mesmo minha esposa tendo muitas dores, né, no ouvido, a gente decidiu ir na sede.
0: Na hora que eu cheguei, que começou o culto, eu não sei o que aconteceu, começou a doer mais. Depois da oração do missionário, o pastor Jaime continua, né?
3: Pai, eu e o pastor Jaime entramos em oração para jogar por terra todo o mal que está presente nessa vida. Nós não permitimos que continue, nós ordenamos que saia.
0: E o pastor Jaime continuou.
4: Onde estiver a infecção, a inflamação neste corpo, essa pessoa tem sentido dores, nós mandamos embora em nome de Jesus, mal da visão, da audição, ou onde estiver.
0: A dor passou. Aí foi onde eu falei com ele.
5: Pastor, eu há 38 dias eu fiz uma cirurgia muito séria mesmo. E além da dor ter passado, agora estava doendo muito, o testemunho maior era para agradecer a Deus e não ficou sequela.
2: Olha, a lição que eu tenho sobre tudo isso aí é que vale a pena servir a Deus.
0: Como diz aquele hino do missionário, quantas bênçãos, não tem como contar. Cada amanhecer é uma bênção, né?
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3: Glória a Deus. Irmãos, hoje é para acontecer milagre aqui. Jesus está presente. Você não abaixa a fé, não. Você levanta a fé. Na hora da oração, solte, porque Deus trouxe você aqui para você ser abençoado. Mas meu caso é impossível. Para você, para um homem, para Deus, tudo é possível. Isso é brincadeira. E só preciso que você coloque a fé nele e creia. Aí ele vai operar na sua vida em nome de Jesus. Agora nós vamos falar das nossas missões. Nós vamos lá para a Índia. O que está acontecendo na Índia aí, por favor?
7: Há cerca de 50 mil anos, a queda de um meteorito deu origem ao lago Lonar, no estado de Maharashtra, na Índia. O impacto formou uma enorme cratera que, com o tempo, se transformou em um lago. Até hoje, ele é considerado um dos poucos lagos de impacto do mundo formados sobre rochas basálticas, tornando-se um dos fenômenos geológicos mais raros do planeta. E assim como esse lugar guarda uma história marcante, o povo indiano também tem vivido uma grande transformação por meio da palavra de Deus.
8: Graça e paz, Dr. Soares. Me chamo Somia e falo da Índia. E quero compartilhar como Deus transformou a minha vida. Esses dias eu assisti a live do missionário e me lembrei da importância de orar conforme a palavra de Deus nos orienta, com fé e sinceridade de coração. Aprendi que Deus vê o coração e não a quantidade de palavras na oração. Também fui fortalecida ao recordar que, em nome de Jesus, temos autoridade sobre as enfermidades e dificuldades. Sou grata a Deus por essas lives, pois tive minha fé e confiança renovadas. Que Deus o abençoe, Dr. Soares.
7: Com a fidelidade dos patrocinadores, o Ministério tem expandido sua atuação, levando a palavra de Deus a cada vez mais pessoas.
9: Eu estava olhando o programa, se eu não me engano, era às 10 horas que o missionário dava a oração no canal 10, né? Aquele tempo, completamente errado, alcoólatra, tudo que não prestava eu tinha, né? A minha senhora aí, nós estamos juntos aí há 48 anos, 49 anos, casado, né? Ganhava uma mincharinha, bem uns troquinhos, pouquinho no hospital. Daí ela disse, vou te patrocinar, mas aí tu vai parar de beber. E ela me patrocinou, ela jogou brincadeira e ela patrocinou. E a minha vida começou a mudar. Deus me limpou dos pés à cabeça, aqueles vícios tudo ele tirou. Quer dizer, eu sou uma criança e isso nós temos que fazer para entrar no reino do céu, né? Tem que ser que nem uma criança.
7: As maravilhas de Deus continuam acontecendo. Quando há fé e confiança na palavra, vidas são transformadas e o impossível se torna realidade.
10: Deixa eu falar com você de um fenômeno que está acontecendo na Índia esses dias. O governo resolveu perseguir as igrejas cristãs. E fecha de um lado, fecha do outro. Mas está um fenômeno. As igrejas nunca tiveram tantas pessoas como agora. O povo está procurando a Deus. Com essa situação mundial que todo mundo treme, o que pode acontecer amanhã? Eles correram para a casa de Deus, que estão cansados daquelas religiões tradicionais que não têm a palavra de Deus. E nós temos notícias boas. Nós temos nossa equipe lá trabalhando 24 horas por dia atendendo telefonemas. Estamos na televisão de manhã e Deus está fazendo um trabalho grande. E continua fazendo. Um pastor lá construiu uma igreja em 52 dias, por causa de Neemias, que foram 52 semanas. Essa igreja é para milhares de pessoas. Coisa linda que esse homem fez e superlota. Reunião lá de 50 mil é pequena. E Deus está fazendo um trabalho bonito. Em toda a Índia está tendo um despertar. Não adianta perseguir. Quanto mais persegue, mais o povo agarra com Deus e está vencendo. E graças a Deus por isso. E vamos continuar fazendo a vontade do Senhor. Você que ainda não é patrocinador e Deus chamou, aí para você eu falo, você está perdendo muito. Você está em rebeldia, porque Ele tocou no seu coração. Mas missionário, eu não tenho condição. Tem, porque é Ele que dá semente ao que semeia. Você só precisa pôr a fé em ação. Eu vou pedir os irmãos para passar aí esses dois papéis. Esse aqui vai ficar com você. Esse aqui para você se inscrever. Você coloca seu nome, o seu WhatsApp. Eu não quero seu endereço, só o WhatsApp, para eu poder me comunicar com você. Coloca a cidade e o estado. Aqui nas costas, você vai colocar o seu pedido de oração. E quanto é que dá o patrocinador, aquilo que você sente de Deus. Se ele falar só 100, é 100. Se ele falar 500, é 500. Se falar 10 mil, é 10 mil. Ele sabe o que está fazendo. Depende agora da sua fé. Você vai obedecer a Deus, vai crer ou vai adiar mais um pouco? Está igual o faraó. O faraó estava cheio de rã na casa dele, não estava aguentando. Ia dormir. A hora que ele foi abrir a boca, a rã pulava dentro da boca dele, ele acordava. Aí chamou Moisés: Moisés, ora a Deus para acabar essa praga. Moisés, quando eu oro? Amanhã. Ainda quis passar um dia com as rãs lá. Então tem gente que ainda quer passar um dia com um problema. Deus chamou, pega firme em nome de Jesus. Aqui você faz o mesmo pedido, para poder ficar com você, aqui estão os bancos credenciados para você depositar. Lembrando que nós estamos precisando, correndo da sua ajuda. Todo mês, até o dia 18, é um período difícil para nós. E esse mês está bem apertado, mas Deus vai nos dar a vitória através de nosso Senhor e Salvador Jesus Cristo. Enquanto eles vão fazendo, maestro, a primeira pergunta agora, por favor.
11: Missionário, como não ter recaídas na fé após aceitar Jesus?
10: Eu não estou nem pensando em recaída, irmão. Eu aceitei Jesus com 6 anos, já ia para a igreja, já parecia um homem decidido lá. O pessoal debochava, eu brigava com a professora, porque ela ia dar catecismo na época, e eu levantava o dedinho lá. O que você quer? Levantando para quê? Eu queria sair, porque eu não sou da sua religião, eu não vou assistir. Você tem que ficar aqui só com uma condição. Só terminar, eu vou aqui na casa do pastor que mora aqui perto e pedir para vir ensinar outra parte, que a senhora não sabe ensinar da outra parte. Você pode ir para o corredor. Eu ia para o corredor lá, naquele frio tremendo de calça curta, ficava correndo para não congelar ali. Tempo de inverno, lá na minha terra, é frio, é perto da Serra do Cafaraó. Mas eu corria para lá e para cá, até hoje eu continuo correndo, graças a Deus. Vamos agora à segunda pergunta.
12: Missionário, qual a diferença entre fé e otimismo?
10: A fé é a certeza das coisas que se espera. Otimismo é uma coisa que alguém tem uma capacidade para alegrar as pessoas e pôr otimismo nela, e você fica otimista, mas não adianta, você não tem poder para vencer o mal. Com fé você vence. Ali está o poder, mas você tem que usar em nome de Jesus. Vamos agora abrir o coração.
13: Missionário, infelizmente, um dos meus parentes é dependente químico e está completamente entregue às drogas. Em vez de tentar ajudá-lo a passar por esse momento conturbado, a minha família trata ele com total desprezo, sem demonstrar compaixão alguma. Estou envergonhada com esse comportamento e oro todos os dias para que ele mude, mas ainda nada aconteceu. Peço uma orientação sua, missionário. O que devo fazer para os meus familiares terem mais compaixão de quem tanto precisa?
10: Já vou dizer para você, mas deixa eu falar agora para quem pensa que nós inventamos essa história. Esse Abrindo Coração é 6620. O nome da pessoa é Maria e mandou pelo YouTube. Se alguém quiser saber se é verdade, nós não temos só esse não. Temos desde o 1 até esse aqui para você poder verificar. E o tempo que era a carta, nós temos as cartas até hoje lá escrito ali, o número do programa, porque nós nunca inventamos nada. É a pessoa que fala mesmo. Agora deixa eu explicar para você. Não adianta você ficar torcendo para o seu parente ficar bom. Você tem que pedir a Deus uma palavra. Se ninguém fala com ele de Jesus, você vai ter um momento, mas com sabedoria, você vai falando, isso para deixar é a coisa mais fácil, porque quem está na droga sabe que ele está na droga mesmo, uma coisa que está matando ele, e ele precisa de uma palavra firme, que Jesus é mais forte do que a droga, Jesus liberta, Jesus acaba com aquilo, e você pode, quer que eu ore para você agora? Aí você ora e Deus vai tocar no coração dele. Vamos agora ver mais um, deixa eu falar, como é que eu ajudo o missionário? Você não falou hoje aqui, então eu vou falar agora. Você que está em casa pode ajudar nesse momento. 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Pega o seu celular, põe no modo foto, enquadre-o para uma foto, não tire, vai passar uma linha amarela, você bate, virão 5 informações. É só com lápis e papel na mão que você vai anotar. 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Segunda e terceira são gêmeas. 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Ou vai para a lotérica. Na lotérica você diz assim, eu quero para o caixa, eu quero fazer um depósito de ação para a Igreja Internacional da Graça de Deus. 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Nós vamos agora. Deixa eu dar para você o papel da nossa TV. Eu quero. 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Nós temos um sistema de televisão que tem 60 canais de televisão, 2 de rádios, para você, na sua casa, assistir. Não tem prostituição, não tem violência, só tem coisa boa. Tem 11 canais evangélicos. Esses fazem toda a diferença e ninguém tem coisa igual. 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Vamos ficar de pé, pessoal, que agora eu quero orar com vocês, junto com o pastor Jaime. Ele está chegando agora. Curve a cabeça e feche os olhos. Pai, estamos entrando em oração. Esse povo já começa a orar. Se você nunca orou, fala com Deus como você falaria com o seu melhor e mais confiável amigo. E diga para ele o que, que você precisa agora. A questão de mandar o mal embora, deixa para nós que vamos mandar agora. Pai, nós estamos repreendendo todo o mal que está nessa vida, esse mal que faz a pessoa pensar em se matar, em se prostituir, em se tornar um desonesto. Oh meu Deus, esse mal tem que ser amarrado agora, e nós usamos a autoridade do nome de Jesus, nós paralisamos toda a ação do inimigo, e nós ordenamos agora, em nome de Jesus de Nazaré, tem que sair todo o mal dessa vida agora, vai sair agora para a glória de Deus. Pai, é diante de ti agora que nós usamos o teu poder. Usa agora, esse mal vai ter que sair, você vai conseguir a bênção agora. Isso, ora a Deus agora. Pai, estamos mandando o mal sair agora, pode orar que Deus está abençoando, e ele está tocando em você agora, e nós repreendemos o mal, onde quer que estiver agora, pega tudo que é seu e vai embora. Tem que sair agora. Chama o seu mal pelo nome, mas seja forte agora. Manda ele sair. Você vai ser vitorioso agora. Meu Deus, dê a vitória. Ele está dando agora. Agarre a vitória. Nós falamos em nome de Jesus.
14: Na autoridade e no poder que há nesse nome, levante a sua fala e você também. Levanta-te, meu irmão. Anima-te agora. Você tem o nome de Jesus. Você tem a autoridade desse nome. Eu digo, saia. Agora, esta paralisia, sequelas da paralisia infantil, que faz essa pessoa andar com dificuldades, eu digo que vai embora. Sequela de um tombo, sequela de um acidente, sequela de uma idade, eu digo osteoporose, vai embora. Eu digo agora artrose, larga a perna desta pessoa, larga juntas agora. Vem, que o poder de Deus está alto no nosso meio, a força de Deus está sobre você agora. É um câncer, é metástase do câncer, pois vai cair por terra agora, vai sair agora em nome de Jesus. Esse nódulo, esse cisto, esse quisto, esse mioma, esse fibroma, esse sangramento, essa hemorragia vai cessar agora, minha irmã. É a sua hora com Deus. É o seu momento com o Senhor. Suas visitações são doloridas. Nós mandamos mal, vai embora. Sai agora. Nós exigimos, nós ordenamos no poder que há no nome de Jesus, na autoridade do nome de Jesus, nós quebramos essa influência do mal. Saia do ombro dessa pessoa, saia dos braços, saia da coluna, vai saindo a tendinite, vai saindo a bursite, isso, vai saindo a inflamação, o rompimento dos tendões, aí em nome de Jesus, lesão na cartilagem, lesão nos ossos, lesão nos músculos, é quebrado agora, é tirado agora pelo poder do nome de Jesus, pela autoridade deste nome. Nós falamos agora, sequela do AVC vai embora, sequela da vacina, sequela da Covid, da chikungunya, da zika, da dengue, saia em nome de Jesus, em nome de Jesus. Eu oro por alguém que amanheceu com febre hoje, que amanheceu muito ruim, que não pôde nem estar aqui no nosso meio, eu digo, febre, sai dessa pessoa que está nos acompanhando de casa agora, vai embora. Ora infecção viral, vai embora infecção bacteriana, saia no nome de Jesus. É o nódulo, é o caroço que apareceu, é o cisto que apareceu, eu digo que saia no nome de Jesus. Os linfonodos agora, o carcinoma, o endocarcinoma, o mal, onde você estiver, ouça a nossa ordem, vai embora, desapareça em nome de Jesus. Levante as suas mãos. Ele levou sobre si as nossas doenças, Ele levou sobre si as nossas dores, e pelas suas pisaduras, chagas, feridas, nós fomos sarados. Agora é a hora, agora é o momento, isso, receba agora, isso, Ele manifesta os dons de curar, o dom da fé, da operação de maravilhas. Jesus Cristo te dá saúde, meu irmão. Ele levou as nossas doenças, Ele levou as nossas dores, ou você está recebendo uma unção forte agora, para essa gastrite, essa úlcera ir embora, essa queimação no estômago, essa dor no peito, essa lesão cardíaca, essa lesão coronária, essa lesão ventricular, isso, e agora você recebe a força, força para caminhar, isso, força, força para voltar a caminhar agora, vem a força de Deus em você agora, começa a fazer o movimento que você não podia fazer, você está recebendo da glória de Deus, levante as mãos, diga obrigado Senhor, eu recebo a minha bênção, eu tomo posse dela, em o nome de Jesus.
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2: E a gente vai prosseguindo com a programação na fé e na certeza de que Deus é bom. Falando em Deus é bom, eu quero que você assista agora a novela da vida real. Tem um testemunho bonito, e quem vai contar a sua história é Eri Meidi. Ela é lá de Roraima. É bom a gente ouvir esses testemunhos que fazem a gente ficar mais firme, mais forte na fé, mais confiante, né? Porque ele desperta a fé da gente. Acompanha, eu volto já.

0: Antes de conhecer Jesus, eu tinha uma vida muito atribulada. Eu vivia por viver. Mesmo trabalhando, eu não conseguia suprir as minhas necessidades. Devido eu ter a vida muito atribulada, sem saber o que fazer, eu fui para a Igreja da Graça, eu acho que era mais ou menos por volta de 2007. Só que eu não tinha compromisso. Eu ia para a igreja, mas eu não focava.
1: Era muito difícil. A gente não era organizado, sabe? Financeiramente, e não planejava as coisas e fazia as coisas tudo. A nossa casa antes era bem humilde.
0: Só tinha essa parte aí da frente. Um quarto, sala e cozinha e banheiro. Era só isso a nossa casa. E os meninos eram pequenos e dormiam nós quatro dentro desse quarto. Era uma vida muito simples. A gente não tinha perspectiva. Porque a gente não tinha condições financeiras.
2: 10 anos se passaram e as condições do casal não mudaram. Após Erimeibe assistir a uma notícia sobre a morte de uma artista, ela percebeu que precisava se entregar verdadeiramente a Jesus.
0: A minha vida passou na minha cabeça. Eu ouvi uma voz que dizia assim na minha cabeça: e se fosse tu? O que tu ia fazer quando tu chegasse diante do Pai? Dia 5 de novembro de 2021. Eu disse: a partir de hoje, eu vou levar minha vida cristã a sério. Eu fui para a igreja, eu me reconciliei na igreja. Desde esse dia, minha vida virou completamente. Eu mesma fui orando, fui pedindo para Deus, que eu queria conhecer a palavra. E aí eu começava a ler a Bíblia. A primeira coisa que Deus fez foi me libertar de mim mesma, das minhas convicções. E uma das coisas que foi Jesus que me convenceu em relação ao dízimo. Porque quando eu vim, eu tinha muita relutância. Quando eu fui para a igreja, que eu comecei a ser dizimista, eu vi o meu dinheiro sobrar.
1: Ela orava e ia para a igreja todos os domingos, incluindo durante a semana também.
0: Eu queria ter uma família estruturada, uma casa abençoada, um marido abençoado. Eu pedia para Jesus isso. Porque eu comecei a ler lá na Bíblia que tudo aquilo que a gente pede para Deus, com fé, a gente tem que crer.
1: E foi assim. Ela levou a sério e aí eu sempre pensei que eu quero isso também para mim.
2: Samuel também se firmou na casa de Deus. Ainda em 2021, ele e Erimeibe regularizaram o casamento e a vida financeira deles começou a mudar.
0: Deus multiplicou. Ele foi multiplicando o nosso salário, o meu salário foi trazendo mais. O meu marido trabalha em construção, a minha conta que só vivia no vermelho, hoje a minha conta é no azul.
2: E com as finanças em ordem, o casal investiu na casa.
0: Quando eu ia na loja fazer um orçamento, eu chegava para fazer um orçamento, eu já saía de lá com a compra.
1: Deus financiou nosso sonho. E com a ajuda dele, nós construímos aqui.
0: Fizemos primeiro os quartos, como eu tenho um casal de filhos, aí fizemos o quarto da menina, e o quarto que nós dormíamos ficou para o menino, e a gente fez um para nós. Aí depois que a gente terminou os quartos, a gente veio para cá.
1: Bom, ela queria uma cozinha, um dos sonhos dela, e tá aí hoje, 2 banheiros e a área de serviço dela.
0: E para a honra e a glória do Senhor, ele deu permissão da gente concluir do jeito que eu sonhei e imaginei. Como ele diz na palavra, os pensamentos dele são mais altos do que o nosso.
1: Tá tudo na paz hoje aqui em casa. Minha filha também tá indo pra igreja, o meu filho também.
0: A família que um dia eu sonhei, idealizei, ele me deu. Servir a Jesus é maravilhoso. Tudo que tá desalinhado, ele alinha. Tudo que tá fora do lugar, ele coloca.
1: É na graça dele que nós estamos vivendo também, todos os dias.
0: Decida acreditar em Jesus. Caminhe com ele. Que o resto é tudo ele faz.
3: Esperamos você aqui, Avenida dos Andradas, 1005, no centro de Belo Horizonte. Venha para cá, venha tomar posse da bênção, venha ser abençoado pelo Pai Celestial em o nome de Jesus Cristo. Deus é fiel.
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2: Glorificado seja o nome do Pai, do Filho e do Espírito Santo. Pai nosso que estás no céu, santificado seja o teu nome, venha a nós o teu reino. Seja feito a tua vontade, assim na terra como nos céus. O pão nosso de cada dia dai-nos hoje. Perdoai as nossas ofensas, assim como nós perdoamos a quem tem nos ofendido. E não nos deixeis cair em tentação. Livrai-nos do mal, pois teu é o reino, o poder, a honra, a glória, não só hoje, mas para todos.

Estamos no ar com mais uma edição do programa Nos Passos da Vitória, o programa que entra no ar para abençoar a sua vida, a sua casa, a sua família, fazer de você uma pessoa cada dia melhor. E vamos, através dessa programação, compartilhar a mensagem da fé, vamos também ter um momento sagrado da oração e eu tenho certeza que Deus nos dará grandes vitórias. Este amigo que vos fala é o mensageiro da fé, Eduardo Garcia, da Igreja Internacional da Graça de Deus. É com muita alegria que eu venho através da Maravilha FM para abençoar a sua vida, a sua casa, a sua família, e eu tenho certeza que Deus preparou esse momento para operar grandes maravilhas, para abençoar a sua vida, para trazer ao seu coração uma palavra que vai fortalecer a sua fé, e eu tenho certeza que você vai dar a volta por cima. Levanta a sua cabeça, creia que Deus preparou uma grande vitória para a sua vida. Nós precisamos sempre confiar no poder de Deus, nós precisamos sempre acreditar na palavra dele, porque a palavra do Pai, ela é poderosa para salvar, para transformar, para libertar, para levantar, para ajudar aquele que precisa de ajuda e de socorro. Então, eu quero compartilhar daqui a pouco uma mensagem poderosíssima com todos vocês. Eu peço a todos que preparem também um copão com água, porque na hora da oração, eu quero pedir Deus que coloque nessa água o poder, a unção, a virtude dele, e todos ao beber da água vão ser abençoados no nome de Jesus. Eu peço também, se você puder preparar um pão ou um pedaço de pão. Eu estou nesses últimos dias fazendo uma campanha de oração poderosa, um propósito de oração, é um ato profético, é um ato de fé que Deus colocou no meu coração para a cura de todas as dores, para que as pessoas venham a alcançar o milagre. E esse propósito de fé, só para mim explicar para vocês, está registrado em Êxodo capítulo 23, versículo 25, aonde o livro sagrado diz assim: e servireis ao Senhor vosso Deus, e ele abençoará o vosso pão e a vossa água, e eu tirarei do meio de vós as enfermidades. Então, sobre esta palavra, eu vou orar com todos vocês. Eu quero que o Senhor, a Senhora, você moça, jovem, rapaz, você que se encontra enfermo, triste, abatido, você que está sofrendo, você diz: olha, mensageiro da fé, eu creio que Deus pode tirar da minha vida esse sofrimento, essa dor. Eu creio que Deus pode fazer uma grande obra na minha vida. Você crê? Eu quero orar com você. E é sobre esta palavra. Olha, prepara um copo.

0: pão com água, prepara um pedaço de pão e eu vou, na hora da oração, nós vamos unir a nossa fé, eu vou apresentar a Deus junto com vocês. Nós vamos orar juntos e eu quero ver Deus operando maravilhas e milagres. E servireis ao Senhor vosso Deus. Ele abençoará o vosso pão e a vossa água. E ele diz, e eu tirarei do meio de vós toda a vossa enfermidade. Olha, eu quero que seja arrancado tudo que não presta da sua vida. Eu vou abrir agora a central de comunicação. Sabe por quê? Eu quero o seu nome para mim colocar na corrente para frente de oração. Eu quero o nome de um amigo, um familiar, um vizinho, alguém que você conheça que está sofrendo, alguém que está enfermo, precisando de um milagre. Anota o meu WhatsApp. Anota o WhatsApp do Mensageiro da Fé. Você vai me enviar o nome, o pedido de oração e eu vou incluir você, a sua família, amigos, familiares, conhecidos na corrente para frente de oração. O meu WhatsApp 31 é o DDD 975740397. Eu vou repetir 31 975740397. Belo Horizonte, Brasil, Minas Gerais, vamos todos juntos, é pra frente e pra cima, no poder da fé.
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0: Graças a Deus, que alegria estarmos juntos, conectados e ligados através da Rádio Maravilha. Eu tenho certeza que Deus preparou esse momento para abençoar a vida de todos vocês que estão ligadinhos conosco. Eu estou recebendo aqui várias mensagens, vários pedidos de oração. Você que enviou o seu nome, olha, pode ter certeza, hein? Vamos colocar você na corrente para frente de oração e Deus vai fazer uma obra linda, uma obra extraordinária. Eu quero que você entenda, o livro sagrado fala para nós o seguinte, Romanos capítulo 8, versículo 31. Que diremos, pois, a estas coisas? Se Deus é por nós, quem será contra nós? Aquele que nem mesmo seu próprio filho poupou, antes o entregou por todos nós, como não nos dará também com ele todas as coisas? Olha, eu quero que o Senhor, a senhora, preste atenção. Com Deus a gente tem tudo. Você precisa do quê? Qual é a sua necessidade? Você precisa da cura, do milagre, que Deus lhe abra uma porta? Com Ele, você é mais do que vencedor. Com Ele, você vai dar a volta por cima. Com Deus adiante, é vitória a todo instante. Eu quero que você entre em contato comigo agora, me enviando o seu nome, o seu pedido de oração. Eu quero colocar você nessa corrente poderosa. É a corrente para frente das grandes vitórias e das maravilhas de Deus. Você que diz mensageiro da fé, eu quero ver Deus fazer maravilhas na minha vida. Eu vou orar, nós vamos orar, nós vamos unir a nossa fé e Deus vai operar. Você já preparou o copão com água? Ainda não? Prepara um copão com água, prepara um pedaço de pão também. Você pode preparar um pão que eu vou consagrar a água e o pão. Baseado aqui no livro sagrado, Êxodo 23, 25. E servireis ao Senhor vosso Deus, e Ele abençoará o vosso pão e a vossa água. E Ele diz, e eu tirarei do meio de vós as enfermidades. Eu creio na palavra. Eu creio que Deus tem poder de tirar toda a enfermidade e Ele vai fazer na vida daquele que crê. Você crê? Está chegando o momento de oração. Nós vamos falar com Deus. Eu quero todos vocês orando comigo, crendo no poder da fé, porque nós chegamos no momento sagrado. Belo Horizonte, Minas Gerais, Brasil, todos vocês que estão ligados e sintonizados na Maravilha FM, é momento de nós falarmos com o Pai Nosso que estás no céu.
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0: Querido Deus, amado, poderoso Pai, Deus criador dos céus e da terra, nós reconhecemos e confessamos a tua grandeza. Só o Senhor é Deus, não há outro além de ti. A nossa fé, a nossa confiança, a nossa esperança está no Senhor. E nesta hora sagrada, meu Deus, eu uno a minha fé com a fé deste homem, desta mulher, esta pessoa que se encontra enferma, aflita, desesperada, oprimida, abatida, essa pessoa, meu Pai, que já não sabe mais o que fazer diante desta situação. Meu Deus, essa pessoa que me enviou o nome de um amigo, de um familiar, um conhecido, que se encontra enfermo, doente, essas pessoas que enviaram os pedidos de oração, eu coloco todas elas na corrente para frente de oração, essa corrente de oração que nós realizamos todos os dias, e eu quero ver milagres acontecendo. Eu vou usar o poder, a autoridade que há no nome de Jesus, porque o Senhor Jesus diz: em meu nome expulsarão demônios. Meu Pai, é no nome sagrado de Jesus que eu me dirijo a essa enfermidade, a dor, esse caroço, esse tumor, esse mioma, essa queimação terrível, essa pessoa que sofre com esse mal no estômago, eu quero repreender este mal agora. Essa pessoa que sofre com essa sinusite, a gastrite, essa pessoa que sofre com uma inflamação, uma infecção, um nódulo, um problema, meu Pai, na pele, é uma alergia terrível, eu digo agora: ou enfermidade, ou doença, em o nome de Jesus, sai desse corpo agora, desapareça agora as doenças, desapareçam as enfermidades, saiam agora, ô dor maldita, cólica maldita, inflamação, infecção, esse câncer, sai agora. Eu amaldiçoo toda doença, eu estou amaldiçoando as enfermidades, e eu estou determinando a saída de toda dor, de todo sofrimento, toda praga, sai agora, em o nome de Jesus. Pai querido e amado, eu declaro a bênção do Senhor sobre todos nessa hora. O mal já foi destruído, repreendido e anulado. A doença já foi amaldiçoada. E eu peço a ti, ó Deus poderoso, toca com as tuas mãos agora, trazendo paz, alegria, saúde, trazendo força. Toquem todos agora. Eu quero que as mãos do Senhor venham tocando, levantando, restaurando, salvando cada vida. Eu declaro a bênção, a vitória, o milagre, a salvação do Senhor na vida destas pessoas. Deus querido e amado, coloca nesse pão o teu poder, consagra esse pão agora, Jesus, coloca nele uma unção poderosa, nesta água, em cada molécula desta água, que haja unção, que haja o poder. Deus querido e amado, eu consagro e abençoo tanto o pão quanto a água. Na hora que estas pessoas beberem da água, na hora que elas comerem deste pão, todos que beberem desta água e comerem desse pão, que eles recebam a grande vitória. Nós te louvamos e te agradecemos, e você que crê, diga amém, diga: Jesus, muito obrigado, eu sou mais que vencedor, e nós te agradecemos no nome de Jesus. Quem crê, diga amém, diga graças a Deus. Você pode tanto beber desta água, pode comer desse pão, pode dar para os seus familiares, amigos, conhecidos, e todos receberão a grande vitória, tá bom? Creia no milagre, Deus é contigo, e você é mais do que vencedor. Olha, gente, nós estamos chegando nos instantes finais da nossa programação, e eu quero aqui deixar um convite especial. Você precisa se fortalecer cada vez mais no Senhor. Procure uma igreja internacional da graça de Deus mais próxima da sua casa, a igreja do missionário R.R. Soares, que é o nosso líder da Igreja da Graça. Você pode procurar uma igreja da graça na sua cidade, no seu bairro, e eu tenho certeza que você será muito bem-vindo, muito bem recebido pelos nossos pastores e pastoras, por toda a equipe de fé do missionário R.R. Soares. A nossa sede estadual está localizada no centro da capital Mineira. Anote o endereço onde o pastor Rogério Postigo, o líder estadual da Igreja da Graça em Minas Gerais, ele tem recebido as pessoas e orado por elas. Avenida dos Andradas, no número 1005, junto ao Parque Municipal, bem no centro de Belo Horizonte, tá bom? O mensageiro da fé, eu mesmo, hein? Na cidade de Betim. Alô, alô, Betim, amigos da cidade de Betim, estejam todos vocês comigo na Igreja da Graça, na cidade de Betim. Rua Antônio Augusto de Rezende, Andrade 177, no centro da cidade de Betim, na região metropolitana de Belo Horizonte. Você é muito bem-vindo na Igreja da Graça. Nós vamos ficando por aqui. Um abraço do amigo do povo, mensageiro da fé, Eduardo Garcia. Você pode me enviar o seu testemunho contando a bênção, o milagre que Deus operou na sua vida através do WhatsApp. Conta para nós, conta a sua bênção, conta o seu testemunho através desta oração que nós realizamos. 319-7574-0397. Belo Horizonte, Brasil, vamos comigo, vamos juntos. É pra frente e pra cima, no poder da fé.
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1: Meus irmãos, boa noite, a paz do Senhor Jesus. Eu sou o pastor Osmano Gomes e já estamos no ar com o Pode Crer. Eu sou da Assembleia de Deus Interestadual, Ministério de Patrocínio. Nós estamos aqui locados em Patos de Minas e uma vez mais eu entro no ar para falar contigo acerca de fé. Nós estamos aqui localizados na rua Doutor Noé, número 5, Boa Vista, nossa sede regional, e também ali no Jardim Esperança, rua Paraupeba, número 47, Jardim Esperança. Temos também a nossa congregação no Sorriso, presidido pela pessoa do presbítero Wesley, que é uma bênção do Senhor, fez aniversário essa semana, que Deus te abençoe sobremaneira. Meus irmãos, hoje é segunda-feira, e nós estamos aqui com esse programa com a intenção de levar sempre uma palavra poderosa ao seu coração. Eu sei que muitas pessoas estão aí nos ouvindo no ar, na nossa programação local e também em todo o estado de Minas Gerais. Tenho convicções plenas de que esse programa tem sido levantado debaixo da orientação de Deus, que tem proporcionado que cheguemos ao coração daqueles que nos ouvem nessa virada de dia. Já, nós deixamos a segunda para trás. Estaremos aí na terça-feira. Hoje eu tenho uma palavra de Deus para a sua vida. Você que está me ouvindo aí, dentro de Minas Gerais, e também os irmãos que estão ali em Brasília, outros estão em Goiânia, no estado de Goiás. Eu tenho certeza que Deus tem nos feito levar sempre uma palavra de vitória. Quero com muita alegria abençoar a vida dos meus irmãos que estão ali na região de Brasília. Eu já estou aqui nessa região de Minas Gerais, no campo missionário, por 5 anos consecutivos. Sei que Deus tem abrido portas, tem nos abençoado, tem nos dado vitória, porque até aqui nos ajudou o Senhor. Eu tenho uma palavra de Deus para a tua vida, mas antes disso, eu quero que você curve a sua cabeça. Eu quero orar com você. Querido Deus e Pai, uma vez mais estou aqui, Deus, diante de Ti, dependente daquilo que o Senhor tem dado e direcionado. Eu sei que existem pessoas do outro lado da linha que está precisando de uma palavra, de uma oração, de um conforto, quem sabe de um abraço, Deus. Então eu profetizo esta noite, nesse início de programa, vá de encontro àquele que está, Deus, precisando de um norte, daquele que está enfermo, precisando de uma cura, daquele que está triste, cabisbaixo, quem sabe abatido, pensando até dar cabo de sua vida. Eu sei que o Senhor tem, Pai, autoridade para estender as suas mãos e ir de encontro a esta pessoa e socorrê-la desse momento difícil, desse momento delicado, complicado. Eu sei que o Senhor pode fazer e o Senhor tem autoridade para fazer. Que a boa mão do Senhor, que a graça revelada em Cristo Jesus, o Seu Filho, alcance essa pessoa. Vá de encontro à sua vida e que ela possa estar linkada conosco aqui até às 23h57. Deus abençoe sua vida e vamos ouvir um louvor. Já, eu estarei de volta em Marcos capítulo de número 8, versos de número 22, 23, 24, 25 e 26. Apenas 5 versículos da palavra que retrata uma extraordinária cura que Deus faz no território de Betsaida. Vamos ouvir um louvor.
2: Então convidei pastora Osélia e pastor Osana. Vem pra cá!
3: Haja o Senhor, povo de Deus!
4: Ai, que
2: sejam bem-vindos.

Acabamos de ouvir Fabiano Barcelos com a participação de Osana e Osélia. Música Sou Seu Fã. Essas são duas moças bênção de Deus que reside aqui próximo da cidade de Patos de Minas e está pronta para atender a agenda, viu? Você que está nos ouvindo aí. Deus abençoe a sua vida sobremaneira. Meus irmãos, esse é o Pode Crer. Pode crer que tudo vai dar certo em sua vida. Pode crer que a chamada de Deus já te alcançou. Pode crer que esta é uma segunda, que não vai fechar as 24 horas sem que você receba a sua vitória. O Evangelho de Jesus que escreveu Lucas, no capítulo de número 8, vai trazer-nos uma lição de suma importância acerca de uma cura feita por Jesus. Capítulo de número 8, versos de número 22, diz-nos assim: E chegou a Betsaida, e trouxeram-lhe um cego, e rogaram-lhe que lhe tocasse. Tomando o cego pela mão, levou-o para fora da aldeia. Cuspindo-lhe nos olhos e impondo-lhe as mãos, perguntou-lhe se via alguma coisa. E levantando ele os olhos, disse: Vejo os homens, pois os vejo como árvores que andam. Depois tornou a pôr as mãos nos olhos, e ele, olhando firmemente, ficou restabelecido, e já via bem mais longe, distintamente a todos. E mandou para sua casa, dizendo: Não entres na aldeia. Meus irmãos, você que me ouve aqui nesta sintonia da 89.1 FM, Rádio Maravilha, essa é a rádio de todas as igrejas que toca o som do céu. Nosso WhatsApp para contato é o 349-9929-1089. 349-9929-1089. Essa é a rádio de todas as igrejas que tocam o som dos céus. Acabamos de ler no Evangelho de Jesus que escreveu Marcos, o capítulo de número 8 retrata um dos acontecimentos mais marcantes na vida e no ministério de Jesus. Por que não dizer essa cidade ficou marcada para sempre? Porque a cura do cego em Betsaida é um milagre exclusivo do Evangelho de Marcos, onde Jesus curou um homem em dois estágios graduais. Esse acontecimento é registrado em Betsaida. Jesus chega e as pessoas resolvem trazê-lo, ou trazer até ele, um cego para que ele o tocasse. A Bíblia Sagrada diz-nos que não é Jesus que se aproxima para curar. Não é Jesus que percebe o cego para restabelecer a sua saúde. No contexto em que envolve esse acontecimento, nós vemos pessoas que estavam em volta, em meio à multidão, preocupar-se com alguém que era limitado porque lhe faltava a visão. O texto que ora lido, nós podemos ver que a cidade de Betsaida havia um cego, que por sinal provocou o entendimento, o coração, a alma de pessoas que estavam à sua volta e o conheciam por ali, a ponto de se aplicarem a levar o cego aonde Jesus estava. Nesse contexto de preocupação, nesse contexto de se colocar no lugar do outro, a Bíblia nos mostra bem claro
que as pessoas tiveram um sentimento carregado de fé. Eles entenderam que se trouxesse este cego, ou melhor dizendo, levasse esse cego até Jesus, e ele apenas lhe tocasse, a sua enfermidade lhe abandonaria. O contexto diz que eles não só trazem o cego, mas eles rogam-lhe que lhe tocasse. Não é o cego, mas é quem conhecia o cego. Não é o cego que pede socorro para voltar a enxergar, mas é alguém que se preocupa com a doença do outro. Alguém que se preocupa com a enfermidade do outro. Talvez eu estou falando para um público que, mesmo sem nenhum tipo de enfermidade no seu corpo físico, que o limita a ponto de não ver, porque era cego. Ou aqueles que não têm nenhum tipo de enfermidade no seu corpo, que não está limitado, mas tem possibilidade de ver nitidamente, é que se preocupa com a cegueira deste cego. Talvez você está do outro lado da linha e está pensando assim: quantas pessoas eu conheço que poderiam ser levadas até Jesus e eu poderia rogar-lhe que ele tocasse. O que me chama atenção nesse contexto bíblico que eu acabei de ler e estou fazendo a narrativa, que as pessoas que levam este cego a Jesus também intercede junto a ele, dizendo: se o Senhor apenas lhe tocar, ele será curado. Você não vê no texto ele dizendo, mas você vê no texto as suas ações gritando. Porque a Bíblia diz que eles rogaram, eles clamaram, eles pediram: se o Senhor apenas lhe tocar, nós sabemos que alguma coisa vai acontecer. Nessa segunda-feira eu venho com a palavra de vitória para você. Jesus pode lhe tocar. Talvez o toque que você precisa, você não aguarda que seja semelhante ao cego que pudesse voltar a ver. Mas o toque que você precisa é mais profundo, não é numa enfermidade física, mas é numa enfermidade espiritual. É um sentimento que foi ferido, é uma amizade que foi destruída, um relacionamento que está em destroço, ruínas, quedas. É uma porta que se fechou, mas você ainda continua crendo: se ele apenas me tocar, eu serei restabelecido. O texto bíblico diz no capítulo de número 8 do Evangelho de Jesus, que escreve Lucas, versículo de número 23, que Jesus então recebe de bom grado este cego que está sendo levado até ele. E o que nos provoca a ver coisas além daquilo que a Bíblia está nos registrando no âmbito literal. Diz que Jesus toma este cego pela mão e leva-o para fora da aldeia. Quando Jesus o leva para fora da aldeia, ele vai cuspir, vai fazer um lodo e colocar nos olhos deste cego. Diz o contexto que, impondo-lhe as suas mãos, perguntou a ele: você está vendo alguma coisa? Imagine comigo, você agora próximo de Jesus, e ele te tira do ambiente que você está acostumado a viver.
Esse cego estava acostumado a viver nesse ambiente de Betsaida, e eu estou falando isso de uma forma física. Ele estava acostumado a conviver nesse ambiente. Quem sabe já lhe conheciam até a esquina, ou a rua, ou o bairro que este cego estava. Mas Jesus, quando percebe que não poderia simplesmente só curar este cego, mas ele queria tirar ele do ambiente em que ele vivia. Pessoas que estão enfermas, quem sabe carregado de dor, está vivendo no ambiente de dor. Pessoas que estão vivendo uma doença espiritual, com sentimentos feridos, egos machucados, vidas destruídas. Está sofrendo nesse ambiente. Algumas pessoas não conseguem levantar do lugar que está porque o ambiente é negativo. O ambiente tem provocado mais dores do que realmente a ferida pode estar provocando. É Jesus nos dá a experiência que ele precisava tirar o cego do ambiente para depois tirar a cegueira que estava no cego. Existem ambientes que te fizeram ofuscar. Você não consegue mais ver, você não consegue mais ouvir, você não consegue mais perceber. Deus vai tirar você desse ambiente negativo. Jesus toma esse cego pela mão. E a Bíblia diz no versos 23 que ele o leva para fora da aldeia. Jesus vai te tirar para fora dessa aldeia. Dessa aldeia de derrota, de tristeza, dessa aldeia de percas, dessa aldeia de vida destruída, dessa aldeia em que você não consegue se mover mais, você não consegue se levantar mais. Jesus está dizendo para você: eu vou tirar você dessa aldeia. Eu vou tirar você desse ambiente. Você que me ouve esta noite aqui, por esta sintonia, nesse nosso Pode Crer, que está vivendo uma vida carregada de dores, de sentimentos negativos, de percas que são irreparáveis aos olhos naturais, Jesus pode tirar você dessa aldeia. Porque primeiro ele tira o cego da aldeia, depois ele impõe as mãos. Aquele que Jesus põe a mão para tirar da aldeia, ele vai impor as mãos para receber o milagre. O seu milagre não está na aldeia, o seu milagre está de fora, pelo lado de fora dessa aldeia. Jesus, então, quando tira este cego para fora da aldeia, diz o contexto bíblico que ele impõe-lhe as mãos e pergunta-lhe se via alguma coisa. O interessante aqui é que dentro da aldeia o cego não conseguia ver mais. Dentro da aldeia era ofuscado pela cegueira a ponto de não estar perceptivo daquilo que Deus poderia fazer em sua vida. Mas quando ele é retirado de dentro da aldeia, Jesus impõe-lhe as mãos e pergunta para ele: eu quero saber se você está vendo alguma coisa. Não sou eu, mas é o cego que vai responder. Que a Bíblia diz que levantando ele os olhos para o alto. Aleluia! Talvez você cansou de olhar para baixo. A sua doença não te deixa olhar para cima. A sua dor não te deixa erguer os olhos. Mas esse cego de fora da aldeia, ele ergue os olhos e disse: eu vejo os homens, pois os vejo como árvores que andam. O cego está dizendo que viu os homens como árvore que se anda, se movimenta. Esse cego está dizendo para mim e para você que quando Jesus nos tira do ambiente de derrota, do ambiente de fracasso, e impõe-lhe as mãos sobre nós, nós vamos voltar a ver. Talvez você não tenha visto mais a sua fé como deveria.
não tem visto mais o Deus Todo-Poderoso e você o perdeu de vista. Mas o contexto diz-nos que quando este cego é tirado de dentro da aldeia, Jesus toca-lhe e impõe as mãos sobre ele e pergunta: o que você está vendo? Diz que a primeira coisa que esse cego faz é olhar para cima. Ele ergueu os olhos. Deus está te chamando para ver por cima e não por baixo. Para ver longe e não perto. Depois que tomou por-lhe as mãos nos olhos, depois que tornou a pôr-lhe as mãos nos olhos, ele, olhando firmemente, ficou restabelecido e já via bem mais longe do que tinha costume de ver. Ei, Deus vai ampliar os limites da sua visão. Depois que Jesus toca na vida de um homem, de uma mulher, ele passa a ver bem mais longe, ele passa a ver com mais distinção. Ele passa a ver a todos e não só aquilo que o ofuscava, que era só a escuridão que ele percebia. Mas Jesus está dizendo para você: eu vou te fazer ver mais longe. Ver mais longe significa dizer que os seus propósitos estão alinhados com o céu, e quando a gente está alinhado com o céu nos proporciona a possibilidade de ver mais longe, de ver com mais clareza, de ver com absoluta certeza. É isso que Deus tem para a minha vida. Talvez você está acostumado a ver tão perto. Mas Deus está dizendo para você: eu te farei ver mais longe. Quando esse cego percebe que agora está vendo, e debaixo do comando do Senhor, Jesus olha para ele e dá uma ordem, dizendo: vai para a sua casa e não entres mais nessa aldeia. Jesus tira esse cego de um ambiente e dá uma ordem para ele: não entres na aldeia. É como se Cristo estivesse dizendo para ele: eu te tirei daí. Talvez você voltou, fraquejou, caiu, se feriu. Talvez você não está mais vivendo no ambiente em que te proporciona ver mais longe. Um ambiente em que te proporciona viver com saúde, com tranquilidade. Jesus está dizendo para você: não volte nessa aldeia. Viva o que Deus estabeleceu para você viver. Sinta o que Deus quer que você sinta. Viva o que Deus quer que você viva. Não aceite lugares, não aceite pessoas, não aceite sentimentos, não aceite coisas serem maior do que aquilo que Cristo fez por você. Esse é mais um Pode Crer. E eu quero, nesse momento eu quero pedir você que ouça mais um hino, um louvor comigo. E já já eu vou voltar com a poderosa oração que vai te fazer não só sair do lugar, mas viver no lugar que Deus te colocou.

0: Você acabou de ouvir, na voz de Sara Severo, Eu Vencerei. Meus irmãos, esse é mais um programa Pode Crer. E eu venho agora apresentar-lhe em oração. Eu quero orar com você. Você que está aí no leito de uma enfermidade, quem sabe no hospital. Ou você que é um acompanhante, que está sofrendo as mesmas dores de quem está internado. Você que está no presídio, quem sabe pensando em mudar de vida. Quem sabe imaginando, chegou a minha hora, é tempo de parar. Você que está, quem sabe, depressivo, ansioso, tomando remédios controlado. Eu quero orar por você. O cego em Betsaida foi colocado diante de Cristo, que tocou-lhe e impôs as mãos, tirou-o daquela aldeia e disse para ele o que você vê. Eterno Deus, é diante da tua presença que eu entro com esta oração forte, Pai, entendendo que esse povo do outro lado da linha são o teu povo, Pai, são os seus filhos, que quem sabe ainda não se decidiu, Pai, pelo Senhor, mas o Senhor já decidiu por eles, mandando seu filho morrer na cruz. Eu quero profetizar nesta enfermidade, repreendê-la, Pai, essa dor que provoca, meu Deus, sentimentos terríveis nessa pessoa, esse relacionamento que foi quebrado. Eu quero profetizar agora, Deus, que o Senhor faça uma nova aliança. Esse homem, essa mulher que está no presídio, Pai, precisando de uma resposta do Senhor, vai de encontro a eles aqui. Eu profetizo para você que está aí neste leito, você que está aí nesta prisão, que não te permite sair com o corpo físico, mas a sua mente está ligada nesta sintonia. Eu profetizo libertação para esta pessoa. Eu profetizo cura para esse enfermo. Eu profetizo relacionamentos reconstruídos, Pai, porque eu sei que o Senhor tem autoridade para isso. Eu profetizo nessa segunda-feira vida, saúde, e que Jesus possa tocar na sua vida. Saia dessa aldeia e passe a viver os projetos de Deus. Em nome de Jesus.
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1: A paz do Senhor Jesus. 1 João, capítulo 4, versículo 18. No amor não há temor, antes o perfeito amor lança fora o temor, porque o temor tem consigo a pena, e o que teme não é perfeito em amor.

0: Igreja Mundial do Poder de Deus, que tem a sua sede situada aqui em Belo Horizonte, que fica na Avenida do Contorno 1079. E durante toda esta programação, você vai ouvir testemunho, louvores, como também uma oração. Aliás, a gente sempre inicia esta programação com uma oração. Conosco aqui nos estúdios da Rádio Maravilha 89.1, Pastor Ivo Queiroz, que vai agora iniciar, fazer essa oração para abençoar a vida do Senhor, a vida da Senhora. É momento de oração, vamos agora falar com Deus.
1: Senhor nosso Deus e nosso amado Pai, Senhor, visita a cada criatura, Pai, nesse exato momento, que tem orado conosco, que apresenta, meu Deus, a sua vida ao Senhor, que apresenta a sua casa. Senhor, vai de encontro a esta pessoa que se encontra aflita, necessitada. Meu Deus, que o Senhor venha libertá-la desse sofrimento. Cura este homem, cura, meu Pai, essa mulher, este que ora conosco. Meu Pai, que o Teu poder venha agir sobre a vida, Pai, de cada um que tem Te invocado, Senhor. Meu Deus, eu Te peço que aonde chega, meu Pai, essa oração, chega também o Teu poder, traga libertação, liberta dos vícios, da droga, do álcool, da prostituição. Meu Deus, traga alegria para dentro desta casa, para esta família. Meu Deus, para a vida deste homem e dessa mulher. Inúmeras pessoas, Pai, têm sofrido. Meu Pai, repreenda o espírito maligno e faça o milagre acontecer. Eu Te peço também, Pai, consagra este copo com água, que essa pessoa, meu Deus, ela preparou, que essa pessoa, meu Pai, ela vai usar a fé, e quando ela tomar desta água, que esta água seja, meu Pai, um santo remédio, em nome de Jesus Cristo. Meu Pai, eu abençoo a vida de todos, em nome de Jesus, amém e graças a Deus. Beba da água e seja abençoado, em nome de Jesus.
0: Graças a Deus, hein? Que maravilha é a gente poder orar, poder falar com Deus. Pastor Ivo Queiroz, que está conosco aqui nos estúdios da Rádio Maravilha. Pastor Ivo, nessa terça-feira, aliás, a terça-feira em todas as igrejas mundial do poder de Deus, é conhecida como a terça-feira do milagre urgente. E o nome já diz, né, Pastor Ivo? É exatamente para aquelas pessoas que precisam de um milagre urgente. O Senhor mesmo acabou de orar, acabou de profetizar na vida de pessoas, e temos a mais plena certeza que Deus o abençoou grandemente, e aqueles, Pastor Ivo, que vão estar conosco nessa terça-feira, Deus vai abençoar grandemente. A paz.
1: A paz, Pastor Antônio Zamar, e a todos que têm ouvido esta rádio 89.1. Com certeza, nessa terça-feira, quem pisar a planta dos seus pés no templo dos milagres será abençoado pelo poder de Deus. Então você que se encontra muitas das vezes sem saída, você que recebeu uma má notícia, talvez você foi aos médicos, fez exames e nos exames constou uma doença, você pode ter certeza, ainda há esperança para o seu problema. A esperança chamada Jesus Cristo, Jesus vai tocar na sua vida, Jesus vai operar e fazer um milagre acontecer nessa terça-feira, porque essa pessoa, ela vai usar a fé, Pastor Antônio Zamar, ela vai usar a fé e vai estar conosco, aonde na oportunidade ela vai tocar no manto dos milagres, lembrando que não é o manto que faz o milagre, mas sim é o poder de Deus, e quando essa pessoa ela usar a fé, ela sair de casa e estiver conosco nessa terça-feira, onde o homem de Deus, o bispo Talone, a pastora Raquel e toda a equipe de fé estiver aqui presente, eu tenho a certeza que quem pisar o pé aqui vai ser abençoado.
0: Com certeza, né, Pastor Ivo? Até porque nós temos inúmeros testemunhos de pessoas que participando dessa concentração de terça-feira, elas foram tocadas pelo poder de Deus, pessoas que chegaram aqui na nossa sede estadual, no fundo do poço, sofrendo, padecendo, e Deus o abençoou.

0: grandemente. Um abraço todo especial para você que nos ouve desse momento aí de Juiz de Fora. Que Deus abençoe grandemente o povo aí de Juiz de Fora, você aí da Zona da Mata, do Triângulo Mineiro, do Sul de Minas. Um abraço todo especial pro povo lá de Patrocínio. Olha, Pastor Ivo, povo lá de Patrocínio nesse momento é ligadinho na Rádio Maravilha, como também o povo ali de Uberaba,
1: Araxá.
0: De mais cidade aí que o senhor conhece. Aliás, temos inúmeras cidades, como também aqui na região metropolitana, né? Exemplo aqui o povo de Sete Lagoas, de Ibirité, povo aí de Tirol. Um abraço todo especial pro pastor João Melo lá do Tirol, que é o pastor responsável pela Igreja Mundial ali no Tirol. Que Deus abençoe o pastor João, ele e a missionária que estão ali responsável pelo trabalho, não somente no Tirol, né, mas em todo estado de Minas Gerais. A gente tem uma Igreja Mundial do Poder de Deus. Pastor Ivo, o senhor também está aí com o WhatsApp, lembrando que esse é o WhatsApp oficial aqui da nossa sede estadual de Belo Horizonte. Pastor Ivo, essa pessoa agora que está nos ouvindo, é exemplo, Pastor Ivo, essa pessoa nos ouve agora lá de Montes Claro. Lá de Montes Claro, ela nos ouve agora e ela diz assim: tem uma Igreja Mundial aqui em Montes Claro? Lógico, se ela entrar em contato conosco agora, através do nosso WhatsApp, com certeza, Pastor Ivo, um homem de Deus, uma mulher de Deus que atender ela, vai orientar ela. Divulga aí, Pastor Ivo, o nosso WhatsApp da nossa sede estadual.
1: Com certeza, Pastor Antônio Isamar, quem nesse exato momento entrar em contato conosco através do WhatsApp, é este número. Por favor, anote em seu celular ou na sua agenda, porque você vai entrar em contato, você que deseja oração, você que deseja atendimento. É o prefixo 31 920 03 9141. Você pode solicitar oração, você pode enviar sua mensagem de texto. Você vai ser atendido por uma equipe aonde 24 horas está à disposição para atender o senhor, a senhora, você que precisa de uma orientação através da palavra de Deus. Eu tenho a certeza que homens e mulheres de Deus vão estar à disposição para atender essa pessoa. Pastor Antônio Isamar, quem entrar em contato conosco?
0: Exatamente, né, Pastor Ivo? São inúmeras pessoas que têm entrado, né, em contato conosco através do nosso WhatsApp, e Deus, ele tem abençoado grandemente. Falar em abençoado, falar em poder de Deus, nós vamos agora acompanhar testemunho. Você vai ouvir agora testemunho de pessoas que chegaram aqui na nossa sede estadual de Belo Horizonte, no fundo do poço, mas Deus tocou na vida dela. Acompanhe esses testemunhos e já já a gente volta aqui. Nossa programação tá uma benção hoje, né? Pastor Ivo, que tá aqui conosco ajudando nesta programação. Daqui a pouquinho o Pastor Ivo volta também aqui, lendo agora comentário de pessoas que estão interagindo conosco através do WhatsApp oficial aqui da nossa sede estadual. Vamos ouvir esses milagres e já já voltamos no nome do Senhor Jesus.
2: São centenas de pessoas acompanhando aqui pelo YouTube, Talone, Bispo Talone Paul Jean, e entre essas pessoas, milagres, né? Deus tem operado. Exemplo aqui do Raimundo, ele diz assim: Bispo, meu filho há muito tempo sofre com ataques epiléticos. E essa noite foi uma das piores. Ele estava atacado agora pela manhã. Quando o Senhor começou a oração, ele parecia outra pessoa, falando com voz estranha. Logo veio outra crise. Quando o Senhor falou para o mal sair, em nome de Jesus, foi na hora. A crise acabou e ele está aqui agora, bem, parece renovado, está livre. Deus libertou, glória a Deus.
3: Glorifique a Deus. Na hora que a gente falou, sai.
2: Ele diz aqui que na hora que o Senhor começou a orar e disse, sai o mal em nome de Jesus, o filho foi livre.

0: Graças a Deus, voltamos com o programa O Poder Sobrenatural da Fé. Você acabou de ouvir aí testemunho, você também ouviu aí um lindo louvor. Inclusive, um abraço todo especial nesse momento para você, caminhoneiro. Você que nos dá uma carona aí na boleta do seu caminhão. Você que corta nesse momento as estradas aqui de Minas Gerais. Um abraço todo especial para você, caminhoneiro. Para você aí, frentista. Para você que nesse momento é porteiro. Você vigilante. Enfim, você que está ouvindo neste momento esta programação, um abraço todo especial. Olha, Pastor Ivo Queiroz, Pastor Ivo, os testemunhos, eles mostram, na realidade, a manifestação do poder de Deus. E foi exatamente o que nós acabamos de ouvir, testemunho de pessoas que chegaram na nossa sede estadual. Se essa pessoa, Pastor Ivo, ainda não conhece a nossa sede estadual, é muito fácil ela encontrar a nossa sede estadual aqui em Belo Horizonte. A gente fica situada na Avenida do Contorno, número 1079, bem aqui no centro de Belo Horizonte. A gente fica aqui a uns 200 metros aqui da praça da estação, ficamos ao lado da Funaste, aproximadamente, Pastor Ivo, deve dar aí uns 400 metros da rodoviária. Então é muito fácil essa pessoa chegar aqui na nossa sede estadual. Inclusive, né, Pastor Ivo, nessa terça-feira agora, a gente tem a terça-feira do Milagro Gente, temos aí a unção nos pés, as pessoas vão tocar no manto e quem estiver nessa terça-feira vai ser abençoado, Pastor Ivo.
1: É verdade, Pastor Tony Zamar, e nós estamos bem localizados aqui no centro. Você tem ali a oportunidade de estar conosco nessa terça-feira, às 8 horas da manhã, onde o homem de Deus, o Bispo Talone, a Pastora Raquel, inicia ali a unção nos pés, aonde é realizada. Em seguida, depois, Pastor Antônio Zamar, no momento ali também, aonde as pessoas têm a oportunidade de tocar no manto dos milagres, e você será uma dessas pessoas que vai estar conosco, tendo essa oportunidade, tocando ali no manto dos milagres, aonde você que deseja um milagre na sua saúde ou na sua vida financeira, você pode ter certeza que Deus vai operar, Deus vai fazer milagres acontecer, porque Ele tem feito todas as terças-feiras milagres extraordinários, pessoas que tiveram suas vidas transformadas, pessoas que foram libertas das drogas, do álcool, pessoas que tiveram a sua vida restaurada, o seu casamento restaurado. E você que deseja também receber o seu milagre, você não pode ficar de fora. Você é o nosso convidado todo especial para estar conosco nessa terça-feira, às 8 horas da manhã, como também ao meio-dia, onde o homem de Deus ele realiza essas duas grandes concentrações de fé. E às 15 horas e às 19 horas, onde também homens de Deus têm realizado essas concentrações de fé, abençoando a vida de todos aqueles que têm pisado a planta dos seus pés aqui neste lugar, Pastor Antônio Zamar.
0: Até porque, Pastor Ivo, essa pessoa que nos ouve agora, não adianta somente ela querer o milagre, ela tem que lutar pelo milagre.
1: É verdade.
0: Ela tem que fazer um esforço, né, Pastor Ivo?
1: Com certeza, Pastor.
0: Porque se ela não se esforçar, não tem como Deus tirar ela da situação que ela está. Não tem como, Pastor Ivo, Deus mudar a história da vida dessa pessoa. Porque, Pastor Ivo, quando a gente analisa a Bíblia, a palavra de Deus, e a gente, por exemplo, ali, a mulher do fluxo de sangue, a própria Bíblia diz que ela sofria 12 anos. 12 anos sofrendo. Mas ela foi curada. Mas para ela ter saído daquela situação, Pastor Ivo, ela teve que tomar uma atitude.
1: Ela foi ao encontro de Jesus. Ela tomou uma atitude e foi ao encontro de Jesus. E é isso que essa pessoa tem que fazer, Antônio Zamar. Porque ela ouviu milagres. Nós colocamos milagres para ela ouvir, de pessoas que tiveram suas vidas transformadas, curadas, E essas pessoas, ela pode ter certeza que quando ela estiver conosco nessa terça-feira, o milagre também vai acontecer na vida dela.
0: Exatamente, né, Pastor Ivo? Nós não apenas estamos aqui falando, mas estamos mostrando o poder de Deus, mostrando vidas sendo restauradas, vidas sendo tocadas pelo poder de Deus. E o Bispo Talone, junto com a sua esposa, pastora Raquel, eles têm dado a vida pelo povo aqui de Belo Horizonte. Aliás, não só de Belo Horizonte, o Bispo Talone, ele é o responsável pelo trabalho da Igreja Mundial aqui em todo o estado de Minas Gerais, além dele cuidar aqui da sede estadual, ele também é responsável pelo trabalho de todas as igrejas mundial do poder de Deus aqui no estado de Minas Gerais. O apóstolo, o nosso querido apóstolo Valdemiro Santiago, junto com a sua esposa Bispa Francileia, deu, aliás, ele foi usado por Deus para dar essa direção para o nosso Bispo Talone, para tomar conta aqui do estado, e ele vai estar nessa terça-feira realizando ali a unção nos pés, até porque, Pastor Ivo, se não estou enganado, é o Salmo 119 que diz: lâmpada para os meus pés é a tua palavra. E é isso que nós vamos estar fazendo, vai estar fazendo ali uma unção nos pés das pessoas, porque tem pessoas que elas são direcionadas, Pastor Ivo, que os pés dela tem levado ela para caminhos tortuosos, para caminhos de vício, para caminho de destruição. E nós estamos aqui convidando essa pessoa que nos ouve agora, não para mais uma reunião, não para apenas nos fazer uma visita, mas estamos convidando ela para uma mudança de vida. O Senhor que está agora aí com a Bíblia aberta, né, no Salmo 119, e essa palavra, Pastor Ivo, vai se cumprir na vida dessa pessoa.
1: Com certeza, Pastor Antônio Zamar, e a Bíblia diz no Salmo 119, versículo 105: lâmpada para os meus pés é a tua palavra e luz para o meu caminho. Que palavra poderosa, Pastor Tony Zamar, e é esta palavra que vai ali acontecer na vida deste homem, desta mulher. Será lâmpada, será luz que vai estar iluminando a vida dessas pessoas, porque tem pessoas que têm estado nas trevas, tem pessoas que ela não consegue mais enxergar a luz e ela só tem enxergado os problemas, tem pessoas que têm sofrido. Tem pessoas que sofrem até mesmo de depressão, pessoas que ficam ali também, né? Ela fica ali à mercê dos remédios, pessoas que sofrem muito.
0: Exatamente, né, Pastor? Inclusive, tem muita gente que durante a madrugada ela não dorme.
1: É verdade.
0: É algo assim, Pastor Ivo, é impressionante. É que durante o dia ela sente sono. Durante o dia ela tem sono.
1: Mas quando chega a noite...
0: Mas quando chega a noite ela não consegue dormir.
1: É verdade.
0: O sono não vem. E tem gente que está assim. Tem gente agora, Pastor Ivo, que está nos ouvindo. E ela está sofrendo aí. Não consegue dormir. Com insônia. Outros preocupado. E a própria palavra que o Senhor acabou de ler, ela diz que Deus é luz. Então Deus vai tirar essa pessoa, Pastor Ivo, dessa situação que da qual ela se encontra. Mas aí a gente volta para a mesma tecla. Para Deus mudar a vida dela, ela tem que tomar uma atitude.
1: É verdade, Pastor Antônio Zamar. Então toma uma atitude, vem para cá. Vem para cá. Você pode ter certeza que quando você colocar a planta dos seus pés e você receber ali a unção nos pés, você tem a oportunidade também de tocar neste manto. Manto este que foi consagrado. Ah, meu irmão e minha irmã, você pode ter certeza que o seu milagre vai acontecer. Haverá um antes e haverá um depois na sua vida. E você pode ter certeza que você dará o seu testemunho. Tem pessoas, pastor Antônio Isamar, que talvez ela não está passando por nenhum problema de saúde, mas ela vem buscar pelo filho, pela filha, pelo esposo, pela esposa. Você pode vir, traga um pertence que representa esta pessoa, seja a fotografia, ou a peça de roupa, ou até mesmo uma garrafinha de água. Você pode trazer, que nós iremos abençoar. E através disso, pastor Antônio Isamar, o milagre vai acontecer.
0: Exatamente. Olha, pastor Ivo, o senhor tocou no algo muito sério. Muito sério, na realidade. É bom que essa pessoa, ela traga uma fotografia, peça de roupa. Até porque, pastor Ivo, a gente tem testemunho de pessoas. De pessoas que tocaram no manto com fotografia, com processo na justiça, com causa de emprego. E Deus o abençoou grandemente. Nós vamos ouvir agora mais testemunhos, vamos ouvir mais depoimento e também um louvor muito abençoado. E já já voltamos no nome do Senhor Jesus.
2: Minha querida.
3: Bom dia.
2: A paz. Qual o seu nome?
3: Tânia.
2: Ô Tânia, é verdade isso?
3: É verdade, pastor. Eu fui diagnosticada com um tumor no intestino.
2: Sim.
3: Maligno e estava crescendo. E através das orações, vim aqui hoje, a dor que estava era terrível. Eu sentia ele crescendo. Agora eu já estou sentindo que ele está diminuindo. Eu vou trazer os exames antes e depois. Em nome
2: era
3: de
2: muita dor que a senhora sentia?
3: Era muita dor.
2: Uma queimação, uma dor insuportável.
3: Tipo uma cólica com uma agulha cortante.
2: E agora a senhora está sentindo aliviada.
3: Graças a Deus.
2: Minha irmã, Jesus tocou na sua vida. A senhora vai fazer exames e os médicos vão surpreender.
3: Vou trazer o antes e o depois aqui.
2: É isso mesmo. Digo obrigado.

0: Voltamos com o programa O Poder Sobrenatural da Fé. Você acabou de ouvir aí testemunho, relato de pessoas que foram na realidade alcançadas pelo poder de Deus. Aliás, na terça-feira do Milagre Urgente, em todas as igrejas mundial, mas precisamente aqui, Pastor Ivo, na nossa sede estadual, a gente recebe pessoas de todos os bairros aqui de Belo Horizonte, como também de cidades vizinhas aqui a Belo Horizonte, pessoas que vêm para participar dessa concentração de terça-feira, e o nome já diz, a terça-feira é do Milagre Urgente, e Deus ele tem abençoado poderosamente. Você que nos ouve nesse momento, você diz assim, pastor, mas eu estou ouvindo aqui em Três Corações, pastor, estou ouvindo aqui a rádio em Muriaé, Leopoldina, tem igreja mundial aqui na minha cidade? Lógico que tem igreja mundial aí na sua cidade. Basta você agora entrar em contato conosco através do nosso WhatsApp, inclusive pastor Ivo Queiroz, que está conosco aqui na Rádio Maravilha, ele vai passar aqui o WhatsApp para você e também já lê também nome de pessoas que estão pedindo oração, outras também dando os seus testemunhos. Pastor Ivo.
1: Com certeza, pastor Antônio Zamar, você que deseja agora entrar em contato conosco através do nosso WhatsApp, anote aí o nosso WhatsApp. O prefixo é o 31 920 03 9141. Você que deseja enviar agora o seu pedido de oração, o seu testemunho, você que ali deseja um atendimento, você pode entrar em contato conosco agora, em nome de Jesus. Eu já gostaria de registrar, pastor Tony Zamar, participações de pessoas que entraram em contato conosco através da nossa central de oração, o nosso WhatsApp, a Isabela Reis, de São Paulo, aonde ela pede oração pela sua vida sentimental, como também pela sua família. Dona Isabel, nós vamos estar orando pela sua vida, vamos estar apresentando em nome de Jesus. Também a dona Adriana Silva Campos, lá de Liberdade, Rio de Janeiro. Ela tem ouvido, né, a rádio, e ela tem pedido oração pelo seu filho. Ela pede oração pelo seu filho que se encontra ali nas drogas. Dona Adriana, você pode ter certeza que Deus vai libertá-lo das drogas. A Dona Maria do Carmo, ela acompanha a nossa rádio agora, pastor Antônio Zamar, aqui de Minas Gerais. Ela entrou em contato conosco e pede oração pela sua vida financeira. Inúmeras pessoas agora, pastor Antônio Zamar, tem entrado em contato conosco pelo WhatsApp, solicitando orações, pedindo para que nós venhamos profetizar sobre a vida delas, para que haja ali uma transformação. Você pode ter certeza, você que nos ouve, que aonde chega a nossa voz, chega ali também o poder de Deus. Pastor Antônio Zamar.
0: E só lembrando, pastor Ivo, que nossa central de oração, ela funciona 24 horas.
1: Sim, senhor.
0: Qualquer momento que essa pessoa, nesse momento ela está ouvindo na madrugada, né? Mas se ela mandar uma mensagem, exemplo, 10 horas da manhã, 6 horas da manhã, 7 horas da noite, vai ter um homem de Deus, uma mulher de Deus para atender ela através do nosso WhatsApp. Esse WhatsApp não é somente para você pedir oração, mas também para a pessoa pedir ali uma orientação, né, pastor Ivo?
1: É verdade.
0: Tem muitas pessoas que desejam conversar, ela quer desabafar, falar, e nós, como pastores, estamos aqui pronto para atender essa pessoa. Estamos prontos para atender ela, principalmente essa que precisa de uma ajuda, essa que precisa de um auxílio, e com certeza Deus vai abençoar a vida dela, pastor Ivo.
1: É verdade, pastor Antônio Zamar, e nós estamos aqui à disposição para te atender. Então você pode ligar a qualquer hora do dia ou da madrugada, que uma equipe de fé vai atender o senhor e a senhora. E você pode desabafar, porque eu tenho a certeza que depois que essa pessoa ela desabafar, Deus ali vai confortá-la. Deus vai renovar as forças dela. Porque a palavra de Deus diz, pastor Antônio Zamar, no livro de Mateus 11, aonde ele diz: "Vinde a mim, os cansados e os aflitos, que eu vos aliviarei." E é isso que essa pessoa ela tem que fazer. Ela pode vir até Jesus, que Jesus vai remover o peso, o fardo, vai remover a aflição que possivelmente essa pessoa esteja ali sentindo, e um milagre vai acontecer na vida dela.
0: Exatamente, né, pastor? Aliás, a Igreja Mundial do Poder de Deus, que tem como fundador apóstolo Valdemiro Santiago e bispa Francileia, tem se cumprido essa palavra que da qual o Senhor acabou de falar aí, de Mateus capítulo 11, 28, quando diz: "Vinde a mim, todos os que estáis cansados, né, e aflitos." Deus tem aliviado as pessoas que têm chegado aqui na nossa sede estadual, cansada, abatida, desanimada. Deus tem mudado completamente. Eu gostaria muito que você estivesse conosco terça-feira, a terça-feira do milagre urgente e do poder de Deus. Na oportunidade, ó pastor Ivo, essa pessoa ela vai tocar no grande manto. Manto esse que foi consagrado ali em cima do monte. Bispo Talone, a pastora Raquel, e junto ali com a equipe aqui da sede estadual, bispo e pastor, inclusive, eu estava junto, o senhor também estava junto, a gente subiu aqui no monte, aqui em Belo Horizonte, e em cima do monte ali a gente pediu para Deus consagrar o manto, consagrar o grande manto, que da qual essa pessoa ela vai tocar exatamente nessa terça-feira. E uma coisa é certa, né, pastor Ivo? Quando essa pessoa ela tocar nesse manto, pastor Ivo, Deus também vai tocar na vida dela.
1: É verdade, pastor Antônio Zamar. E eu já vejo o milagre deste homem, dessa mulher acontecendo. Você pode ter certeza, meu irmão e minha irmã, que o seu milagre vai acontecer. Aquilo que é impossível para os homens é possível para Deus. E Deus vai operar. Você que está sofrendo muitas das vezes com um câncer, você que está fazendo tratamentos, você pode ter certeza que a sua hora vai chegar, e chegou. Será nessa terça-feira, aonde tudo já vai estar preparado para o senhor e para a senhora, quando você colocar a planta dos seus pés aqui no templo dos milagres. O seu milagre vai acontecer. E você será uma dessas pessoas que vai estar ali dando o seu testemunho. Talvez essa pessoa ela já ouviu, ou até mesmo já viu milagres acontecer. E ela fica se perguntando: quando que vai chegar a minha vez? A sua vez vai chegar. A sua hora também vai chegar. E pode ser nessa terça-feira. Mas você não pode perder a esperança, porque a esperança, pastor Antônio Zamar, ela é importante, não é verdade?
0: Exatamente, né, o pastor Ivo? Aliás, a própria palavra diz, né, no livro de Provérbios, a esperança que se adia faz adoecer o coração. E Deus certamente vai mudar a história da vida do senhor, da vida da senhora. Então, esteja conosco nessa terça-feira. Deixa eu falar aqui mais uma vez do endereço para você que nos ouve agora. Atenção, todo o povo que nos ouve aqui, você que nos ouve nesse momento de Betim, você aí de Nova Contagem, você aí do Tirol, Nova Serrana, você aí de Justinópolis, Divinópolis, Sete Lagoas, Ibirité, Itaberito, você do Cardoso, 1º de Maio, Parque Industrial, enfim, você que nos ouve tanto aqui da capital como também da metropolitana, você aí de Conselheiro Lafayette, você de Congonhas, esteja conosco. O endereço da nossa sede estadual é esse: a Avenida do Contorno, número 1079, centro de Belo Horizonte. Nossa igreja, ela fica aqui a 200 metros da Praça da Estação. E a Praça da Estação, pastor Ivo, é um local muito conhecido pelo povo aqui de Belo Horizonte. Inclusive, é a estação do metrô central, a estação central aqui de Belo Horizonte. E a nossa igreja, ela fica a 200 metros da Praça da Estação. Vamos ouvir agora, vamos ouvir um lindo louvor. Eu quero oferecer esses louvores para todos os ouvintes da Rádio Maravilha. Vamos esse louvor no nome do Senhor Jesus.

0: Voltamos com o programa O Poder Sobrenatural da Fé. Que maravilha, né? Você acabou de ouvir aí um lindo louvor. Pastor Ivo Queiroz, todas as terça-feiras, o Bispo Talone, junto com a sua esposa, pastora Raquel, ele tem feito ali um ato profético, essa é a palavra correta, tem feito um ato profético ungindo os pés das pessoas que têm comparecido aqui na nossa sede estadual. E o senhor, eu também, a gente fica ali do lado, quando o bispo realiza a unção nos pés das pessoas, e a gente tem presenciado, pastor Ivo, o poder de Deus se manifestando, porque pessoas que quando passam ali pela unção nos pés, e pessoas que estão doentes, pessoas que estão com dores, e o senhor tem estado ali junto comigo, junto com os demais aqui, bispo e pastores da nossa sede estadual, e a gente tem visto o poder de Deus na vida das pessoas que estão e têm estado na terça-feira, pastor Ivo.
1: E é verdade, pastor Antônio Zamar, pessoas que quando recebem a unção nos pés, pessoas que chegaram com dor no templo aqui dos milagres, com dor na coluna, com dor de cabeça, pessoas que chegaram com dores insuportáveis, mas depois que elas recebem a unção nos pés, que é realizado pelo bispo Talone, a pastora Raquel, essas pessoas, elas procuram a dor. É muito engraçado, pastor Antônio Zamar, vê-las procurar, porque elas ficam abismadas pelo poder de Deus, porque elas procuram a dor e não encontram, porque a dor que ela estava sentindo, Deus removeu, a dor sumiu, e elas dão seus testemunhos em seguida, porque isso mostra que a unção de Deus está aqui neste lugar, está nesse ministério, tem estado na vida do bispo Talone, desse casal tão abençoado, que o nosso apóstolo enviou aqui para o estado de Minas Gerais para abençoar a vida dessas pessoas. E você pode ter certeza que você também, que estiver presente nessa terça-feira, será abençoado pelo poder de Deus.
0: Olha, pastor Ivo, e o endereço aqui da nossa sede estadual é muito fácil. Se nossa sede estadual fica situada na Avenida do Contorno, número 1079, aqui no centro de Belo Horizonte. Ficamos a uns 200 metros da Praça da Estação, ao ladinho aqui do Viaduto Floresta, como também ao lado aqui da Funaste. E os horários de nossas concentrações na terça-feira, temos 4 concentrações. As principais são 8 horas da manhã, é a principal reunião, depois ao meio-dia, 3 da tarde e às 7 horas da noite. Nesses horários, nós clamamos a Deus pelo milagre urgente, pelo milagre na vida das pessoas que têm chegado aqui. Posso usar essa palavra, pastor Ivo? Sobrecarregada. Essa é a palavra correta. Sobrecarregada. Nós, pastor Ivo, não estamos aqui chamando essa pessoa para nos fazer uma visita, ou até mesmo para ela largar a religião dela. Até porque a religião não muda a vida de ninguém. Por causa da religião, ou pastor Ivo, os homens têm se matado, os homens têm se autodestruído, porque cada um defende a sua própria religião, né? Cada um vai dizer, a minha igreja é melhor, a minha é melhor, e fica nessa, vou dizer aqui, nessa guerra. Enquanto um fica defendendo o outro, as pessoas continuam sofrendo, as pessoas continuam padecendo, pastor Ivo.
1: É verdade, pastor Antônio Zamar, e nós estamos aqui para apresentar, não uma religião, mas sim Jesus Cristo, este que transforma, este que muda a vida das pessoas, e este que também, principalmente, que salva. Então, vem estar conosco nessa terça-feira. Como o pastor Antônio Zamar, ele bem falou, não é placa de igreja que vai mudar a sua vida, mas sim ao poder. É Jesus Cristo que vai mudar a vida do Senhor e da Senhora. Pastor Tony Zamar.
0: Pastor Ivo, eu até lembro aqui agora, lembrando aqui, de um testemunho de uma mulher. O senhor estava até comentando, no intervalo a gente estava comentando sobre isso. É de uma mulher que o filho dela estava preso.
1: 24 anos.
0: Exatamente, o senhor lembrou muito bem. O filho dela estava preso, 24 anos preso. E o nosso apóstolo, ele esteve aqui em Minas Gerais, mais precisamente ali na cidade de Palmas. Ele esteve ali realizando, não uma reunião, né? Ele foi ali para receber uma homenagem do prefeito da cidade, que fez para o nosso apóstolo. E ele aproveitou ali o momento para realizar uma imposição de mão. Inclusive, até o senhor, né, estava lá nessa concentração.
1: Uma verdadeira multidão.
0: Exatamente. E o senhor ouviu essa mulher falando do que Deus fez na vida dela.
1: É verdade, pastor Antônio Zamar. E essa mulher, ela falava que no momento que ela passou pela imposição de mãos, ela pegou a fotografia que representava o filho e colocou sobre a cabeça. Quando ela recebeu a imposição de mãos do nosso apóstolo, ela pediu para Deus fazer o milagre acontecer sobre a vida do filho. E ela continuou. Ela foi até a cadeira onde ela tinha deixado as coisas dela, e no momento ali da oração, quando o apóstolo terminou ali a imposição de mãos, o celular dela toca, vibra. E ela ali, meu Deus, ela usou até essa expressão, mas tá tocando agora, bem na hora da oração. Só que essa ligação era do filho. E ela atende o celular. Quando ela atende o celular, quem é que fala com ela? O próprio filho. Dizendo assim, bença minha mãe. Ela ficou tão feliz, pastor Antônio Zamar. Ela ficou tão emocionada que ela não se aguentou em lágrimas. Porque aquilo que ela pediu para Deus aconteceu. Só ela e Deus sabia o que ela queria. E Deus ali usou o profeta, o nosso apóstolo, para entregar a bênção dela. Porque o apóstolo disse, recebe, e ela recebeu. E foi questão de poucos minutos, ali o milagre aconteceu sobre a vida dela. E ela ali estava dando o seu testemunho, pastor Antônio Zamar.
0: É muito forte, pastor, ver esse testemunho, inclusive brevemente. Essa pessoa vai estar ouvindo esse testemunho aqui na programação da Igreja Mundial do Poder de Deus. Nós estamos aqui não falando de algo que a gente não viva, estamos falando de algo que a gente tem visto dia a dia nesse ministério, a manifestação do poder de Deus. Então, fica o convite para mais uma vez você estar conosco nessa terça-feira. Atenção, todo o povo aqui da capital Belo Horizonte, da metropolitana, venha estar conosco. Venha estar conosco nessa terça-feira, porque o poder de Deus, ele vai se manifestar na vida do Senhor, ele vai se manifestar na vida da Senhora. Pastor Ivo, que programação abençoada essa nessa madrugada, hein? Essa madrugada foi uma benção, esse momento que a gente tivemos aqui, falando dos milagres, falando do poder de Deus. Já estamos praticamente chegando ao fim desta programação. Pastor Ivo, manda um abraço todo especial aí pro povo aí que está agora interagindo conosco através do nosso WhatsApp, no nome do Senhor Jesus Cristo.
1: Com certeza, pastor Antônio Zamar, eu quero mandar um abraço para dona Maria do Rosário. Ela que tem interagido conosco através aqui do WhatsApp. Eu quero mandar um abraço para dona Eliete, Aparecida de Jesus também, que tem ouvido a rádio, que tem acompanhado aqui a nossa programação. O seu Ronaldo também, aqui de Contagem, que está ligadinho conosco aqui na rádio 89.1. A dona Teresina, lá de Manaus, ela tem acompanhado também essa programação, ouvido esta rádio. O seu Guilherme, o Guilherme Antônio também, ele manda um abraço aqui pra gente. Que Deus te abençoe, Guilherme, em nome de Jesus. E você que deseja mandar mensagens, você que deseja ali um atendimento, você que deseja continuar falando conosco, é este número. Anota aí, por favor. O prefixo é o 31. Você que acompanha de outro estado, não se esqueça de colocar o prefixo 31. E você que acompanha aqui de Minas Gerais, é o prefixo 31 9 2003 9141. Adicione este WhatsApp, mande a sua mensagem, o seu pedido de oração. Você também que tem uma bênção, um testemunho para contar e deseja glorificar o nome de Jesus Cristo, você pode nos enviar, que nós vamos estar aqui colocando na rádio para as pessoas ouvirem, para que outras pessoas venham também ser edificadas pelo poder de Deus. E pastor Antônio Zamar, que madrugada abençoada. Mas infelizmente já está chegando ao fim, não é verdade, pastor Antônio Zamar?
0: Exatamente. Estamos chegando ao fim da nossa programação. Que Deus abençoe você, não somente você, mas também toda a sua família seja abençoada pelo poder de Deus. Desejo para você um ótimo dia. Que Deus abençoe você no nome do Senhor Jesus.
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2: A paz do Senhor Jesus. Provérbios, capítulo 3, versículos 1 e 2. Filho meu, não te esqueças da minha lei, e o teu coração guarde os meus mandamentos, porque eles aumentarão os teus dias e te acrescentarão anos de vida e paz. Que as bênçãos de Deus os alcancem nessa hora. Maravilha em casa, maravilha no trabalho, maravilha no trânsito, maravilha em todo lugar.
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6: Bom dia, graça e a paz do Senhor Jesus, meus irmãos. Glória a Deus que permitiu que estivéssemos juntos para

0: Esteja conosco, ó Pai, nos ajudando a suportar as adversidades, os desafios desse dia. Ajude-nos, ó Pai. Livra-nos de nós mesmos, de nossas paixões, do nosso ego. Ajude-nos, Senhor, em nome de Jesus, a suportar o dia que pode ser mau, mas também pode ser um dia de muitas oportunidades. De uma maneira ou outra, estamos certos, convictos de que todas as coisas cooperam para o bem do Senhor, para o bem daqueles que amam ao Senhor. Por isso nós te pedimos, ó Pai, seja com os irmãos que estão agora, os que perderam o sono, os que estão no trabalho, os que estão preocupados, cansados, desanimados, desolados. Seja com cada um deles, ó Pai. Nós te pedimos em nome de Jesus que seja uma madrugada abençoada, de muita oração, de muito louvor, de muita reflexão, para a honra e glória do Senhor, em nome de Jesus. Eu sou Giovanni Gandra, vamos juntos então até às 5, aqui pela Maravilha. Participe com a gente, nosso WhatsApp é o 319-9565-1089, está no ar a Madrugada de Oração.
1: Bom dia, pastor Robson Café, bom dia aos ouvintes do programa Madrugada de Oração. Sou o pastor Wander Lourenço, da Igreja Batista Renovada, Profetizando as Nações, ali no bairro Morada Nova, na cidade de Contagem. Estou aqui nesse momento para trazer uma palavra para vocês. Está em Juízes, capítulo de número 6, verso de número 11, onde está escrito dessa maneira: Então o anjo do Senhor veio e assentou-se debaixo do carvalho que está em Ofra, que pertencia a Joás, o Biezita, e Gideão, seu filho, estava malhando trigo no lagar para salvar dos midianitas. Então o anjo do Senhor lhe apareceu e lhe disse: O Senhor é contigo, ó varão valoroso. Mas Gideão lhe respondeu: Ai, Senhor meu, o Senhor é conosco, porque tudo isso nos sobreveio. Então o anjo do Senhor lhe disse: Bem-aventurado, vai nessa força, porque o Senhor é contigo. Irmãos, quero deixar essa palavra para vocês, para lhe dizer que o Senhor, ele é com você. O que chamou a atenção do Senhor a Gideão foi que ele era um homem não revoltado com o Senhor, com o que estava acontecendo com ele. Mas a revolta de Gideão era com a situação que ele estava vivendo. E o que nós temos que aprender é que Jesus, ele tem nos chamado, tem nos fortalecido, e circunstâncias adversas ela aparece, mas as circunstâncias não podem nos impedir de vencer. As circunstâncias, elas vêm, mas nós temos que entender que nós temos que nos revoltar contra essa situação, entender que essa situação não veio para nos parar, mas ela veio para nos colocar adiante. Que o Senhor, ele te fortaleça, que você possa olhar para essas dificuldades e entender que Jesus está te dando uma oportunidade de vencê-las, porque grandes marinheiros se fazem navegando em mares bravios. Então o Senhor, ele está te fortalecendo, te instruindo e te colocando como cabeça nessa situação. Assim como Gideão se revoltou contra a situação, se revolta também contra essa situação. Não aceite a doença, não aceite a crise, não aceite a confusão no seu casamento. Lute contra esse mal, porque o Deus que você serve, ele tem poder para solucionar todos os problemas que você está enfrentando. Que Deus te abençoe, que você fique na paz e entenda que Deus, ele é contigo. Senhor Deus, abençoe essa vida, fortaleça essa vida. Pai, que em nome do Senhor Jesus Cristo, o Senhor entre nesta casa, que o Senhor mude essa situação. Deus, que esse meu irmão, essa minha irmã que está me ouvindo nesta hora, possa entender que ele não é um filho abandonado, mas ele é um filho que foi recebido pelo Senhor, foi adquirido pelo Senhor a preço de sangue. Pai, em nome do Senhor Jesus Cristo, eu oro por essa família, eu oro por este marido, por essa esposa, por esse filho, que o Senhor Deus amado venha fortalecê-los, edificá-los, em nome do Senhor Jesus Cristo, e que todo o mal, Pai amado, que venha circular essa família, que venha cair por terra na autoridade do nome do Senhor Jesus Cristo, e que eles possam entender que todo mal se levanta é para cair, em nome do Senhor Jesus Cristo. Que Deus abençoe sua vida, sua família, os seus sonhos, os seus projetos, em nome do Senhor Jesus Cristo. Amém.

Meus queridos irmãos, nós continuamos aqui pela 89 Maravilha, a rádio de todas as igrejas que toca o som do céu, e chegou o momento da gente ler a palavra do Senhor, né? Nós não podemos deixar passar essa oportunidade de ler a palavra do Senhor e refletir a partir dela. Amém? A nossa madrugada de oração, a nossa primeira leitura de hoje está em Colossenses, capítulo 3, a partir do verso 12. 3, 12 de Colossenses. Portanto, como povo escolhido de Deus, santo e amado, revistam-se de profunda compaixão, bondade, humildade, mansidão e paciência. Suportem-se uns aos outros e perdoem as queixas que tiverem uns contra os outros. Perdoem, como o Senhor lhes perdoou. Acima de tudo, porém, revistam-se do amor, que é o elo perfeito. Que a paz de Cristo seja o juiz em seu coração, visto que vocês foram chamados para viver em paz, como membros de um só corpo. E sejam agradecidos. Habite ricamente em vocês a palavra de Cristo. Ensinem e aconselhem-se uns aos outros com toda a sabedoria. E cantem salmos, hinos e cânticos espirituais com gratidão a Deus em seu coração. Tudo o que fizerem, seja em palavra ou em ação, façam-no em nome do Senhor Jesus, dando por meio dele graças a Deus Pai. Glória a Deus. Essa é a nossa madrugada de oração. Daqui a pouquinho tem a oração, daqui a pouquinho voltamos a ler a palavra do Senhor. Continue conosco, que sua madrugada seja uma bênção, que seu dia seja uma bênção para a glória do Senhor.

0: Aleluia, glória a Deus. Excelente, abençoada terça-feira para os irmãos ligados aqui na Maravilha, a rádio de todas as igrejas que toca o som do céu. Vamos orar mais uma vez, meus irmãos. Quero convidar os irmãos a fazerem parte desta oração. Lembre-se dos seus amigos, lembre-se também dos seus inimigos, porque é uma ordem de Jesus orar por nossos inimigos também. As pessoas se esquecem disso, né? Se esquecem de orar por aqueles que os perseguem, esquecem de orar pelas autoridades, ainda que você não concorde em nada com a autoridade a que você se refere, ainda assim a palavra é para orarmos pelas autoridades. Vamos orar em nome de Jesus.
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0: Essa é a 89 Maravilha, a rádio de todas as igrejas que toca o som do céu. Participe aqui com a gente da nossa madrugada de oração. Nosso WhatsApp é o 319-9565-1089. 319-9565-1089. Quero abraçar e abençoar agora os irmãos de São João del Rei. Alô, maravilha, São João del Rei. Tiradentes. Também os irmãos de Itabirito, Mariana. Bom dia, Deus abençoe.

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1: Olá, ouvinte. Deus abençoe sua vida nesta madrugada de oração. Quero agradecer ao pastor Robson Café. Eu sou o pastor Patrício Portela, da Igreja Batista de Nova Esperança. Eu quero orar por você. Pai, neste momento de oração, eu quero levantar um clamor e levanto um clamor para que o Senhor alcance, Senhor Deus, cada família que está ouvindo, Senhor Deus, essa rádio maravilha nesta hora. Eu sei que o Senhor é um Deus que realmente faz maravilhas. Alcance o perdido, o fraco, o abatido, essa pessoa que está nos ouvindo, você que está nos ouvindo, que o Senhor te alcance nesta noite, neste momento, com uma unção de cura, com uma unção de libertação. Você que tem enfrentado e perdido a sua madrugada, os seus dias, preocupado com as suas enfermidades, achando que não tem cura, que já tem um decreto de morte, que os médicos já desistiram de você, mas há um Deus que não desistiu. Quero declarar que sobre a sua vida o médico dos médicos, ele possa vir sobre a sua vida agora, trazendo uma unção de cura, de restauração. Porque quando o Senhor coloca a mão, ele cura as pessoas, ele liberta as pessoas. E neste momento, que haja uma unção sobre a sua vida sobrenatural. Receba uma visita do Senhor neste momento, mas uma visita diferente. Eu oro para que o Senhor te visite nesta hora com uma unção de cura. Começa, Senhor Deus, aliviando as dores dessa pessoa agora, em nome de Jesus. Em nome de Jesus, eu repreendo todo mal alojado na tua vida, enfermidade, caia por terra agora em nome do Senhor. Deus, alcance, Senhor Deus, esse meu irmão, essa minha irmã, que tem passado por esse momento tão difícil. Talvez você esteja aí nesse lugar tão solitário, nesse leito de hospital, ouvindo essa rádio. Talvez você esteja dentro da sua casa, todo mundo está dormindo e você aí desesperado, perdeu o sono. Eu oro para que a mão do Senhor te alcance neste momento e traga paz sobre a sua vida. Eu oro, Senhor Deus, dê agora um sinal para essa pessoa, para que você durma bem, para que você levante bem, para que você tenha um tempo de qualidade na sua vida, em nome do Senhor Jesus. Eu oro para que a mão do Poderoso esteja agindo sobre a sua vida, em nome do Senhor Jesus. Amém.

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1: Olá, meu amado ouvinte, aqui quem vos fala é o pastor Alisson Alves, da Igreja Assembleia de Deus em Ribeirão das Neves. Estamos aqui na Rádio 89.1, a rádio que toca o som do céu. Para mim é um privilégio poder estar aqui participando deste momento. Eu quero ler um texto da palavra do Senhor na oportunidade. Em seguida estarei fazendo uma oração para que Deus venha lhe alcançar. Primeira carta de Paulo à Igreja Tessalônica, no capítulo de número 5, versículo número 13, está escrito: orai sem cessar. Orai sem cessar. Na verdade, nós devemos levar uma vida de oração, e para que não fiquem minhas palavras, estarei orando por você, onde quer que você esteja, seja alcançado através dessa oração. Quero retificar aqui, 1 Tessalonicenses 5:23, orai sem cessar. Estarei orando por você, agora onde quer que você esteja. Se você puder colocar a tua mão no teu coração, se você estiver no volante, apenas coloque teu pensamento em Deus e nós já estaremos conversando com o Pai. Soberano e eterno Pai, neste momento eu quero apresentar diante do Senhor a cada amado ouvinte que está ouvindo a minha voz, onde quer que as ondas sonoras, ó Pai, deste aparelho esteja chegando, que venha alcançar a vida do meu irmão, venha alcançar a vida da minha irmã. Que o Senhor, ó Pai amado, possa alcançar, ó Pai querido, esta dona de casa, possa alcançar, ó Pai amado, este amigo que está no volante, possa alcançar, ó Pai amado, esta pessoa que de repente está, ó Pai, nesse leito de enfermidade, ou quem sabe está nesse presídio, recluso, aprisionado sim devido aos seus erros que cometeram, mas estão livres através da palavra que um dia foi pregada. Estão aptos, ó Pai amado, a ouvir a Tua palavra. Eu quero apresentar diante do Senhor a cada pessoa, a cada irmão, a cada ouvinte. Deus, nós sabemos que todas as coisas cooperam somente para o bem. E como fora dito aqui, ó Pai amado, quando nós oramos sem cessar, a oração feita por um justo pode muito em seus efeitos. Queremos pedir ao Senhor que o Senhor esteja alcançando, ó Pai santo, ó Pai amado, os leitos, ó Pai, de hospitais, essas pessoas que foram diagnosticadas, Senhor, com a enfermidade, ó Pai amado, que tem, ó Pai, tirado o sossego, quem sabe, Senhor, foram diagnosticadas com câncer, com a diabetes, estão prestes, ó Pai, a fazer uma cirurgia, Pai, do coração, ou estão, ó Pai amado, aí relutando, lutando, Deus amado, pela vida, que o Senhor venha alcançar. A última palavra é do Senhor. Que o Senhor, ó Pai amado, possa, em nome de Jesus, reverter esse diagnóstico negativo, trazendo cura, trazendo, ó Pai amado, milagres. Nós cremos dessa forma. Ó Pai, da mesma forma, pedimos ao Senhor, alcança, Pai amado, este irmão, esta pessoa que está, ó Pai amado, trabalhando pela madrugada. Jesus, que está, ó Pai amado, quem sabe aí com pensamentos de autoextermínio. Que o Senhor venha repreender, ó Pai amado, todo mal. Venha alcançar, ó Pai amado, esta pessoa. Venha mostrar para ela que existe esperança em Deus. E a esperança é o Senhor Jesus. Pedimos também, ó Pai amado, que o Senhor visite os nossos irmãos. Visite os policiais, Deus, que estão, ó Pai, de plantão. Os vigilantes. Aqueles, ó Pai amado, que estão trabalhando, os policiais penais. Aqueles, ó Pai, que estão, ó Pai amado, aí nas ruas. Ó Deus amado, para proteger, para trazer ordem. E ó Pai amado, estão deixando seus familiares em casa para exercer essa função. Alcança, Senhor, em nome de Jesus. Peço ao Senhor também, ó Pai amado, ó Deus, pelo prefeito, Senhor, da nossa cidade. Pedimos, ó Pai amado, pelo legislativo da nossa cidade. Pedimos ao Senhor, ó Pai amado, por cada pessoa, ó Deus amado, que é constituída uma autoridade, ó Pai, pelo Senhor, ó Deus amado, nesta nação. Alcança, Senhor, de forma extraordinária. Abençoa os pastores, ministérios pastorais. Abençoa, Pai amado, os membros. Cada pessoa com cargo eclesiástico da igreja. Que o Senhor venha alcançar com poder e autoridade. Pedimos ao Senhor também que o Senhor continue abrindo as portas, ó Pai amado, para que possamos pregar o teu evangelho e que o Senhor abençoe, ó Pai, todos aqueles que estão trabalhando nessa rádio, no nome de Jesus. Amém.

0: Madrugada de oração aqui pela 89 Maravilha. Que bom ter a sua companhia, a sua audiência. Deus abençoe você onde quer que você esteja. Aliás, tem algumas pessoas que estão onde não gostariam de estar, não planejaram estar, mas as circunstâncias da vida levaram essas pessoas a estarem onde estão agora. Certo é que Deus é contigo e Ele está aí com você também. Tá bom? Lembrando que a nossa distância, a distância que há entre nós e o Senhor é apenas uma oração, a distância de uma oração, por isso fale com Ele sempre. Amém? Quero convidar os irmãos para mais uma vez lermos a palavra do Senhor e meditarmos nesta palavra que vamos ler agora. Nós podemos inclusive fazer uma leitura orante, ou seja, orar enquanto lemos. Maravilhoso isso, não é? Vamos ler aqui o que está escrito no livro de Efésios, capítulo 2, a partir do verso 1. A palavra do Senhor diz: vocês estavam mortos em suas transgressões e pecados, nos quais costumavam viver, quando seguiam a presente ordem deste mundo e o príncipe do poder do ar, o espírito que agora está atuando nos que vivem na desobediência. Anteriormente, todos nós também vivíamos entre eles, satisfazendo as vontades da nossa carne, seguindo os seus desejos e pensamentos. Como os outros, éramos, por natureza, merecedores da ira. Todavia, Deus, que é rico em misericórdia, pelo grande amor com que nos amou, deu-nos a vida com Cristo, quando ainda estávamos mortos em transgressões. Pela graça, vocês são salvos. Deus nos ressuscitou com Cristo e com Ele nos fez assentar nas regiões celestiais em Cristo Jesus, para mostrar nas eras que hão de vir a incomparável riqueza de sua graça, demonstrada em sua bondade para conosco em Cristo Jesus. Pois vocês são salvos pela graça, por meio da fé, e isto não vem de vocês, é dom de Deus, não por obras, para que ninguém se glorie. Porque somos criação de Deus, realizada em Cristo Jesus, para fazermos boas obras, as quais Deus preparou antes para nós as praticarmos. Excelente e abençoada madrugada. Bom dia, Deus abençoe.
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4: A paz do Senhor Jesus. Lucas capítulo 6, versículos 20 e 21. Então, olhando-os para os seus discípulos, disse-lhes: Bem-aventurados vós, os pobres, porque vosso é o reino de Deus. Bem-aventurados vós, os que agora tendes fome, porque sereis fartos. Bem-aventurados vós, os que agora chorais, porque haveis de rir. Que as bênçãos de Deus os alcancem nessa hora.
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0: Meus queridos irmãos, está na hora de orarmos mais uma vez, elevarmos os nossos pensamentos ao nosso Senhor Jesus. Amém? Então vamos orar. Glória a Deus por isso.
7: A paz do Senhor Jesus, irmãos, que está aqui sintonizado aqui na Rádio Maravilha 89.1, aqui com o nosso amigo Robson Café, no programa Madrugada de Oração. Como diz um amigo meu lá de São Paulo, de cá, PRJRMDV, Pastor Júnior, Milagres da Vida, sou da Igreja do Evangelho Quadrangular, lá do bairro São Joaquim, Pastor Stefano Aguiar, e para nós é uma honra e uma responsabilidade de compartilhar aquilo que Deus fez, faz e continuará fazendo na minha vida, na sua vida, na nossa família e naquelas pessoas que nós tanto amamos. Tenho certeza que os meus olhos não podem contemplar, mas eu tenho certeza absoluta que neste momento minha voz vai alcançar você que está agora dirigindo, né, que está no teu trabalho aí, motorista de aplicativo, você que está talvez em leitos de hospitais, ou você que está em cárceres privado, ou você que está por aí. Só Deus sabe, né? Mas eu tenho certeza que essa oração vai te alcançar. Nós cremos que há poder no nome do Senhor Jesus. Eu creio porque eu sou um testemunho vivo do poder da oração. A oração é essa da minha esposa. Creio também da minha mãe, dos meus pais, né, dos meus familiares, e eu sou um milagre da vida, né, assim como eu me apresentei agora mesmo. A palavra do Senhor lá no Evangelho de João 11:25 é claro e diz assim: Eu sou a ressurreição e eu sou a vida, e aquele que crê em mim, ainda que esteja morto, viverá. Existe uma outra versão que diz assim: Eu sou a ressurreição e eu sou a vida. Aquele que tem pensamentos de morte, ainda

de vida, Pai, para aqueles que estão escutando e aqueles também que estão assistindo através das redes sociais. Pai, neste momento nós oramos, clamamos, adoramos e cremos, Pai, no poder da oração. Cremos no poder que aonde Cristo chega, há vida. Pai, em nome de Jesus, da mesma maneira que o Senhor um dia me alcançou ali na pedreira Padre Lopes, segurando um cigarro de crack na mão, segurando um cachimbo em uma das mãos, da mesma maneira que o Senhor me alcançou através da oração da minha esposa, no secreto, o Senhor também pode alcançar essa pessoa que está escutando agora a minha voz. Porque não é o Júnior, é o Espírito Santo de Deus, Pai. E aonde o Espírito de Deus chega, há liberdade, Pai. Então, Deus, em nome de Jesus, Pai, você que está no carro, você que está em casa, você que está no teu trabalho, você que está em leito de hospital agora, ou você que está em cárcere privado, você que está escutando a minha voz agora, em nome de Jesus, eu profetizo um milagre da vida, eu profetizo cura, eu profetizo restauração, eu profetizo restituição, eu profetizo vida. Vida em Cristo Jesus. Acabamos de ler agora o Evangelho de João 11:25. Eu sou a ressurreição e eu sou a vida. Aonde Cristo chega, a morte ela tem que bater em retirada. Aonde Cristo chega, a luz chega. Aonde Cristo chega, o sabor chega, o sal chega, o tempero chega. Da mesma maneira que Lázaro, ele foi trazido para fora. Da mesma maneira que o leproso, lá em Mateus 8, ele foi curado daquela lepra. Da mesma maneira que há 19 anos atrás eu fui curado do crack. Você que está escutando a minha voz também, você pode ser curado em nome de Jesus. Pai, nós te agradecemos por este momento. Eu te louvo, Pai, porque é mais um cumprimento, Pai, de uma promessa na minha vida. Que um dia, aonde que eu colocasse as plantas dos pés, aonde eu colocasse as minhas mãos, aonde a minha voz chegasse, não ia ser o Júnior, mas ia ser o Espírito de Deus, o Deus vivo. Pai, neste momento nós oramos, te adoramos e cremos em um milagre, em nome do Senhor Jesus, porque eu creio, porque eu tenho autoridade, porque eu sou um milagre e você neste momento agora é um milagre de Deus, em nome do Senhor Jesus.

0: Bom dia para você que ouve a 89 Maravilha, a rádio de todas as igrejas que toca o som do céu. Alô, alô, Deus abençoe os irmãos de Vespasiano, Lagoa Santa. Grande abraço, Brumadinho, bom dia.
1: Bom dia, Robson Locutor, e para todos os ouvintes da rádio 89 Maravilha. A Bíblia vai nos dizer em Salmo de número 121, o verso 1 e o verso 2 diz: elevo os meus olhos para os montes, de onde me virá o socorro? O meu socorro vem do Senhor, que fez os céus e a terra. A palavra, ela é clara. O salmista aqui, ele é claro em dizer que ele eleva os teus olhos para os montes, para os altos. E o socorro, ele vem, é do Senhor. Você pode elevar os seus olhos para vários lugares, para várias pessoas, para várias situações, mas o teu socorro, ele vem, é do Senhor. O teu socorro vem do Senhor, que fez os céus e a terra. Às vezes você está passando uma situação difícil que você acha que não vai conseguir atravessar ela. Às vezes você está passando uma situação difícil na tua casa, na tua família, na tua vida financeira, no teu trabalho. Ei, o Senhor nesta manhã, ele está atentando nossos olhos para quê? Elevar eles para o Senhor, que fez os céus e a terra, porque o Senhor tem socorro para a tua vida, o Senhor tem socorro para todas as áreas de tua vida. Então, nesta manhã, eleva os teus olhos para o Senhor, porque o Senhor, ele é bem presente, o quê? Nos tempos de angústia. Então, essa angústia, ela não vai acabar com a tua vida, porque o Senhor, ele é presente na tua vida. Aonde você estiver, ore comigo. Senhor, meu Deus e meu Pai, Senhor, eu clamo a Ti para todos os ouvintes, ó Pai, da Rádio 89 Maravilha. Senhor, eu peço a Ti que o Senhor possa visitar esta área que o Teu povo está passando, que eles acham que não tem solução, Pai, mas que nessa manhã o Senhor possa entrar com a solução, o Senhor possa entrar com a resposta na vida, meu Pai, do Teu povo, na vida daquele que crê e acredita. E eu creio, meu Pai, que o Teu povo, eles vão contar o testemunho, meu Pai, daquilo que o Senhor vai fazer, em nome do Senhor Jesus. Amém, amém. Que Deus te abençoe, Robson, e todos os ouvintes da 89 Maravilha.
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8: Na 89 Maravilha, você está acompanhando aqui com a gente a nossa madrugada de oração. E se é de oração, vamos orar mais uma vez em nome do Senhor Jesus. Entregue ao Senhor os seus pensamentos, as suas aflições. Entregue ao Senhor, confie nele de todo o seu coração. Apresente ao Senhor, através de súplicas e orações, todas as suas necessidades. E confie nele, ele vai agir. Amém? Vamos orar.

A graça e paz, madrugada de oração. Aqui quem vos fala é o pastor capelão Leonardo Augusto. Eu estou passando para dizer para vocês que nessa noite, que nessa madrugada, eu não sei qual é a sexta-feira da paixão que você está vivendo, mas se a sexta-feira da paixão na sua vida for as dívidas, tenha certeza que há um sábado de aleluia e um domingo de Páscoa. Se a sexta-feira da paixão for o relacionamento, eu tenho certeza que haverá um sábado de aleluia e um domingo de Páscoa. Se a sexta-feira da paixão for a sua vida espiritual, eu tenho certeza que haverá um domingo de Páscoa. Pai querido, Pai celestial, eu venho pedir que nessa madrugada, Pai, o Senhor entre com toda intervenção, que o Deus do impossível se faça presente nessa madrugada de oração do programa do meu amigo pastor Robson Café. Pai querido, Pai celestial, o mesmo Deus do impossível que pegou um jovem que era de torcida organizada, que tinha a mente focada no crime, Senhor, colocou a palavra de Deus para ministrar as armas celestiais, Pai querido, os dons espirituais, Pai querido, é esse Deus do impossível que eu estou clamando nessa madrugada, Pai. Entra nesses quatro cantos da cidade, nos quatro quadrantes do mundo, meu Deus, meu Pai, onde está tocando essa oração, meu Deus, meu Pai, e transforma a vida daquele que é impossível, meu Deus, meu Pai, aquele que está dormindo debaixo de uma marquise da cidade de Belo Horizonte, Pai querido, Pai celestial, debaixo dessa chuva, Pai, que o Deus do impossível toque nessa marquise, Pai, por intermédio de um vigilante que esteja ouvindo essa madrugada, Pai, a programação com muito louvor, que essa oração chegue no ouvido desse,

meu Deus e meu Pai, que pode fazer o impossível acontecer, Pai. O mesmo Deus, Pai querido, Pai Celestial, que entrou na vida de uma prostituta, Pai querido, Pai Celestial, é o Deus, Pai, que tiramos esses egos da nossa igreja.

traficante, meu Deus, meu Pai. Mas todo mundo é ex na igreja, Pai. Somos uma igreja de ex. E que possamos, por querido Pai Celestial, trazer mais ex para dentro da casa do Senhor e esvaziar o inferno nessa madrugada, Pai. Assim eu vou agradecendo, Pai querido, a rica oportunidade de estar orando no programa Madrugada de Oração, Pai querido Pai Celestial, com meu querido amado pastor Robson Café, deixando essa humilde oração para tocar na vida daquele que pensa que é impossível, Pai. Trocar um revólver pela Bíblia é possível sim, Senhor. Se é possível, Pai, trocar a safadeza pela Bíblia é possível sim, Senhor. Se é possível, Pai, trocar a vida de adúltero pela Bíblia, meu Deus, meu Pai, é possível sim. E que o Deus do impossível se faça presente nessa madrugada.

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Papai, nessa noite, eu venho, Senhor, pedir o Senhor, ó Pai, em favor, Senhor, da vida, Senhor, do Leozinho, Pai. A Tua palavra nos diz que o Senhor é o Deus de perto, mas o Senhor também é o Deus de longe. E a Tua palavra, Senhor, nos diz que em tudo o Senhor tem um propósito. E é por isso, Pai, que eu coloco o Senhor a vida dele, Pai, neste momento, Pai, nas Tuas mãos, pedindo ao Senhor, Pai, que abra, Senhor, a visão dele, para que ele venha, Senhor, entender, Pai, aquilo que o Senhor tem com ele ainda, Pai, nesta terra. Porque o Senhor foi Deus, Pai, que livrou. O Senhor foi o Deus, Pai, que guardou. O Senhor é o Deus, Pai, que tem, Senhor, sustentado. O Senhor é o Deus, Pai, que tem, Senhor, tirado, Pai. Se o Senhor tirou ele, Pai, por um tempo, o tempo do Senhor é um tempo determinado e é um tempo, Senhor, para todas as coisas. E é por isso, Papai, que nessa noite, Pai, eu sei, Pai, e profetizo que o tempo do Senhor irá chegar, Senhor, sobre a vida dele. Aonde, Pai, ele há, Senhor, de entender qual é o processo que o Senhor quer, Senhor, para com ele, Pai. Para aquilo que o Senhor tem, Senhor, sobre a vida dele. Porque, Pai, a Tua palavra nos diz que nem olhos viram e nem ouvidos ouviram. E eu creio, Pai, que o tempo do Senhor irá chegar aonde, Pai, toda luta, toda adversidade que vive hoje será, Senhor, um testemunho. E através, Pai, deste testemunho, Pai, vidas vão render aos Teus pés. Vidas vão ser libertas, Pai. Porque o Senhor é o Deus, Pai, que usa aquele que o Senhor quer. Da forma que o Senhor quer. No propósito que o Senhor quer. Por isso, Papai, continua, Senhor, guardando, Pai, a vida dele. Continua, Senhor, livrando. Continua, Senhor, trabalhando, Pai. E que o tempo do Senhor seja, Senhor, sobre a vida dele a cada dia, Pai, em nome de Jesus.

0: Nada pode impedir o teu louvor, querido, a tua adoração. 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

0: Maravilha, glória a Deus. Essa é a madrugada de oração. Chegou o momento de mais uma vez lermos a palavra do Senhor. E o que eu leio agora está escrito no Evangelho de Lucas. Lucas capítulo 16, a partir do verso 10. A palavra do Senhor diz: quem é fiel no pouco, também é fiel no muito. E quem é desonesto no pouco, também é desonesto no muito. Assim, se vocês não forem dignos de confiança em lidar com as riquezas deste mundo ímpio, quem lhes confiará as verdadeiras riquezas? E se vocês não forem dignos de confiança em relação ao que é dos outros, quem lhes dará o que é de vocês? Nenhum servo pode servir a dois senhores, pois odiará a um e amará o outro, ou se dedicará a um e desprezará outro. Vocês não podem servir a Deus e ao dinheiro. Essa é a madrugada de oração aqui pela 89 Maravilha, a rádio de todas as igrejas que toca o som do céu.
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1: A paz do Senhor Jesus. Isaías capítulo 55, versículos 12 e 13. Vocês sairão em júbilo e serão conduzidos em paz. Os montes e as colinas irromperão em gritos de alegria diante de vocês, e todas as árvores do campo baterão palmas. Em lugar do espinheiro, crescerá o junípero. Em vez de roseiras bravas, crescerá a murta. Isso resultará em renome para o Senhor, para sinal eterno.

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1: Meus irmãos, vamos mais uma vez a mais um momento de oração. Em nome do Senhor Jesus, nós temos mais um convidado aqui que ora conosco nesta madrugada, intercede por você, sua família, sua casa, seu trabalho. Vamos orar.
2: Olá, meus queridos, a graça e a paz do Senhor Jesus. Quem vos fala é o pastor Kleber, pastor da Igreja Batista da Paz, no bairro Tirol, e eu quero orar por você. Amado Deus e poderoso Pai, Deus de todas as misericórdias, Deus da paz, Deus da alegria, nós entramos em oração agora, Pai, clamando a Ti por todos aqueles que estão nos ouvindo neste momento, cada um com as suas petições, com as suas demandas diante do Senhor, e elas são justas, porque o Senhor assim fala na palavra, que nós devemos apresentar diante do Senhor as nossas demandas. E nós fazemos isso, Pai, junto com todos esses irmãos que nos ouvem neste momento. Em nome de Jesus, apresentamos diante do Senhor, diante do teu tribunal, as nossas causas, porque o Senhor é o justo juiz, Pai. Entra com providência, de uma maneira sobrenatural. Senhor, tudo aquilo que está sendo pedido, tudo aquilo que os teus filhos estão clamando ao Senhor, pedindo a tua misericórdia, pedindo, Senhor, a cura para uma enfermidade, pedindo a solução de um problema, talvez maior, uma doença incurável. Senhor, talvez uma causa na justiça que não tem solução, talvez um filho, Deus, que está no meio das drogas, talvez uma família que está se perdendo, Pai, por uma situação, ó Deus, que tem demandado tanto esforço, tanto choro, Pai, tanto sofrimento no meio dessa família. Senhor, vem, Jesus, vem com providência de uma maneira sobrenatural, fazer aquilo que ninguém pode fazer, tocar aonde ninguém pode tocar, Pai, em nome de Jesus. Restabelece a ordem de todas as coisas, assim como o Senhor esteve lá no início, quando o mundo era um caos, e através da tua palavra todas as coisas vieram a existir, Pai. Nós colocamos diante da tua presença, nós clamamos ao Senhor, Pai, por resposta, nós clamamos ao Senhor por solução, Pai, em nome de Jesus. Consola este coração, esta pessoa, Senhor, que perdeu uma paixão querida, alguém que ela tanto amava, Deus, e de repente essa pessoa se foi, essa pessoa, Senhor, que perdeu um ente querido, ó Pai, através da morte repentina.

e cremos, nós abençoamos cada um desses ouvintes, Pai, cada pessoa que nos ouve em algum tempo, em algum momento, ó Deus, em nome de Jesus nós declaramos a tua bênção sobre a casa, sobre a família e sobre todas as situações, porque para a honra e a glória do teu santo nome, e assim nós clamamos e cremos no nome de Jesus. Que Deus te abençoe e te guarde, que o Senhor faça resplandecer sobre ti o teu rosto e te dê a paz em nome de Jesus. Que Ele te abençoe.

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Abai, como amarraça. Aí trazendo restauração nesse casamento. Aí trazendo, meu Pai, restauração nessa família. Pai, vai tocando nesse leito de hospital. Aonde, meu Pai, é macumbaria, não sai de raio-x. Aí arrancando, meu Pai. Piso agora, meu Pai, nesse momento, nesse CTI. Pai, visita esse leproso. Visita, meu Pai, esse que se encontra, meu Pai, numa cadeia nesse momento. Visita ele que se encontra, meu Pai, na prostituição, no vício da droga, da bebida. Pai, alcançando nessa madrugada. Porque nós sabemos que o Senhor dá ordem.

0: é que tem o sonho de gerar. Ai, como a malaça, que a madre se encontra cerrada, abrindo essa madrugada. Meu pai vai abrindo nessa madrugada essa madre, que essa mulher venha gerar. Tira toda esterilidade, meu pai, do útero. Não sei qual é a enfermidade no útero, mas o Senhor sabe aonde tocar. Meu pai, em nome de Jesus Cristo, aí te encontro nessa madrugada. Ai, como a malaça,
1: abre, mano.
0: Ainda como a malaça, acaba macho. Ainda como a malaça, acaba macho. Porque o Senhor, meu pai, é o que faz a estéreo ser mãe de filhos. Aquela que tinha muitos filhos é esquecida. Assim como Ana canta, traz um novo cântico nesses lábios. Ainda como a malaça, maia. Traz um novo cântico. Tira essa angústia desse coração. Tira esse pranto desses olhos. Porque a tua palavra nos garante que o Senhor enxuga dos olhos todas as lágrimas. Aí enxugando lágrimas nessa madrugada. Esse choro, esse pranto tem um fim. E o fim é quando o Senhor chega. É quando o Senhor entra. Pai, nessa madrugada. Aí trazendo restauração à família. Meu pai, tira todo o conformismo. Nós não estamos conformados com a situação que nós estamos vivendo. Nós queremos o teu poder. Nós queremos o teu poder. Nós queremos o teu agir. Nós queremos o teu milagre.

0: Bom dia, meus irmãos. Essa é a madrugada de oração. Daqui a pouquinho tem um sertanejo maravilha. Às 6 também tem o nosso Bom Dia Maravilha. Eu quero abraçar agora e abençoar os irmãos que nos ouvem em Capim Branco, Teófilo Otoni, Diamantina e também Curvelo. Bom dia.
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0: Já de volta, meus queridos irmãos, aqui na programação da 89 Maravilha, rádio de todas as igrejas, que toca o som do céu, com mais um momento de oração. Temos aqui mais um pastor convidado para orar conosco nesta madrugada.
8: Mas eu vou preparar para amanhã. Eu vim profetizar para alguém aqui nesta manhã que às vezes para você acabou hoje, só que Deus está te dizendo, não acabou. Não acabou, não vai ficar desse jeito. Às vezes o que Deus está precisando é só que você arrume o teu barco. Às vezes você está querendo largar tudo. Pastor, para mim não tem jeito mais. Mas para você pode ter acabado o controle, você pode ter perdido a direção. Mas existe um que se chama Jesus, que vai fazer você pegar a direção hoje, nesta manhã. Existe um que se chama Jesus, que não abre mão de te colocar na direção certa. Existe um que se chama Jesus, que fez um projeto, que fez uma história, que fez uma promessa da tua vida, e quem começou a boa obra, ele é fiel para terminar. Eu vim profetizar para alguém aqui nesta manhã, se o inimigo falou com você que acabou, não acabou, é só o começo do que Jesus vai fazer na tua vida. E a Bíblia vai nos dizer que Simão Pedro, ele desce do barco, E ele descer do barco, ele está dizendo, por hoje chega, por hoje não dá mais. Só que a atitude de Simão Pedro é que me chama a atenção aqui, pastor. O que é? É quando ele sai do barco, ele começa a lavar a rede. E você só lava algo que está sujo. Quando Simão Pedro sai do barco, ele está dizendo assim, eu não aceito o jeito que está o meu barco. Eu vou preparar, eu vou me capacitar, eu vou criar uma estrutura para amanhã vai dar certo. Eu vim profetizar para alguém, às vezes o não de Deus na sua vida está sendo para Deus te preparar. Às vezes o não de Deus na tua vida hoje está sendo para Deus te capacitar. Eu vim profetizar, às vezes a porta fechada na tua vida é Deus requerendo mais de ti, que se chama posicionamento. Porque primeiro Deus te prepara, primeiro Deus te ensina, para depois ele realizar. Eu tô dizendo para alguém que nesta manhã é uma manhã de socorro de Deus para tua vida. É uma manhã de socorro e de direcionamento de Deus. Não vai ficar da maneira que está. É uma manhã que Deus vai te surpreender. É uma manhã que Deus vai fazer você limpar o teu barco. É uma manhã que Deus vai fazer você limpar a tua rede. É uma manhã que Deus vai te dar uma direção nova. Eu vim profetizar para alguém. Nesta manhã vai ter direcionamento de Deus. Nesta manhã vai ter socorro de Deus, nesta manhã Deus vai te surpreender. E assim que Simão Pedro ele desce do barco, pastor Robson, a Bíblia vai nos ensinar que quando ele começa a lavar a rede, Jesus vai ver dois barcos. E assim que Jesus ver dois barcos, Jesus entra no barco de Simão Pedro. Isso aqui é muito importante, porque Jesus só vai ver o barco quando está limpando. Jesus não entra no lugar que está sujo. Às vezes você não entendeu o porquê que o milagre de Deus não aconteceu na sua vida. É porque é uma manhã que Deus está dizendo, limpa o teu barco, limpa a tua rede. Por quê? Porque Deus não vai te entregar algo que você vai jogar fora. Primeiro ele vai te dar estrutura, primeiro ele vai te capacitar para depois te entregar a promessa de Deus. E nesta manhã é uma manhã de você tirar do teu barco tudo que tem atrapalhado de Jesus entrar. Seja o que for, mas hoje é necessário uma limpeza. Hoje é necessário você colocar tudo no devido lugar. Por quê, pastor? Porque quando Simão Pedro, ele limpa a rede, Jesus vê o barco dele. Eu estou dizendo que Jesus viu um barco de uma pessoa que foi a noite toda frustrada. Eu estou dizendo que Jesus viu um barco de uma pessoa que está cabisbaixa. Jesus viu um barco de uma pessoa que passou por uma decepção. A pessoa está cabisbaixo. Só que o mais bonito é, não é Simão Pedro que vê Jesus, é Jesus que vê Simão Pedro. Eu vim profetizar para alguém. Às vezes você está num quarto me ouvindo agora e está achando que as suas orações não têm efeito. Às vezes você está dizendo, pastor, acabou tudo para mim. Não, eu vim profetizar para a tua vida que existe um que se chama Jesus, que ele nunca vai te esquecer, ele nunca vai te abandonar. Ele chega na hora certa, no momento certo. E é hoje o dia certo. Esta palavra é pro meu coração e pro teu coração. Ele tá te dizendo, não vai acabar a tua história desse jeito. Não vai terminar desse jeito. Por quê? Porque ele começou uma grande obra e ele é fiel para terminar ela.

Olá a todos os ouvintes, eu sou o pastor Xandão e eu espero que Deus venha te abençoar com essa oração, tá bom? Para que você entenda que a vontade de Deus ela é boa, perfeita e agradável. Para você que está com ansiedade, com depressão, com pensamentos ruins, a Bíblia ela oferece um conforto contra tudo isso. Por isso, Filipenses capítulo 6, versículo 7, instrui a apresentar pedidos a Deus em vez de ficar se preocupando. E isso eu sei que é difícil. 1 Pedro capítulo 5, versículo 7, te convida a lançar sobre ele, sobre Deus, toda a sua ansiedade, pois ele é quem cuida de você. É Deus é quem cuida de nós. Pai, eu oro pela vida desse homem, pela vida dessa mulher que não consegue dormir à noite, que está com pensamentos ruins, que tem ansiedade, que tem depressão, que tem síndrome do pânico. Ó Deus, eu te peço, venha ao encontro dessa vida, venha ao encontro dessa mãe que já não sabe mais o que fazer, que já não sabe mais aonde procurar e pedir ajuda. Pai, eu te peço, quantos filhos envolvidos em drogas, em situações que não te agradam, mas eu te peço, Senhor, que o Senhor possa vir de encontro, como nós lemos aqui em Filipenses capítulo 4, versículos 6 e 7, o Senhor nos pede para que nós possamos chegar diante de Ti, para ter essa paz, para que o Senhor possa arrancar toda a preocupação, toda a luta, todo o medo. Quem sabe, Deus, tem pessoas aqui que estão ouvindo, que não consegue dormir à noite, o terror noturno alcança essa pessoa. Talvez você fale assim, mas pastor Xandão, eu tenho orado a Deus, mas não tem acontecido nada, e Jesus está te falando aqui, calma, que Deus está no controle de todas as coisas. Continue orando, porque para tudo tem um tempo. A Bíblia diz em Eclesiastes, no capítulo 3, que há tempo determinado para todas as coisas. Entenda uma coisa, existe um tempo para que as coisas possam acontecer na sua vida. Por isso, meu irmão, tenha fé em Deus, tenha fé na palavra de Deus, que Deus arranque de você toda a ansiedade, que Deus arranque do seu coração toda a preocupação pelo amanhã. O amanhã nem chegou e você já está preocupado. Quem sabe é uma dívida que está tirando o seu sono. Quem sabe é algo que está no seu coração e você fala assim, eu não consigo tirar isso. Calma, o Espírito Santo está cuidando disso. Porque não é do seu jeito, não é no seu tempo, não é no seu momento. Na hora certa, o Espírito Santo vai trazer a resposta que você tanto procura. A resposta que você tanto tem orado, a resposta para a sua vida, a resposta que você pediu pelos seus filhos, pelo seu marido, a resposta de Deus pela sua família está chegando. Que Deus te abençoe, no nome do Pai, do Filho e do Espírito Santo. Amém.

0: Meus irmãos, a nossa madrugada de oração fica por aqui. Se o Senhor permitir, amanhã, a partir de 1 da manhã, tem mais. E daqui a pouquinho, tem um sertanejo maravilha.
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2: 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A paz do Senhor Jesus. Salmos capítulo 145, versículos 18 e 19. Perto está o Senhor de todos os que o invocam, de todos os que o invocam em verdade. Ele acode à vontade dos que o temem, atende-lhes o clamor e os salva. Que as bênçãos de Deus os alcancem nessa hora.
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Bom dia! Bom dia, paz, meus irmãos! Vamos lá pro nosso Sertanejo Maravilha, o melhor da música sertaneja para começar bem o seu dia. Pois então, tá no ar o Sertanejo Maravilha. Continue aqui com a gente. Bom dia!

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Bom dia, Deus abençoe. Esse é o nosso Sertanejo Maravilha, o melhor da música sertaneja, para a gente começar bem a nossa manhã, começarmos animados, não é? Daqui a pouquinho tem mais um culto, lembrando que às 5h40 tem o Sérgio Monteiro com Maravilha Agro e às 6 tem o nosso Bom Dia Maravilha. No nosso Bom Dia Maravilha tem a maravilha do dia, que é a nossa reflexão. Amém? Continue aqui com a gente.

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1: Na 89 Maravilha, você está curtindo o melhor da música sertaneja no nosso Sertanejo Maravilha. Bom dia para quem nos ouve em tantos lugares diferentes, né? Através da Rede Maravilha de rádios, tantas emissoras em tantas cidades diferentes e todo mundo podendo ouvir a gente. Enfim, estamos em sintonia para a glória do Senhor Jesus. Bom dia, bom trabalho para você.
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1: A 89 Maravilha, esse é o nosso Sertanejo Maravilha. Lembrando, daqui a pouquinho, às 5h40, tem o nosso querido Sérgio Monteiro e as informações do agro, tá bom? É o Agro Maravilha. E às 6h também tem o nosso Bom Dia Maravilha, combinado? Participe aqui com a gente também de toda a nossa programação, mandando seu WhatsApp aqui pra gente, 319-9565-1089.

Meus irmãos, o nosso Sertanejo Maravilha fica por aqui. Amanhã tem mais? Tem, a partir das 4 da manhã. Daqui a pouquinho tem culto, 5h40, o Sérgio Monteiro, e eu volto às 6 com o nosso Bom Dia Maravilha. Até daqui a pouquinho. Que o Senhor te abençoe e te guarde. Bom dia!

0: Terminamos o Sertanejo Maravilha. Acabou. Mas amanhã tem mais, às 4. Daqui a pouquinho tem o culto Manhã Maravilha. E eu volto às 6, porque às 6 tem o nosso Bom Dia Maravilha, com a nossa maravilha do dia e com tanta coisa maravilhosa pra gente compartilhar. Em nome do Senhor Jesus. Bom dia, Deus os abençoe.
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1: A paz do Senhor Jesus. Salmos, capítulo 34, versículo 8. Provai e vede que o Senhor é bom. Bem-aventurado o homem que nele confia. Que as bênçãos de Deus nos alcancem nessa hora.
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5: Olá, bom dia, querido ouvinte. Que saudade de você. Deus abençoe o seu coração. Nós estamos iniciando o nosso Culto Maravilha. É o culto que você pode participar, e o nosso tema hoje é impossível, mas Deus pode. Eu não sei se você tem um impossível que desafia o seu coração, mas eu quero te convidar a interagir conosco no 99565-1089. Que culto maravilhoso! E todo culto tem uma palavra. Anote aí, Lucas capítulo 18, versículo de número 27, diz assim, olha, e para Deus não há impossível, ou não há impossível para Deus, e não há impossíveis para Deus com relação às suas promessas. Acende o coração, aumenta a expectativa, pega o telefone, faz contato, 99565-1089, e aqui é o Bispo Santos comunicando vida, comunicando paz, comunicando alegria, comunicando que Deus pode aquilo que nós não conseguimos realizar. Vamos de música boa, música gostosa, abençoada. Enquanto você acorda, prepara o telefone para fazer contato com a gente. Nós vamos conversar. Queremos estar juntos neste programa. Deus te abençoe. Música bonita para Jesus. E

que está enfrentando uma situação que parece não ter solução. Talvez você já tenha tentado de tudo, talvez você já conversou com pessoas, já procurou alternativas, talvez você já fez contas, já bateu em portas, já esperou, já tentou novamente, talvez você abriu um negócio e não funcionou. E depois de tantos esforços, você chegou a uma conclusão: eu não posso, eu não consigo, não tem jeito para mim. Mas eu acabei de ler um texto de Lucas, capítulo 18, versículo 26, que diz que aquilo que é impossível aos homens é possível para Deus. Porque que onde a minha razão, a minha competência, onde a minha habilidade, sabe, onde os meus contatos, os meus networks não tem força para chegar e resolver, a minha fé pode fazer uma mudança extraordinária nesse caso. Você lembra daquela passagem, daquela cena, quando o povo está saindo do cativeiro, ali da escravidão egípcia, e agora eles deparam com o Mar Vermelho, eles olham para trás, vem Faraó? O que que Moisés vai fazer? Moisés vai orar, porque ele está diante de um impossível. E você lembra o que Deus fala com Moisés? Deus fala assim com Moisés: Moisés, por que você clama a mim? Eu estou te dando uma ordem, Moisés. A ordem é que marche. E agora Moisés diz: como é que eu vou marchar se o mar está fechado? Como é que eu vou marchar? Eu vou marchar e vou matar todo este povo? Está dizendo: apenas obedece. E o que Moisés tem na mão? Moisés tem na mão um cajado. Se você lembra bem da história, quando Deus chamou Moisés para começar a história com ele, e Deus mandou Moisés jogar o seu cajado no chão, você vai lembrar que o cajado de Moisés virou uma serpente. O cajado de Moisés representava morte, fracasso, destruição, fraqueza. Mas agora Moisés, quando está obedecendo a Deus, o seu cajado, ele agora representa livramento. Talvez o que você tem em mãos, talvez a sua experiência é representante de um fracasso, de uma miséria, de uma derrota, de uma fraqueza, de uma inabilidade, de uma incapacidade, de uma incompetência. Talvez a sua experiência não lhe gabarita a prosseguir e você parou. E você parou até para uma coisa boa, você parou para orar. Você parou para buscar a Deus, mas Deus está dizendo: eu não quero você parado. Eu não quero você dizendo: não tem jeito, não tem solução, não quero falar com ninguém, sabe? Eu vou me matar, eu vou paralisar a minha vida e a minha história. Não, a palavra que eu tenho para você de Deus é que você marche. É como diz aqui a Maria da Penha: pastor, eu já tentei de tudo, já não sei mais o que fazer. Mas se você colocar nas mãos de Deus, você vai ser como aquela viúva de Naim, porque a mulher já é viúva e o que ela lhe restou é um filho. E agora ela está sepultando o filho. Ela está dizendo: não tem mais solução, não tem mais esperança. Eu só tenho um filho. E aquela mulher, ela vai sepultar o seu filho chorando. E Jesus disse: mulher, não chores. Sabe, gente, tem horas que nós temos que partir para ação obediente. Olha, Maria da Penha, eu não sei o que você tem nas suas mãos. Talvez o que você tem nas suas mãos é símbolo do seu fracasso. Talvez a sua habilidade seja fazer um bolo, e você vai fazer o melhor bolo da sua cidade. E talvez você não vai começar fazendo o melhor bolo, talvez o seu bolo vai ser um bolo solado. Talvez o início do seu bolo vai ser um fracasso. Olha, gente, eu conheci um rapaz, ele veio do interior para Belo Horizonte, e agora ele tinha que estudar e tinha que trabalhar, e o estudo do seminário não é, tomava muito tempo, e ele disse: Deus, o que eu vou fazer agora para eu me manter numa cidade grande, para eu pagar o seminário,

para eu cuidar das minhas coisas. E Deus então deu uma ideia para ele: vai no supermercado, compra uma casquinha, dentro daquela casquinha você coloca um doce de leite dentro, e agora compra uma sacolinha, amarra aquela casquinha na sacolinha e começa a vender. E aquele menino começou a vender casquinha com doce de leite dentro, e naquela época ele começou a ganhar mais de 3 mil reais por mês. Mais de 3 mil reais por mês era muito dinheiro. A gente precisa ouvir a voz de Deus. Maria da Penha, eu estou aqui junto com você. Sabe, o Senhor Deus é um Deus que cura as enfermidades. O Senhor Deus é um Deus que abre caminhos. O Senhor Deus é um Deus que dá criatividade, que dá inteligência, que dá solução. Você não pode desistir com relação às suas enfermidades. Eu não sei o nome de nenhuma delas, mas toda enfermidade, ela tem um efeito, uma reação, uma manifestação biológica, mas toda enfermidade, ela encontra força e alojamento no espírito da doença que habita o nosso corpo. Antes de uma enfermidade manifestar, ela trabalha com o espírito da doença, o espírito da enfermidade. Eu vou entrar agora em oração com você. Eu vou entrar em guerra com você, Maria. Eu vou comprar essa guerra sua, e no nome de Jesus Cristo, a unção de Deus que eu estou sentindo aqui nos estúdios da 89, ela vai entrar na sua casa, ela vai entrar no seu leito, ela vai entrar na sua mente, e Deus vai te dar uma inteligência, Deus vai te dar uma habilidade, Deus vai te dar uma capacidade, você vai levantar, você vai se erguer, sabe? Em nome do Senhor Jesus, Pai, um dia a mulher procurou o profeta, e o seu diagnóstico para o profeta é: o meu marido era homem de Deus, o Senhor bem o sabe, ele morreu, nós ficamos endividados, endividadas, nós estamos com tantos problemas que agora até os nossos filhos estão para serem escravos. E o profeta então perguntou: o que você tem? E ela disse: eu não tenho nada. Eu penso que o profeta ficou dentro do seu coração pensando: se não tem nada, nada multiplicado por nada é nada. Ela disse: não, eu estou lembrando, eu tenho um pouquinho de azeite na botija. O profeta perguntou: você tem mais? Ela disse: eu tenho relacionamento com as pessoas. Ele disse: você tem alguma coisa e tem relacionamentos. Quais são os seus relacionamentos? Os meus vizinhos. Então ele disse: vai lá, vai a cada um dos seus vizinhos, conta-lhes uma história e pede-lhes vasilhas emprestadas, e não poucas. Pega o pouquinho que você tem, fecha a porta, não deixa que os incrédulos entrem na sua mente, não deixa que a turma do fracasso, a turma do desânimo, aquela turma que diz que a doença é da vontade de Deus, que a miséria é da vontade de Deus, não, vai para aquela turma que diz que a vontade de Deus é boa, é perfeita, é agradável, vai para eles. Procura essa turma, Maria da Penha, aquela turma que diz que Deus dá vitória, que Deus abre caminhos, que Deus quebra os ferrolhos, que Deus tira os espinhos, que Deus ordena os anjos para com a gente lutar, e manda essa doença, eu mando agora em nome de Jesus Cristo, essa doença ir para as profundas do inferno, manda esse desânimo, esta mente tacanha, medonha,
medrosa, e para as profundas do inferno, e levante a sua cabeça e pega a habilidade que Deus te deu e comece a derramar o seu pouquinho de azeite, porque haverá multiplicação. Haverá multiplicação de Deus na sua vida, e essa é a minha oração em nome de Jesus. Para Deus não há impossíveis, segundo as suas promessas. Toma posse mesmo, nós estamos aqui na fé, na força, como diz o Abílio Santana, na força da leoa parida, acreditando no milagre na sua vida. É impossível, mas Deus pode. E eu começo agora, às quartas-feiras, na Avenida Magenta, número 770, uma série de mensagem, uma série de orações nesse tema: é impossível, mas Deus pode. Tome posse, seja curada toda dor, todo desânimo, toda fraqueza, todo caroço, todo nódulo, todo diagnóstico médico, seja contrariado pelo poder da fé, em nome de Jesus Cristo. Vamos continuar aqui a nossa conversa, vamos continuar dizendo que os impossíveis existem. Abraão, quando reclamou para Deus, dizendo: o Senhor mesmo me fez uma promessa, e agora o herdeiro da minha casa é o Damasceno Eliezer. Esse problema não era virtual, esse problema não era mental, esse problema não era emocional, esse problema de fato existia. Há problemas, eles existem e eles são impossíveis para tratarmos na força humana, na força do braço, na nossa própria capacidade. Mas ele não é impossível para Deus. Nós não podemos deixar que o nosso hoje complique a nossa realidade. Eu tenho duas cenas bíblicas que me chamam a atenção. Romanos capítulo 4 diz assim: e Abraão não ficou fraco na fé, mas ele fortaleceu, dando glória a Deus. No capítulo 7 de João, Jesus diz assim: Abraão viu os meus dias e nele se alegrou. Sabe qual é o grande problema de uma situação que nós estamos vivendo? É a ausência da visão. É quando nós enxergamos a nossa vida na perspectiva da circunstância, na perspectiva do imediato, na ótica, nos óculos do problema. Nós precisamos sair do nosso local de problema, nos alçar ao alto e começar a enxergar. Maria, comece, pegue um papel agora, pegue uma caneta agora e escreva uma carta para Maria do futuro. Escreva uma carta e visualize Maria daqui um ano. E você comece a conversar como Maria vai estar daqui um ano. Comece a conversar com a Maria do futuro, porque a Maria do presente está desanimada, a Maria do presente está doente, mas a Maria do presente não ficará doente, não ficará desanimada, não ficará endividada. Comece a escrever uma carta, e agora com a carta escrita, você vai entrar diante de Deus e fala assim: me ensina os procedimentos, me ensina os processos, me ensina os passo a passo. E Deus vai entrar nessa história, Deus vai operar, Deus vai realizar milagre, porque a nossa fé sempre entra em conflito com a nossa realidade, porque aquilo que nós vemos não é fé, não é confiança. Confiança é acreditar que Deus chama à existência as coisas que não são, como se elas já fossem. É isso que nós estamos trabalhando aqui hoje. Então, meu povo maravilhoso, ainda temos um tempinho,
Eu quero ouvir uma música de fé, uma música de esperança e dizer a você: não desanime, não paralise, Deus está conosco, Deus é a nossa força, o nosso escudo, o nosso galardão. Música boa para você.

0: Eu estava por aqui lembrando-me de um testemunho, de uma pessoa me procurou e disse: Bispo, eu sou um problema, eu não devo mais nem viver, eu deveria morrer. E ele disse assim: olha, pensa em uma igreja dessa região, já fui lá e já dei problema. Eu sou problema para minha família, eu sou problema, a minha vida está toda destruída, toda acabada, eu estou endividado, eu estou sem relacionamento, sem confiança. E eu vim aqui só para te avisar que eu vou exterminar, eu vou acabar com a minha vida. E eu disse: olha, já que você vai se matar mesmo, a sua vida não vale nada, entrega a sua vida para mim, para Deus, durante 6 meses. Se em 6 meses Deus não mudar a sua vida, eu compro a corda para você suicidar. E ele então disse: está feito o negócio. Então eu disse: agora você precisa orar. Você procurou ajuda, eu vou te ajudar. Você precisa de conversar com alguém, de alguém que te ouça, eu vou te colocar num grupo pequeno da igreja. E agora nós vamos organizar a sua vida. Como você não tem dinheiro para pagar aluguel, você vai dormir aqui na Kombi e aqui eu vou lhe dar comida. Você vai passar um tempo pedindo perdão para Deus pelas merdas que você fez. A palavra é muito pesada, mas eu vou usá-la outra vez. Deixa eu te contar uma coisa. Tem muita gente que fica sofrendo com as merdas que fez na vida. Ô, gente, mas merda é uma matéria-prima poderosa. Você sabia que tem gente que vive de merda? Por exemplo, merda de galinha é cara. Tem gente que colhe a merda do boi para vender e monta uma empresa com a merda do boi. O grande problema é que tudo na vida é matéria-prima para a gente melhorar, para a gente se organizar, para a gente crescer, para a gente vencer. Então, se você ficar dizendo: ah, eu errei tanto no passado, não. O erro do passado é agora adubo do presente. O erro do passado é matéria-prima importante para a sua vida. Então, você não só peça perdão, mas você reutilize todas as experiências do passado. Porque, gente, tem coisas que me ensinam como eu devo fazer e tem coisas que me ensinam como eu não devo fazer. E se eu aprendi como eu não devo fazer, a probabilidade de acertar é muito maior. Então, pare de se condenar pelos seus erros do passado. Aproveite os seus erros do passado para não trilhar os mesmos caminhos do erro. Por exemplo, olha comigo aqui. Os moços pescaram a noite inteira e pela manhã eles não pegaram nada. Eles saem do mar alto e vêm para as margens lavar ou lavarem, porque são muito as suas redes. Agora, olha o que Jesus disse: volta, entra no barco e vá mar alto e faz-te largo para lançar a rede. Dentro do coração deles, eles falam assim: mas foi exatamente onde eu fracassei. Eu fracassei no mar alto. A minha experiência de dor está no mar alto. Eu não sei aonde está a sua experiência de dor. Se é na família, se é na empresa, se é nos relacionamentos. Mas a minha palavra é: agora fortalecido. Agora com a mente blindada. Agora não reclamando dos seus erros, dos seus fracassos, das suas misérias, mas usando isso como adubo, usando isso como esterco, usando isso como ponto de partida de como não fazer. Você vai voltar exatamente no lugar onde você fracassou. Eu fracassei no casamento. Começa de novo um relacionamento. Eu fracassei na empresa, começa de novo outra empresa. Aí eu fracassei na igreja, começa de novo na igreja. Vai para onde você fracassou, porque agora você não é mais aquela pessoa inábil. Você agora não é mais aquela pessoa inexperiente. Você não é mais aquela pessoa fraca. E tenta de novo. E ore a Ele, faz de novo. Nós estamos vivendo dias de pessoas que correm das áreas onde elas fragilizaram, onde elas foram vencidas, onde elas fracassaram. Mas eu quero dizer para você, a esperança. Quando eu disse que Moisés estava com aquela vara que representava a morte, com aquele cajado que virava serpente, e Deus manda ele marchar em obediência à vara que virou serpente, agora abre o mar vermelho. Quando aquela mulher chorando, o seu filho indo para um esquife que simbolizava agora a perda de tudo, Jesus toca no esquife e o menino levanta. Um homem foi levado por quatro amigos perante Jesus numa maca. Jesus cura o homem e pega ele e diz para ele assim: levanta a sua maca e anda. Jesus não disse quebre a sua maca e anda, porque a sua maca representa o lugar onde você paralisou. O problema é nossa cabeça, é que nós queremos começar tudo de novo, e quando começamos tudo de novo, nós não temos trilha, nós não temos experiência, e nós vamos cometer erros novos, mais erros, fracassos novos, mais fracassos. Então, ressignifique o seu passado. Já são 5 horas e 31 minutos. Nós temos 3 minutos para orar, e eu quero orar com você. Mas antes de orar, eu quero te dizer que é impossível, mas Deus pode mudar o quadro da sua história. Eu estou ali na Avenida Magenta, número 770, no bairro Vitória, e agora às quartas-feiras eu vou iniciar uma jornada de fé chamada É Impossível, Mas Deus Pode. E se você quiser estar comigo, ou você também quiser participar nas minhas redes sociais, vou publicar esses cultos. Massal, um abraço, Deus te abençoe, a sua afirmação é poderosa e nós cremos nela. Vamos entrar agora diante de Deus em oração. Eu quero orar com você também que está aqui pelo nosso Instagram e abençoar a sua vida. Pai amado, aqui está teu servo, Bispo Santos. O Senhor me conhece e eu te conheço. Pai, eu não vim aqui porque não tivesse boa e gostosa a minha cama e meu sono. Pai, eu vim aqui porque eu acredito que ao falar, ao ecoar da minha voz, a presença do Senhor vai entrar na vida desta pessoa. A bênção vai estabelecer sobre este homem que está no Uber trabalhando, pensando como que ele vai cumprir as suas obrigações, pagar as suas contas. Por este homem que estará aprisionado, buscando uma solução, uma mudança, inclusive, de alojamento, de aprisionamento. Para esta mulher, para este homem, que vive uma situação difícil no âmbito da família, para esse endividado, que está na mão dos agiotas, sendo oprimido, sofrendo, para esse que está endividado nos bancos. Pai, eu só estou aqui porque eu acredito em milagres. Eu acredito que a força, o poder da fé, a unção da fé, a energia do poder de Deus vai entrar e vai pegar esse caroço, esse nódulo, esse câncer, essa doença, e vai amaldiçoar essa doença, e vai amaldiçoar este câncer, e vai amaldiçoar este nódulo, e que vai entrar nesse tendão inflamado, neste osso inflamado, Pai. E este osso inflamado, esse tendão, essa doença, meu Deus, que está ouvindo a minha voz e sendo amaldiçoada, ela não vai resistir, ela vai secar e ela vai sair deste corpo e ela vai sair desta vida. Eu faço isso no nome precioso de Jesus Cristo e te abençoo para a glória de Deus. Obrigado! Deus te abençoe também por aqui.
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5: Bom dia, minha gente! Começa agora mais uma edição do Maravilha Agro, levando até você as principais notícias do campo, do mercado e de tudo o que movimenta o agronegócio. Hoje, terça-feira, 15 de setembro de 2026. Um abraço especial para você que está aí com a gente pelo rádio, pelas emissoras da Rede Maravilha nesses quatro cantos de Minas Gerais. Bem-vindos mais uma vez, hein? E para você que está chegando agora em nossa programação, é muito bom ter você aí em nossa companhia, viu? E, claro, para todo mundo que já estava ligado aí desde a madrugada, o nosso muito obrigado pela audiência. Eu sou o Sérgio Monteiro e a partir de agora a gente confere juntos as principais notícias do agronegócio e direto saber os destaques de hoje.
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5: União Europeia deve fazer auditoria no Brasil para avaliar produção de carne bovina. Exportações de café batem recorde com mais de 4 milhões de sacas embarcadas. E também no programa de hoje, carne de frango fica mais valorizada no início de setembro. Ovos têm recorde de exportação, enquanto o mercado de suco de laranja perde ritmo nas vendas externas. Tudo isso e muito mais no Maravilha Agro, que começa agora.
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5: Bem-vindos mais uma vez ao programa de hoje. A gente começa falando sobre produtores e representantes do governo federal que esperam que a União Europeia faça uma auditoria presencial na cadeia de produção da carne bovina para verificar se o país está cumprindo as regras do bloco sobre o uso de antimicrobianos nos rebanhos. Olha só, minha gente, os europeus já sinalizaram que vão realizar sim essa inspeção, mas ainda não definiram uma data com as autoridades brasileiras. A União Europeia suspendeu no dia 3 de setembro as exportações de carne e de mel do Brasil sob a alegação de que o país não havia comprovado os cumprimentos das exigências sobre o uso de antimicrobianos durante a vida dos animais. Esses produtos incluem antibióticos, antivirais e também antiprotozoários usados no tratamento de rebanhos. Bom, no caso da carne bovina, a situação é mais complexa porque a regra europeia considera todo o ciclo de vida do animal. Para que a carne seja aceita por lá, o boi precisa ter sido criado desde o nascimento até o abate, sem receber substâncias proibidas pelas normas sanitárias da União Europeia. Por isso, uma eventual retomada das exportações pode levar mais tempo. Uma projeção citada por integrantes do governo aponta para a segunda metade do próximo ano, mas o Ministério da Agricultura afirma que não é possível estabelecer uma data e não confirmou essa previsão. Olha, para tentar reverter essa suspensão, o Brasil apresentou garantias de que a produção atende a padrões europeus. Entre as medidas está um protocolo privado de uso de antimicrobianos aprovado pelo governo federal em junho. O sistema prevê a atuação de empresas certificadoras nas propriedades que produzem gado para a exportação à Europa. Essas certificadoras devem verificar o plano de manejo das fazendas, as condições de criação dos animais e fazer inspeções individuais por amostragem no rebanho. O trabalho se soma à fiscalização de rotina realizada pelo governo federal. Minha gente, segundo a Associação Brasileira das Indústrias Exportadoras de Carnes, a ABEC, o protocolo já está em execução e teve a adesão de todos os produtores associados habilitados a exportar para o mercado europeu. E ainda nesse contexto aí, o governo também criou novas regras de inspeção para os frigoríficos que vendem para a Europa. As medidas determinam rastreabilidade das matérias-primas, manutenção de registros e mecanismos para bloquear lotes que perderam a condição de exportação. Em caso de irregularidade, a ocorrência deve ser comunicada imediatamente ao Ministério da Agricultura com a apresentação de toda a rastreabilidade dos produtos. Enquanto isso, uma auditoria realizada pela União Europeia na cadeia de aves e mel teve sinalização positiva por parte dos europeus. O governo brasileiro espera, sim, que as exportações desses produtos sejam retomadas até em 2 meses. Meus amigos e amigas, ainda nesse contexto todo, vale destacar aqui no Maravilha Agro que a carne bovina e o frango brasileiro vendido à Europa movimentaram juntos US$1,8 bilhão, o equivalente a cerca de R$10 bilhões em 2025, levantamento do ano completo oficial, né? Para a ABIEC, a interrupção das vendas de carne bovina preocupa porque o mercado europeu é estratégico, principalmente pelo maior valor dos produtos e pelo perfil específico dos cortes comercializados. E as exportações brasileiras de café bateram recorde para o mês de agosto com 4.160.000 sacas embarcadas, uma alta de 31% em relação ao mesmo mês do ano passado. O resultado foi favorecido pela maior oferta de café no mercado depois que as chuvas atrasaram parte da colheita do Arábica. Considerando apenas os grãos verdes, os embarques chegaram a 3.820.000 sacas de 60 quilos, crescimento de mais de 31,5%, também o melhor resultado da história para um mês de agosto. O café Canéfora, que reúne as variedades Conilon e Robusta, teve alta de 53,6%, com 953.592 sacas exportadas. Já os embarques de Arábica somaram 2.866.000 sacas, aumento de 25,7%. O café solúvel também avançou, viu? Com crescimento de 24,3% para 332.192 sacas equivalentes. Segundo o Conselho dos Exportadores de Café do Brasil, o CCAFÉ, as chuvas durante a colheita, principalmente em julho, atrasaram a entrada do café Arábica na nova safra no mercado. Com a maior disponibilidade a partir de agosto, os embarques ganharam ritmo. Além disso, a safra anterior havia sido menor, o que também contribui para o forte crescimento na comparação anual, né, gente? E para a safra 26-27, a Stonex, empresa especializada no monitoramento do mercado, estima a produção recorde de 77 milhões e 200 mil sacas de 60 quilos, aumento de quase 24% sobre o ciclo anterior, puxado principalmente pela maior colheita de café arábica. Mesmo com o recorde nos embarques, o setor enfrenta dificuldades na infraestrutura portuária. Já falamos muito disso aqui também no Maravilha Agro, né, gente? De acordo com o CCAFÉ, os atrasos nos portos provocam custos extras com armazenagem e rolagem de cargas, gerando prejuízos para os exportadores. A receita das exportações de café em agosto também foi recorde para o mês, chegando a US$1,331 bilhão. O valor cresceu quase 20% em um ano, mesmo com uma queda de 8,6% no preço médio do café exportado. E agora atenção para essa informação. A queda na demanda por pescado fez os preços da tilápia recuarem em todas as regiões acompanhadas pelo CEPEA durante o mês de agosto. O movimento foi influenciado principalmente pelas temperaturas mais baixas no sul e no sudeste, que reduziram o consumo e também diminuíram aí a procura dos frigoríficos pelos peixes. O mês de agosto já costuma ser um período de menor demanda por pescado e esse cenário contribuiu para pressionar ainda mais as cotações da tilápia. Com menos procura, né, pessoal? Os frigoríficos, claro, reduziram as compras, refletindo assim diretamente nos preços recebidos pelos produtores. Segundo o Centro de Estudos Avançados em Economia Aplicada, o CEPEA, a combinação entre o frio e o comportamento tradicional do mercado no mês levou então a essa retração das cotações em todas as regiões monitoradas. Para o produtor, o cenário representa um período de menor demanda pela tilápia e, consequentemente, de pressão sobre os preços. O movimento observado em agosto foi, portanto, determinado principalmente pelo enfraquecimento do consumo e das compras realizadas pelos frigoríficos. E o mercado de carne de frango começou setembro aquecido, com aumento do consumo depois do pagamento dos salários e também do feriado do dia 7 de setembro, na semana passada, né? Segundo o CEPEA, a maior demanda elevou os preços em várias regiões produtoras e também impulsionou as compras da indústria por novos lotes de frango vivo. No atacado, por exemplo, em São Paulo, os cortes de frango, tanto congelados quanto resfriados, também registraram forte alta. com a procura maior pela carne, os frigoríficos aumentaram a busca pelo animal vivo, movimento que sustentou a valorização das cotações lá no mercado paulista, mas também com reflexos nos demais mercados do país. Falando em movimentação do mercado, já nas vendas de ovos, as exportações recuaram 13% em agosto na comparação com julho, mas o volume embarcado foi o maior já registrado para o mês desde o início da série histórica da Secretaria de Comércio Exterior, a SESEX, que começou lá em 1997 a monitorar aí as vendas dos ovos. Foram 2.320 toneladas de ovos entre produtos in natura e processados, volume 9% superior ao registrado em agosto do ano passado. Foi o primeiro crescimento na comparação anual desde fevereiro deste ano. O Chile continua como principal destino dos ovos brasileiros. Em agosto, o país recebeu 1.210 toneladas, com queda de 4% em relação a julho. Mesmo assim, o mercado chileno respondeu por mais de 52% de tudo o que o Brasil exportou em ovos no mês. Já o setor de suco de laranja teve um ritmo mais lento nas exportações em agosto, depois de registrar em julho o melhor resultado para o mês em 3 anos. Segundo dados também da SESEX, analisados pelo CPEA, os embarques nos 2 primeiros meses da safra 26-27, julho e agosto, ficaram abaixo dos registrados no mesmo período da temporada anterior. O CPEA aponta que o ritmo mais fraco das exportações preocupa o setor, principalmente porque a demanda internacional continua enfraquecida e ainda não apresenta sinais consistentes de recuperação. Com mais dificuldade para escoar o suco, os preços da laranja destinada à indústria continuam pressionados, tanto nas negociações no mercado à vista, quanto nas renegociações de contratos. Meus amigos e amigas, ouçam agora essa notícia que é interessante. O extrativismo do genipapo deve ganhar espaço como uma nova fonte de renda para produtores rurais do Vale do Jequitinhonha e também do norte de Minas. Um projeto do Instituto Antônio Ernesto de Salvo Inais, ligado ao sistema FAENG Senar, em parceria com a multinacional ADM, vai mapear as árvores nativas, capacitar trabalhadores e organizar as primeiras colheitas experimentais do fruto. Hoje, o genipapo não é cultivado comercialmente lá no norte de Minas. A atividade é totalmente extrativista e, como não existe um mercado estruturado, grande parte dos frutos produzidos pelas árvores nativas acaba caindo no chão e sendo perdida. Em alguns casos, essa falta de aproveitamento já levou produtores a venderem a madeira das árvores. A parceria pretende transformar esse recurso que já existe nas propriedades em uma atividade com potencial de geração de renda, ao mesmo tempo em que contribui para a preservação das árvores de genipapo. A destinação industrial do fruto pela ADM ainda está em fase experimental. A empresa vai testar os lotes para entender melhor as possibilidades da utilização. O genipapo já possui aplicações conhecidas na indústria de alimentos e também apresenta potencial de uso na indústria química. Olha, minha gente, o primeiro passo aí é identificar onde estão as árvores e acompanhar o ciclo de produção. Profissionais do INAIS e também do Programa de Assistência Técnica e Gerencial, o ATIG, fazem o mapeamento nas propriedades e monitoram os períodos de safra para identificar os melhores momentos de colheita nos diferentes biomas da região. Os produtores também estão sendo capacitados para fazer a coleta dentro dos padrões exigidos pela indústria e também com segurança, né? Um curso piloto foi realizado em Rubim, com turmas de no máximo 8 participantes. O treinamento contou com o Senar e incluiu técnicas de manejo e colheita, além de orientações para trabalho em altura. Os primeiros testes de colheita estão previstos para o final de setembro agora, viu? Os participantes vão receber equipamentos de proteção individual e caixas para armazenamento dos frutos fornecidos pela indústria parceira. Além de criar uma possibilidade de renda a partir de um produto que hoje é pouco aproveitado, o projeto tem uma outra finalidade, viu? Reduzir a saída temporária de trabalhadores do Jequitinhonha e do norte de Minas para outras regiões do estado durante a colheita do café. A expectativa é que o aproveitamento do genipapo ajude a manter parte dessa mão de obra nas próprias comunidades, associando geração de renda e preservação das árvores nativas. Vamos acompanhar esse resultado e saber como isso se desenvolve lá na região do Jequitinhonha e também no norte de Minas, né? E vamos agora às cotações do mercado do agronegócio hoje.
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5: O boi gordo está em R$ 349,50 por arroba e o bezerro é cotado a R$ 3.243,40 por cabeça. No café, o arábica tem referência de R$ 1.647,29 por saca de 60 quilos, enquanto o robusta está em R$ 996,90. O algodão segue na média de R$ 432,61 por libra-peso. O arroz em casca é cotado a R$ 79,44 por saca de 50 quilos e o açúcar em R$ 118,28 por saca. O feijão carioca, nas notas 8 e 8,5, tem cotação de R$ 234,00 por saca. Já o leite, preço do litro pago ao produtor, está em média nacional R$ 2,87 por litro no início desta semana, enquanto a caixa com 30 dúzias de ovos brancos está em R$ 141,85. O milho é cotado a R$ 70,52 por saca de 60 quilos. Já o frango resfriado está em R$ 7,69 por quilo. E vamos agora para a previsão do tempo. Acompanhe.
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5: Na região sul do Brasil, o tempo fica mais firme no Paraná e em Santa Catarina, mas ainda pode chover no Rio Grande do Sul. No centro-oeste, o tempo fica mais estável na maior parte da região. Na região norte, a chuva se concentra principalmente no oeste do Amazonas, com pancadas isoladas em outras áreas. No nordeste, a chuva fica mais restrita à faixa litorânea, enquanto o interior deve ter tempo mais seco. No sudeste, a chuva ainda aparece no Rio de Janeiro, enquanto São Paulo e Espírito Santo devem ter redução nas instabilidades. Em Minas Gerais, a previsão é de chuva no sul de Minas, Zona da Mata e Campo das Vertentes, com pancadas mais isoladas e variação de nuvens. Na Grande BH e região central, também há chance de pancadas à tarde e à noite. No Triângulo Mineiro e Alto Paranaíba, o tempo deve ficar mais firme. Essa tendência de tempo mais seco e quente também predomina no norte e noroeste de Minas, enquanto o Vale do Rio Doce, Jequitinhonha e Mucuri devem ter sol entre nuvens e pouca chance de chuva. No centro-oeste de Minas, o tempo também fica mais estável, com possibilidade de chuva isolada. Meus amigos e amigas, obrigado pela companhia e pela audiência. O Maravilha Agro de hoje fica por aqui. Agora, na sequência, tem o Giovanni Gandra com o Bom Dia Maravilha. Amanhã nós voltamos às 5h40 da manhã com mais informações do mundo rural e do agronegócio. E continue ligado aí o dia todo em nossa programação na rede 89 Maravilha, porque tem muita coisa boa para você. Uma ótima terça-feira para todo mundo e bons negócios no agro!
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21: A paz do Senhor Jesus. Isaías capítulo 46, versículos 12 e 13. Ouvi-me vós, os que sois de obstinado coração, que estáis longe da justiça. Faço chegar a minha justiça, e não está longe. A minha salvação não tardará. Mas estabelecerei em Sião o livramento, e em Israel a minha glória. Que as bênçãos de Deus os alcancem nessa hora.
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33: Oi, bom dia! Bom dia, graça e a paz do Senhor Jesus. Como somos abençoados com um novo amanhecer, um novo dia. Esse presente de Deus, esse dia chamado presente. Pois muito bem, vamos desfrutar desse presente e vivê-lo para a glória daquele que nos concedeu essa oportunidade, amém? Ao Senhor toda honra, toda glória, todo louvor. Que seu dia seja uma bênção. Mas lembre-se sempre de ser um abençoador, de ser bênção na vida de alguém também, de deixar a luz de Cristo brilhar através da sua vida. Combinado? Apesar de tudo, de todos e até de nós mesmos, vamos brilhar a luz de Jesus, resplandecer a luz de Jesus, iluminar também o caminho de outros que vivem nas trevas, desorientados, cansados, desolados. Vamos fazer isso como instrumentos nas mãos do Senhor, amém? Eu sou Giovanni Gandri, a partir de agora aqui pela Rede 89 Maravilha, está no ar o nosso Bom Dia Maravilha!
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33: 6 horas, 2 minutos. Qual é a sua prioridade para hoje?

que bom que você está aqui com a gente, glória a Deus, bom dia, Deus te abençoe, são 6:10, daqui a pouquinho a maravilha do dia, quero compartilhar com os irmãos, tá? Amém? Quero abençoar, quero agradecer aqui a irmã Cléria, que é lá de Sete Lagoas, dizendo que a sua prioridade hoje é Jesus, amém, todo tempo ele é bom, ele é maravilhoso, amém, é verdade, a Geralda de Capim Branco, a irmã Dalila de Santa Luzia, bom dia, Deus abençoe, 6:10 agora.

0: Um Deus que tudo pode e tudo vê. Esse é o nosso Deus, tudo pode e tudo vê. Amém. 6:14, tá na hora de meditarmos aqui à luz da palavra do Senhor. Muito obrigado pela sua companhia, pela sua audiência. Nós vamos aqui engrandecer o nome do Senhor, fazendo a leitura da sua palavra. Quero convidar os irmãos para esse momento que é tão especial aqui do nosso Bom Dia Maravilha. Não pode ser um momento que a gente trata de qualquer forma, né? É a leitura da palavra do Senhor. Amém? Então vem com a gente.
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0: Pois muito bem, a graça e a paz do Senhor Jesus, meus irmãos, Deus os abençoe rica e poderosamente. Vamos à maravilha do dia. A maravilha do dia é a palavra do Senhor. Não precisa ficar inventando nada, basta ler a palavra do Senhor e buscar compreendê-la e principalmente vivê-la. Amém? Nós refletimos, nós pensamos sobre o que lemos, mas a leitura da palavra é maravilhosa. Algo que a gente deve fazer constantemente. Amém? Detalhe que a gente nunca lê a palavra sozinha, nós estamos sempre acompanhados do Espírito Santo de Deus, que é quem nos dá discernimento também. É quem nos convence do pecado, da justiça, do juízo. Amém? É quem nos faz ouvir o que a palavra quer nos dizer. Então ouça o que diz a palavra do Senhor nesta manhã. Salmo 121. Levanto os meus olhos para os montes e pergunto: de onde me vem o socorro? O meu socorro vem do Senhor, que fez os céus e a terra. Ele não permitirá que você tropece. O seu protetor se manterá alerta. Sim, o protetor de Israel não dormirá. Ele está sempre alerta. O Senhor é o seu protetor, meu irmão. O Senhor é o seu protetor, minha irmã. Como sombra que o protege, ele está à sua direita. De dia o sol não ferirá, nem a lua de noite. O Senhor o protegerá de todo mal, protegerá a sua vida. O Senhor protegerá a sua saída e a sua chegada, desde agora e para sempre. Desde agora e para sempre o Senhor o protegerá. Esse Senhor que tudo vê e que tudo pode, é Ele quem te protege. É Ele quem te guarda, Ele quem guarda a sua saída e a sua chegada. É o Senhor que não cochila, que não dorme. Se o inimigo está esperando um momento de distração do Senhor, um momento em que o Senhor não possa ver, não possa perceber, não esteja atento para atacar a sua vida, este momento não existe. Nós sim, muitas vezes, cochilamos, não vigiamos, mas o Senhor, o nosso Deus, o que fez céus e terra, esse está sempre atento. Sempre atento, ouvidos atentos ao nosso clamor, olhos voltados para as nossas necessidades, para os perigos que nos rondam, e é Ele mesmo quem dá ordem aos teus anjos para nos guardar. É este Deus maravilhoso, Deus que tudo vê e tudo pode, Deus que fez céus e terra, o mesmo Deus que protegerá você de todo mal, protegerá a sua vida, protegerá a sua saída e a sua chegada, para sempre, para sempre. Apoie-se nisso, nesta palavra, no entendimento desta palavra. Tenha sabedoria para entender a promessa maravilhosa do Senhor aqui, porque quando nós perguntarmos, quando nós percebermos que estamos em perigo, nós precisamos imediatamente nos lembrar de que o Senhor é quem nos guarda. Isso mudará tudo em nossa vida. O medo não vai nos calar, o medo não vai nos parar. O medo não vai nos impedir, o medo não vai nos roubar mais nada. Não terei medo, porque quem me guarda é o Deus que fez céus e terra, o Deus que não dorme, que não cochila, o Deus que está atento. E não é um dia sim, o outro talvez, é para sempre. Ele me guardará. Portanto, quando eu olhar para os montes, ou olhar até mesmo para o próprio perigo, para a própria ameaça, eu poderei dizer a mim mesmo, o meu coração estará seguro, tranquilo, com a promessa de que Ele é o nosso socorro. O nosso socorro vem do Senhor que fez os céus e a terra. São muitos os perigos que nos cercam. A terra está cheia da maldade. A terra está cheia dos mal intencionados, dos aproveitadores, dos abusadores. Toda sorte de mal. A terra está cheia disso. Mas se tem algo que não muda nem hoje, nem amanhã, nem em tempo algum, é que o Senhor nos guardará para sempre. Não deixe o medo te roubar alegrias. Não deixe o medo te impedir de viver conquistas, vitórias. Não deixe o medo roubar a sua alegria, a sua paz, o convívio com outras pessoas. Não deixe o medo lhe roubar a coragem de dar início a novos projetos. Deixa não. Não deixa o medo de ficar decepcionado lhe roubar a alegria de começar um relacionamento abençoado, à luz da palavra do Senhor, de acordo com a vontade do Senhor. Não deixa o medo te roubar isso, não. O Senhor te protegerá, Ele te guardará. Não deixe o medo te roubar a ousadia de iniciar novos projetos. Com medo de dar errado, o Senhor te guardará, o Senhor te protegerá. Ele está atento ao nosso clamor. Quando você levantar os seus olhos e perguntar onde está o seu socorro, a resposta está aí dentro de você. O nosso socorro vem do Senhor que fez os céus e a terra. Mais do que refletir sobre o que estamos lendo aqui, sobre o que está sendo dito aqui, mais do que refletir sobre isso, tenha isso guardado no seu coração. É o Senhor quem me guarda. O meu Senhor, o meu Deus, o meu protetor não dorme, não cochila, não distrai. O inimigo não terá da parte de Deus nenhuma chance de me atacar. É evidente que eu, como indivíduo, preciso vigiar, preciso estar atento, preciso tomar decisões baseadas na sabedoria bíblica, preciso evitar o mal, evitar o perigo, é claro, evitar as más companhias, as más conversações, os maus negócios, a desonestidade, o ganho desleal. Eu preciso evitar todas essas coisas, evitar o pecado, porque é o pecado que me afasta de Deus, é o pecado que me rouba. O salário do pecado qual é, meu irmão? Qual é, minha irmã? Todo crente sabe que o salário do pecado é a morte. O salário do pecado é a morte. É a morte dos seus sonhos, é a morte da sua alegria, é a morte física e, principalmente, o pecado é a morte espiritual. Não deixe que o pecado te roube tudo isso. Mas siga confiando no Senhor, enfrentando os desafios, as afrontas, confiando no Senhor, no guarda de Israel, o seu socorro bem presente na hora da angústia. O nosso lugar seguro é o Senhor que fez céus e terra. O Senhor que tudo pode e tudo vê. O Senhor que nos protegerá de todo mal, que guardará a nossa vida, que guardará a nossa saída e a nossa chegada, desde agora e para sempre. Se você precisa sair de casa e é o medo que lhe impede, sai agora em nome do Senhor Jesus. Na autoridade que há no nome de Jesus, eu digo, sai agora sem medo. O Senhor, o guarda de Israel, guardará a tua vida. Confie nisso. Se o seu medo é de retornar, é de voltar, com medo do que os outros vão dizer, do que os outros vão pensar, em nome do Senhor Jesus, volte para o lugar que é seu, para o lugar de onde você nunca deveria ter saído. Ele te guardará de toda conversa maliciosa, Ele te guardará de toda maledicência, Ele te guardará. Confie nisso. Pai querido e soberano, em nome de Jesus, nós te engrandecemos e também te agradecemos, ó Senhor, por este dia, por essa palavra, por estar atento às nossas necessidades, ao nosso clamor, por ser o nosso Senhor que nos guarda de dia e de noite. Em nome de Jesus, amém.

0: Amém, amém, glória a Deus, aleluia. E o nosso Bom Dia Maravilha fica por aqui, irmãos. Amanhã, 6 da manhã, se o Senhor permitir, nós estaremos juntos. Um grande abraço, que o Senhor te abençoe e te guarde.
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0: Muito bem, vamos às primeiras informações do trânsito nesta manhã com a Josiele Lemos. Bom dia, Josiele.
3: Bom dia, Giovanni. Para você e para o ouvinte que nos acompanha por aqui, vamos falar do trânsito na Avenida Antônio Carlos. Tem ocorrência perto do anel rodoviário no caminho para o centro, fila desde Abraão Caram. Quem sai da Pampulha neste momento compensa mais o trajeto pela Avenida Carlos Luz. Alô, Contagem, BH e região. 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Josiele Lemos, para 89 Maravilha FM.
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21: Olá, ótimo dia para você, ligado no MG News desta terça-feira, dia 15 de setembro de 2026. Meu nome é João Vitor Bedran e agora vamos para os destaques das principais notícias de Minas Gerais. Ministério Público de Minas Gerais aciona candidato a vice de Calil por suspeitas em contrato da saúde. Ondas de calor aumentam custos e ameaçam cadeia de produtos brasileiros. Tribunal de Justiça de Minas Gerais abre campanha para famílias apadrinharem crianças no Natal.
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21: Mandados de busca e apreensão foram cumpridos em Uberaba, no Triângulo Mineiro, para investigar possíveis irregularidades na Secretaria Municipal de Fazenda. A operação Acesso Negado é conduzida pelo Ministério Público de Minas Gerais e pela Polícia Militar. A investigação envolve procedimentos do Imposto sobre Transmissão de Bens e Imóveis, o ITBI, cadastros imobiliários e sistemas da Prefeitura. 9 pessoas são investigadas, entre elas servidores municipais e um ocupante de cargo comissionado na Câmara. Os investigadores apuram suspeitas de alteração de dados, liberação indevida de tributos e favorecimentos. Também há investigação sobre uma ameaça contra um servidor da Fazenda, possivelmente ligado à restrição de acesso aos sistemas. O Ministério Público de Minas Gerais acionou na Justiça Carlos Mosconi, candidato a vice-governador na chapa de Alexandre Calil. A ação aponta suspeitas na execução de um contrato da saúde de Poços de Caldas. Mosconi comandava a Secretaria Municipal de Saúde quando o contrato foi firmado com a empresa Raigea Gestão e Saúde. Segundo a Justiça, houve pagamento sem documentação suficiente para comprovar os serviços prestados. A ação aponta possíveis danos aos cofres públicos e falhas na fiscalização do contrato. Mosconi afirma que ainda não foi formalmente citado e diz confiar nos servidores responsáveis pela fiscalização e pelos pagamentos. Não há condenação e o processo está em fase inicial. A Assembleia Legislativa de Minas Gerais debate hoje o plano de investimentos do Instituto de Previdência dos Servidores do Estado, o IPSENG. A audiência ocorre após o aumento das contribuições pagas pelos servidores para o IPSENG Saúde. O presidente do Instituto, André Luiz Moreira dos Anjos, foi convocado para explicar como os recursos estão sendo utilizados. Ele não participou de uma reunião anterior sobre o tema, realizada no ano passado. A contribuição mínima subiu para R$ 60 e a máxima para R$ 500. A deputada Beatriz Cerqueira questiona o uso do dinheiro e afirma que servidores continuam relatando problemas no atendimento de saúde. A indústria passa 21 meses sem confiança, de acordo com a CNI. Gustavo Macedo com as informações.
23: A indústria brasileira completa 21 meses sem confiança na atividade, segundo pesquisa divulgada pela CNI nesta segunda-feira. É o maior período de pessimismo registrado desde 2015 e 2016. O índice de confiança do empresário industrial caiu 1,4 ponto em setembro e ficou em 44,9. Abaixo de 50 pontos, o indicador aponta pessimismo entre os empresários. A piora atingiu tanto a avaliação sobre as condições atuais quanto as expectativas para os próximos meses. Segundo a CNI, o cenário pode levar empresas a adiar contratações, investimentos e decisões sobre produção.
21: A Justiça determinou que a empresa responsável pelo transporte coletivo de Barbacena apresente documentos financeiros de concessão. A decisão atende a um pedido do Ministério Público de Minas Gerais após problemas no serviço. Segundo o Ministério Público, foram identificados indícios de descumprimento contratual, frota precária, incêndios em ônibus e acidentes provocados por falhas mecânicas. Também há registros de mudanças unilaterais de linhas e falhas na fiscalização. A concessionária, Cidade das Rosas, terá 15 dias para apresentar dados sobre receitas, despesas, custos e passageiros transportados. A empresa também não poderá interromper o serviço durante a discussão sobre a concessão. O motorista de caminhão de coleta de lixo de Uberaba, no Triângulo Mineiro, será indenizado em R$ 5.000 por causa das condições de trabalho. Segundo a Justiça do Trabalho, o funcionário fazia refeições dentro da cabine do veículo e não tinha acesso adequado a banheiro, água potável ou local apropriado para comer durante a jornada. Além da indenização, ele terá direito ao adicional de insalubridade em grau máximo, equivalente a 40% do salário, porque ficou comprovado que também ajudava os coletores no manuseio de caçambas e resíduos. O trabalhador contou que passava o dia dirigindo entre os bairros de Uberaba e o aterro sanitário, onde o lixo era descarregado. Como não havia postos de apoio disponíveis durante as rotas e a sede da empresa ficava distante, ele afirmou que muitas vezes precisava fazer as refeições dentro do caminhão enquanto aguardava o descarregamento dos resíduos. De acordo com o relato, o ambiente tinha mau cheiro e não era adequado para a alimentação. O motorista também disse que tinha contato frequente com resíduos urbanos e, em algumas situações, com materiais provenientes de unidades de saúde. As empresas negaram as irregularidades e afirmaram que os funcionários tinham orientação para utilizar bases e pontos de apoio. O plenário do STF deve se reunir hoje para discutir os desdobramentos do caso Master, as acusações contra Alexandre de Moraes e as desavenças entre ele e o ministro André Mendonça. Na última sexta-feira, uma briga de liminares escancarou a crise na corte. Entenda com Vitor Duarte.
0: A semana começa com a expectativa de um dos dias mais movimentados no Supremo Tribunal Federal nas últimas décadas. Está marcada para esta terça-feira uma sessão extraordinária para discutir o relatório da Polícia Federal que envolve o ministro Alexandre de Moraes e o caso Banco Master. Mas, antes mesmo da reunião, a crise aumentou dentro do Supremo. O ministro André Mendonça tornou públicos documentos da investigação. Moraes reagiu, acusou o colega de divulgar informações de forma seletiva e pediu acesso completo aos processos. O presidente do STF, Edson Fachin, determinou então a retirada do sigilo de todo o material. Mendonça liberou novos documentos, incluindo investigações que atingem políticos de diferentes grupos. Gilmar Mendes chegou a pedir o adiamento da sessão de terça-feira. Ele quer que o caso envolvendo Mendonça seja analisado junto com o processo que trata de Moraes. A discussão vai além do Banco Master, já que o Supremo vai ter que decidir os próximos passos das investigações e, principalmente, como conduzir processos que envolvem os próprios ministros da Corte. A Procuradoria-Geral da República já pediu a anulação do relatório sobre Moraes. A PF encontrou mensagens enviadas por Daniel Vorcaro para um número atribuído ao ministro, mas não há, na maior parte dos casos, registro das respostas de Moraes.
21: E ainda falando sobre o STF, porque o ministro André Mendonça retirou ontem o sigilo de um processo sobre pagamentos do ex-banqueiro Daniel Vorcaro. A decisão ocorreu após a determinação do presidente da corte, Edson Fachin. Com a medida, foram liberadas 54 linhas de investigação derivadas da Operação Compliance Zero. A operação apura suspeitas de corrupção de agentes públicos e fraudes financeiras atribuídas a Vorcaro. O caso vai ser analisado pelo Plenário do Supremo hoje e os ministros devem avaliar um relatório da Polícia Federal com 52 mensagens que Vorcaro teria enviado ao ministro Alexandre de Moraes. O PIB do G20 desacelerou no primeiro trimestre deste ano, mas o do Brasil cresceu 0,5%. Com os detalhes, Arthur Madeira.
3: A economia dos países do G20 cresceu 0,7% no segundo trimestre de 2026, segundo o levantamento preliminar da OCDE. O resultado representa uma desaceleração em relação aos 0,8% registrados nos três primeiros meses do ano. Entre as principais economias, o Brasil teve crescimento de 0,5% abaixo da alta de 1,1% registrada no primeiro trimestre. China e Índia também desaceleraram. A Arábia Saudita teve a maior retração, com queda de 4,8%, influenciada pela redução das atividades ligadas ao petróleo. Em sentido contrário, o México cresceu 1,4% após recuar 0,3% no trimestre anterior.
21: O aumento das ondas de calor no Brasil já traz impactos para empresas que armazenam e transportam produtos sensíveis às altas temperaturas. Além do risco de perdas, o calor aumenta o consumo de energia e pode encarecer os produtos para o consumidor. Vitor Duarte explica.
0: As ondas de calor, que têm ficado cada vez mais frequentes e intensas no Brasil, já geram efeitos que vão além do desconforto provocado pelas altas temperaturas. Na cadeia logística, o calor pode comprometer produtos, aumentar o consumo de energia e elevar os custos desde a produção até a chegada ao consumidor. Medicamentos, laticínios, chocolates, frutas e hortaliças estão entre os produtos mais sensíveis. No caso de frutas e hortaliças, estudos citados apontam entre 30% e 35% da produção pode ser perdida entre o campo e a chegada à mesa do consumidor. E segundo especialistas, o impacto não aparece apenas no armazenamento. Ele acompanha o produto durante diferentes etapas da cadeia, como explica Ricardo Valentini, CEO do Grupo 3TC, empresa especializada em soluções de engenharia térmica.
4: Ele começa já na produção. Então, quando a gente fala dessa produção, seja dos alimentos ou de toda a cadeia ali, seja avicultura, suinicultura, pecuária, o calor ele já vem causando vários impactos ali. Então, a gente já sente esse impacto econômico no começo da cadeia na produção. E depois a gente vai para a distribuição. Então, para a gente distribuir essas mercadorias, a gente tem que armazenar elas no local adequado. E a gente também tem que fazer toda essa logística para chegar na prateleira e, eventualmente, chegar na mesa do consumidor. E essa logística toda, o calor impacta em todas essas cadeias. Então, quando chega no final, vai se somando os impactos da produção, da distribuição e do comércio, e esse impacto é repassado no bolso final para o consumidor.
0: Com temperaturas mais altas, galpões e centros de distribuição precisam de mais climatização para manter as condições adequadas de armazenamento. Isso significa maior consumo de energia e aumento dos custos operacionais. Para medicamentos, o controle é ainda mais rigoroso. A regulamentação da Anvisa estabelece requisitos para armazenamento, distribuição e transporte, incluindo monitoramento das condições de temperatura. Ricardo Valentini explica que os efeitos das ondas de calor já representam um impacto para a economia brasileira.
4: Hoje o calor em números, os dados recentes que a gente tem, tanto da Embrapa quanto da OMS e de outras associações, é que pelas horas que trabalhadas com os impactos do calor, a gente já está chegando a quase 1% do PIB. Então é um dado muito significativo, a gente está falando de um impacto de quase 17 bilhões na economia por essas horas desperdiçadas devido aos impactos do calor. Quando a gente fala dos materiais perecíveis, no caso de hortaliças, por exemplo, a gente está tendo uma perda de quase 30%. Quando a gente fala dos impactos da safra e os impactos do calor, a gente está chegando a dados que estão estimando quase 10% de impacto de inflação já na mesa do consumidor projetados até o final do ano. Então, quanto custa você não se preparar para o calor?
21: O otimismo com a economia cresceu entre os brasileiros, de acordo com pesquisa BTG Nexus. Com os detalhes agora, Arthur Madeira.
3: A parcela dos brasileiros que acredita que a economia do país vai melhorar nos próximos 6 meses subiu de 36% para 41%, segundo pesquisa BTG Nexus, e caiu de 29% para 22% o número de pessoas que esperam uma piora. Outros 25% acreditam que a situação econômica vai permanecer como está. Apesar do aumento do otimismo para os próximos meses, a avaliação do cenário atual continua negativa. Para 53% dos entrevistados, a economia brasileira está ruim ou péssima. Outros 28% consideram a situação regular e 17% boa ou ótima. A expectativa sobre as próprias finanças também melhorou. Quase metade dos brasileiros, 47%, acredita que a situação financeira pessoal vai melhorar nos próximos 6 meses, contra 43% na pesquisa anterior. O levantamento ouviu 2.003 eleitores entre 11 e 13 de setembro. A margem de erro é de 2 pontos percentuais para mais ou para menos.
21: Novas regras da Agência Nacional de Aviação Civil permitem suspender por até 1 ano o direito de voar de passageiros considerados indisciplinados. Arruaceiros podem ser multados em mais de R$17 mil. Kellen Lana traz os detalhes.
5: A Agência Nacional de Aviação Civil publicou uma nova regulamentação para punir passageiros que comprometam a segurança e a ordem em aeroportos e aeronaves. A resolução divide condutas em 3 níveis: indisciplina, grave e gravíssimo. Entre os casos previstos estão ameaças, agressões físicas, danos a equipamentos e recusa em cumprir instruções de segurança. Nos casos mais graves, o passageiro pode ficar impedido de utilizar o transporte aéreo por até 12 meses. O advogado Felipe Moreira explica quais comportamentos podem levar à suspensão.
6: Para aplicar essa penalidade mais grave, né, de impedir de poder acessar os voos, a regulamentação ela traz condutas graves, gravíssimas no caso. Então a gente tem desde impedimento de algum ato de violência que impeça o avião de decolar, que impeça funcionamento de algum dispositivo de segurança, uma briga que também que coloque em risco a aeronave, armas, explosivos. São condutas realmente graves e que podem colocar em segurança a aeronave se ela estiver voando ou mesmo se ela estiver em solo, que impeça essa decolagem. e impeça o avião de cumprir a função dele, que é levar os passageiros até o destino deles.
5: A punição deve seguir o procedimento previsto pela regulamentação e o passageiro pode contestar a decisão. Felipe Moreira explica quem decide pela suspensão e quais são os caminhos para apresentar uma defesa.
6: Pois é, eu acho que esse é o ponto mais questionável dessa regulamentação, porque a forma como ela está prevista hoje, quem vai aplicar essa penalidade é a própria próprio operador aéreo, a companhia aérea. E aí a gente pode questionar assim, se de fato a gente vai ter uma aplicação isenta, se a companhia aérea ela já não é também uma parte nessa relação. Então, assim, ela ser a parte prejudicada e ao mesmo tempo quem vai aplicar a sanção ao passageiro. Então, esse é de fato um ponto muito questionável, né? O mais seguro seria a gente manter essa análise e aplicação da sanção com a própria ANAC ou algum outro órgão que fosse imparcial.
5: A nova regra também prevê multas de até R$ 17.500, conforme a gravidade da conduta. A classificação deve seguir os critérios definidos pela ANAC.
21: Famílias podem se inscrever para passar o período de Natal com crianças e adolescentes que vivem em abrigos em Minas Gerais. A campanha do Tribunal de Justiça de Minas Gerais atende jovens de 4 a 17 anos que aguardam adoção. O apadrinhamento permite a convivência temporária com uma família, inclusive durante finais de semana e feriados. Segundo o TJMG, cerca de 450 crianças e adolescentes estão atualmente na fila para adoção. O programa não significa adoção e exige avaliação das famílias interessadas. As inscrições são feitas pelo portal Minas Apadrinha do Tribunal. A campanha busca ampliar os vínculos familiares e oferecer novas experiências a crianças que vivem em instituições de acolhimento. O Conselho Nacional de Justiça reconheceu um projeto de automação da 5ª Vara Cível de Uberaba com o selo Judiciário Inovador. A iniciativa integra 4 projetos do Tribunal de Justiça de Minas Gerais, premiados na 3ª edição do Prêmio de Inovação do Poder Judiciário. O trabalho usa inteligência artificial e automações para integrar equipes da secretaria e do gabinete. A mudança foi criada após o aumento do acervo processual no período pós-pandemia. Em um projeto piloto, os servidores analisaram 428 processos em 12 dias úteis e o volume pendente no gabinete caiu 20%. Os processos também passaram a ser administrados em um sistema eletrônico com fluxos automatizados. As transações por Pix nas maquininhas cresceram 365% em Monte Verde, no sul de Minas, no primeiro semestre deste ano, na comparação com o mesmo período do ano passado. O avanço foi puxado principalmente por novos estabelecimentos que passaram a aceitar o pagamento por Pix diretamente nas máquinas. Esses novos lojistas responderam por 72% das transações no período. Entre os estabelecimentos que já aceitavam Pix, o número de operações cresceu 78%, enquanto o valor movimentado aumentou 38%. No total, o volume financeiro das transações em Monte Verde cresceu 182%. O ticket médio dos novos estabelecimentos ficou em cerca de R$ 54,00, metade do valor registrado entre os comerciantes que já ofereciam o Pix. Montes Claros inaugurou uma escola municipal voltada à educação para o consumo, com recursos obtidos pelo Ministério Público de Minas Gerais. A primeira aula reuniu 20 estudantes do 6º ao 9º ano da rede municipal. A escola vai abordar temas como planejamento financeiro, direitos de consumo, uso do crédito e segurança nas plataformas digitais. A previsão é atender mais de 4 mil alunos da rede municipal por ano, além de adultos e idosos. O projeto surgiu após uma denúncia de cobrança indevida feita por um morador ao Ministério Público. O caso gerou uma ação pública e um acordo que destinou recursos para a criação da escola e a reforma do PROCON. CEMIG elege novo presidente e troca comando do Conselho de Administração. João Henrique do Vale com as informações.
7: A CEMIG tem novo presidente. O Conselho de Administração aprovou a eleição de Marco Aurélio Martins da Costa Vasconcelos para comandar a companhia e de Alexandre Ramos Peixoto para a presidência do próprio Conselho. Vasconcelos é advogado formado pela PUC Minas e tem experiência nas áreas jurídicas, de gestão e administração pública. Ele já passou por empresas dos setores de saneamento, mineração e indústria, além do governo de Minas Gerais. Já Peixoto é engenheiro de carreira da CEMIG e tem trajetória no setor elétrico. Ele também passou pela Agência Nacional de Energia Elétrica, pelo Ministério de Minas e Energia e pela Empresa de Pesquisa Energética.
21: Carreatas do Ministério da Saúde levam exames especializados a pacientes do SUS em Águas Formosas, Malacacheta e Coração de Jesus. Em Águas Formosas e Malacacheta, as unidades fazem mamografias, ultrassonografias e biópsias para investigar cânceres de mama e do colo do útero. Em Coração de Jesus, são oferecidas tomografias e ultrassonografias para pacientes da cidade e de 4 municípios da região. As unidades funcionam de segunda a sábado e podem realizar até 50 atendimentos por dia em Águas Formosas e Malacacheta. Em Coração de Jesus, são até 100 exames diários. Lembrando que para ser atendido é preciso estar na fila do SUS e ser encaminhado pela Secretaria Municipal de Saúde. E esta terça-feira será de tempo instável em boa parte do interior de Minas Gerais. Sul de Minas e Zona da Mata concentram as condições para a chuva mais forte com trovoadas e rajadas de vento. No centro e no oeste do estado, há a previsão de pancadas principalmente à tarde e à noite. Em Diamantina, a temperatura fica entre 16 e 26 graus com possibilidade de trovoadas. No Triângulo e Norte Mineiro, o calor aparece entre períodos de nebulosidade. Em São Roque de Minas, por exemplo, os termômetros variam de 16 a 30 graus com chuva prevista durante o dia. Este foi o MG News desta terça-feira, dia 15 de setembro de 2026. Meu nome é João Vitor Bedran e amanhã estou de volta trazendo as principais notícias de Minas Gerais. Um abraço e até lá.
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2: Giovanni, em Betim, a rodovia Fernão Dias está parcialmente fechada porque mais cedo um carro pegou fogo no trajeto para Belo Horizonte. O trânsito está muito agarrado, congestionamento desde o bairro Paulo Camilo, sem dúvidas, Giovanni. O trajeto pela Via Expressa é a alternativa para o motorista. 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Josiele Lemos, para 89. 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
2: 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A paz do Senhor Jesus. Salmos capítulo 57, versículo 1. Tem misericórdia de mim, ó Deus. Tem misericórdia de mim, porque a minha alma confia em ti. E à sombra das tuas asas me abrigo, até que passem as calamidades. Que as bênçãos de Deus os alcancem nessa hora.
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2: Giovanni, tem um carro com defeito na Antônio Carlos, o caminho para o centro, perto dos bombeiros, pouco antes do anel rodoviário. O trânsito está difícil no trajeto, somado ao horário de pico e chuva na região. Lentidão desde a barragem da Pampulha. O caminho pela Avenida Carlos Luz segue sendo opção, Giovanni. 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Josiele Lemos para 89 Maravilha FM.
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6: Bom dia! Em parceria com o Portal Uai, começa agora o seu Jornal Uai Maravilha, primeira edição. Eu sou Leonardo Batista. Bom dia, Lucélia Ribeiro.
7: Bom dia a todos.
6: Bom dia, Pamela Dias.
8: Muito bom dia a todos. Bom dia, Léo. Vamos começar agora a programação dessa terça-feira.
6: Procuradoria-Geral da República pede explicações sobre lista de pagamentos de Vorcaro.
8: STF divulga como vai funcionar o rito de julgamento do caso de Moraes e Vorcaro.
6: Preço do gás de cozinha aumenta em Belo Horizonte.
8: Após telhado desabar, aulas são retomadas nesta terça-feira na escola Vila Pinho, no Barreiro.
6: Setor de mineração faturou mais de 150 bilhões no primeiro semestre no país.
8: Suicídio entre jovens de 10 a 14 anos aumenta nas Américas, aponta estudo do OPAS.
6: E no esporte, Atlético com foco total para enfrentar o Santos amanhã.
8: Cruzeiro já treina para encarar o Vitória no Barradão.
6: Nacionais. Agora 7 horas 31 minutos, seja muito bem-vindo, muito bem-vinda ao seu jornal Uai Maravilha, primeira edição. A Procuradoria-Geral da República pediu informações ao presidente do STF, ministro Edson Fachin, sobre a lista de pagamentos feitos por Daniel Vorcaro, ex-dono do Banco Master. A PGR quer saber se o ministro André Mendonça autorizou a Polícia Federal a acessar dados sobre repasses destinados a uma pessoa com prerrogativa de furo.
8: Nessa última segunda-feira, Mendonça retirou o sigilo de uma petição que reúne informações sobre pagamentos feitos por Vorcaro a entidades e associações. Entre os documentos, há um ofício da Polícia Federal de março pedindo autorização para ter acesso a pagamentos destinados a pessoas com foro privilegiado.
6: O documento, porém, não deixa claro se Mendonça autorizou ou não o pedido da cooperação. Também não é informado que seria a pessoa investigada com prerrogativa de foro. A divulgação parcial das informações provocou críticas do grupo ligado ao ministro Alexandre de Moraes. Aliados do magistrado acusam realmente Mendonça de manter sob sigilo dados do inquérito que investiga o Banco Master.
8: O caso acontece em meio a uma disputa entre Moraes e Mendonça sobre o acesso e a transparência das informações das investigações. Agora, a Procuradoria-Geral da República quer esclarecer se houve ou não autorização para a Polícia Federal acessar os dados dos pagamentos.
6: Agora 7 horas 32 minutos, ainda falando sobre a Suprema Corte, STF divulga como vai funcionar o rito de julgamento do caso de Moraes e Vorcaro. As informações, é claro, com o nosso repórter Aguinaldo Marteleto.
9: O Supremo Tribunal Federal divulgou o rito previsto para a sessão desta terça-feira, às 10 da manhã, quando os ministros vão analisar o relatório da Polícia Federal que aponta o ministro Alexandre de Moraes como interlocutor de Daniel Vorcaro, dono do Banco Master. A sessão deve começar de forma regular, com a aprovação da ata do julgamento anterior. Em seguida, o relator ministro Edson Fachin fará a leitura do relatório e a Procuradoria-Geral da República poderá se manifestar. Fachin será o primeiro a votar, depois os demais ministros votam conforme a ordem regimental, do mais novo para o mais antigo. Flávio Dino será o primeiro, depois do relator, e Gilmar Mendes o último. Ainda não está definido se todos os ministros vão participar da votação. Dias Toffoli já declarou suspensão em processos do Banco Master e sinalizou que não vai votar. Alexandre de Moraes, por estar diretamente envolvido no caso, também não deve participar. Mas o STF ainda não confirmou. André Mendonça também poderá ficar impedido. O julgamento ainda pode ser interrompido caso algum ministro peça vista. Nesse caso, a análise ficaria suspensa por até 90 dias. A sessão terá um forte esquema de segurança em Brasília. A Praça dos Três Poderes ficará fechada para visitantes e manifestantes. E haverá reforço policial na região central. No aeroporto e nas rodovias, drones também serão usados. Dentro do STF, o acesso ao plenário será restrito a pessoas autorizadas. Os celulares terão de ser desligados e guardados em sacolas lacradas durante a sessão. Repórter Aguinaldo Marteleto.
8: Agora são 7h34. Obrigada, Aguinaldo. E olha, o IBGE vai acionar a Polícia Federal e a Advocacia Geral da União, a AGU, para investigar a divulgação de fake news sobre a Pesquisa Nacional de Saúde, a PNS 2026. Segundo o Instituto, informações falsas espalhadas nas redes sociais afirmam que o levantamento serviria para criar um banco de DNA estatal. O IBGE repudia a informação e explica que a coleta de sangue e urina é feita exclusivamente para os objetivos da pesquisa. O material biológico, segundo o órgão, será descartado ao final dos procedimentos.
7: O exame vai permitir analisar, por exemplo, os níveis de glicose, colesterol e creatina na população. O IBGE afirma que a desinformação tem prejudicado a coleta em todo o país e, por isso, os responsáveis pela divulgação das informações falsas devem ser identificados.
8: A pesquisa é realizada em parceria com o Ministério da Saúde e tem como objetivo produzir indicadores para ajudar no planejamento de ações de prevenção, serviço de saúde, campanhas de vacinação e incentivo à alimentação saudável. Essa é a terceira edição da Pesquisa Nacional de Saúde e o levantamento começou em julho e pretende visitar 140 mil domicílios até novembro desse ano.
7: Além das entrevistas, os agentes vão medir peso, altura e pressão arterial de alguns participantes. A coleta de sangue e urina será feita por profissionais qualificados em 15 mil a 20 mil pessoas com 35 anos ou mais.
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10: 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A Prefeitura de Belo Horizonte está com 60 vagas abertas em cursos gratuitos de qualificação profissional. As oportunidades são para gesseiro, serralheiro e padronista da CEMIG, com 20 vagas em cada curso. As formações são presenciais e destinadas a moradores da capital. Para o curso de gesseiro, as inscrições terminam nesta terça-feira. É preciso ter pelo menos 18 anos e ensino fundamental completo. Já para serralheiro, o prazo vai até o dia 9 de outubro. Para padronista da CEMIG, as inscrições seguem até dia 7 de outubro. Os interessados devem procurar a Associação Frei José Renato, localizada na Rua Guilherme Soares, número 167, no bairro Arão Reis. Rua Guilherme Soares, número 167, bairro Arão Reis. E atenção aos moradores de Contagem. As inscrições para o cadastramento escolar 2027 da Rede Municipal de Contagem, na região metropolitana de Belo Horizonte, foram prorrogadas até o dia 20 de setembro. O processo é gratuito e deve ser feito exclusivamente pela internet. Crianças já matriculadas em CMEIs e anexos, que vão ingressar no primeiro ano do ensino fundamental, também precisam fazer o cadastro. Contagem tem atualmente 142 unidades de ensino que atendem quase 59 mil estudantes. Após o preenchimento do formulário, é preciso aguardar a divulgação do resultado pela prefeitura para apresentar os documentos e efetivar a matrícula. Jovens, adultos e idosos interessados na educação de jovens e adultos, o EJA, não precisam fazer o cadastro escolar. Informações no site geoprocessamento.contagem.mg.gov.br geoprocessamento.contagem.mg.gov.br.
7: Agora 7h38. A Polícia Civil de Minas Gerais indiciou Daniel Soares de Oliveira pelo feminicídio da ex-namorada Ana Letícia Ramos de Souza, de 26 anos, O inquérito que apurava a morte da jovem foi concluído nesta segunda-feira. Ana Letícia foi morta a tiros no dia 26 de agosto, no bairro Independência, na região do Barreiro, em Belo Horizonte.
8: Segundo as investigações, os disparos foram feitos a curta distância e a perícia apontou que a vítima provavelmente estava sentada na cama quando foi atingida. Ana Letícia tinha uma medida protetiva contra o suspeito e semanas antes do crime teria relatado repetidamente a uma amiga que tinha medo de ser morta por ele.
7: Após os disparos, Daniel teria procurado uma testemunha e dito que havia machucado Ana Letícia, pedindo que o socorro fosse acionado. Na sequência, ao tentar colocar a arma na cintura, ele efetuou um disparo acidental contra a própria perna e fugiu. O homem foi localizado depois de procurar atendimento em uma UPA, onde inicialmente apresentou uma versão falsa de que teria sido baleado por terceiros.
8: A Polícia Civil também pediu a manutenção da prisão preventiva do suspeito e uma investigação sobre ligações feitas por ele de dentro do presídio para a mãe da vítima. De acordo com os familiares, o relacionamento era marcado por violência doméstica, controle, agressões físicas e ameaças de morte. Ana Letícia deixa então dois filhos de 7 anos e 5 meses, ambos filhos dela, com o suspeito.
6: Agora 7h40, o preço do gás de cozinha aumenta em Belo Horizonte. E quem nos traz todas as informações é o repórter Marco Antônio Alves.
11: O preço do gás de cozinha voltou a subir em Belo Horizonte, na região metropolitana, neste mês de setembro. Segundo a pesquisa do site Mercado Mineiro, o botijão de 13 quilos com entrega passou de cerca de R$ 129,00 em agosto para R$ 130,00 em setembro. A alta foi de pouco mais de 1%. O levantamento foi feito entre os dias 8 e 10 de setembro e mostrou uma grande diferença de preços. Dependendo do estabelecimento, o mesmo botijão foi encontrado entre R$ 115 e R$ 159,00, uma diferença de R$ 44,00. Venda Nova registrou o melhor preço médio de R$ 120,00. Já a região oeste teve a maior média, de pouco mais de R$ 133,00. Para quem retira o botijão no local, o preço médio ficou em cerca de R$ 115,00. Segundo a pesquisa, a alta pode estar ligada ao reajuste dos trabalhadores do setor. O preço também depende dos custos como transporte, entrega e comercialização. Direto da redação, Marco Antônio Alves.
8: Agora são 7h41. Obrigada, Marco. E olha, a Escola Municipal Vila Pinho, no Barreiro, em Belo Horizonte, retoma as aulas nesta terça-feira. A instituição havia suspendido as atividades depois que parte do telhado foi arrancada pela força do vento durante o temporal desse último domingo.
7: A cobertura caiu sobre a rua José Francisco Pereira. Apesar dos estragos, ninguém ficou ferido. Também no Barreiro, parte da parede e do muro de uma empresa, na rua Córrego Capão da Posse, na Vila Santa Rita, desabou durante a chuva. Ninguém ficou ferido também. A região foi uma das mais atingidas pelo temporal.
8: A Defesa Civil registrou pontos de alagamento, queda de granizo e danos provocados pela ventania em diferentes bairros. Os transtornos somam aos problemas registrados desde semana passada, com alagamentos e também enxurradas que invadiram imóveis e deixaram moradores com prejuízos e perda de pertences.
6: Economia. Agora 7h42. Setor de mineração faturou mais de 150 bilhões no primeiro semestre no país. Mais informações com o repórter Sérgio Monteiro.
12: O setor mineral brasileiro registrou faturamento de mais de 150 bilhões de reais no primeiro semestre de 2026, um crescimento de 8,2% em relação ao mesmo período do ano passado, quando o resultado foi de 139 bilhões de reais. Minas Gerais lidera o faturamento entre os estados, com participação de 38,2% do total. Em seguida, aparecem o Pará, com 34,6%, e a Bahia, com 5%. O setor também mantém forte presença no mercado de trabalho. Em maio de 2026, a mineração somava 229.614 empregos diretos, e entre janeiro e maio foram criadas 421 novas vagas. Nas exportações, o desempenho também foi positivo. O Brasil embarcou 196 milhões de toneladas de produtos minerais no primeiro semestre, uma alta de 2,4%. Em valores, as exportações somaram 25 bilhões de dólares, crescimento de 24,1% na comparação anual. A China foi o principal destino das vendas externas, responsável por 70,1% do volume exportado. O minério de ferro respondeu por 53,6% das exportações e por 65,1% da arrecadação da CFEM, que é a compensação financeira pela exploração de recursos minerais. A arrecadação de impostos e tributos do setor chegou a 52 bilhões de reais, enquanto a CFEM somou 3 bilhões e 800 milhões de reais. Minas Gerais respondeu por 44,4% desse total. Segundo o IBRAM, os investimentos na mineração devem alcançar 76 bilhões de dólares entre 2026 e 2030, sendo 21 bilhões de dólares destinados a projetos de minerais críticos. Para o jornal Uai Maravilha, primeira edição, repórter Sérgio Monteiro.
8: Obrigada, Sérgio. E agora são 7 horas e 44 minutos e vamos saber como fica o tempo para hoje. Informações chegando agora com Lucélia Ribeiro.
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10: Segundo o Instituto Nacional de Meteorologia, uma frente fria que avançou por Minas deve permanecer influenciando o estado por mais 2 ou 3 dias. A tendência, portanto, é de chuva nos próximos dias, mas com variação de intensidade. Para esta terça-feira, as áreas afetadas pelas tempestades serão Sul, Zona da Mata, Campo das Vertentes e Oeste, com volume de até 40 milímetros de chuva. Das demais localidades, com precipitações moderadas e céu nublado durante todo o dia. A mínima foi de 10 graus e a máxima pode chegar aos 38 graus. A umidade permanece em alerta no Triângulo, com índices abaixo dos 30%. Setembro ainda é, em tese, o mês de pouca chuva em Belo Horizonte. As primeiras pancadas, que costumam aparecer apenas no fim do mês, se anteciparam neste ano. Em 14 dias, 3 das 10 regionais da capital já ultrapassaram a média climatológica esperada para setembro, de 49,2 milímetros. Somente no Barreiro foram 155,2 milímetros acumulados nesse período, ou 315,4% acima da média. Em razão do volume de chuva registrado nas últimas 12 horas, a previsão de novos temporais, a região está sob alerta geológico forte até quarta-feira. Nesta terça-feira, o céu permanece nublado com possibilidade de chuva a qualquer hora. A mínima foi de 17 graus, a máxima pode chegar aos 29 graus e os moradores devem ficar atentos à baixa umidade do ar, com índices em torno dos 40%. Centro período da tarde.
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6: Agora 7 horas 46 minutos, ainda você aqui com as melhores notícias do dia no seu Jornal Uai Maravilha, primeira edição. E ainda falando de um tema importante hoje, né? A gente está passando aí pelo setembro amarelo, né? Suicídio entre jovens de 10 a 14 anos aumenta nas Américas, aponta o estudo do OPAS. Mais detalhes com o repórter Gustavo Fonseca.
13: Um novo estudo divulgado pela Organização Pan-Americana da Saúde, a OPAS, aponta aumento dos casos de suicídio entre crianças e adolescentes nas Américas. O crescimento foi mais acentuado entre jovens de 10 a 14 anos. Em 2021, foram registrados 18.157 autoextermínios entre adolescentes e jovens na região. Os dados foram publicados em 2026 na revista The Lancet Regional Health Americas. A pesquisa analisou dados de 35 países entre 2000 e 2021. Entre jovens de 10 a 24 anos, a taxa de mortalidade por suicídio passou de 5,7 para 7,84 óbitos por 100 mil habitantes, um aumento médio de 1,48% ao ano. O suicídio é a terceira principal causa de falecimento nessa faixa etária nas Américas. Segundo a OPAS, 3 em cada 4 mortes por suicídio ocorrem entre pessoas do sexo masculino, mas o aumento da taxa tem sido mais rápido entre as mulheres. Entre os fatores que podem estar associados ao cenário estão problemas de saúde mental, como depressão e ansiedade, uso de substâncias, exposição excessiva a ambientes digitais e cyberbullying. Repórter Gustavo Fonseca.
6: Obrigado, Gustavo, por todas as informações. Agora 7 horas 48 minutos. A promotoria do Distrito de Manhattan, em Nova York, derrubou 12 sites usados para produzir e divulgar vídeos com deepfakes sexuais de pessoas reais sem consentimento. A ação foi anunciada nesta segunda-feira.
7: A deepfake é uma técnica que usa inteligência artificial para alterar imagens e vídeos e fazer com que uma pessoa pareça estar em situações nas quais nunca esteve. Segundo as autoridades, os investigados produziram conteúdo adulterado com o rosto de cerca de 1.200 pessoas reais.
8: A maioria das vítimas são mulheres conhecidas do público, entre elas atrizes, políticas, atletas, musicistas, defensoras das causas sociais e influenciadoras digitais. Os vídeos e fotos produzidos por inteligência artificial eram hiperrealistas e mostravam as vítimas em situações sexuais falsas, sem que elas tivessem autorizado o uso da própria imagem.
7: A investigação identificou sites que anunciavam abertamente a venda e a divulgação deste tipo de material, além de outros registros íntimos não consensuais. Os endereços também eram usados para publicar e comercializar os conteúdos. A promotoria informou que as investigações sobre esses e outros sites continuam.
8: As autoridades também pretendem monitorar as plataformas para impedir que elas voltem a funcionar com outros nomes ou outros endereços. A operação reforça o alerta sobre o uso da inteligência artificial na criação de conteúdo sexual falso e sem consentimento, uma prática que pode causar danos reais às vítimas.
7: E que serve também de alerta para todas as autoridades brasileiras também. Agora 7:50 e tá na hora do esporte!
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16: Ouvinte Maravilha chegando com as informações do esporte. Vamos falar do Atlético. Daqui a pouco a gente vai ter mais informações do Cruzeiro com o Lucas Brandão, mas falando principalmente do Galo, que agora se prepara para enfrentar a equipe do Santos pela Copa Sul-Americana, o jogo da volta das quartas de final. Lembrando, a equipe atleticana foi derrotada por 2-0 na Vila Belmiro e agora vai contar com a força da sua torcida. Já são mais de 27 mil ingressos vendidos e ainda tem ingresso a ser distribuído para a torcida atleticana. Então é casa cheia. Inclusive o Atlético fez um pedido nas suas redes sociais para que a torcida não leve sinalizadores, nem fumaça, nem foguete, o que tem sido comum nesses jogos de mata-mata da equipe do Atlético, porque pode gerar punições na Copa Sul-Americana. Diferente da CBF, a Conmebol é um pouco mais rígida nessa situação. Lembrando que na Copa Sul-Americana do ano passado, o Atlético jogou dos dois primeiros jogos do campeonato sem torcida, com portões fechados por conta de uma punição daquela festa em 2024 contra o River Plate. Agora sobre os jogadores, o Coelho, que saiu lesionado na partida contra o Fluminense no final de semana, segue treinando normalmente, foi só uma pancada mesmo, acabou voltando aos treinamentos na segunda-feira. E quem também está de volta é o volante argentino Tomás Pérez. Ele que vem sofrendo com problemas de pubalgia, uma lesão um pouco mais complicada, mas já está disponível para o técnico Eduardo Domingues para o jogo da quarta-feira, que pode decidir a classificação para as semifinais da Copa Sul-Americana. O Atlético precisa vencer por 2 ou mais gols de diferença. No caso de uma vitória por 2 gols, a partida vai para os pênaltis e o Galo não tem o seu goleiro Everson, que segue lesionado, segue se recuperando de uma fratura no pé. Lembrando daquele jogo contra o Cruzeiro, que ele foi grande dúvida se ou não participar, e aí acabou ficando um pouco mais tempo fora por lesão. Então o Galo vai terminando a sua preparação, treina nesta terça-feira e fecha a preparação para quarta-feira entrar em campo ao lado do seu torcedor. E agora as informações do Cruzeiro com Lucas Brandão.
17: É isso, bora falar desse Cruzeiro, que agora sim começa a preparação nesta semana para enfrentar o Vitória lá no Barradão, na Bahia, no domingo, 4 horas da tarde. Cruzeiro que agora já junta os cacos na derrota contra o Santos por 2-1 na Vila Belmiro. Jogadores já na toca da Raposa 2 e se preparando para essa semana. Hoje, vamos ter a apresentação de Matias Vinha, jogador do Cruzeiro agora, que estava no River Plate da Argentina e chegou por empréstimo até o final do ano. Lembrando, ele pertence ao Flamengo, porém vai reforçar o Cruzeiro até o fim da temporada. No final da temporada, os clubes vêm o que fazem com ele. O Cruzeiro pode tentar uma opção de compra, pode apenas devolver o Vinha. Vamos ver, primeiramente, se ele vai ter condição de atuar o ano inteiro, né? Caso o Cruzeiro goste do futebol do atleta, pode contar com ele
18: em definitivo, caso o Flamengo queira negociá-lo, senão devolve ele para o Flamengo nas mesmas condições que entregou, né? Então é realmente só uma questão de ver como o Vinha vai desempenhar ou não, ver se ele tem essa condição de jogo, que é a principal dúvida, porque é muito bom jogador, porém tem um histórico de lesões muito elevado. Para o ouvinte entender, é mais ou menos o esquema do Sinisterra. É muito bom jogador, porém não consegue se manter saudável já há um bom tempo. Vamos ver aí se o Vinha consegue se manter saudável no Cruzeiro dessa vez. Mas então é isso, o Cruzeiro vai treinar hoje na terça-feira, a apresentação do Vinha também vai acontecer na Toca da Raposa, estaremos lá e trazemos mais detalhes para vocês no Jornal da Noite Maravilha, quando já vamos ter ido a apresentação do jogador. E claro, trazemos todos os detalhes aqui para você, ouvinte Maravilha, para ficar bem informado com tudo, tudo do Cruzeiro. Fechando, meu povo, vou ficando por aqui com as informações do Cruzeiro. Eu volto a qualquer momento com mais detalhes aqui na 89 Maravilha.
6: Agora 7:54 e termina aqui o seu Jornal Uai Maravilha, primeira edição. 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
8: E a seguir você fica com Bom Dia Vida com William Jorge. Eu sou Pamela Dias, ao meu lado Leonardo Batista, e a gente volta amanhã.
6: Um excelente dia.
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23: Vamos falar do trânsito na Avenida Tereza Cristina, saída para Contagem. É bem complicado agora, lá perto do Padre Eustáquio, o reflexo do semáforo na rotatória do Coração Eucarístico. A fila se estende para o viaduto Itamar Franco. Quem deixa o centro da capital, o caminho pela Amazonas compensa mais. 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
10: A paz do Senhor Jesus. Lucas capítulo 5, versículo 36. Também lhes disse uma parábola: ninguém tira um pedaço de veste nova e o põe em veste velha, pois rasgará a nova, e o remendo da nova não se ajustará à velha. Que as bênçãos de Deus os alcancem nessa hora.
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11: Em razão disso que nós acabamos de ouvir, você ouviu, irmão? Nós somos distraídos, né? A fé vem pelo ouvir, ouvir a palavra de Deus, mas quem deu crédito, quem ouviu, né? Então assim, irmão, nós devemos nascer de novo, e nós nascemos da água e do Espírito. E nesse novo nascimento aí nós começamos a entender que nós não podemos pegar um remendo novo e colocar num pano velho, ou pano rasgado, esmiuçado, deteriorado, porque tudo se fez novo. E nós somos, porque veja, o Senhor nos fala nesse contexto, o Senhor nos fala do pano e nos fala do odre, onde o vinho é colocado. Ele fala do vinho novo, sabe? E como os irmãos sabem, esse vinho novo, ele tem a analogia com o sangue de Cristo. É porque em Cristo tudo se fez novo. Então, aleluia pelo dia de hoje. Graças a Deus que o Senhor nos dá a oportunidade, em nome do Senhor Jesus, de pedir ao Senhor Deus que o Espírito Santo nos dirija, nos conduza, nos oriente. E aí tem uma coisa tão interessante. Ontem o Senhor aí no finalzinho lá do debate, enfim, o Senhor ainda permitia de falar a respeito da obediência, porque obedecer é melhor do que sacrificar. Em obediência ao nosso Senhor, ela nos faz mais do que vitoriosos em todas as coisas, em todas as coisas, porque é na obediência ao nosso Senhor que vai fluir o amor. Mas para isso nós devemos entender, não há como colocar um remendo novo num pano velho, um vinho novo num odre velho. Então quando o Senhor nos ensina, quando Ele nos diz que eis que tudo se fez novo, novidade de vida, como o Senhor nos ensina, irmão, nós devemos nos deleitar nisso. Nós devemos entender que é por Ele todas as coisas. e que, de fato, no nome do Senhor Jesus, em Cristo, pelo Espírito Santo que nos foi enviado da parte do Pai, que o Senhor Jesus cumpriu a sua promessa, eu vou ao Pai, eu vos enviarei o Espírito, que nós possamos entender que hoje é um maravilhoso dia que o Senhor nos presenteou com NNE conosco, porque eis que estou convosco todos os dias até a consumação da era, e aí é Cristo em nós, né, a esperança da glória. E a esperança no Senhor não decepciona. Por isso, meu querido irmão, minha querida irmã, às 8 horas e 2, eu já falei que te amo hoje, não?
6: Bom dia, sempre um bom dia pra você.
12: Vem aí, bom dia, vida. No comando.
6: William Jorge e você.
13: Gentileza, Super Luna, fazendo sempre o melhor pra você.
14: Bom

começou não sei quando, aconteceu não sei como e não haverá mais fim. A partir de agora, vamos juntos fortes, unidos, amigos, para mais um dia de fé, alegria, vontade, miséria e esperança, para mais uma manhã em que cremos, acreditamos e bendizemos o nome daquele que na Rude Cruz, o Calvário, se deu por nós, aquele que não muda, que é o mesmo ontem, hoje e sempre, louvado seja, engrandecido seja o Pai das luzes, o Pai das misericórdias, o Pai de toda a graça, o Pai de toda a misericórdia, o Pai que nos amou de tal maneira que nos deu o Filho unigênito para que todo aquele que nele crê não pereça, mas tenha a vida eterna. Então, diante dessa realidade espiritual, querido irmão e irmã, regozijai-vos e outra vez regozijai-vos o Senhor, porque Ele é bom, porque o Seu amor é desde a eternidade para a eternidade. Senhor Deus, receba a nossa adoração, a nossa boa confissão, porque o Filho amado é Ele quem está, quem tem, quem lhe dá todo o prazer do Senhor. É Cristo Jesus que nós confessamos como Senhor e Salvador para a glória do Senhor Deus e Pai, porque, irmão e irmã, ao nome dele é com Deus, só com Deus que nós podemos tudo. Hoje aqui a

feliz dia novo para todos nós. Maranata, o Espírito e a noiva dizem: vem, amado do seu Deus e Pai. Vem, amado da igreja, irmãos e irmãs, a uma só fé, a um só Senhor. Em nome santo do Senhor Jesus, querido irmão e irmã, nós podemos dizer então, amém, aleluia, glórias ao Senhor Deus.

Shalom. Shalom é paz, é descanso, é segurança. Que há a paz que desafia todo o entendimento, o amor do Senhor Deus, a paz, o amor. Seja no coração dos irmãos. Em nome do Senhor Jesus, irmão, receba isso. Porque é com

terceiro, me lembro, no debate, é, acho. Acho não, no debate. Achismo não é fé, né? Olha as lições do nosso Senhor. E o Senhor permitiu de comentar que hoje o Senhor olha do alto e vê três povos. A Coríntios fala isso. Ele vê os judeus, ele vê os gentios e ele vê a igreja. E a igreja, o corpo de Cristo. A igreja é dada uma responsabilidade, de fato, muito grande. Muito grande. E em nome do Senhor Jesus, eu queria pedir aos irmãos, se tivesse toda atenção nisso, porque algo que o Senhor abria o coração agora há pouco, né? Aí é interessante, porque nós vamos lendo. Aí o Senhor, ele vai dizendo o seguinte: ó, filho meu, dá-me o teu coração. Filho meu, dá-me o teu coração. Então aquele que começou a boa obra, ele vai aperfeiçoar em vós até o dia de Cristo. E aí o Senhor vem e ele abre. Sabe, ele vem e ele abre. Então, quando nós vamos no Levítico, porque Levítico é um livro, o irmão Delcio, né? É um livro duro, né? É um livro difícil, né? Porque fala de muitas coisas que naturalmente nós não vamos entender, né? Fala, por exemplo, dos sacrifícios, né? E, só que aí quando a gente chega aqui, irmão, em nome do Senhor Jesus, o ensino que o Senhor nos traz, que é bastante sério e interessante, isso está em Levítico, no capítulo 3, e eu entendo que seria muito próprio que nós, em nome do Senhor Jesus, pudéssemos, porque o que foi escrito para o nosso ensino. O que foi escrito para o nosso ensino. Então, é interessante, né? Porque nesse momento, por exemplo, eu estou tendo aqui uma dificuldade, eu gosto de compartilhar com os irmãos, na medida do possível, é claro, porque nós somos um programa de rádio e é tudo muito rápido, tudo muito ligeiro. Por exemplo, são 8 horas e 10 minutos, há muita coisa a ser feita ao longo desta manhã, sendo da vontade do Senhor Deus, é claro, até ao meio-dia. Até às 11h57, mais especificamente, 11h55, enfim. E eu agora, por exemplo, estou com uma dificuldade, agora, alguns instantes atrás, estava com uma dificuldade de abrir a Bíblia, né? Porque o Levítico, capítulo 3, eu estava aqui lutando para poder abrir, para poder passar a folha, mas graças a Deus o Senhor permitiu assim. Mas aqui o Senhor me deu uma lição, nesse momento, nesse instante, é que a letra é morta, a palavra está dentro de nós. Não sei se os irmãos conseguiram entender, né? Ainda que eu tenha dificuldade em abrir aqui, porque o papel colou, enfim. Mas o Senhor está dizendo o seguinte: eu vou escrever no coração de vocês. Em nome do Senhor Jesus. Eu vou escrever no coração de vocês. Então, o capítulo 3 de Levítico é interessante, irmão, porque o Senhor apresenta ali duas ofertas. Duas ofertas que o Senhor vai dizer ao povo que deveria ser, da maneira como for, enfim. Então começa a dizendo assim: se seu sacrifício for um sacrifício de paz e comunhão. E isso me chamou a atenção, e aí eu compartilho com os irmãos, em nome do Senhor Jesus, pedindo aos irmãos que estejam em oração, pedindo ao Senhor para que traga conformidade no coração, enfim. Mas olha só, se o seu sacrifício for um sacrifício de paz e comunhão, sabe? Se o seu sacrifício for um sacrifício de paz e união, por favor, me ajude aqui e volte para o ar nessa rede social. Então o Senhor estabeleceu aqui uma sequência: paz e comunhão. E aí nós vamos lembrar do Senhor Jesus quando ele diz assim: quando depender de vós, tende comunhão com todos. Então vamos lá, né? Quando depender de vós, tende comunhão com todos, tende paz com todos, na verdade. É porque uma coisa antecede a outra. Eu não sei se os irmãos vão entender, né? Comunhão, quão bom e quão suave é que os irmãos estejam em unidade. Que eu conheço, eu gosto dessa tradução. Quão bom e quão suave é que os irmãos estejam em unidade. A maioria das nossas traduções fala em comunhão. E aqui o Senhor está dizendo: primeiro paz e depois comunhão. Não tem como trocar isso. Eu não tenho como ter comunhão com você. Eu não tenho como ter unidade com você se não for em razão da paz. Porque senão vai ter briga o tempo todo. Senão há uma coisa chamada falsidade. Falsidade. É um não suportando.

0: o outro em amor, como o Senhor nos ensina. Mas é um odiando ao outro e de uma maneira falsa, hipócrita, convivendo com o outro. Isso é um assunto, irmão, muito sério. É um assunto, por exemplo, que não diz respeito ao mundo. Quando nós voltamos para o Evangelho de João, nós vamos ver perfeitamente, eu falo com temor e tremor, e aí a fé dos irmãos, mas nós vamos ver perfeitamente o que que o Senhor Jesus vai dizer ali. E a, como é que eu posso dizer para os irmãos, a convergência da palavra de Deus, ele é a palavra, tudo convergindo nele, então ele nos ensinando todas as coisas. Por isso Paulo, quando diz o que foi escrito para o vosso ensino, é interessante que nós possamos entender isso, porque se eu estou aqui, irmão, agora, nesse microfone, anunciando Jesus, e olha, eu vou falar uma coisa para os irmãos, de todo o coração, não há outro interesse, não tenho interesse nenhum, sabe, em nome do Senhor Jesus, de fato é verdade. Graças a Deus por isso. Ai de mim. Você lembra lá, por exemplo, o Isaías? Né? O Isaías fala isso. Ai de mim. O Paulo fala isso, né? Ai de mim. Quando nós chegamos em Apocalipse, nós temos três ai. Ai, ai, ai. Ai é dor, irmão. Né? Quando a gente dá uma topada com o pé, né? Como é que a gente fala, hein?
1: Ai.
0: Ai. Dói. Então, o Senhor estabeleceu, vamos a Levítico capítulo 3, se o seu sacrifício for um sacrifício de paz e comunhão, se for, se é condição, né? E qual é a condição do Senhor Deus para que haja paz e comunhão? Qual é a condição? É crer. Consegue, né? É crer. Então nós voltamos lá no Evangelho de João, no capítulo 16. O Senhor Jesus, ele diz assim: no mundo tereis aflições, tende bom ânimo. E nesse contexto, ele vai dizer assim: eu vos dou a minha paz. E logo em seguida, ele vai dizer que vai ter luta, que vai ter aflição, mas antes ele diz assim: eu vos dou a minha paz. Se o seu sacrifício for um sacrifício de paz, aí está estabelecido, Evangelho de João, capítulo 16, não é isso? Paz, a minha paz, eu vos dou. A minha paz, eu vos dou. E no capítulo 17, em seguida, o Senhor Jesus vai falar de unidade, vai falar de comunhão. Ele vai dizer assim: Pai, eu em ti, eles em mim, para que o mundo creia que nós somos um. E aí, irmão, tem uma coisa muito séria. Quando o Senhor Jesus, ele diz assim: no mundo tereis tribulações, ele está falando do mundo, ele não está falando da igreja. Então, se a igreja tem tribulação, irmão, cuidado com isso. Eu estou falando e ouvindo. Se você, por exemplo, não crer naquilo que eu estou dizendo assim, aqui, né? Não, não, mas primeiro a comunhão, depois paz. Não é assim. Porque o Senhor estabeleceu na sua palavra: se o seu sacrifício, a tua oferta for de paz e comunhão. O Senhor Jesus, ele diz primeiro: eu vos dou a minha paz. E depois ele ora dizendo: Pai, eu em ti, eles em mim, para que o mundo creia que nós somos um. Bom, a palavra do Senhor vai nos ensinar, né? Paulo, Pedro, olha, quando depender de vós, tem de paz com todos. Não, ontem o irmão ainda lembrava aqui, né? Nós somos devedores uns aos outros de amor, mas se eu não tiver paz, e a paz começa dentro de nós, é dentro, eu estou falando e ouvindo, a paz começa dentro de nós, né? Na hora que Filipenses nos ensina que o Senhor guarda a nossa mente e o nosso coração, isso é paz, sabe? E aí vem a unidade, a comunhão, a unidade com o Senhor. Isso é tremendo, é um milagre, meu querido irmão e irmã. Em nome do Senhor Jesus. Amém.

0: paz.
1: O Senhor te abençoe e te guarde. O Senhor faça resplandecer o seu rosto sobre ti e tenha misericórdia de ti. O Senhor sobre ti, levante o seu rosto e te dê a paz. A graça do Senhor Jesus Cristo, o amor de Deus, a comunhão do Espírito Santo seja com todos nós.

0: Jesus, Senhor Deus, que o Senhor receba a nossa oração e que seja de fato a verdade no nosso coração, no nosso espírito. Porque o Senhor é, e só o Senhor, o único Deus, o Todo-Poderoso Deus, o nosso Pai, o Pai nosso, que estás no céu, santificado seja teu nome, Senhor, e venha a nós o teu reino, e seja feita a tua vontade, assim na terra como no céu. O pão nosso de cada dia nos dai hoje, perdoa as nossas dívidas, assim como nós perdoamos aos nossos devedores, e não nos deixe, Senhor, cair em tentação, mas livra-nos do mal, Senhor, pois teu é o reino, o poder e a glória para sempre. Nós oramos o santo nome do Senhor Jesus, o qual confessamos como Senhor único e Salvador de nossas vidas, de todo o nosso coração, em verdade, Senhor. Em nome do Senhor Jesus, obrigado, Senhor Deus. Amém. Como é que se diz, hein?
1: Chegou!

0: Falei que eu tinha boa hoje, não, hein?
1: Acabou de falar.
0: Então são 8 horas e 21. Vamos nós, sim, irmão.
2: William Jorge e você.
0: E viva o vosso coração. Que prazer em começar o dia de hoje do lado de alguém tão especial. Quem que vai à luta, que sabe aquilo que quer, que vai com vontade, já de integridade e justiça. Faz o coração de já veio tudo certo, porque nós cremos, acreditamos e verdadeiramente o seu Jesus. Ele é o Cristo, é Senhor, Salvador, e deu a pisada do seu pé. Calma, tranquilidade, desculpe. Afinal, quem tem Deus dentro do coração e definitivamente, em nome do Senhor Jesus, é assim que nós temos a chance de perdoar o tempo inteiro.
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1: 8h22, vacina contra pneumonia ampliada para público acima de 80 anos no Brasil.
0: A Prefeitura de Belo Horizonte cria força-tarefa após temporal impactar obra no Barreiro.
1: IPTU de Uberaba passa por mudanças a partir de 2027.
0: E novo hospital de Montes Claros só vai atender demandas do Sistema Único de Saúde. Nós confirmamos 15 de setembro de 2026, uma terça-feira, o céu nublado, 19 graus de temperatura. A umidade relativa do ar é 86%, com ventos a 8 km por hora. E você ligado, tem música e informação hoje. Nós temos também as dicas de emprego, está escrita a palavra bíblica. Aprendei de mim hoje. Nós temos o testemunho de Cristo, é hoje no nosso Bom Dia Vida. Nós temos também o debate maravilha, porque é às 8 horas e 23, com a paz do Senhor Jesus, querido irmão e irmã. 8h23 chegou.

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1: Ô Josiane, eu já falei que eu te amo hoje, né?
3: Acabou de dizer, William Jorge, bom dia pra você também, pro ouvinte que nos acompanha por aqui no anel rodoviário, no caminho pra Vitória, perto da cabeceira do antigo aeroporto Carlos Prates. Trânsito difícil, reflexo de ocorrência. Lentidão desde a Avenida Amazonas. Quem desce a rodovia neste momento no trevo do Betânia, utilizar o desvio pela rua Úrsula Paulino compensa muito. 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

0: Bom dia.
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0: Olha, um ótimo dia pra você, um dia de paz, um dia de bênção. Que o Deus de Abraão, de Isaac e de Jacó esteja abençoando a sua vida, a sua casa, toda a sua família poderosamente. O nosso muito obrigado pela sua audiência. Você que nos acompanha de segunda a sexta-feira aqui na Rede Maravilha, a maior rede de rádios evangélicas do estado de Minas Gerais. Meu amigo Wesley, coloca o bom dia, vida aí, ó, aqui na caixinha, ó.
1: Mil informações, qual é seu direito e dever?
0: Olha, e você pode participar com a gente pelo 998451089, 998451089. Eu sou o Hércules Dias e está no ar o Bom Dia Vida. Obrigado, viu? Já vamos começar já com um belíssimo louvor. Wesley, coloca pra gente, fazendo favor. Nosso muito obrigado pela sua audiência. Agora são 8 horas e 31 minutos. Eu sou o Hércules Dias. Um ótimo dia. A paz do eterno Deus de Abraão, de Isaac e de Jacó.

0: Vamos lá, um bom dia para você, a paz do Senhor Jesus, que o eterno Deus de Abraão, de Isaac e de Jacó esteja abençoando você. Gostaria muito da sua participação, você que está em Governador Valadares, pode mandar o seu WhatsApp aqui, tá joia? Você que está ouvindo aí no rádio, em casa, ótimo dia para você, a paz do eterno. E você que está aí fora do Brasil também, nos ouvindo através do nosso aplicativo, pode mandar sua mensagem para a gente, tá joia? Lembrando que o WhatsApp aqui é o 998451089, 998451089, 998451089. Você pode mandar sua mensagem de texto aqui que nós vamos estar passando o seu louvor para você, tá joia? O nosso muitíssimo obrigado, um abraço especial para todos da Igreja Evangélica Pentecostal Manancial de Júbilo. Vou até mandar pro Wesley aqui, pro Wesley fazer essa propaganda para mim, gravar com esse vozeirão dele aqui. Quer ver? Deixa eu achar aqui. Não posso mandar no da rádio mesmo, Wesley?
1: Não, pode mandar.
0: Posso mandar no da rádio? Aí você coloca para gravar aí que eu já vou mandar até lá no grupo lá da nossa igreja Manancial de Júbilo, que tem aí, ó, esse, olha para você ver, ó. É para a leitora missionária Jéssica, desperta, você troca só o fundo aí, pode colocar. Meu amigo Wesley, já dá já para você gravar e fazer aí, muito obrigado pela sua audiência. 8h37, meu amigo Wesley Martins, qual a programação de hoje?
2: Bom dia, Hércules Dias, bom dia, audiência da 89 Maravilha, deixa eu abrir aqui, né? A Zélia também está falando a paz do Senhor Jesus, Hércules. Ela lá de Fernandes Tourinho também está acompanhando. Vamos aqui, né? Espera que eu já vou colocar para gravar aqui, né? Para mandar para a igreja. E você também que quer mandar o banner da sua igreja, do evento, manda para a gente. 339-9845-1089. E vamos a um recado especial, que vamos ter um evento chamado Desperta, ó tu que dormes, baseado em Efésios 5:14. Será terça-feira, hoje, 15 de setembro, às 19h30, no Ministério Manancial de Júbilo. Você pode participar do culto e também visitar pelas redes sociais. A preletora vai ser a missionária Jéssica. Então, participe do Desperta, ó tu que dormes, na Igreja Ministério Manancial de Júbilo. Hércules, o endereço?
0: Isso, fica na rua Cacique, ali no bairro Senhora das Graças, no pezinho do Carapina. Passou o mergulhão, quem está vindo do centro de Governador Valadares, virou à direita, não sobe nenhum morro, é bem no pezinho do morro mesmo, perto ali da bomba do SAI, do antigo SAI. Repita pra gente, Wesley.
2: Então fica aí, né? Bênção pura, sem mistura. Preletora da noite, missionária Jéssica, a campanha Desperta, ó tu que dormes. É hoje, terça-feira, às 19h30, na Igreja Ministério Manancial de Júbilo.
0: Obrigado, meu amigo Wesley, a paz do Senhor. O Wesley é o melhor, eu gosto muito do Wesley, que ele já resolve tudo na hora, enfim. Ô, minha irmã Zélia, um grande abraço para a senhora. Tava com saudade da senhora, ué. A Zélia é lá de Fernandes Tourinho, né? Um abraço para a Bruna também, que faz uma comida gostosa. Eu vejo ela postando lá no Facebook. Um ótimo dia, Bruna. Que o senhor te abençoe poderosamente. Wesley, deixa eu te fazer uma pergunta. Eu tenho quantos minutinhos para me fazer a reflexão aí? Olha aí para ver se dá aí.
2: Você tem 3 minutos.
0: Ah, então tá ótimo. Então vamos lá para a reflexão da palavra do senhor.
2: Só um minutinho.
0: Não tem problema, não. Aqui você manda, meu amigo. Eu já vi que você já mandou até o outro aqui, já que você é fenomenal. Você é sem comparação, entendeu? O nosso muito obrigado. Bom dia. Deus abençoe a todos que estão nos acompanhando. Ele é o caminho, ele é a verdade.

Não, foi eu que me perdi aqui mesmo aqui. Pode ficar tranquilo. Um abraço especial para o nosso amigo Marcos, lá do bairro Cidade Jardim. Preciso nem de gravar agora, Wesley. Já vou colocar já para gravar aqui. É, rapidinho aqui, deixa eu só achar aqui o meu esboço aqui da palavra do Senhor. Deixa eu achar ele, que eu acabei perdendo ele, tá? Pessoal, me desculpa. Enquanto isso, você pode mandar aqui a sua mensagem pelo 99845 1089. Ok, agora põe pra gravar e vamos lá, meu amigo Wesley. Obrigado, viu? Começando a partir de agora. Que o Senhor te abençoe poderosamente. Eu me deparo todos os dias com pessoas que estão passando por alguns vales. Vales da tristeza, vale de angústia, vale de desespero, vale de decepção amorosa, vale espiritual, entre outros vales que a Bíblia nos fala que nós vamos passar. Nós temos que entendermos que a Bíblia nos diz que nesse mundo a gente ia ter aflições, mas era para a gente ter bom ânimo, que o Mestre de Israel, o Jesus, o Nazareno, ele venceu o mundo por mim e por você. Acredite nisso, ele é fiel, ele é justo, ele é verdadeiro. Por falar, acredite nisso, que ele é fiel, justo e verdadeiro para você, que ele é fiel. Eu te digo uma coisa, seja fiel. Meu irmão, independentemente de como esteja a sua vida, eu não sei o que você está passando, se você perdeu um filho, se você perdeu uma filha, se o seu filho foi assassinado, se você perdeu o seu emprego, se você até mesmo perdeu a sua saúde, eu não sei. Uma coisa eu tenho certeza, você tem um Deus por você, então seja fiel. A Bíblia vem nos dizer em 1 Coríntios capítulo 4, versículo 2, além disso, requer-se dos despenseiros que um se ache fiel. Olha, além disso, requer-se dos despenseiros que cada um se ache fiel. Deus, ele não procura as pessoas mais talentosas. Não, meu filho. Ah, Hércules, eu não tenho talento. Não, Deus não procura as pessoas mais talentosas, ele procura os mais fiéis. Talvez você fique caladinho na igreja, mas Deus sabe da sua fidelidade para com ele. Deus sabe dessa tua fidelidade para com ele. Talento chama a atenção dos homens, mas a fidelidade chama a atenção de Deus. Seja fiel no pouco. Lucas 16, 10. Quem é fiel no pouco, também é fiel no muito. Deus, ele não vai te dar muito se você não é fiel no pouco. Você acha que Deus, ele vai te dar muito se você não é fiel no pouco que você tem, nos dízimos, nas ofertas, enfim, no seu dia a dia? Não, nada disso. Se você não é fiel limpando a igreja, não será fiel pregando. Se você não é fiel nos seus afazeres, limpando a igreja aí, quando você estiver ministrando a palavra de Deus, você não será fiel. O pouco é teste para muito, meu filho, independente do que Deus colocou na sua mão aí. Seja fiel quando ninguém está vendo. Daniel capítulo de número 6, versículo de número 4, porque era fiel e não se achava nele nenhum vício. Daniel era fiel na Babilônia, longe de casa, sem pastor vigiando. Fidelidade de verdade é no secreto com Deus. Seja fiel até o fim, Apocalipse 2:10, eu termino por aqui. Ser fiel até a morte, dar-te-ei a coroa da vida. Começar é fácil, difícil é continuar. Muita gente começa fiel e termina infiel. Deus não premia quem começa. Deus, ele premia quem termina. Não é quem começa, é quem termina. Fiel a Deus mesmo quando dói. Fiel à família. Não adianta ganhar o mundo e perder a sua casa, a sua família. Fiel à igreja que está com você aí.
fiel no dízimo, fiel nas ofertas. Deus não esquece um copo d'água dado com fidelidade. Acredite, no final, Ele não vai dizer, servo famoso. Deus não vai fazer isso no final. No final Ele vai falar com você assim, ó, servo fiel. Muito bem, meu servo fiel. Meu servo bom e fiel. Que Deus abençoe você poderosamente. Seja fiel ao Senhor.

0: certeza vai passar, né? Porque Ele é o caminho, Ele é a verdade, Ele é a vida. Ele é o Rei dos Reis, o Senhor dos Senhores, o Príncipe da Paz. Ele é o Leão da tribo de Judá, Ele é o nosso Senhor, Ele é o nosso bom pastor, Ele é o nosso grande ajudador, Ele é fiel para conosco. Olha, você pode participar com a gente pelo 998451089, 998451089. Fica à vontade para poder mandar aí o seu WhatsApp, participar com a gente. Enfim, eu sou o Hércules Dias e ao meu lado aqui meu amigo Wesley Martins, nessa programação abençoadíssima, tá joia? Muito obrigado. Sabe quem estava ouvindo a gente agora, Wesley? Estava ouvindo a gente, você acredita? Meu amigo Camilo estava ouvindo a gente. Grande Camilo estava ouvindo a gente agora, com boas companhias, a gente fica muito feliz, né? Veio de Belo Horizonte para algumas reuniões em Governador Valadares, estava nos ouvindo aqui e parabenizando pela programação. Que bênção, né? Deus, Ele é muito bom mesmo, viu? 998451089, Wesley, eu tenho alguma mensagem para poder ler aí, a não ser a nossa irmã lá, qual é o nome dela mesmo?
1: Bruna Fernandes.
0: Bruna Fernandes, ô, minha amiga Bruna, um abraço, e tem também a...
1: A Zélia
0: também, um grande abraço, minha amiga Zélia, minha amiga Bruna, obrigado, viu? Vamos aí para mais um belíssimo louvor, a gente volta já já. Eu sou o Hércules Dias, esse é o Bom Dia Vida, antecipando um pouquinho, mas nós estamos com a nossa programação. Gostaria muito que você participasse com a gente e siga a gente no nosso Instagram. Instagram, Wesley, qual que é mesmo?
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3: No Complexo da Lagoinha, chegada ao túnel, mais cedo teve ocorrência envolvendo um carro. O trânsito ainda tem lentidão no trajeto para Tereza Cristina. Há impactos na Avenida Cristiano Machado. Para o motorista que deixa a região norte da capital, a dica é dirigir com cuidado, porque a Rua Jacuí não compensa agora, nem a Avenida Antônio Carlos, que também está com fila. 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
1: 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A paz do Senhor Jesus. Isaías capítulo 44, versículo 8. Não tremam nem tenham medo. Não anunciei isto e não o predisse muito tempo atrás? Vocês são as minhas testemunhas. Há outro Deus além de mim? Não. Não existe nenhuma outra rocha. Não conheço nenhuma. Que as bênçãos de Deus os alcancem nessa hora. 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
0: Bom dia vida, bom dia meu amigo César, lá nos Estados Unidos da América, um ótimo dia para você, que o Senhor te abençoe poderosamente. É, a Rádio Maravilha, você pode participar com a gente pelo 99845-1089, 99845-1089, fica à vontade para poder participar com a gente, viu? Qual o WhatsApp? É Hércules 99845-1089. Um abraço especial para o meu amigo César, dos Estados Unidos da América, ou nos ouvindo via aplicativo, né? Da 89, obrigado. Deixa-me ver mais quem aqui. A Luísa também está com a gente. Alô, Luísa, um forte abraço. A paz do Senhor Jesus. Que o Senhor Jesus te abençoe poderosamente. A Maria Carolina, em Belo Horizonte. Alô, Maria Carolina. Obrigado, Maria Carolina. Deixa-me ver aqui. A irmã Marcília também, da Igreja Manancial de Júbilo. Pastor Lucas também, obrigado, viu? O Joaquim, lá do bairro Vila Isa, grande Joaquim, um forte abraço, meu amigo Joaquim. Que o Senhor te abençoe poderosamente. A Tauana está lá em Juiz de Fora nos acompanhando no aplicativo Wesley, você acredita? A Tauana, obrigado, minha amiga Tauana. Fabiana também. O Jefferson, o Naldinho também, ligadinho com a gente. O Naldinho, que o Senhor te abençoe, tá, meu filho? Em nome do Senhor Jesus Cristo, o Nazareno. A Elizabeth, em Belo Horizonte, via aplicativo. A Elizabeth, em Belo Horizonte. A nossa amiga missionária preta, lá do bairro Fraternidade. O Márcio, evangelista Márcio, do bairro Altinópolis. A pastora Cida, não perde um programa. A irmã Lourdes, que na verdade é a missionária Lourdes, um bom dia. O Anderson, aqui de Governador Valadares, o pastor Marcelo Lago também. Pastor Marcelo Lago, que o Senhor te abençoe. Pastor Cláudio Simplício, Deus o abençoe. O nosso amigo Vanderlan, obrigado a todos que conhecem o Hércules Dias, que estão ouvindo na rádio, ouvindo via aplicativo. Que o Senhor abençoe poderosamente, tá bom? Ele é o caminho, ele é a verdade, ele é a vida. Wesley, vamos lá para a reflexão com a palavra de Deus, do Senhor Jesus. Vamos para essa reflexão e esperar aqui o nosso amigo Camilo, que vem tomar um café com a gente. Bênção de Deus, o nosso Senhor.

Que o Senhor Jesus Cristo te abençoe hoje e sempre. O nosso muito obrigado. Deixe-me compartilhar com você agora sobre as dores. Quais dores, Hércules? Preste bastante atenção sobre as dores da injustiça. Eu quero pegar como um texto base aqui o Salmo 43, versículo 1, que diz assim: faz-me justiça, ó Deus, e pleiteia a minha causa contra a nação contenciosa. Faz-me justiça, ó Deus. Meu amigo e minha amiga, servo e serva do Senhor, injustiça dói mais do que uma ferida aberta, porque quando te ferem, dói o corpo. Quando te fazem injustiça, dói a alma. E quem já foi injustiçado sabe, é pior do que ser acusado daquilo que talvez você não tenha feito, ou talvez, ou tenho certeza, você não fez, né? A injustiça dói porque vem de onde você menos espera. O Salmo de número 55, versículo 12 e 13, diz assim: pois não era um inimigo que me afrontava. Não era um inimigo que me afrontava. Deu para entender? A Bíblia nos conta uma história de José, que foi vendido pelos seus irmãos. Davi foi perseguido por Saul, que ele servia. Jesus foi traído por Judas, que comia com ele. A dor da injustiça é maior quando vem de dentro de casa. A injustiça nos faz querer fazer justiça com as próprias mãos. Romanos 12, 19 diz assim: a minha é a vingança e eu retribuirei, diz o Senhor. A vontade é de revidar mesmo, de defender, expor. É, quem tenta se vingar, se prende. Quem entrega para Deus, fica livre, meu irmão. Entenda isso. Você não foi chamado para fazer justiça, você foi chamado para ser justo. Deus, ele vê a injustiça e não fica em silêncio para sempre. Êxodo, capítulo de número 3, versículo 7, diz assim, ó: tenho visto a aflição do meu povo e ouvido o seu clamor. Deus, ele viu. Olha aqui, eu vou ser bem rápido aqui, meu irmão. Deus, ele viu Abel morto injustamente. Está lá em Gênesis 4. Deus viu Nabote morto por Acabe. Está lá em 1 Reis. Deus viu Jesus na cruz. E no terceiro dia fez justiça com ressurreição. O tribunal da terra pode errar, mas o tribunal do céu nunca erra. O que te fizeram de injusto vai virar um testemunho na sua vida, meu filho. José, ele disse lá em Gênesis, capítulo 50, versículo 20: vós bens intentais mal contra mim, porém Deus o intentou para o bem. Que o Senhor Jesus, ele te abençoe. O Salmo 37, 6 diz assim: ele fará sobressair a tua justiça como a luz. Deus te abençoe.

Agora são 9:13 então, e bem-aventurado aquele que começa o dia dizendo: Senhor Jesus, eu te amo. Glórias ao Senhor Deus que é luz, e é o que é amor, né?

0: contar.
1: Irmão, o amor é uma bênção. O amor é a bênção. Porque o Senhor Deus é amor, Ele é todo amor. É o amor do Senhor Deus, o amor de Cristo que nos constrange. Alegrai-vos, regozijai-vos e outra vez regozijai-vos no Senhor. Agora são 9:16, então, sabe?

0: Aleluia. Agora são 9:19, então 9:19 do nosso Bom Dia Vida, sabe, irmão? É um momento importante porque nós vamos falar do magnésio quelato, né, da Joy. E já está conosco, inclusive o Rubens, ele vai nos trazer aqui algumas informações importantes e nós queríamos efetivamente que você prestasse atenção porque é uma questão de saúde, sabe? Veja bem, o Rubens já está conosco e nós falamos aqui todos os dias sobre o magnésio. 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Então nós queríamos, Rubens, começar assim o dia de hoje. Qual é o grande segredo do mineral e por que ele virou um queridinho de tanta gente para recuperar disposição, qualidade de vida? Um abraço, um bom dia, sempre uma alegria, Rubens.
1: 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Olha que interessante, William, você sabe que a gente não dá muita importância para o intestino, né? E eu sempre falo que a partir dos 45 anos, procurar um proctologista, um gastro, fazer uma endoscopia, uma colonoscopia, saber como é que você está por dentro, para prevenção de um câncer intestinal, porque hoje virou moda. O que que acontece hoje? Por exemplo, a diverticulite é uma inflamação dos divertículos que vem de uma diverticulose. É tanto que o médico trata a diverticulose depois da diverticulite. Porque senão a pessoa tem neoplasia, tem vários outros problemas de saúde com o intestino. Tá? Eu vou resumir, porque é muita coisa para falar do intestino. Como o intestino é o segundo cérebro, ele precisa estar limpo. Agora, o que que acontece com isso? A gente não come fibra. As fibras que nós comemos, elas morrem. Por exemplo, feijão tem fibra solúvel e insolúvel. Mas eles fermentam. Mas a gente não come linhaça, não come aveia, não come mamão. Não é uma coisa costumeira da gente comer, não toma água direito. Toda vez que você come fibra, você tem que tomar água. Porque se você não toma, o líquido resseca, o intestino, né, resseca ali e fica mais ressecado, você tem vários outros problemas de saúde. Então, se você quer preservar o seu intestino, fazer os exames corretamente, usar o magnésio com a mamão, aveia, linhaça, pelo menos 2 vezes por semana. Porque quando o intestino está bom, o corpo seu não inflama. Que quando você inflamar, você começa a ter dores nas articulações, aumenta cortisol, você tem vários outros problemas de saúde. Então olha a necessidade que é de você ter magnésio no seu corpo, fazer exercício físico, tomar banho de sol, tomar água. Todo mundo pensa assim, ah, isso aí dá trabalho. Não, o que dá trabalho é você ficar doente numa cama.
0: É verdade.
1: Concorda comigo? Isso é que dá trabalho.
0: E muita gente pensa assim, não, mas eu me alimento bem, eu como a minha saladinha, meu pratinho de salada todo dia.
1: Sim.
0: Mas é mais do que isso, não é verdade?
1: É mais. Porque veja bem, olha só. Hoje, gente, vou te ser sincero. Você não tem mais aquela salada gostosa que você tinha da roça. Eu fui pra roça outro dia aí e comi uma mostarda, que delícia. Uma hora pro Nobis, certo? Você come ali, por exemplo, parece que aqui tem muito agrotóxico. Mesmo assim, ele não é tão maléfico quando você não comer. Agora eu vou te dar um conselho. Quando for comprar frutas, verduras, lavem antes de guardar. Ali, é igual, por exemplo, tem gente que não lava o arroz para cozinhar. Não faça isso, você não sabe como é que é lá. Isso pode trazer problemas gastrointestinais.
0: Sim.
1: Entendeu? Então é muito sério. Outra coisa, por que que eu preciso do magnésio? Olha só, as nossas células não estão se renovando por causa da ansiedade do dia a dia.
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1: 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O corpo saudável é aquele que você dorme bem, você acorda disposto, você tem discernimento, você sabe que as pessoas começam a ler, vamos colocar da Bíblia, por exemplo, começa a ter dificuldade de ter interpretação bíblica e discernimento, porque o cérebro não tá nutrido. 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
0: Tá? Amém. Um abraço. 9 horas 25.
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0: Você sabe, irmão, que são agora 9 horas e 30 minutos, 9h30, e nós temos um momento importante no nosso Bom Dia Vida, que está escrito, né, irmão?
24: Vamos? Está escrito.
0: Está escrito assim, por exemplo, né? Ainda há pouco o senhor permitiu dizer, a porta é estreita. Mas, por exemplo, agora, nesse momento, nesse instante, entrou no estúdio o querido Ronan. Né? Aí o Ronan abriu a porta, não é isso? Só que o Senhor Jesus, o Cristo, que fala que a porta é estreita, essa porta é estreita, mas ela está aberta. Então, há um hino, os irmãos lembram do hino, né? É um hino que diz assim, todo trabalho é meu. O nosso trabalho, de fato, irmão, é só confiar, é só crer. Não é isso, Senhor?

0: E é tão maravilhoso, né? Que nós só podemos descansar no Pai. Porque descansamos em Cristo.
1: Eu tenho um Pai.
0: Não creis tu que eu estou no Pai, o Pai está em mim? Ah, está escrito mesmo. Amém? Agora são 9 horas e 32 minutos. Você nos acompanha então na Rede 89, né? Aliás, você nos acompanha, você caminha conosco, caminhamos em Cristo, amém?

0: sabe que lugar é esse. É o lugar que você crê, né? E isso não tem nada a ver conosco. Somos eu, Cristo, né? A fé que agora temos em Filho de Deus. Sim, o Senhor é grande, muito digno de louvor. E em paz, em tranquilidade, nós confessamos Jesus como Senhor e Salvador. Aleluia. Que haja... E bom, agora a festa do céu. Você sabe por quê? Porque um pecador se arrepende. E é verdade. Aí alguém pode dizer assim: é, mas eu não vi ninguém se arrepender agora. Não, então peraí. Olha eu aqui. Né? Olha eu aqui. Porque se dissermos que não pecamos, a verdade não está em nós. E aí tem uma coisa tão interessante, quando Paulo diz assim: eu não me envergonho do Evangelho, o Evangelho é o poder de Deus para a minha vida. Todo dia é dia de se converter ao Senhor, irmão. Todo dia é o que é presente, que nós não podemos nos esquecer, sabe? E graças a Deus que o Espírito vos lembrará de todas as coisas, é isso que o Senhor Jesus diz a cada um de nós, tá? Bom, nós temos aqui a alegria, hoje nós recebemos o Altair Tolentino. Um abraço, bom dia.
1: Tudo bom bem? Dia.
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0: 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Grande abraço e na quinta-feira vocês voltam a falar conosco.
1: Estamos de volta sim na quinta-feira.
0: Tá.
1: Obrigado,
0: bom.
1: William. Um abraço.
0: Olha, são 9 horas e 46 minutos. Nós vamos agora ao tempo.
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3: William, segundo o Instituto Nacional de Meteorologia...
0: Oi. Eu falei que eu tinha alma em Cristo hoje, não, né?
3: Acabou de falar.
0: Ah, então tá bom, porque né, a gente...
3: Eu também te amo, William.
0: Amém, aleluia, por isso, glórias ao Senhor Deus. Né?
3: William, segundo o Instituto Nacional de Meteorologia, 660 cidades de Minas Gerais estão sob alerta para tempestade com risco de queda de granizo nesta terça-feira. Os municípios podem registrar até 50 milímetros de chuva por dia. A previsão indica tempo encoberto, com pancadas de até 30 milímetros, acompanhada de raios e rajadas de vento. Demais localidades com céu nublado. A mínima hoje em Minas Gerais foi de 14 graus Celsius e a máxima pode alcançar os 39. Nos 15 primeiros dias de setembro, a região do Barreiro concentrou a maior quantidade de chuva que atingiu Belo Horizonte. Até as 5h30 da manhã desta terça, a regional já havia registrado 408% da precipitação esperada para todo mês, né? Segundo a Defesa Civil Municipal, o acumulado chegou a 201 milímetros. Devido ao grande volume de chuvas e à previsão de novas precipitações, ao longo da semana, a capital mineira está em alerta sobre o risco geológico forte, viu, William?
0: Sim, e por outro lado, bom, primeiro todo cuidado, é importante, nós há pouco falávamos disso, mas queria dizer aos irmãos também, no Triângulo, aí em Uberaba, que o IPTU ele poderá passar por mudanças, mas a prefeitura afirma que ainda não é possível saber se o imposto vai subir ou cair no ano que vem, 2027. O município iniciou o processo para contratar a Fundação Instituto de Pesquisas Econômicas, a FIP, para revisar a planta genérica de valores dos imóveis, o documento que estabelece valores de referência para terrenos e a própria construção ou construções, né, que vão, essas construções elas vão servir de base para o cálculo do IPTU no ano que vem. A contratação estimada é de R$ 800 mil por dispensa de licitação, com trabalhos previstos para 4 anos. O primeiro levantamento deverá ser concluído em cerca de 4 meses. A atual planta foi revisada em 2018 e, na época, gerou reajuste médio próximo a 60%. Com os impactos diferentes conforme a região, agora o novo estudo ele vai avaliar a valorização dos imóveis, as mudanças urbanísticas, né, ocorridas desde então. Por enquanto, qualquer alteração do IPTU de 2027 depende dos resultados do levantamento e das decisões que ainda serão tomadas. E aí, Léo, é interessante, né, porque nós falamos aqui de tributo, de imposto, né, e tributo não adianta, tem que pagar, não é verdade? Agora, você, meu querido irmão, os irmãos estão aqui hoje, o Ronan também conosco. Ronan, você está em rádio hoje?
4: Bom dia, William.
5: Bom dia, meu querido.
6: Bom dia, William. Bom dia, ouvintes da Rádio 89. Maravilha, que maravilha, hein?
5: Amém.
6: Graças a Deus.
5: Glória a Deus.
6: É verdade, eu estou na Rádio Autêntica Favela, sim, FM 106.7, já entre idas e vindas há mais ou menos uns 18 anos, estou no período de férias.
5: Sim.
6: E é isso, né? O amor ao rádio é transmitir principalmente, sim, energias, sim, positivas, como você faz, sim, muito bem. E você é uma grande referência no rádio para mim e para vários profissionais. Principalmente aquilo que você transmite, né? Você transmite paz, você transmite o amor de Deus nos corações das pessoas. Então, isso realmente, como diz uma frase que eu vim pensando em você,
5: sim,
6: no seu programa, que todo homem quer ser rei, todo rei quer ser Deus, mas só Deus quer ser homem.
5: Sim, aleluia.
6: E é isso.
5: E ele veio na forma de Cristo, na personalidade de Cristo, no filho amado gerado dele.
6: Exatamente.
5: E aí, aos seus 18 anos, o Salmo 18 diz assim, você Altair, irmãos, o Salmo 18 nos traz uma palavra bastante séria, muito,
6: amém,
5: grande, muito forte. E enquanto você falava, eu entendi em Cristo, e você tocou no assunto do Senhor Jesus, o filho, o amado. Então, o Salmo 18 é o seguinte: o Senhor é o meu penhasco. O Senhor é a minha fortaleza, né? Quem me liberta. É o meu Deus. É dele que me abrigo. Ele é o meu rei. É o meu rochedo, é o meu escudo, é o poder que me salva. A minha torre forte, o meu refúgio. Que Deus abençoe.
6: Não consigo. Muito obrigado, William. Essa visita que eu estou te fazendo aqui hoje, que está me trazendo muita alegria,
5: amém,
6: muita paz.
5: Amém.
6: E pode ter certeza que eu ganhei o restante do meu ano por você estar me recebendo tão bem aqui. Muito obrigado.
5: É, como o Senhor nos diz, permaneça em vós o amor fraternal.
6: Amém.
5: O amor da generosidade, o amor do abraço, cara.
6: Amém.
5: Deus abençoe. Vamos nós, irmãos.

0: sabemos, o Senhor nos diz que ainda que caia, ele vai erguer ele 7 vezes, sabe? Coragem, bom ânimo. O Senhor é conosco, se Deus é por nós, quem será contra?
1: Onde a vida? Né?
2: Prefeitura cria força-tarefa após temporal impactar obra no Barreiro.
0: Já você acompanha o Destaque, então, você que está conosco na Rede 89, a Rádio Maravilha do nosso...
1: Bom dia, vida!
0: Olha, 9:55, é isso? 9:55? Então vamos.
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18: A paz do Senhor Jesus. Isaías capítulo 48, versículos 12 e 13. Escute-me, ó Jacó, Israel, a quem chamei. Somente eu sou Deus, sou o primeiro e o último. A minha mão lançou os alicerces da terra e a minha mão direita estendeu os céus. Quando eu os convoco, todos juntos se põem em pé. Que as bênçãos de Deus os alcancem nessa hora.
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19: São 10 horas, é todo dia, hein?
20: William Jorge e você.
19: Ô Léo.
21: Bom dia, vida, notícias.
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22: William, a prefeitura realiza uma força-tarefa para atender os moradores e limpar os resíduos de uma obra de drenagem no bairro Tirol, levados pela Força da Água. Equipes da obra se reuniram com moradores e informaram que, enquanto não houver uma estiagem mais firme, não serão colocadas novas camadas de terra sobre as tubulações já instaladas. A medida busca evitar novos deslizamentos de material em caso de temporais. O Executivo Municipal também faz limpeza de bocas de lobo e das vias, com caminhões-pipas e hidrojato, além de retroescavadeira e dois caminhões basculantes. A reforma no Tirol começou no primeiro trimestre de 2026 e prevê mais de 3 quilômetros de nova rede de drenagem. O investimento é de 14 milhões de reais.
19: Puxa vida, hein? Você vê? Muito dinheiro, né?
22: Muito.
19: Mas isso tudo é para fazer o quê?
22: É a obra de drenagem, né? É.
19: Quantas obras?
22: Uma obra de uma extensão de 3 quilômetros, William.
19: Bom, esse é o momento que nós, em nome do Senhor Jesus, temos o nosso Bom Dia Vida. Os escritos do irmão McIntosh, na série de notas sobre o Pentateuco, E nós estamos falando das festas, né? Tom, vai me ajudar agora.
0: Ah, vou.
19: Vai. E nós estamos aqui falando das festas, né? Levítico, né? Onde nós temos a festa do descanso, né? Na fé do irmão. Aí fala da Páscoa, a Páscoa, Cristo é a nossa Páscoa, né? Coríntios, primeira carta vai falar disso. E nós estamos falando um pouquinho da festa dos pães ázimos. Mas eu queria, em nome do Senhor Jesus, a atenção dos irmãos, que em todas essas festas, o Senhor usar, primeiro a festa do descanso, né? Aí você fala assim, bom, é festa do descanso, então não tem que trabalhar, né? É, mais ou menos, né? Porque nessa festa, a grande luta que nós temos é contra o nosso próprio eu, é o meu eu. Ah, eu posso, eu vou, eu sei. E aí nós vamos entender que é uma obra a ser feita. A festa da Páscoa, uma obra foi feita. Porque o Senhor Deus, ele vai tirar o povo do Egito e levar ao deserto. Mas o Senhor Deus é quem fez. E os irmãos vão ver no estudo de Êxodo que havia um anjo, né, que estava ali junto a Moisés, e esse anjo, com letra maiúscula, esse anjo é Cristo. Mas veja, tudo isso é uma obra que o Senhor vai fazendo, vai fazendo, vai fazendo. Mas aí tem a obra da redenção, a obra da cruz, Jesus. Então, no Evangelho de João, no capítulo 6, por favor, Léo, você poderia nos ajudar agora? Está inclusive aí sublinhado aí, você está vendo, no capítulo 6, o Evangelho de João.
0: Capítulo 6.
19: É, não, é só abrir, eu havia já marcado, né? Quer ver?
0: Fechou?
19: Aqui. Vou ajudar.
0: Me ajude.
19: Não, eu só vou
0: te ajudar
19: porque você vai me ajudar.
0: Achei, Will.
19: E aí, o que está escrito aí?
0: Aqui, Jesus lhe asseverou: a obra de Deus é esta, que creias naquele que por ele foi enviado.
19: Tá bem. Então veja bem, a obra do Senhor Deus é uma. Aqui nós temos a obra do barreiro. Mas para que essa obra no barreiro, tem dinheiro, tem material, mas você acredita comigo que tem pessoas que vão trabalhar nessa obra? Então quando o Senhor Jesus diz assim, a obra de meu Pai, a obra de Deus é essa, é que vocês creiam naquele que ele enviou, que vocês creiam em mim, ele está dizendo. E aí, irmão, você sabe o que significa isso? Você falou de uma obra que vai tratar de resíduos, vai tratar de saneamento, não é isso? Não, aí vem João, esse mesmo João, na primeira carta, e diz que o Senhor Deus ele é fiel, né? Ele perdoa e ele purifica. Perdão é instantâneo. A purificação é o resíduo. O Senhor vai tirando, e vai tirando, e vai tirando. E como é que o Senhor faz isso? Ele faz isso da maneira como está escrito na primeira carta de Pedro, né? Pela obediência da fé. Aí é o trabalho de purificação em nós. Oh, que seriedade, hein? Mas, irmãos, hoje é aniversário. Muitos irmãos aniversariando hoje. E nós queríamos agora mandar um abraço para você que está aniversariando e que nos acompanha. Mas aí é limitar muito, né? Que quantas pessoas estão aniversariando hoje no mundo inteiro. Mas aí também é limitar. Nós queremos, em nome do Senhor Jesus, a dizer a você que nasceu de novo, irmão. Que crê que Cristo foi à cruz do Calvário e ao terceiro dia ressuscitou. Essa é a obra de Deus. Então, parabéns para você que está aniversariando hoje, naturalmente, mas a todos nós que estamos aniversariando no dia de hoje, porque hoje é um dia que o Senhor nos presenteou com ele, e nós queríamos, em unidade aqui com o irmão Josino Lopes, vamos cantar a respeito desse aniversário de hoje, não? O que você acha, meu querido? Vamos?
0: Claro.
19: Então
0: vamos,
19: é agora, tá? Ó. Vamos. Desse aniversário de hoje, não? O que você acha, meu querido? Vamos?
0: Claro.
19: Então
0: vamos,
19: é agora, tá? Ó.

0: tudo passa, né, irmão? A palavra do Senhor Deus, não, aí é para sempre. A palavra de Deus é para sempre. Louvado seja, engrandecido seja.
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para Ele como uma criança. Nós estamos aqui no seu colo, Pai. Nós não entendemos muitas coisas, mas nós confiamos naquele que é poderoso para fazer infinitamente mais. A dor é grande, mas a confiança é maior do que a dor. Confiamos em Ti, Senhor.

10 horas e 21 minutos, 10, 21 então, do nosso Bom Dia Vida, tá? Olha, nós temos aqui uma informação, mas antes você estava esperando, então não, então agora ensaiou, então vamos lá.

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2: Bom dia,
1: olha, já nós temos também a palavra bíblica, nós vamos compartilhar um pouquinho, mas antes nós só queremos dizer para você, querido irmão e irmã, o seguinte: idosos, atenção a isso, com 85 anos de idade ou mais, já podem receber a vacina pneumocócica 20, valente pelo Sistema Único de Saúde, o SUS, tá? O imunizante, ele começou a ser distribuído neste mês pelo Ministério da Saúde, que tem como meta vacinar pelo menos 90% do público-alvo, tá? Veja bem, a Pneumo 20 protege contra 20 sorotipos de bactérias, 20, né? E esses problemas, né, problemas como a pneumonia, enfim, as infecções, meningite, né? Essas questões elas podem ser mais graves entre os idosos por causa do envelhecimento natural do sistema imunológico. Segundo o Ministério da Saúde, em 2025, a taxa de hospitalizações por pneumonia entre pessoas com mais de 80 anos de idade, tá, foi de 2.902 casos. Brincadeira, né, irmão? E isso por cada 100 mil habitantes, um número realmente bastante relevante. A taxa de mortalidade chegou a 743 por 100 mil pessoas, me perdoe. A vacina, a Pneumo 20, também faz parte do calendário nacional de vacinação para crianças menores de 5 anos de idade. Então, desde a incorporação, em junho desse ano, mais de 1 milhão de crianças foram imunizadas. E para receber a vacina, o idoso, ele precisa procurar uma unidade do Sistema Único de Saúde, levando um documento de identidade que comprove a idade. Agora, não é necessário apresentar a prescrição médica. No entanto, irmão, em nome do Senhor Jesus, uma pessoa com mais de 85 anos de idade, ela precisa de alguém, precisa estar junto. E aí nós temos uma orientação do Senhor, em Timóteo, diz assim: se nós não sabemos cuidar dos nossos, nós somos piores do que os incrédulos, porque negamos a fé. Às 10 horas e 25, olha só.
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9: Bom, nós vamos agora com alegria, né, irmão? Sempre com alegria ouvir a palavra do nosso Senhor. E que em nome do Senhor Jesus, o Senhor nos dê graça, ouvidos para ouvir, como o quanto o Senhor tem nos alertado a respeito disso. Bora em contagem, né, irmã Alexa, querida irmã.
1: Palavra bíblica.
9: Vamos ouvir aqui. Já falei que eu te amo hoje, não? Hã? Um bom dia?
10: Elevo meus olhos para o monte. De onde virá o meu socorro? O meu socorro vem do céu e da terra. Que eu deixo esse versículo para que nós possamos acreditar que realmente o nosso socorro vem em Senhor. Por mais luta que passamos, podemos crer que Ele fará. Amém?
9: É o Salmo 121, né? Que na minha fé está intimamente ligada, e eu creio que os irmãos possam concordar, né? Porque se o Salmo 121 nos diz que nós podemos olhar para o alto, levantar os nossos olhos para os montes, de onde vem o nosso socorro, né? O nosso socorro vem do Senhor, que criou os céus e a terra. E aí, o Hebreus nos diz que nós podemos nos achegar ao trono da graça e encontrar misericórdia e socorro em tempo oportuno, irmão. Isso é, por demais, maravilhoso, né? Ah, é uma maravilha, né? E a nós, então, cabe a gratidão àquele que não desiste de nós, que permitiu que o Filho fosse à cruz do Calvário, pagasse pelos nossos erros, maldades, as nossas iniquidades, né? Por isso nós somos mais do que vencedores. O Senhor Jesus ressuscitou, Ele suportou a cruz por nós. Graças a Deus por isso, irmão. Amém.

0: Eu, às vezes eu paro, às vezes não. Em nome do Senhor Jesus agora, né? Bom, o Senhor nos deu Jesus. E nós temos lutas, temos dificuldades, mas quando nós pensamos assim, o Senhor, porque a palavra nos ensina assim, o Senhor Jesus é tudo em todos, Ele é o Filho do Senhor Deus, que é tudo em todos, sobre todos e por todos. E aí a gente fica assim, Senhor, hoje tem as lutas, enfim, mas quando a palavra do Senhor nos diz que em todas essas coisas o Senhor nos faz mais do que vitoriosos, sabe que nós não devemos andar ansiosos, buscar o reino hoje, a justiça, porque Ele vai falando, Ele vai trazendo todas as coisas. E, bom, isso é maravilhoso. Sabe, é a plena confiança de que o Senhor Deus é conosco, e se o Senhor Deus é conosco, quem será contra nós? Agora, não esqueça, né? O Senhor, né? O Jeová Jiré, Ele proveu, lembra lá do Abraão, do Isaac, né? Você lembra?
1: Sim.
0: O que aconteceu? Ele proveu o cordeiro, não, na hora que, porque em Atos diz que efetivamente o Abraão fez o que tinha que fazer, foi fé, e Atos diz que Ele fez, levantou lá o punhal, né? Mas aí o anjo estava lá, esse anjo era Cristo, é o anjo com letra maiúscula, e o Senhor ali, a provisão do inocente, né? Carneirinho, uma ovelhazinha, né? Mas ela ali era a tipologia, era a pregação do Evangelho, né? Um inocente tem que morrer para que sejamos nós perdoados, mas a morte não pôde detê-lo. Aleluia, Ele é Jesus, o Cristo, o Senhor. Olha, diariamente nós temos uma alegria muito grande em receber primeiro quem é uma querida irmã. 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
0: 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E que o Senhor te abençoe e te guarde. É uma alegria.
2: Amém, meu amado. Um grande abraço para você, para todo mundo que está acompanhando a gente. Isso. Um feliz dia do cliente para você também, viu, William? Um abraço.
0: Esse é o Léo, que hoje está com uma questão no nervo ciático. Está ouvindo tudo, você está...

0: com certeza.
1: Para poder mandar.
0: Então, nós vamos. Por isso.
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0: Pois não, vamos nós então.
3: William, segundo a Defesa Civil de Minas Gerais, a quarta-feira será de chuvas intensas em todas as regiões do estado. Os acumulados podem chegar a 40 milímetros, acompanhados de raios e rajadas de vento. Os termômetros ficam entre 10 e 39 graus. No norte e Jequitinhonha, os índices de umidade permanecem abaixo dos 30%. A chuva continua também na capital mineira. A previsão é de quarta-feira de sol entre nuvens, com precipitações acompanhadas de raios e rajadas de vento também. Os termômetros ficam entre 16 graus e a máxima pode chegar a 28 graus Celsius.
0: O nome do hino agora é Mil Graus, né? Mas o Senhor é aquele que nos dá descanso, nos oferece a sombra, não é isso? Aquele que habita a sombra do Todo-Poderoso, descansa. Senhor Jesus, a sombra, a árvore da vida, né? Vem. 10 horas e 48, então já já. O debate maravilhoso, Léo. As dicas de emprego já já também.

0: Aleluia por Deus, Senhor. Agora são 10 horas e 54. O Espírito, a noiva dizendo: vem, vem, Senhor Jesus, Filho do seu Deus, Senhor e Salvador, único. Amém.
1: Bom dia, vida e as dicas de emprego.
0: Vamos, Léo, vamos nós então.
2: Vamos sim, William, porque as vagas de emprego no Cine BH já somam 600 oportunidades em Belo Horizonte. Estão rolando desde semana passada e continuam essa semana com 8 processos seletivos, que oferecem salários de R$ 1.621 a R$ 2.921, além de benefícios para cargos como atendente de loja, frentista, vendedor e instalador de aparelhos de telecomunicações, operador de logística e também atendente de telemarketing. A oportunidade para quem tem ou não experiência profissional. Tá certo, William? E também tem vaga de assistente de aplicação de Epox. Os candidatos devem ter ensino fundamental e experiência, e o salário é de R$ 1.876 mais benefícios.
0: Tá ok, nós confirmamos então. Agora são 10 horas e 55. Já já, o debate maravilha. E o nosso grande carinho, um abraço, uma alegria chamar você em São Roque de Minas e toda essa região, né, na Rede 89 Maravilha. Tá, um grande abraço a todos os irmãos, enfim, e que prossigamos em Cristo. Né? O querido Léo, amanhã de volta, se Deus quiser.
2: Foi um prazer, viu?
0: Prazer, todo meu.
3: Bom dia, vida!
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0: 10h56.
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9: A paz do Senhor Jesus. Efésios, capítulo 2, versículo 8. Porque pela graça sois salvos, por meio da fé. E isso não vem de vós, é dom de Deus. Não vem das obras, para que ninguém se glorie. Que as bênçãos de Deus os alcancem nessa hora.
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0: Bom, nós temos 11 horas, confirmamos então todo dia a dia.
10: William Jorge e você.
0: Com grande alegria nós estamos recebendo os irmãos então, porque como irmão, a irmã sabe, a partir de agora nós temos o nosso debate maravilha e é sempre uma alegria poder compartilhar com os irmãos, ouvir, porque sabemos que a fé vem pelo ouvir a palavra de Deus. Então, Senhor Deus, em oração, em nome do Senhor Jesus, o Senhor possa trazer discernimento pelo Espírito Santo e que nós possamos, como o Senhor Jesus nos ensina, né? Não a minha, mas a tua vontade. Irmão, está no ar o nosso debate maravilha de hoje, trazendo para você, em nome do Senhor Jesus, com grande alegria, né? Os pastores que vão estar conosco, debatendo um tema bastante sério, bastante importante. Então, a partir de agora, com grande alegria, nós vamos apresentar pela Rede 89 Rádio Maravilha o debate maravilha. Vamos aqui então. Hoje nós estamos recebendo os pastores Márcio Faria César, né? Também o pastor Júnior Vila Verde e o pastor e doutor, não é isso? Né? Wellington Magno. Bom, inicialmente, o tema de hoje, irmão, é o seguinte: salário de pastor. Quanto é justo pagar a quem dedica a vida ao ministério? Né? Vamos lá, salário de pastor. Quanto é justo pagar a quem dedica a vida ao ministério? Primeiro, pastor Márcio Faria, inicialmente, o nosso bom dia.
11: Bom dia, William. Bom dia a todos os pastores. Bom dia aos nossos ouvintes, especialmente aos meus irmãos em Cristo do Ministério Batista Adonai.
0: Com grande alegria, pastor Júlio Vila Verde. Deus abençoe, irmão.
12: Amém, William. Bom dia. Para mim é um prazer poder estar aqui participando mais uma vez. Quero cumprimentar os pastores que aqui estão presentes. Que Deus abençoe. Em nome de Jesus. Amém. Aos ouvintes, que Deus abençoe. E estamos aí para a gente poder participar e esclarecer algumas
0: E o irmão coisas. Vem de onde?
12: Eu sou da Igreja Evangélica Clínica de Deus, lá no bairro Taquaril.
0: Sim.
12: Sou pastor auxiliar do pastor Júlio Vila Verde, que por casa é meu pai, né?
0: Sim.
12: E para mim é um prazer poder ser pastoreado por ele, né, em primeiro lugar, e também um prazer auxiliá-lo.
0: Amém. E o pastor também, doutor Wellington Magno, bom dia.
13: Bom dia, William. Prazer novamente estar aqui. Quero cumprimentar os nossos nobres pastores aqui presentes na mesa, os nossos ouvintes, internautas que nos acompanham pelas ondas da rádio. E é para mim uma honra poder estar nesse momento tão importante, conversando e debatendo sobre um tema tão pertinente em nossos momentos.
0: Sim. Irmão, vem?
13: Eu venho da congregação Fé em Cristo, do Rio de Janeiro, e com uma filial, digamos assim, aqui em Belo Horizonte, no bairro Havaí, Rua Zilá Rodrigues, 164.
0: Sim, que é a próxima ali. Salgado Filho, Alipe de Melo. Não, Alipe de Melo, não, Salgado Filho, Betânia.
13: Isso mesmo, William.
0: Né? Isso mesmo. Então, aqui em nome do Senhor Jesus, Senhor Deus abençoe os irmãos. E o tema de hoje, né? Tem uma consideração, né, que é a seguinte, né? Não existe tema sensível diante da palavra do Senhor. Existe a nossa insensibilidade em querer ouvir aquilo que o Senhor quer nos dizer. Porque quando o Senhor Jesus, o Senhor permitiu te falar agora há pouco, né? O ensinamento não é minha, a tua vontade. E se efetivamente essa for uma verdade, né, na vida prática de cada um de nós, irmão, a dificuldade ou a aparente derrota é só aparência. Porque o Senhor, ele realmente é o controle de todas as coisas e nele nós somos, sim, em nome do Senhor Jesus, mais que vencedores. E nesse texto, né, nesse contexto, na verdade, de Romanos, o Senhor nos fala de luta. Ele não só não, sou mais que vencedor porque eu tenho isso, tenho aquilo, não é isso, não é luta, né? É luta mesmo. O sustento financeiro de pastores é uma questão que costuma gerar opiniões muito diferentes nas congregações. Por exemplo, há congregações em que o pastor recebe o salário fixo e dedica-se integralmente ao ministério, enquanto em outras ele precisa conciliar a atividade pastoral com o trabalho. Também existem diferenças entre as remunerações de pastores de igrejas, porque aqui, ó, igreja pequena, média e grande, e aí a minha fé, não existe igreja pequena, média e grande, existe a igreja, sabe? Porque o senhor olha do alto, os irmãos vão ver na palavra do senhor, por exemplo, a igreja aos romanos, como o senhor permitiu falar há pouco, é uma localidade, é Roma. A igreja aos coríntios é uma localidade, Efésios, né, é uma localidade, Colossenses é uma localidade. Então vamos aqui, né? Belo Horizonte é uma localidade. Hoje nós estamos transmitindo também em 89,9 para os irmãos em São Roque de Minas e toda aquela localidade. Então se ouvir do alto, assim, a minha fé, a localidade, e ele vê o corpo do seu filho Jesus. Então nós somos as pedras vivas do Senhor. Né? Como há uma consideração importante, né? O culto ao Senhor, ele é no templo, mas antes de ser no templo, ele é na família, e antes de ser na família, ele é individual. Sabe, irmão? É o Senhor nos chamando a atenção. Então, veja, a palavra nos apresenta essa situação, né? O sustento daqueles que trabalham no ministério como algo legítimo. Paulo argumenta que aqueles que anunciam o evangelho têm direito de viver do evangelho e utiliza até mesmo o princípio de que o trabalhador é digno do seu salário, no entanto, ele em determinado momento fala: eu não sou pesado para ninguém, eu estou aqui trabalhando para não ser pesado para ninguém. Então, em nome do Senhor Jesus, vamos compartilhar um pouquinho disso. Vamos ouvir a primeira visão do irmão Márcio Faria. Pois não, pastor?
11: É um tema bastante sério, né? E muito pertinente mesmo, como falou o pastor.
2: Wellerson.
11: Amém. Então, é um tema bem pertinente mesmo e nós precisamos discutir isso, né? Porque há congregações que não valorizam o trabalho pastoral. Eu mesmo pastoreei uma igreja que um determinado dono da igreja, entre aspas, ele chegou para mim um dia e falou assim: ó, fulano de tal comia na minha mão. Eu disse para ele: ó, se você for Deus, eu vou comer na sua mão. Se não for, aí você vai me perdoar, meu irmão, mas assim não, não é? E houve um dia lá uma reunião em que os diáconos e a diretoria resolveram, e depois me chamaram, resolveram aumentar o meu salário. E ele disse: se eu estivesse na reunião, o senhor não estaria ganhando o que está ganhando. Né? Então, essa questão de donos de igreja e daqueles que não valorizam o ministério pastoral. Esse moço ainda teve a audácia de dizer: o pastor anterior aqui, ele fez isto, fez aquilo, tudo na construção da igreja. É? E eu espero que o senhor faça o mesmo. Eu falei: não, querido, eu vim aqui para pastorear. Eu vim aqui para poder pregar a palavra e estar anunciando o evangelho a todo que quiser ouvir aqui, não é? Mas vamos lá, é interessante isso. O próprio Senhor Jesus, ele disse que digno é o trabalhador do seu salário. Então nós temos que ter esse direito, tem que ter a compreensão de que pastor não é um robô. E mesmo se fosse, o robô, ele ainda leva a questão da bateria e tudo mais, ele tem que ser recarregado, né? Então, nós temos famílias, nós precisamos realmente de um sustento, e quando Deus nos chama para o ministério em tempo integral, nós temos que abrir mão de muita coisa. Eu mesmo, quando Deus falou comigo: eu quero que você esteja em tempo integral. Eu tinha uma empresa, eu tinha 8 representações na área médica e ganhava um bom dinheiro. A igreja não podia me dar nem 3 salários mínimos, não é? Mas eu ouvi o chamado do Senhor e procurei fazer daquilo do jeito que Deus estava mandando, e aconteceu para a glória do Senhor que a igreja, quando eu comecei, tinha 17 pessoas conosco, com a minha família. E quando eu deixei a igreja, 4 anos depois, ela tinha quase 500 membros. Então, sim, Deus me honrou e nunca me deixou faltar nada. E nós temos que entender isso também, né? E já Paulo fala também em 2 Timóteo 5, 17, 18, que devem ser considerados merecedores de dobrados honorários os presbíteros que presidem bem, com especialidade os que se afadigam na palavra e no ensino. Então, eu acho que o pastor precisa ser remunerado, evidentemente, de acordo com as condições da igreja, precisa ser bem remunerado.
0: Pois não, é pastor Júnior.
12: Ô William, eu sou a favor do pastor ter o seu salário, digno do seu salário, porque o pastor que se dedica a sua vida ao ministério, a aconselhar famílias, a cuidar de famílias, porque muitas das vezes o pastor ele não é só pastor. Se você parar para fazer uma análise, o pastor, ele muitas das vezes, ele acaba se transformando em um advogado para um aconselhamento. O pastor, ele acaba se transformando em médico, por

0: ele é digno do seu trabalho. E atualmente é um tema muito discutido em todas as igrejas, como o senhor disse, é pequena, média e grande igreja, eu não, também não concordo, a igreja é uma só, né? Mas nós tratamos de denominações, são denominações que estão em localidades onde que o valor aquisitivo é bem menor, outras estão em localidades onde que o valor aquisitivo é muito maior, e isso sim gera temas de discussões, porque pessoas não concordam, outros concordam, pessoas que sabem o que é de verdade, o que a Bíblia diz, tentam distorcer o que a Bíblia diz diante disso, querendo trazer temas para ser discutidos dentro de igreja, que não concorda que o pastor... Porque para muita gente o pastor não pode ter nenhum carro, né, mano? Né? Então, para poder fazer um atendimento, muitas das vezes o pastor vai de quê? Vai a pé? Né? Não existe condições como essa. Então, são pessoas que, infelizmente, trazem temas para dentro da igreja que não deveriam ser trazidos. Se é igreja, né? Como vamos tratar se é igreja? A igreja, ela é do Senhor. E se o Senhor estabeleceu algumas ordens, algumas doutrinas, né, bíblicas dentro da palavra, nós precisamos de seguir de acordo com aquilo que está escrito dentro da palavra. E eu li um livro uma vez, eu até recomendo a todos os pastores a fazer a leitura desse livro, ele chama De Pastor para Pastor, de Hernandes Dias Lopes. E ele fala que um dos temas tratados lá, ele fala que o pastor, para ser pastor, ele precisa ser resolvido financeiramente. Porque como vai falar o pastor passando por luta, por dificuldade, como que o pastor vai ter o seu tempo para poder cuidar de vidas 24 horas por dia? Porque problemas dentro da casa da gente é 24 horas, é o tempo inteiro. E tratando-se de várias igrejas, de várias pessoas dentro de uma igreja, é problema o dia inteiro. Uhum. O pastor recebe ligação de madrugada. Eu pastoreei durante 6 anos da minha vida. E durante 6 anos da minha vida, foram diversas ligações pela madrugada, foram diversas ligações durante o dia, em que literalmente eu precisava ter tempo integral para cuidar de pessoas. E não tive salário. Sim. Quem me sustentou foi o Senhor, levantando pessoas de fora para me sustentar. Porque uma vez, uma certa feita, eu até disse para Deus em uma oração, e eu disse que eu não aguentaria mais. Naquele dia, alguém me ligou e disse para mim assim: pastor, mas sim, manda te dizer o Senhor. O Senhor nasceu para viver de codornas. Assim como o povo recebia codornas todos os dias, é assim que o Senhor vai viver. Então, naquele tempo, o Senhor me sustentou. Uhum. E eu pude exercer a obra, completar a obra, durante os 6 anos, sem a necessidade de nada dentro da minha casa.
1: Sim. Pois não, a primeira visão do irmão, pois não, passou.
2: Obrigado, William. De fato, o William e os nomes pastores aqui, pastor Márcio, pastor Júnior, aqueles ouvintes que nos acompanham pelas ondas da rádio, o tema salário é um tema muito sensível, pastor Márcio, porque a gente está lidando com uma questão aqui, nesta mesa, que é uma questão econômica e questão financeira, né, William? E todas as vezes em que nós estamos numa conversa, seja na comunidade de fé, seja no ambiente de trabalho, numa roda de amigos, quando a conversa, o tema é financeiro, a gente se debruça nessas discussões de tipo o equilíbrio, a razoabilidade, quanto, né, as intenções, as más e boas intenções. Isso é preocupante na comunidade de fé, porque envolve aqui uma questão que eu chamo desafiadora, pastor Márcio, do constrangimento. Nesse caso nosso aqui é o salário do pastor, né? Quanto deve receber ou não, se deve receber ou não, se é integralmente o exercício que ele presta na comunidade, né? Do ponto de vista ministerial, se é integral, se não é, a pergunta é quanto? Isso envolve a questão econômica, e justamente por uma questão econômica e financeira geram esses debates todos. Inclusive, uma grande preocupação que eu tenho, e eu como advogado defendo essa tese, William, pastores, sim, eu defendo que o pastor, não só o pastor, mas sobretudo no nosso tema de hoje, o pastor deve sim ser reconhecido financeiramente. E eu vejo que a questão não é só deve

0: não pagar? Porque dá uma impressão de ser funcionário, né? A gente sempre está nessa questão do tipo, eu pago o meu funcionário, o empregador e o empregado. Como se o pastor fosse um funcionário da igreja, né? Nada contra aqueles que querem ser também, né, pastor Márcio? Se tem algum pastor que quer ser um funcionário, é um direito dele. Eu quero que a igreja me contrate, mas tem que ter um empregador, né? E a pergunta é, quem vai pagar esse funcionário? E aí vem a questão de o responsável pelo pagamento. Aí sim. Mas o pastoreio, o ministério pastoral, eu entendo que não é uma função. Eu entendo que é uma vocação. Não é pelo serviço prestado, mas é pela vida doada. E aí não tem preço, sabe, William? E aí foge da questão econômica e financeira. Porque nós sabemos que tem muitos homens e mulheres que se dedicam, que se entregam, né, como o pastor Júnior colocou muito bem aqui, às vezes de madrugada para atender um fiel, um membro da igreja, né, que sai de casa, deixa de alimentar, às vezes se adoece ali porque não tem tempo para cuidar da própria saúde, para poder se dedicar à obra missionária, à obra pastoral, e não tem o reconhecimento da própria comunidade. Aí eu vejo que aqui, ó, tem uma questão de injustiça com a pessoa que se dedica ao reino, né, para poder ajudar um irmão e não ser reconhecido, nesse caso, financeiramente. Então, eu abro aqui uma discussão dentro desse tema, William, que não é somente o salário do pastor. Eu acho que é um reconhecimento da igreja, nesse nosso caso aqui do debate, é o reconhecimento da igreja para que aquela pessoa que está se dedicando integralmente à obra possa viver com dignidade. É dignidade da pessoa humana, sendo pastor. É reconhecer que aquele homem de Deus, aquela mulher de Deus que está se entregando para a obra do Senhor deve ser tratado com dignidade. E aí não tem preço, né? É o valor que é dado a uma vida doada de serviço, né? Porque aí nós vamos trabalhar com uma questão muito bonita aqui, e o pastor Júnior colocou e eu concordo, que quem nos provê, né, é o Senhor. Sim. Quem nos sustenta, quem nos ajuda até aqui é o Senhor. A comunidade reconhece, e aí a comunidade que reconhece, ela sempre vai olhar para aquele pastor e dizer assim, nós precisamos cuidar deste homem. Sim. Porque é um homem que nos representa, que cuida de nós espiritualmente, é uma vida entregue de doação, 24 horas, então ele merece sim ser reconhecido, merece ter uma casa boa para morar, merece ter um plano de saúde para cuidar da sua saúde, porque ele precisa estar bem para fazer esse serviço, né? O pastor precisa estar bem emocionalmente, estar bem de saúde para poder fazer esse serviço que é desafiador, né? Envolve cansaço, envolve desprendimento, renúncias. Então precisa ter uma casa digna para morar, precisa ter um veículo para fazer o transporte, para atender pastoralmente aquele cliente, né? Aquele crente membro que precisa de um auxílio. Precisa ter realmente uma alimentação saudável. Nós temos exemplos de vários pastores, William, que não tem um alimento adequado em casa.
1: Mas, irmão, qual pastor que você acha, então, que é mais espiritual? São esses pastores que o irmão está dizendo aqui agora, ou são os pastores que andam de BMW? Os pastores que andam, que têm sítio aqui, sítio ali, sítio não sei aonde, que viajam para não sei aonde, porque o que que ocorre? O mau testemunho, ele é dentro da congregação e ele é a iniciativa do mundo para falar, você está vendo lá? Né? Porque a palavra do Senhor nos diz assim, de fato, a piedade acompanhada de alegria espiritual é grande fonte de lucro. E aí diz, porque ingressamos nesse mundo sem absolutamente nada e ao partir desse mundo nada podemos levar. Que essa também, isso é Timóteo, capítulo 6, versículo 6, 7. Mas o Jó já havia dito isso. Ele era um homem de muitas propriedades, de muitos bens. Então, de fato, a piedade, como o Senhor nos diz aqui, ela traz um lucro, mas contentamento. Quem ama o dinheiro, está escrito, nunca se farta dele. O amor ao dinheiro, a raiz de todos os males. Então essa é uma questão que é levantada. Nós falamos aqui de salário. Ontem o senhor ainda... estive com uma caixa de uma drogaria e ela estava muito preocupada, porque ela tinha uma conta para pagar. E o que o senhor trouxe ao coração para compartilhar com ela foi o seguinte, foi assim, olha, isso é uma coisa minha. Todos nós temos contas de luz, água, não é isso? Nós temos o aluguel, enfim. Só que nós temos compromisso até o dia do pagamento. Após o dia do pagamento, aí não é compromisso, é dívida. Então, quando o Senhor nos traz aqui uma palavra chamada contentamento. Aí eu queria que vocês compartilhassem um pouquinho a respeito disso. Né? Porque digno é o trabalhador, o seu salário. Né? Eu entendo pelo Espírito Santo que Paulo já havia previsto como é que seria. Né? Porque a gente não pode nunca deixar de observar a palavra do Senhor Jesus, que Paulo vai dizer depois também, é que alguns lobos disfarçados em ovelhas, como Judas dizia, se infiltraram no meio. Então, pois não, pastor.
2: É uma coisa muito séria. Em Filipenses, né? Paulo fala sobre isso. Vamos abrir aqui em Filipenses, no capítulo de número 4, salvo engano. Sim. Quando Paulo fala, eu aprendi a viver contente em toda e qualquer situação. Tanto ser estar humilhado, como ser reconhecido, honrado, etc. Né? Mas ele fala que no final da história aqui, ele diz que Deus, ele pode todas as coisas naquele que ele fortalece. Então, os nossos pastores hoje, que vivemos do ministério em tempo integral, nós experimentamos tudo isso, não é? Porque infelizmente não são todos que reconhecem. Se reconhecessem, nós teríamos 100% da igreja como dizimista e ofertante liberal. E nós não temos isso. Nunca você vai encontrar numa igreja 100% dos membros que são fiéis a Deus nesse sentido. Não é? Então a gente enfrenta dificuldades. Mas quando nós somos chamados, verdadeiramente chamados para o ministério, não é? Não é uma questão de eu vou ser pastor. Não é isso. Eu mesmo, quando me converti, eu falei que a última coisa que eu faria na vida era ser crente, né, em termos de religião. Já dei esse testemunho aqui. Mas no dia que eu me converti, eu vi que eu estava completamente errado. E com um mês de convertido, eu já entrei no seminário, não era nem batizado ainda, meu pastor me colocou no seminário. E quando eu assustei, quem não queria ser crente já era pastor. E eu condenava pastores, porque eu via muitos escândalos e tudo, né? Eu era contra radicalmente pastores e igrejas evangélicas. Mas quando eu entrei, quando eu conheci os meandros do cristianismo, eu fui perceber que realmente havia muitos lobos vestidos de cordeiro e que havia também muitos homens sérios, que são a maioria, graças a Deus por isso, são a maioria dos pastores, homens sérios e vocacionados para o ministério. E quando você é vocacionado, Deus te dá um contentamento muito grande.
1: Sim.
2: Seja em qual for a situação. Eu tenho a maior alegria quando alguém liga para mim de madrugada e fala, pastor, preciso de um socorro. É uma alegria que dá na gente, sinal que a gente está sendo útil de alguma forma e que nós estamos obedecendo aquilo que Deus nos mandou fazer. E a obediência vai trazer para nós recompensas maravilhosas e não apenas financeiras, né? Porque nem sempre a igreja tem condição de fazer isso, mas vai trazer para a gente um contentamento espiritual.
1: Sim.
2: Que vai nos levar a servir com muita alegria a nossa comunidade. Não é? E a gente se dedica, a gente vai procurar estudar a palavra, ler livros e fazer tantas outras coisas para poder edificar o corpo de Cristo. E eu faço, eu falo por mim, eu faço isso com grande contentamento.
3: Ô William, você disse até onde vai o limite, né? Porque pastores com sítio, fazendas, como o senhor disse.
1: E nada contra, mas
3: não.
1: De onde parte o recurso?
3: Não, eu também sou de concordar a esse respeito, vou ser sincero para o senhor. Porque nós vivemos num tempo atual onde muitos usam dos seus dons para poder enriquecer e acabam trazendo para dentro de igrejas. Sim. Como o meu pastor aqui do lado, o meu outro pastor, problemas que outros dentro de comunidades ou entre outros locais vão virar fase de questionamento, não a vida de quem hoje busca uma santidade, busca uma vida, estuda para poder estar ali pregando a palavra, não utiliza do seu dom para poder enriquecer, porque muitos hoje trabalham com a questão do dom, só te revelo se você me der uma oferta, só vou orar para você se você tiver uma oferta, não.
1: Isso é absurdo.
3: Absurdo, usam do seu dom para se enriquecer, é isso que eu estou tentando entrar nesse graça sentido.
2: Graça dai, né?
3: A palavra já é clara nisso, é, né, pastor? Eu acredito que uma pessoa que entra na igreja do senhor só nunca cobrou para poder orar por alguém ou para poder entregar algo que Deus fez. E hoje, no tempo que nós vivemos, tem muito disso acontecendo. E tá assim, desculpa a expressão da palavra, mas é descarado o que estão fazendo com a obra do Senhor. Eu acredito que é como se Deus estivesse dando corda. É igual papagaio, quando a gente vai soltar papagaio. Quando eu era mais novo, eu nunca aprendi a soltar papagaio, Willi. Todo papagaio que eu soltava, eu engarranchava. Eu não nasci pra isso. Mas você vai dando linha nele. Chega uma hora que a linha acaba e você precisa de começar a trazer ele de volta. Ou então, se a linha não estiver bem amarrada na lata, ele vai embora. Eu acredito que Deus está fazendo isso com a igreja. E eu acredito também que naquela palavra onde que fala assim, haverá o tempo em que haverá separação entre o joio e o trigo, sim, a gente não pode arrancar o trigo agora, o joio agora.
1: Sim.
3: Porque senão a gente mata o amadurecimento do trigo. Então a gente precisa de entrar em um determinado detalhe. Eu até coloquei aqui, ó, o valor justo, ele não é necessariamente luxo para a vida de alguém. Sim. Mas também não é uma miséria. Então é justo. Hoje nós vivemos em um mundo capitalista. Tudo é capital. Se você vai fazer uma compra para dentro da sua casa hoje, a sua compra não fica menos de R$500. Isso eu estou falando para você comprar o básico. Não fica menos. Uma cesta básica hoje é até assustador o valor de uma cesta básica hoje. Então, se você parar para poder raciocinar, é tudo capitalista. Então, tudo tem justiça, tudo tem o seu padrão. É um valor estabelecido diante daquilo que as condições que a igreja pode te oferecer.
1: Sim.
3: Não é usurpar daquilo que não é seu. A igreja também tem seus compromissos, a igreja também tem os seus afazeres. E tem gente que deixa os compromissos de lado da igreja para poder enriquecer eles do outro lado.
1: Sim. Mas aí é interessante, né? Porque Pedro, na segunda carta, né? O Senhor é longânimo, porque o desejo dele é que ninguém se perca. E tem uma coisa, às vezes, que as pessoas não lembram, irmão. O julgamento do Senhor não começa pelo mundo, não começa pelo ímpio, não começa pelo incrédulo. O julgamento do Senhor começa pela igreja. Sim. Pois não, pastor.
0: Concordo com você, William, nesta premissa, né? O julgamento começa de dentro, né? Porque a igreja somos nós. Então eu entendo também que o julgamento começa em nós. E essa é, digamos assim, uma das questões que nos fazem pensar como membros de uma comunidade. Não só o pastor, não só aquele membro do ministério, mas aquele que vem também para congregar conosco. Essa reflexão interna. E aí volta a questão do contentamento. E o pastor Júnior falou uma coisa que chama muita atenção para nós aqui nesse debate. Até onde vai o equilíbrio entre a miséria e o luxo? E aí vem um grande desafio, porque entre a miséria e o luxo, e o equilíbrio, eu acho que deve ser um ponto de partida para a nossa reflexão aqui. O pastor que vive numa comunidade onde a comunidade reconhece o seu serviço, a contentação, né? O se conter ou estar contente com aquilo que ele faz, parte muito dessa premissa, dessa experiência do relacionamento desse pastor com aquele que ele serve, a igreja que ele serve, né? E a motivação maior, que eu entendo que é o chamado, né? Esse chamado que o Senhor faz trará a esse pastor a sua, digamos assim, estar contente em poder servir, em poder se entregar, em poder doar a sua vida em prol da comunidade. E aqui vem um desafio muito grande também, porque o ser humano, né, a gente tem essa questão também, o nosso dado carnal, as nossas ambições, os nossos desejos, os nossos projetos, e conciliar tudo isso dentro de um projeto divino, de um chamado que Deus faz. E aí um grande desafio, porque dependendo da circunstância onde está aquele pastor ao seu serviço, entra uma grande tentação aqui, pastor Márcio, entre o chamado que Deus me faz para servir aquela comunidade, dependendo da realidade, o dado carnal pode me dizer assim: não, eu não quero ir para ali. Eu não quero viver esse desafio de viver, não de forma miserável, entre aspas, aqui, mas de uma forma sóbria. Às vezes o dado carnal me impede de servir numa comunidade muito simples, porque vou ter que viver na simplicidade. Às vezes eu criei um padrão de vida que me impede de servir aquela comunidade naquela realidade. Esse é um grande desafio para o pastor do ponto de vista humano, porque às vezes vai ter um choque aqui de realidade. É o chamado que Deus faz para você servir naquela realidade, entregar a sua vida naquela realidade mais simples, mais sóbria, e o seu desejo de quê? De ter uma vida de um padrão que você estabeleceu, dependendo do chamado que você obteve lá no seminário. Nós temos muitos colegas no seminário, por exemplo, William, que está saindo de uma formação bíblica teológica e já está pensando em qual igreja vou querer servir. Esse é um desafio para os pastores também. Né? Será que eu estou preparado como pastor para servir uma comunidade de fé numa realidade mais simples? Porque sim, ali eu tenho que me adaptar. Sim. É a questão da razoabilidade, o equilíbrio e razoabilidade na casa que eu vou receber, a casa que vai me acolher, o carro que eu vou ter que usar. E dependendo se essa pessoa, esse vocacionado, não trabalhar isso na graça de Deus, na oração, pode ser um desafio para ele de ter que encarar uma realidade da qual ele não está preparado ainda. Sim. Então, assim, é um grande desafio, e eu vejo também, William, já encerra meu raciocínio, eu vejo que é um trabalho constante do pastor na oração, né? Senhor, sim, sim. Que eu não perca esse primeiro amor, que eu não perca esse chamado que o Senhor me fez para poder servir, independente da realidade onde eu estiver. Eu me contento com aquilo que o Senhor me concede. Eu me contento com a realidade onde estou servindo, porque eu faço pelo amor. Uhum. E é que essa questão de luxo e miséria vai ser um desafio constante na vida do pastor diariamente, porque ele vai estar vivendo isso constantemente aonde ele estiver servindo. Sim. Né? Então eu vejo que é um conteúdo de oração que a gente deve estar sempre colocando para o Senhor, né? Para que a comunidade possa perceber que na vida daquele pastor existe uma entrega independente do seu preço, né? Não tem preço. É uma vida que é entregue, é uma vida doada. Então ele vai estar servindo muito bem numa realidade mais simples, mas também numa realidade mais sofisticada, financeiramente falando. É um homem de Deus trazendo a luz para aquela realidade, independente do seu momento, né? Financeiro e econômico, né?
1: Pastores, mas a quem muito dá, muito será cobrado.
2: É verdade.
1: Pois
2: é. Você vê aqui em 1 Timóteo, no capítulo 3, isso que o pastor falou é importante, não é? A pessoa pensar, mas o seminário do seminário está aqui, as cartas pastorais que Paulo escreveu. Para mim não precisava de nada mais do que isso aqui, não é? Quando você vê aqui, fiel é a palavra, se alguém aspira ao episcopado, excelente obra almeja. É necessário, portanto, que o bispo seja, começa por aí, ó, irrepreensível, esposo de uma só mulher, temperante, sóbrio, aí entra aquilo que você falou, modesto, não é? E hospitaleiro, apto para ensinar, não dado ao vinho, não violento, porém cordato, inimigo de contendas, não avarento, e que governe bem a própria casa, criando os filhos sob disciplina com todo respeito. Pois se alguém não sabe governar a própria casa, como cuidará da igreja de Deus? Não seja neófito, para não suceder que se ensoberbeça e incorra na condenação do diabo. Pelo contrário, é necessário que ele tenha bom testemunho dos de fora, a fim de não cair no opróbrio e no laço do diabo. Eu vejo aqui que, infelizmente, muitas pessoas saem do seminário com essa mentalidade, não é? Que vai ser pastor e que vai ganhar dinheiro.
1: Mas aí é a palavra neófito.
2: Neófito.
1: Significa planta nova, aquele que está começando a caminhada, enfim.
2: É verdade. Mas quando você lê essa passagem aqui, quando eu li isso aqui, eu estava no seminário ainda, eu li e falei, meu Deus do céu, como é sério ser um pastor. E eu achava que os pastores eram, me perdoe o termo, né, que eu vou usar, vagabundos. Ficava com a Bíblia debaixo do braço, saindo, indo de casa em casa, comendo a comida dos outros. Eu pensava assim, não é? Agora, quando eu me envolvi no ministério, eu vi que era completamente diferente. Se nós não vivermos isso aqui, nós estamos condenados. Porque as ovelhas, elas são o bem mais precioso que Deus tem nessa terra. Sim. Deus tem essas ovelhas e coloca nas mãos de pastores. E se nós não cuidarmos bem dessas ovelhas, que será delas? Sim. Agora, se o pastor é um lobo travestido de cordeiro, qual é o destino da igreja? Então nós temos que levar a sério o ministério pastoral e o chamado que Deus fez a cada um de nós.
1: Sim. Pois não, pastor?
3: Pegando um gancho no que o pastor acabou de dizer, eu tenho um conselho para muita gente. Eu acredito que muitas pessoas estão nos ouvindo agora, sabe, William? E o conselho que eu dou é: procure uma igreja que esteja mais perto da Bíblia. Porque nem sempre perto da sua casa a igreja está perto da Bíblia. Então, se você for parar para analisar o que o pastor acabou de ler, o que está escrito ali em Timóteo, é muito pesado, doloroso, e até para nós mesmos, pastores, poder ler, porque quando nós lemos, nós ficamos assustados com o papel pastoral.
1: Esse é o currículo.
3: É o currículo, é o papel.
1: Que vai ser em Tito, Tito vai falar isso. A mesma coisa. Né?
3: É o papel pastoral, é o papel, você precisa ser, é uma conduta ilibada. A comunidade precisa te conhecer com uma conduta ilibada. Hoje, se você for parar para raciocinar, quando fala ali, dói até você ter que expressar isso, mas quando fala ali que precisa ser de homem de uma só esposa, você se assusta com isso, porque homens estão aí no seu terceiro, quarto, quinto casamento e estão vivendo como se nada fosse acontecer. Volto a dizer, Deus vai pesar a mão. Deus vai pesar a mão. E quando Deus pesar a mão, muita gente vai ficar assustado com as coisas que Deus vai fazer. A obra de Deus, Deus não vai permitir ficar do jeito que está. Eu voltando aqui a falar a respeito do tema, que é o salário justo, né? Eu acho justo a igreja identificar quem é o seu pastor. Uhum. Identificar o cuidado que seu pastor tem, o zelo que o seu pastor tem, o cuidado que seu pastor tem com a sua vida. Eu fui pastor muito jovem, eu fui pastor. Eu identifiquei alguns jovens na minha idade, o William, porque é uma das coisas que eu aprendi na minha vida foi cuidar de almas e não querer talentos. Então, alguns jovens que aproximavam de mim, eu sabia que tinha talento. Inclusive, eu cuido de um jovem hoje, e é do meu período, quando eu fui pastor. Hoje encontra-se longe da presença, mas a gente está resgatando, que é um jovem que sempre a igreja que ele entrava, toda igreja que ele entrava, só queriam ele por causa do talento que ele tinha. E eu disse para ele, um dia eu não te quero por causa do seu talento, se você está vindo para a igreja só para você tocar, procura outra igreja, porque aqui não é o seu espaço, eu quero cuidar da sua alma. Então procura alguém que cuida da sua alma, e se o seu pastor cuida da sua alma, não julgue se a igreja paga para ele um salário. Muito do contrário, você tem que ser a favor. Se ele não recebe um salário, você tem que ser a favor de lutar para que o seu pastor seja assalariado pela sua igreja.
1: Você sabe? Não pode.
3: Para que ele seja assalariado pela sua igreja, sabe por quê? Porque o pastor tendo o seu tempo para poder cuidar, eu trago a passagem de Moisés, que quando Moisés está com os braços levantados, o povo está vencendo, mas quando ele está com os braços cansados, pesado, o povo está perdendo. Então,
1: mas aí o que foi feito com Moisés?
3: Aí se levanta dois homens que vão lá e vão levantar os braços. Mas é isso que a igreja precisa, ter homens que vão lutar para manter os braços do pastor levantados. Porque nem sempre são ações como foi Arão e Ur, de chegar lá e ficar com as mãos levantadas. Mas existem outras ações que fazem o seu pastor ficar com a vida espiritual intacta, ficar com gosto. Porque tem um texto na palavra, eu vou pesquisar se o pastor também trouxer a memória, ele fala assim que o pastor ele precisa apresentar diante de Deus com alegria a vida do membro. Isso é bíblico. Ele precisa apresentar diante de Deus com alegria, não com pesar. Porque aquele que for apresentado com pesar vai ter sérias consequências diante de Deus.
2: 1 Pedro capítulo 5, irmão.
1: Pois não.
2: Só um minutinho.
1: Sim.
2: Ele diz aqui: rogo, pois, aos presbíteros que há entre vós, eu presbítero como eles, e testemunha dos sofrimentos de Cristo, e ainda coparticipante da glória que há de ser revelada. Pastoreai o rebanho de Deus que há entre vós, não por constrangimento, mas espontaneamente, como Deus quer. Nem por sorte da ganância, mas de boa vontade, nem como dominadores dos que vos foram confiados, antes tornando-se modelos do rebanho. Ora, logo que o Supremo Pastor se manifestar, recebereis a imarcessível coroa da glória. Uhum. Mas, que texto bonito.
1: Isso é lindo, né?
2: É lindo, é maravilhoso.
1: Mas veja bem, esse texto ele está em unidade com Timóteo 3.
2: Está ligado completamente.
1: É a questão do currículo, sabe?
3: É o que o senhor acabou de dizer, o currículo do pastor.
1: Porque ali, né, aí é o seguinte, né? O senhor, porque às vezes, sabe, pastor Wellington, as pessoas, o Efésios, né? Não vai nos dizer o seguinte, que o Senhor deu dons aos homens. Né, que os irmãos estudiosos eles entendem que ali a tradução não é correta, porque ela não seria o Senhor deu dons aos homens, mas sim o Senhor Deus deu homens como dom. E aí fala, né, apóstolos, profetas, evangelistas, pastores e mestres. Eu vejo, o pastoreado é maravilhoso, enfim, né? Mas, veja, a palavra do Senhor nos diz assim: se alguém possuir recursos materiais, e observando seu irmão passando necessidade, não se compadecer dele, como é possível permanecer nele o amor de Deus? Então, isso é para o pastor também. Isso é para todo mundo, porque todo pastor é uma ovelha. Consegue, né? Gente, e tem uma coisa que é muito interessante, que em nome do Senhor Jesus, irmãos, para quem nós olhamos? Porque quantos são os irmãos que se decepcionam com pastores? Meu irmão, é que você estava olhando com o pastor. E aí, o Senhor Deus, ele vai permitir isso mesmo. Você sabe lá, a voz que clama do deserto, as pessoas iam lá e o João Batista faz a raça de víboras. Sabe, ontem eu ouvi uma coisa. Que em nome do Senhor Jesus, eu ouvi com muito temor e tremor, mesmo, sabe? É uma pessoa falando a respeito de algo político, e falando que é isso, que compra, que faz, que é aquilo, que é não sei o quê, e aí a outra pessoa ouviu dele o seguinte: poxa, mas você não teria condições de fazer diferente? Aí ele falou o seguinte: você lembra de Jesus? Aí a pessoa não entendeu, falou só: lembro. Você lembra que ele foi crucificado? Lembra que tinha ali dois ladrões, um do lado e um do outro? Lembra que antes disso acontecer, o povo teve a condição de escolher e escolheu o Barrabás? Então, meu querido irmão, que nós tenhamos toda a nossa atenção como povo, para quem olhamos, porque se nós olharmos para o pastor, eu falo com temor e tremor, se eu sou uma pessoa assim, que o Senhor permitiu, eu não sou pastor, não tenho esse currículo que o irmão Júnior acabou de dizer, não tenho, eu já fui casado mais de uma vez, eu não tenho esse currículo, então eu não sou pastor, e muitas das vezes, né, as pessoas falam assim: mas você está negando um dom que o Senhor te deu. Irmãos, eu não posso negar um dom que o Senhor me deu, Deus me deu, se esse dom for contrário àquilo que Deus colocou na palavra dele. Então, sabe, e tem uma coisa, eu, irmão advogado, são 11 horas e 45, a gente caminha para o final, me perdoe, mas eu não sei como é a jurisprudência hoje. Mas eu me lembro que na minha época de estudante de direito, já há um bom tempo, alguns anos, a jurisprudência brasileira, ela entendia o seguinte: pastor não tinha direito trabalhista, não tinha direito a ir à justiça trabalhista, porque é um dom da fé. Ou seja, a própria justiça reconhecendo o seguinte: esse é um dom que Deus te deu. É a fé para você agir. Eu não sei se ainda é hoje, da seguinte forma, que eu nunca mais estudei isso, mas naquela ocasião era assim.
0: Verdade, William, já caminhando para o final do programa, mas é interessante essa questão. Porque agora, recentemente, William, o STJ já definiu isso, que o ministério, não só o pastor, mas o próprio padre, por exemplo, da Igreja Católica, né, o ministério pastoral não cria vínculo trabalhista com a igreja. Isso já está pacificado pelo entendimento da legislação brasileira. Porque havia uma discussão, William, em muitas igrejas no Brasil, em que ministros, pastores, pleiteavam na Justiça do Trabalho vínculo trabalhista. Que é um reconhecimento trabalhista. Isso significa verbas trabalhistas, reconhecimento previdenciário e por aí vai. E o entendimento da jurisprudência brasileira, e aí a questão da justiça brasileira, é de que não, o ministério presbiteral, pastoral, é vocacional, não é vínculo trabalhista, não é um funcionário. Ele faz um serviço, presta um serviço, sim, mas por vocação. Logo, é um reconhecimento da comunidade, não tem vínculo trabalhista. Isso é muito importante para nós que somos pastores, membros de igreja, porque nós doamos a nossa vida por amor. Né?
1: E aí, antes da oração dos irmãos, me perdoe que nós caminhamos para o fim. Existem dois momentos da palavra do Senhor Deus que eu creio que, né, que isso é para todos, né? É que o meu justo viverá de quê?
0: Pela fé.
1: Pela fé. E outra coisa, irmão, tudo que fizer, faça com amor.
0: Com amor.
1: E fazer com amor é fazer com o próprio Senhor Deus, que é amor, em nome do Senhor Jesus. E assim, irmãos, eu já estive em situações em que o pastor, a congregação, não vou falar local, então, mas eu cheguei lá e a congregação estava fechada. E aí, na verdade, eu tinha chegado uns 30 minutos antes, eu não, será que é aqui mesmo? Fiquei esperando aí, o pastor chegou, enfim. E aí eu falei, não, já cheguei, tem um tempo. Eu falei, não, a minha situação é a seguinte, eu moro longe da congregação, porque senão eu vou ter problema toda hora. Irmão, se você não quiser luta, se você não quiser problema, se você não quiser dificuldade, você não está apto a ser pastor de ovelha.
2: É verdade.
1: Por quê? Porque o bom pastor das ovelhas, ele suportou todas as coisas por amor a nós. E ele diz uma coisa, inclusive para o pastor: aquele que quiser vir após mim, negue-se a si mesmo, tome sua cruz e venha. Vamos orar, pastor Márcio. Pois não?
2: Senhor Deus, está escrito na tua palavra, em 1 Coríntios capítulo 9, de 1 a 14. Vou ler apenas o finalzinho. Não sabeis vós que os que prestam serviços sagrados do próprio templo se alimentam? E quem serve ao altar, do altar tira o seu sustento? Assim também ordenou o Senhor aos que pregam o evangelho, que vivam do evangelho. Pai Santo, em nome de Jesus, eu quero pedir ao Senhor que o Senhor esteja colocando no coração das igrejas a valorização dos seus pastores. E quero também, Senhor, pedir aos pastores que eles obedeçam o que a palavra do Senhor diz, que eles não podem pastorear o rebanho por sorte da ganância, ou seja, pessoas avarentas cuidando do rebanho do Senhor. Deus, em nome de Jesus, que haja um equilíbrio, mas que haja o reconhecimento de que pastor é gente. E pastor precisa de sustento para si e para sua família. E de que o pastor também tem que se doar pela igreja, uma vez que ele foi vocacionado, escolhido por Deus para esse serviço à comunidade. Que o Senhor coloque isso no coração de pastores e ovelhas, para que haja, Senhor, justiça dentro da igreja, começando do altar, em nome de Jesus. Amém.
3: Senhor, nós levantamos a nossa voz em oração, e eu me lembro, Senhor, de cada pastor, Pai querido, que está vivendo o seu tempo de luta, seu tempo de guerra, seus tempos de dificuldades. Talvez esse tempo, Senhor, por causa de lutas financeiras, por falta de um reconhecimento. Pai querido, o Senhor é o Deus que é o dono do ouro e é o dono da prata. E eu acredito, Pai querido, que o Senhor possa agora visitar esse pastor, seja de perto, seja de longe, Pai querido, porque o Senhor é onipresente. Então vai lá agora, Senhor, e cuida, Pai querido, de cada um deles, em nome de Jesus Cristo, Pai.
1: Pastor, oração.
0: Amém, Senhor. Somos gratos por esta oportunidade. Somos gratos, Senhor, por este momento. Somos gratos, Senhor, a cada ovelha de cada igreja, de cada comunidade. Somos gratos, Senhor, pela vida de cada pastor, de cada pastora, cada homem, cada mulher que se entregam em prol do rebanho. Muito obrigado, Senhor, porque pelo vosso Filho Jesus e no poder do Espírito Santo, somos também vocacionados a entregarmos as nossas vidas a serviço do teu reino. Que o Senhor nos abençoe, que o Senhor nos guarde, que o Senhor nos proteja de tudo aquilo que possa dispersar a vida dos nossos pastores, do nosso rebanho. Queremos renovar nesta manhã o nosso compromisso, Pai, de te amar e de te servir, em nome do Senhor Jesus.
1: E aí, meu querido irmão, irmã, o Senhor ele nos traz um esclarecimento importante em Hebreus, lá no último capítulo, que ele diz assim: seja obediente aos vossos líderes espirituais, submissos à autoridade que exercem, pois eles zelam por vós, como quem deve prestar contas dos seus atos. Então essa palavra inicialmente parece como uma palavra para as ovelhas, e é, mas também é uma palavra para os pastores, porque naquele dia os pastores vão ter que responder pelas suas ovelhas. E aí a palavra do Senhor Deus nos diz, Provérbios, olha, conhece bem o teu rebanho, né? Porque são essas ovelhas que vão se sustentar. O irmão lembra dessa palavra lá de Provérbios? E que em Cristo Jesus, irmãos, saibamos nós que é uma questão que cabe a todos nós, que é a questão do respeito. É a questão do amor, porque aquele que sendo rico, o bom pastor das ovelhas, o sumo sacerdote, sendo rico, ele se fez pobre por amor a nós. E o seu nome é Jesus Cristo, o Filho de Deus.
4: Aleluia.
1: Aleluia. Obrigado, irmãos. Amém? Glórias ao Senhor.

0: Senhor te abençoe e te guarde. O Senhor faça resplandecer o seu rosto sobre ti e tenha misericórdia. Que o Senhor sobre ti levante o seu rosto e te dê a paz. A graça do Senhor Jesus Cristo, o amor de Deus, a comunhão do Espírito Santo seja com todos nós.
1: Bom dia,
0: a Senhor estou embora, mas continuo pensando
1: somos
0: em você.
1: Um
0: sendo da vontade do Senhor Deus, amanhã às 8, permanecemos na unidade do amor de Deus, Cristo. Te podemos dizer, aleluia.

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1: Olha, já já o Giovanni Grandra almoce com a palavra. Sim, 11h55.
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6: A paz do Senhor Jesus. Jeremias, capítulo 29, versículo 11. A paz do Senhor Jesus. Jeremias, capítulo 29, versículo 11. A paz do Senhor Jesus. Jeremias, capítulo 29, versículo 11.
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1: Muito bem, excelente, abençoada tarde, meus irmãos. Deus os abençoe rica e poderosamente. Meio dia e meia, está no ar o nosso Almoce com a Palavra. Hoje é terça-feira, hoje é dia de milagre, e hoje é dia de milagre. Ontem também foi.
2: Graças a Deus.
1: E amanhã também assim o será. Amém?
2: Com toda certeza.
1: Pastor Anderson Lanhê, boa tarde, a paz.
2: Boa tarde, gente. Graça e paz. Que alegria poder estar novamente aqui nessa terça-feira. Poderosa o dia que o Senhor fez para nós, para que nós pudéssemos nos alegrar nele, porque hoje é dia de milagres. Giovanni Ganda já pegou essa fala, já se tornou dele, agora já era, meu irmão. Mas hoje é dia de milagres, ontem foi, amanhã será e sempre, porque Deus é o mesmo, ontem, hoje e será eternamente o mesmo. Amém. E Deus é Deus de milagres.
1: Amém. Pastor Anderson Lanhê, mais uma vez alegria receber aqui. O senhor sabe que o senhor já está em casa e o senhor já pode ficar à vontade para ministrar os nossos corações.
2: Vamos orar primeiro, antes? Vamos orar. Quero fazer uma oração antes da gente começar. Pai, nós te damos graças em nome de Jesus. Obrigado, Pai, pelo dia que o Senhor fez para nós, pela alegria da vida. Obrigado por pertencer ao Senhor, porque o Senhor nos amou primeiro. É por isso que nós te amamos. Obrigado, Pai, por cada ouvinte, por cada pessoa que está conectada nesses minutos conosco. Que a sua palavra encontre um lugar próprio para que ela possa cair em bom solo e produzir frutos a 30, 60 e a 100 por um, Pai. Obrigado por mentes agora cativas à sua palavra, para que possamos crescer e avançar no Senhor. Essa é a minha oração agora em nome de Jesus. Muito bem, que privilégio novamente estar com vocês, que alegria nessa terça-feira. Quero que você que está no YouTube aí já comece a colocar o coraçãozinho para cima, já manda para muita gente, para que mais pessoas possam se achegar. Você que está nos ouvindo pelas ondas do rádio, que alegria poder chegar aí na sua casa, no seu trabalho, no seu carro, onde você estiver. Conecte-se agora para que essa palavra que será ministrada possa alcançar a sua vida, transformar a sua vida, transformar o seu jeito de pensar e de ver aquilo que Deus planejou para você. Deus planejou grandes coisas para mim e para você. Ele mesmo, através do profeta Jeremias, ele vai dizer assim: clama a mim e eu responderei e vou te anunciar coisas grandes e ocultas que você ainda não sabe. Oh, glória! Deus sempre tem coisas boas, Deus sempre tem coisas grandes, porque Ele é grande, Ele é poderoso e Ele é capaz de transformar toda a nossa vida para que nós possamos ser uma manifestação do céu nessa terra. E é para mim, é um motivo de muita alegria poder compartilhar com vocês hoje, nessa terça-feira. Nós estamos retornando de um tempo de uma conferência na nossa denominação, do Verbo da Vida. Estivemos em São Paulo, chegamos ontem, e lá em São Paulo eu tive a oportunidade de falar de algo também aqui que eu quero transmitir hoje para você que está me ouvindo. Por favor, fique comigo, conecte-se comigo, para que a palavra de Deus possa chegar ao seu coração. Já tem alguns anos, irmãos, que eu tenho no coração uma inspiração da parte do Senhor para escrever um livro que fala um pouco da nossa caminhada, da nossa jornada como pessoas, como casal, como família e como ministros da palavra, né? Eu já vinha há alguns anos protelando isso, mas aprovei o Senhor em algumas semanas atrás, alguns meses atrás, na verdade, né? Eu me debrucei sobre o tema e eu escrevi um livro. E esse livro está sendo lançado essa semana. Chama Inabaláveis. Esse livro, domingo agora, eu lanço na minha igreja. E eu estou antecipando para você aqui na rádio hoje. Olha que coisa poderosa. Vencendo as adversidades pela fé. O livro chama Inabaláveis. E eu quero falar um pouquinho desse livro. Antes disso, eu quero ler um texto bíblico. Quero ler dois textos hoje com você. Quero primeiro ler o texto que deu base para esse livro, para aquilo que eu escrevo nessa história. Efésios, no capítulo 6. Eu vou voltar nesse texto. Você já me ouviu falando de Efésios muito aqui, mas deixa eu te dizer, para mim, Efésios é uma das cartas mais poderosas do apóstolo Paulo a uma igreja. Carta de Efésios vai falar sobre a nossa posição em Cristo, a nossa identidade, o nosso benefício de sermos filhos, sermos herdeiros, de termos o Espírito Santo habitando dentro de nós sermos abençoados com toda sorte de bênçãos. Deus, em Jesus, nos fez nascer de novo para sermos uma nova criação e habitarmos em um reino de paz, justiça e alegria no Espírito Santo. Então, a carta de Efésios é uma carta poderosa. Eu, particularmente, amo a carta de Efésios. Então, esse texto, esse livro foi baseado, é obviamente, numa história, numa jornada, mas também naquilo que a palavra fez no nosso coração. Vai dizer assim, quanto ao mais, Efésios capítulo 6, verso 10, vai dizer assim, quanto ao mais, sede fortalecidos no Senhor e na força do seu poder, revestivos de toda a armadura de Deus, para poderes ficar firmes contra as ciladas do diabo. Porque a nossa luta não é contra carne e sangue, e sim contra principados e potestades, como dominadores deste mundo tenebroso, e contra as forças espirituais do mal nas regiões celestiais. Versículo 13. Tomai toda a armadura de Deus para que possais resistir no dia mau e, depois de ter vencido tudo, permanecer inabaláveis. Está aí um texto que baseou o título desse livro, Ser Inabalável. O que é ser inabalável? Graças a Deus, no mesmo texto, ele está falando de inabaláveis, no mesmo tempo que está dizendo que nós precisamos estar firmes, que nós precisamos revestir da armadura de Deus, que nós precisamos ter manter uma posição, permanecer em uma posição que Cristo nos colocou. A palavra vai dizer que existe um dia mau, mas a palavra também diz que nesse dia mau, depois de ter vencido tudo, porque em Cristo nós somos mais que vencedores, em Cristo, Cristo venceu o mundo, por isso nós também vencemos. Em Cristo nós temos todas as coisas e somos firmados nele, que é a rocha. Cristo é a palavra é a substância, é a rocha firme que eu e você precisamos estar alicerçado em nossa vida diária. Portanto, ser inabalável é algo que Deus espera da nossa vida, da nossa caminhada, não mediante aos problemas. O ser inabalável não está conectado à intensidade ou à quantidade de problemas que nós podemos ter na nossa vida cotidiana. E assim existe. Mas ser inabalável tem a ver com aquilo que você crê, confia no Senhor ao ler, meditar e praticar a sua palavra. O inabalável estar em Cristo. Estando em Cristo, pode vir tempestades, rios, ventos, pode vir tudo. Nós permanecemos. Interessante que o texto vai dizer assim no finalzinho do versículo. Depois de ter vencido tudo, permaneceis inabaláveis. Então tem muitas coisas aqui. Tem muita camada nesses versículos aqui. Primeiro, ele está dizendo que vai chegar o dia mau. E no dia mau, você não ataca, você resiste. E quando fala de resistência, está dizendo que você já chegou em uma posição que nada pode te tirar. Você vai resistir aos ataques externos para querer tirar você de uma posição. E esses ataques são todas as circunstâncias que você passa na sua vida. Eu sou um jovem senhor. Tenho hoje 53 anos de idade. Sou casado com a Cíntia há 30 anos. A minha primeira namorada, minha única esposa, namoramos 8 anos. Eu não aconselho isso, não. Você que é jovem, está me ouvindo, não aconselho isso mais, não, viu? Se você encontrou a sua esposa, namore pouco tempo para entender todos os contextos, é importante. Não ultrapasse esse limite também, mas case e vá constituir sua família. Casei. Estamos juntos, então, há 38 anos. Nesse fruto de casamento, nós tivemos dois filhos. O Gustavo, que nasceu no ano de 99, e o Gabriel Ian, que nasceu no ano de 2001. Olha só, os dois pertinho, 2 anos de diferença de um para o outro. Durante a nossa trajetória, irmãos, eu sempre estive muito ligado à igreja, sempre frequento, sempre esteve à frente de lideranças, de adolescente, de junior, de jovens, na minha idade adulta já, estando à frente com diretorias de outras igrejas, enfim, por onde eu passo, o Senhor tem demonstrado o seu favor através da minha vida pela liderança que a gente exerce. Isso não é soberba, isso é um reconhecimento de um chamado que o Senhor nos concedeu, e a glória é dele, a honra é dele, tudo vem dele. Durante alguns anos se passando e a gente trilhando esse caminho, nós percebemos que o Gustavo, que era o filho mais velho, ele começou a ter dificuldade de subir alguns degraus. Eu vou encurtar aqui porque eu não tenho muito tempo para isso. Você vai ler o livro, quero te estimular você a ler esse livro. E o Gustavo, nós levamos ele a um médico, e o médico detectou que ele tinha uma doença genética, chamada distrofia muscular. Quando ele olhou para o Gustavo ainda andava, começou a andar com um pouco de dificuldade. Ao longo dessa trajetória, ele pediu para que o Gabriel fizesse o mesmo exame, porque como filho também, sendo uma doença genética, poderia também ter o mesmo diagnóstico. Fizemos então o exame no Gabriel, e o Gabriel também foi diagnosticado com a mesma enfermidade. Uma enfermidade muito grave, perspectiva de vida não passava de 16, 17 anos, porque ele vai destruindo toda a parte muscular do corpo do ser humano. E nós nos deparamos com essa notícia. Em meio ao crescimento, ao desenvolvimento da família, nós nos deparamos com essa notícia. E esse, para mim, foi um dia mau. Um dia onde você entrar no consultório médico e ouvir uma médica dizer para um pai e para uma mãe, dizendo: curtam seus filhos enquanto eles existirem na Terra. Uma afirmação dessa é complexa para um pai ou a mãe ouvir. Eu quero dizer que no contexto natural da vida humana, por mais que seja o sofrimento, a dor da separação, você sepultar um pai depois de anos de vida é doído, é triste, é doloroso, mas é um sentido natural. E me entenda aqui, não sendo incipiente naquilo que eu preciso falar. Eu quero dizer para você que um pai sepultar um filho é contra a natureza natural daquilo que é a existência humana. Então, nós nos deparamos com esse diagnóstico e uma médica dizendo isso pra gente. Então, a palavra de Deus começou a formar em mim uma fortaleza que nós começamos a criar os nossos dois filhos, mostrando para eles que a limitação que poderia aparecer era menor do que o amor de Deus sobre a vida deles. Se tem algo que eu como pai e a minha esposa Cíntia como mãe fizemos durante anos, foi ensinar a palavra de Deus aos nossos filhos, e houve um dia que os dois entregaram a vida ao Senhor Jesus. Caminharam durante nesse tempo. 2015, eu estava levando os meus filhos para a escola, e o Gustavo mais velho falou que estava com um pouco de falta de ar. Eu deixei o Gabriel na escola e fui para o hospital levar o Gustavo para o hospital. No carro, ele começou a dizer que estava aumentando a falta de ar, e nesse caminho ele começou a dizer: pai, eu estou morrendo, eu estou indo embora. Eu estou indo embora, pai, eu estou indo embora. E dentro do carro ele teve uma parada cardiorrespiratória, só eu e ele dentro do carro. E ali o meu filho partiu para o Senhor. Gustavo, ele tinha na época 15 anos, e os médicos detectaram que ele teve uma embolia pulmonar que não teve como reverter. Irmãos, foi um dia muito difícil, um dia muito complexo. Meu filho, eu saí com ele para levá-lo para a escola às 7 horas da manhã. No mesmo dia, 5 horas da tarde, eu estava vendo o caixão dele sendo depositado naquela cova. Que coisa triste, que tempo difícil. Mas uma palavra subiu no meu coração no dia dessa maior angústia: o Senhor é bom. Porque é muito comum a gente pensar e começar a fazer inúmeros questionamentos: por que eu, por que isso aconteceu, onde está Deus, por que que Deus deixou eu fazer isso? É óbvio que vem questionamentos, porque a nossa natureza humana sempre vai querer respostas. E eu também fiz essas perguntas. E o Senhor disse para mim: você não tem maturidade, Anderson, para ouvir a resposta que eu preciso te dar. Você precisa crescer um pouco mais e amadurecer. Irmãos, que resposta difícil de ouvir. Mas eu ouvi e decidi falar: eu tenho o meu filho Gabriel. Eu preciso dar a ele uma expectativa de vida. Em 2024, o Gabriel, um pouco gripado, começou a reclamar que ele estava com dificuldade de respirar pelo nariz. Eu levei no hospital. E no meio do caminho, o Gabriel, dentro do carro, disse: eu estou indo embora, pai. Eu amo vocês. E meu filho, da mesma forma que o Gustavo, foi embora com 22 anos, dentro do carro comigo. Você quer viver dia mal, talvez mais intenso do que esse, irmão? Os dois filhos dentro do carro falando a mesma coisa e os dois dizendo que nos amava e ir embora. A gente poderia, nesse momento, estar sendo assistido por vários medicamentos. Talvez estar deitado numa cama questionando Deus ou questionando o porquê de tudo acontecer. Mas aquele que se firma na palavra de Deus e considera a palavra de Deus a pura verdade, não se permanece no lugar do luto. E é isso que o meu livro fala. 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Se você não quiser me chamar, pode ir na minha igreja, Avenida Tereza Cristina, 960, nesse domingo, 10 horas da manhã e 19, eu vou estar fazendo oficialmente o lançamento do livro, a minha igreja. Deve ter alguém das minhas ovelhas me ouvindo aí. E essa história, irmãos, ela permeia a nossa caminhada. Por quê? Porque eu hoje estou de pé. Eu hoje posso te dizer, o Senhor é bom, o Senhor é aquele que cura, o meu Deus é um Deus de milagres. Então, quando eu estou dizendo isso, eu estou falando com uma convicção plena de um pai que durante 22 anos viveu milagres extraordinários dias após dia com meus filhos, aqui andando comigo. Eu não tenho os meus filhos biológicos hoje andando comigo, mas eu tenho vários filhos espirituais. E a minha alegria é saber que a minha vida pode inspirar pessoas a crescerem e a permanecer firmes no Senhor. Eu não sei qual a circunstância, qual o problema que você vive, onde você está nesse momento de intensidade de pressões. Eu quero dizer para você, Deus continua junto com você todos os dias. Estar inabalável é confiar no que a palavra diz. O exemplo que eu quero te dar, e foi o exemplo que Deus me deu quando ele disse para mim, você não tem maturidade, é o seguinte, pensa comigo. O seu filho de 5, 6 anos começa a frequentar uma escolinha, ok? Tendo relacionamento com os colegas, e de repente um colega começa a trazer informações, infelizmente hoje está acessível, né? Sobre a questão sexual do ser humano, ok? Aí você, seu filho chega na sua casa com 5 anos e pergunta, pai, como é que é esse negócio de papai e mamãe fazer sexo? Você pode me explicar, seu filho de 5 anos? Você tem conhecimento? Tem. Você tem experiência? Tem, porque ele nasceu. Mas você vai falar para o seu filho de 5 anos sobre esse assunto? Provavelmente, se você é um pai com maturidade, vai dizer para ele, ainda não compete você saber sobre esse assunto, filho. Embora você saiba que o teu filho, chegando na idade adulta, vai experimentar, porque o sexo foi Deus que criou, graças a Deus por isso. O mundo deturpou, mas Deus continua com o leito imaculado no casamento. Isso é criação divina. Mas nós não vamos falar para os nossos filhos de 5 anos explicar toda essa questão, porque ele não tem maturidade para ouvir. Então, irmão, deixa eu te dizer, às vezes você está buscando resposta de Deus e você está preso, sua vida parou num lugar, porque você parou porque não ouviu a resposta que Deus tem para te dar. Deixa eu te falar, não deixe a sua vida parar. Continue caminhando, porque o propósito da sua vida não mudou, independente das circunstâncias. Deus continua o mesmo, Deus pensa o mesmo a seu respeito. E Deus tem futuro gloriante para você. Oh, meu pai do céu, tô vendo a Luciana falar aqui que perdeu uma filha com 36 anos. E o Senhor te fortalece, é isso mesmo. Fique firme, o Senhor é bom em todo tempo. E essa palavra de hoje vai para você que porventura possa estar vivendo um luto. O luto não pode dominar você. O luto precisa ter fim. E teve um dia que eu me levantei no meu quarto e disse, hoje o meu luto acaba. E assim, irmãos, tenho vivido eu e minha esposa, pregando o evangelho, falando da bondade de nosso Deus, porque Deus é bom. Quero ler um segundo texto com você, que está na carta de Paulo, a segunda carta de Paulo aos Coríntios, no capítulo 4. Fique atento. Capítulo 4, de segunda carta de Paulo aos Coríntios. Olha o que diz aí, versículo 7. Temos, porém, este tesouro em vaso de barro, para que a excelência do poder seja de Deus e não de nós. Em tudo somos atribulados, mas não angustiados. Perplexo, porém não desanimados. Perseguidos, porém não desamparados. Abatidos, porém não destruídos. levando sempre no corpo o morrer de Jesus, para que também a sua vida se manifeste em nosso corpo. Deixa eu ler a partir do verso 16. Por isso, não desanimamos, pelo contrário, mesmo que o nosso homem exterior se corrompa, contudo, o nosso homem interior se renova de dia em dia. Porque a nossa leve e momentânea tribulação produz para nós eterno peso de glória acima de toda comparação. Não atentando nós nas coisas que se veem, mas na que não se veem, porque as que se veem são temporais e as que não se veem são eternas. Meu irmão, no dia que eu sepultei meu primeiro filho, o senso de eternidade me cobriu de uma forma tão gloriosa. Deus me abraçou e disse: essa vida não acaba aqui. Vocês vão se encontrar em breve. O que é a eternidade diante de 22 anos, de 36 anos, de 80 anos? O que é a eternidade? A Bíblia vai dizer em Tiago que nós somos como fumaça, que logo se aparece, mas logo vai embora, se dissipa. É muito rápido. Então, irmãos, o que eu quero trazer para você hoje é que, independente de circunstâncias, independente de situações como a minha que eu vivi, que eu trago nas páginas desse livro, o que é ser inabalável é ter a palavra de Deus dentro do seu coração, fortalecer em Deus. Você não se torna inabalável porque você passa pelos problemas. É o contrário, é porque você é inabalável é que os problemas passam por você e você continua mais que vencedor em Cristo Jesus. Eu queria que você entendesse que a perspectiva, ela precisa ser diferente. Nós precisamos compreender que estar inabalável na palavra é a segurança de vivermos dias difíceis, porém jamais derrotados. Nós não nascemos para derrota. Deixa eu dizer, nem o sepultamento dos meus filhos me fez derrotado. Eu sou mais que vencedor em Cristo. Sabe por quê? Porque Ele me sustenta, Ele me levanta, Ele me promove, Ele me faz avançar, porque existe uma vida para ser vivida. O Senhor disse para mim de uma voz tão clara e audível: o seu propósito não morreu com seus filhos, tem algo para você viver nessa terra. E eu estou aqui dizendo para você: seu propósito também não morreu, seu propósito não foi embora, você tem algo extraordinário para viver aqui nessa terra. Se firme no Senhor, permaneça firme na palavra de Deus. Embora possamos ser atribulados, você jamais permanece angustiado. Embora perplexo, ninguém pode permanecer desanimados. Perseguidos, porém, não desamparados, abatidos, pode até acontecer, mas nós não somos destruídos. Então, eu queria que você pegasse esse texto de 2 Coríntios e se baseasse no que nós não somos. Tem muita gente que prega: olha, mas Paulo fala que nós somos isso, nós somos aquilo, somos angustiados, somos... Não, olha a Bíblia na perspectiva em Cristo, porque em Cristo, mesmo que essas coisas chegam, eu não sou destruído, eu não sou desanimado, eu não sou angustiado e eu não sou desamparado. Deus está comigo todos os dias da minha vida e é por isso que a minha história é escrita desde a eternidade e eu me firmo e digo: hoje é dia de milagres. Você hoje pode viver um milagre da parte de Deus, porque Deus não mudou. Deus não pode ser balizado segundo as minhas circunstâncias. Não defina Deus pelo que você passa. A definição de Deus é o que a própria Bíblia diz quem Ele é. Ele é imutável. Deus é poderoso. Deus é gracioso. Deus é amoroso. De Deus não existe mal. Em Deus, o mal nunca vence. O bem sempre vence. Porque Deus é bom. Então, de quem é bom, não pode sair maldade nenhuma, nem sobre a minha, nem sobre a sua vida. Eu sei que foi rápido e eu preciso encerrar nesse momento, porque os nossos minutos se avançam. Queria permanecer com vocês mais tempo, mas acredito que na próxima terça-feira teremos um tempo a mais. Beijo no seu coração. Quero orar, né? Vamos orar? Dá tempo da gente orar, Giovanni? Te damos graças, Senhor, por essa palavra, pela sua vida, pela inspiração do Espírito Santo. Que alcance os corações de pessoas que estão nos ouvindo nessa tarde e que haja reflexos positivos na vida de cada um. Espírito Santo, complete o que precisa ser falado no coração dos meus irmãos. E obrigado por esse tempo aqui em nome de Jesus. Beijo no seu coração. Tchau!
1: Um abraço. Até semana que vem, pastor Anderson Leir. Chegou o dia que ele disse que chegaria, que era o dia que ele iria contar pra gente. pelo menos de forma resumida, o seu testemunho, esse grande testemunho para a glória do Senhor. Meus irmãos, o nosso almoço com a palavra fica por aqui. Já já tem o nosso jornal Uai Maravilhas, segunda edição. Obrigado, obrigado sempre pela sua companhia e audiência. Que o Senhor te abençoe e te guarde.
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3: Muito boa tarde para você, ouvinte Maravilha FM. O destaque é BR-040, no caminho para Belo Horizonte. Motoristas reduzem a velocidade desde Vila Paris até o acesso ao anel rodoviário. Ainda não há detalhes sobre o que ocorre no trecho. Motorista no Jardim Bandeirantes. Opção desvio, passando pela via teleférico e via expressa. 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
13: A paz do Senhor Jesus. João, capítulo 1, versículos 3 a 5. Todas as coisas foram feitas por intermédio dele. Sem ele, nada do que existe teria sido feito. Nele estava a vida, e esta era a luz dos homens. A luz brilha nas trevas, e as trevas não a derrotaram. Que as bênçãos de Deus os alcancem nessa hora. 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
14: Boa tarde. Em parceria com o Portal Uai, começa agora o Jornal Uai Maravilha, segunda edição. Eu sou Ariane Fernandes.
15: E eu sou Leonardo Batista. Vamos aos destaques da edição desta terça-feira, 15 de setembro de 2026. Começando com o repórter Jean Brito.
16: Cunhado de Daniel Borcaro doou mais de 19 milhões de reais à Igreja Lagoinha.
14: Vamos aos destaques de hoje de Gustavo Fonseca.
17: Preso em Juiz de Fora, detento não retorna de saída temporária e é encontrado morto na Grande BH.
15: Pamela Dias traz o seu destaque.
18: Taxa de suicídio entre idosos é mais que o dobro da registrada entre jovens no Brasil.
14: Agora o destaque da economia com Sérgio Monteiro.
19: Botijão de gás fica mais caro em BH e região em setembro.
15: E o destaque internacional é com Agnaldo Marteleto.
20: Brasil e Estados Unidos vão retomar negociação sobre tarifaço durante o encontro do G20.
14: E mais, capotamento de carro de família deixa criança morta em Várzea da Palma.
15: Greve dos bancários da Caixa segue por tempo indeterminado.
14: E na receita do dia, macarrão ninho com calabresa, batata e molho branco.
15: E os melhores momentos do Pergunte ao Seu Prefeito de Belo Horizonte, Pedro Leopoldo e Nova Lima.
14: E no esporte, os destaques do futebol mineiro é com Lucas Brandão.
21: Cruzeiro apresenta Matias Vinha na Toca da Raposa 2 e Atlético fecha preparação para enfrentar o Santos.
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15: Agora uma hora, um minuto. Seja muito bem-vindo, muito bem-vinda ao seu jornal Uai Maravilha, primeira edição. Cunhado de Borcaro doou mais de 19 milhões à Igreja Lagoinha. Jean Brito conta todos os detalhes e as informações.
16: Segundo a Polícia Federal, Fabiano Zettel, cunhado do ex-controlador do Banco Master, Daniel Borcaro, realizou 26 transferências que somaram 19 milhões de reais para a Igreja Batista da Lagoinha Belvedere, ligada ao pastor André Valadão. Os dados constam em relatórios do COAF tornados públicos pelo ministro André Mendonça e abrangem o período entre dezembro de 2024 e dezembro de 2025. Zetel foi o maior doador da igreja no período analisado. As transferências ocorreram ao longo de cerca de 12 meses e representaram mais de 2/3 dos 28 milhões recebidos pela Lagoinha, considerando também valores transferidos entre contas da própria instituição. O segundo maior volume de recursos veio de Lucas Fernandes Novaes, responsável por 18 transferências que totalizaram R$ 843 mil. Outro nome próximo a Borcaro citado no relatório é Luiz Felipe Machado de Moraes Mourão, conhecido como Sicário, que fez 11 doações, somando R$ 22 mil. Repórter Jean Brito.
14: Obrigada pelas informações, Jean Brito, na 89 Maravilha, 1 e 3. O Supremo Tribunal Federal analisa nesta terça-feira o relatório da Polícia Federal que reúne mensagens entre o ministro Alexandre de Moraes e o ex-controlador do Banco Master, Daniel Vorcaro.
15: O primeiro ponto em discussão será a validade do documento, questionada pela Procuradoria-Geral da República, que também aponta possíveis irregularidades na origem da investigação conduzida pelo ministro André Mendonça.
14: O relatório reúne mensagens trocadas entre Moraes e Vorcaro entre dezembro de 2023 e novembro de 2025 e também cita a atuação do ministro em um contrato de R$ 131 milhões de reais entre o Banco Master e o escritório de advocacia de sua esposa, Viviane Barsi de Moraes.
15: Caso o STF considere o relatório válido, os ministros poderão avaliar se os elementos apresentados pela PF são suficientes para justificar a abertura de uma investigação contra Moraes.
14: A sessão está sendo conduzida pelo presidente do Supremo Tribunal Federal, Edson Fachin, que apresentará o relatório e votará primeiro, seguido pelos demais ministros.
15: Ainda há dúvidas sobre a participação de Moraes por ser alvo do relatório e de Mendonça, devido à sua atuação no caso. Dias Toffoli também pode não participar. A sessão será pública e transmitida também pelos canais oficiais. Está sendo transmitida pelos canais oficiais do Supremo.
14: Na 89 Maravilha, 1 e 4. A taxa de autoextermínio entre idosos é mais que o dobro da registrada entre jovens do Brasil. Quem tem mais informações é a repórter Pamela Dias.
18: Dados da Organização Mundial da Saúde referentes a 2021 mostram que o Brasil registrou uma taxa de 16 mortes por suicídio a cada 100 mil habitantes entre pessoas com 70 anos ou mais. O índice é mais que o dobro do registrado entre jovens de 15 a 29 anos, que foi de 7,3 mortes a cada 100 mil habitantes. Os números foram destacados nesta terça-feira, 15 de setembro de 2026. A segunda maior taxa também está entre as faixas etárias mais velhas. Entre brasileiros de 50 a 69 anos, o índice foi de 10,8 mortes por 100 mil habitantes. Entre pessoas de 30 a 49 anos, a taxa foi de 8,8. Segundo a psicóloga Natália Aparecida, doutora em psicologia pela Universidade Federal de Minas Gerais e especialista em gerontologia, o problema pode estar relacionado à soma de perdas, mudanças na rotina, doenças, redução da autonomia e isolamento social. A especialista também alerta que a solidão e o sofrimento na velhice não devem ser tratados como algo normal. Aposentadoria, perda de familiares e amigos, doenças crônicas e dificuldades para realizar atividades no dia a dia podem aumentar a vulnerabilidade de algumas pessoas. Por isso, mudanças de comportamento, isolamento, desânimo e falas sobre falta de sentido na vida precisam ser levados a sério por familiares e cuidadores. A orientação é fortalecer os vínculos sociais, incentivar atividades que tragam prazer e manter, sempre que possível, a autonomia da pessoa idosa. A psicóloga também destaca a importância de conversar abertamente sobre o sofrimento e buscar ajuda profissional quando necessário. Em caso de crise ou pensamentos de suicídio, o Centro de Valorização da Vida, o CVV, atende pelo telefone 188 e o SUS também oferece atendimento gratuito. Repórter Pamela Dias.
15: Obrigado, Pamela, pelas informações. Agora 1 hora e 7 minutos. A Justiça de Belo Horizonte decidiu que o DJ Júnior Guilherme Borges, de 25 anos, continuará preso. Ele é suspeito de atropelar duas vezes a ex-companheira de 24 anos no bairro Cardoso, na região do Barreiro. O homem foi detido no domingo, dia 13, após um mandado de prisão expedido pelo 2º Juizado de Violência Doméstica e Familiar contra a Mulher.
14: O caso aconteceu na noite de 9 de setembro, dois dias depois de a vítima procurar a Delegacia Especializada de Atendimento à Mulher e solicitar uma medida protetiva contra o ex-companheiro. Segundo o registro policial, Júnior teria ido à casa da mulher, retirado um carro que estava em nome dele e depois a surpreendido enquanto ela tentava recuperar o veículo na casa dos pais do suspeito.

0: atingido novamente a motocicleta em que ela estava. Após a queda, ele teria engatado a marcha ré e passado novamente com o carro sobre a vítima e a moto. A mulher foi socorrida pelos bombeiros, levada inicialmente para uma UPA e depois transferida para o Hospital João 23, onde precisou passar por cirurgia.
1: A defesa de Júnior pediu à justiça, com urgência, imagens das câmeras de segurança que podem contribuir para a investigação. O Ministério Público se manifestou pela legalidade da prisão e o processo seguirá para o juizado especializado. O caso é investigado como tentativa de feminicídio.
0: Agora 1:08 e vamos saber como fica a previsão do tempo com ela, Lucélia Ribeiro. Muito boa tarde.
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3: Boa tarde, Ariane, Léo e a todos os ouvintes do jornal Ai Maravilha, segunda edição. Segundo o Instituto Nacional de Meteorologia, uma frente fria que avança por Minas permanece influenciando o estado por mais 2 ou 3 dias. A tendência, portanto, é de chuva nos próximos dias, mas com variação de intensidade. Para a terça-feira, as áreas afetadas pelas tempestades serão Sul, Zona da Mata, Campo das Vertentes e Oeste, com volume de até 40 milímetros. Demais localidades com precipitações moderadas e céu nublado durante todo o dia. A mínima foi de 14 graus e a máxima pode ultrapassar os 38 graus no norte do estado, que também registra umidade em alerta, com índices abaixo dos 30%. Setembro ainda é, em tese, um mês de pouca chuva em Belo Horizonte. As primeiras pancadas, que costumam aparecer apenas no fim do mês, se anteciparam neste ano. Em 14 dias, 3 das 10 regionais da capital já ultrapassaram a média climatológica esperada para setembro de 49,2 milímetros. Somente no Barreiro foram 155,2 milímetros acumulados neste período, ou 315,4% acima da média. Em razão do volume pluviométrico registrado nas últimas 12 horas, há previsão de novos temporais. A região está sob alerta geológico forte até a quarta-feira. Em Belo Horizonte, na região metropolitana, a previsão é de chuva até pelo menos sexta-feira. Nesta terça-feira, o céu deve permanecer nublado, com possibilidade de chuva a qualquer hora. A mínima foi de 17 graus, a máxima pode ultrapassar os 29 graus e os moradores devem ficar atentos à baixa qualidade do ar, que fica com índices abaixo dos 40% no período da tarde.
1: Obrigada pelas informações, Lucélia Ribeiro, no 89 Maravilha, 1:10. Preso em Juiz de Fora, o detento não retornou da saída temporária e foi encontrado morto na Grande BH. Quem tem todas as informações é o repórter Gustavo Fonseca.
4: Um homem que estava foragido do sistema prisional foi encontrado morto na noite desta segunda-feira em Esmeraldas, na região metropolitana de Belo Horizonte. O corpo estava na rua Jasmim, no bairro Parque do Sabiá, e apresentava sinais de ferimentos provocados por disparos de arma de fogo. A vítima cumpria pena na penitenciária Professor Ari Osvaldo Campos Pires, em Juiz de Fora. Segundo o registro da ocorrência, o homem deveria ter retornado para a unidade prisional no dia 18 de agosto, após uma saída temporária, mas não voltou e era considerado foragido desde então. Militares encontraram a vítima caída na rua e acionaram o SAMU. Apesar do atendimento, o homem não resistiu aos ferimentos e morreu no local. A perícia da Polícia Civil constatou 6 perfurações provocadas por tiros. Um dos disparos atingiu a cabeça, outro as costas e os demais a região do tórax. Até o momento, não há informações sobre a motivação do homicídio ou sobre possíveis suspeitos. Ainda de acordo com a ocorrência, um estabelecimento comercial próximo ao local tinha uma placa com os dizeres de que era proibido roubar na área sob risco de morte. Não há, porém, nenhuma informação que relacione o aviso ao assassinato. A perícia foi acionada e o corpo encaminhado ao Instituto Médico Legal. As circunstâncias e a autoria do crime serão investigadas pela Polícia Civil. Repórter Gustavo.

0: Já os dois ocupantes do automóvel ficaram presos e precisaram ser retirados pelos bombeiros. As três vítimas foram socorridas e encaminhadas para o atendimento médico.
1: Equipes do Corpo de Bombeiros e da Polícia Militar participaram da ocorrência. As circunstâncias que fizeram o motorista perder o controle ainda estão sendo apuradas. Segundo os bombeiros, o carro é automático, mas ainda não há informações sobre o estado de saúde das vítimas, nem sobre a dinâmica exata do acidente.
0: Agora 1h13, Caixa desiste de ir à justiça, mas greve dos bancários continua. Nosso repórter Marco Antônio Alves tem todas as informações.
2: A Caixa Econômica Federal desistiu de levar ao Tribunal Superior do Trabalho a greve nacional dos bancários, que começou na última quinta-feira e segue por tempo indeterminado em todo o país. A decisão veio depois de a categoria rejeitar a proposta apresentada pelo banco. Em resposta ao sindicato, a Caixa informou no domingo que vai reabrir a mesa de negociação e suspender as sanções que haviam sido anunciadas contra os grevistas. O principal ponto de conflito é o Saúde Caixa, plano de assistência médica dos funcionários. Entre as propostas estavam um prêmio de reconhecimento de R$3.000 para o empregado, o pagamento da PLR no dia 18 de setembro e o aumento do teto de custeio do plano de 6,5% para 8%. Mesmo assim, os bancários rejeitaram a proposta. Enquanto a greve continua, a Caixa orienta os clientes a usarem os canais digitais, como o aplicativo, Internet Bank e o WhatsApp. Também estão disponíveis o Caixa Tem, caixas eletrônicos, banco 24 horas e os canais telefônicos. Já no Banco do Brasil, a paralisação foi encerrada em parte do país após acordo com os trabalhadores, mas ainda continua em 18 bases. Direto da redação, Marco Antônio Alves.
1: Obrigada pelas informações, Marco Antônio, no 89 Maravilha, 1h14. O motorista de ônibus que sofreu dois acidentes no mesmo dia, provocados por falhas mecânicas no veículo, deverá receber indenização em Minas Gerais. A decisão reconheceu que o profissional foi exposto a uma situação de risco durante o trabalho e responsabilizou a empresa pelos problemas apresentados pelo coletivo.
0: Os acidentes aconteceram depois que o ônibus apresentou defeitos mecânicos enquanto estava sob responsabilidade da motorista. O primeiro episódio foi seguido por uma nova falha que resultou em outro acidente no mesmo dia. A trabalhadora alegou também que os problemas comprometeram as condições de segurança durante o serviço.
1: A justiça entendeu que a empresa deveria garantir a manutenção adequada do veículo e oferecer condições seguras para o exercício da atividade. A decisão considerou que as falhas mecânicas tiveram relação com os acidentes e que a motorista sofreu danos em decorrência dos episódios.
0: Com isso, a empresa foi condenada ao pagamento de indenização à profissional. O caso reforça a responsabilidade das empresas de transporte pela manutenção dos veículos e pela segurança dos trabalhadores durante a jornada.
1: Na 89 Maravilha, 1h16. Capotamento de carro da família deixa criança morta em Várzea da Palma. Quem tem todas as informações é o repórter Sargento Hamilton.
3: Uma criança de 8 anos morreu e outras 4 pessoas ficaram feridas em um acidente na noite de segunda-feira, na MGC 496, em Várzea da Palma, no norte de Minas. Segundo a Polícia Militar Rodoviária Estadual, a família seguia de Belo Horizonte para Pirapora, quando nas proximidades do quilômetro 25, o motorista perdeu o controle direcional do veículo. O carro saiu da pista e capotou diversas vezes até parar em uma vegetação às margens da rodovia. Equipes do Corpo de Bombeiros e do SAMU foram acionados para atender as vítimas durante o trabalho de resgate. A pista precisou ser totalmente interditada. As 4 pessoas feridas foram socorridas e encaminhadas para o hospital de Pirapora. O corpo da criança foi levado para o Instituto Médico Legal de Pirapora. A perícia esteve no local e realizou os trabalhos para esclarecer a circunstância do acidente. O veículo foi removido para um pátio credenciado devido a uma irregularidade relacionada ao licenciamento. A Polícia Militar Rodoviária Estadual acompanhou a ocorrência e as causas do acidente ainda serão apuradas. E lembrando, se você não quer aparecer, não deixe o fato acontecer, não quero ser notícia, não se envolva com a polícia.

0: Ficha. Fala comigo, fala com o Sargento Hamilton aqui, o vigilante da cidade. Repórter Sargento Hamilton para o Jornal Uai Maravilha, segunda edição.
1: Grande Sargento Hamilton, obrigado pelas informações. Agora, 1:18. O número de consumidores endividados em Belo Horizonte recuou em agosto, mas ainda representa uma parcela muito alta das famílias. Os dados são da Pesquisa de Endividamento e Inadimplência do Consumidor, a PEIC, divulgada nesta segunda-feira. Segundo o levantamento, 86,4% dos consumidores da capital estavam endividados no mês passado. Em julho, o índice era de 88,2%. Também houve redução entre famílias com contas em atraso de 65,3% para 63,3%.
2: Por outro lado, subiu de 31,2% para 32,1% a parcela dos que disseram não ter condições de pagar as dívidas. O cartão de crédito continua sendo o principal instrumento de endividamento. Em agosto, 96,2% dos consumidores endividados tinham compromissos nessa modalidade. A pesquisa alerta para a necessidade de planejamento, principalmente por causa do alto custo do cartão de crédito rotativo.
1: Entre as famílias com contas pendentes, 54,4% estão com pagamentos atrasados há mais de 90 dias, ou seja, mais da metade das famílias, né? Em média, o tempo de atraso é de 68 dias. O problema maior é entre as famílias com renda de até 10 salários mínimos. 65,2% tem algum compromisso em atraso, contra 51,7% entre as que ganham acima desse valor.
2: As dívidas comprometem, em média, 34,4% do orçamento mensal das famílias. Em 40,7% dos casos, mais da metade da renda é destinada ao pagamento de dívidas. O cenário é acompanhado de perto pelo comércio, com a proximidade de datas como o Dia das Crianças, a Black Friday e o Natal.
1: Agora 1:20, botijão de gás fica mais caro em BH e região em setembro. Mais informações com o repórter Sérgio Monteiro.
3: O preço do gás de cozinha subiu em Belo Horizonte e na região metropolitana em setembro. Segundo o levantamento do site Mercado Mineiro, realizado entre os dias 8 e 10 deste mês, o botijão de 13 quilos com entrega passou de um preço médio de R$ 128,63 em agosto para R$ 130,01 em setembro. A alta foi de 1,07%. Entre os estabelecimentos pesquisados, o menor preço encontrado para o botijão entregue foi de R$ 115,00, enquanto o maior chegou a R$ 159,00. A diferença de R$ 44,00 representa uma variação de 38,26% entre os valores. Considerando as médias por região, Venda Nova apresentou o menor preço, de R$ 120,00, enquanto a região Oeste teve média de R$ 133,40. Em Ribeirão das Neves, o preço médio do botijão entregue ficou em R$ 123,50. Em Contagem, a média foi de R$ 124,15, enquanto na região Centro-Sul de Belo Horizonte chegou a R$ 133,33. Para quem retira o botijão diretamente no estabelecimento, o preço médio pesquisado foi de R$ 114,75. De acordo com o Mercado Mineiro, um dos fatores que ajudam a explicar a alta em setembro é o reajuste anual relacionado aos custos com funcionários das empresas que engarrafam e distribuem o gás, tradicionalmente aplicado neste mês. O valor final também sofre influência de despesas operacionais, logística, entrega, margem das revendas e da concorrência em cada região. Para o Jornal Uai Maravilha, segunda edição, repórter Sérgio Monteiro.
1: Obrigado pelas informações, Sérgio. Agora 1:22 e vamos à receita do dia com ela, Lucélia Ribeiro.
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5: A dica de hoje é daquelas que juntam praticidade, cremosidade e muito sabor. Macarrão ninho com calabresa, batata e molho branco. Anote os ingredientes. Um pacote de macarrão ninho, uma calabresa, 4 batatas, uma cebola, 2 dentes de alho, uma caixinha de creme de leite, 250 gramas de farinha de trigo, um copo de água ou leite, uma fatia de mussarela e sal a gosto. Você também pode usar um pouquinho de manteiga ou óleo para refogar. Vamos ao preparo? Primeiro, corte 3 batatas em rodelas e cozinhe em água com uma pitada de sal, até ficarem macias, mas sem desmanchar. Reserve. Em outra panela, cozinhe o macarrão ninho com água, com sal, seguindo o tempo indicado na embalagem. Enquanto isso, corte a calabresa em cubinhos e doure em uma frigideira com cebola picada. Agora vem o molho branco. Aproveite a mesma panela da calabresa. Se necessário, acrescente um pouquinho de manteiga ou óleo. Doure o alho e cebola e depois coloque a farinha de trigo. Misture até formar uma espécie de farofinha. Aos poucos, acrescente um copo de leite ou água, mexendo sempre para não empelotar. Em fogo baixo, coloque uma pitada de sal, a mussarela e a caixinha de creme de leite. Misture até formar um molho bem cremoso. Por fim, junte o macarrão ao molho, acrescente a calabresa e misture delicadamente. Sirva com batatas ao lado ou misturadas no prato. E está pronto! Um macarrão cremoso com calabresa e aquele molho branco irresistível. Bom apetite! Amanhã, você confere aqui mais uma receita no Jornal Uai Maravilha, segunda edição.
6: Ela, né?
2: No 89 Maravilha, 1h24, Brasil e Estados Unidos vão voltar a discutir as tarifas sobre produtos brasileiros durante o encontro do G20, que será realizado em Milk, nos Estados Unidos, no dia 30 de setembro e 1º de outubro. O encontro deve reunir representantes comerciais dos dois países. A informação foi confirmada nesta segunda-feira pelo ministro do Desenvolvimento, Indústria e Comércio Exterior, Márcio Elias Rosa.
1: Os representantes do Brasil devem se reunir com Jameson Greer, representante comercial dos Estados Unidos. Segundo Márcio Elias Rosa, as duas equipes já estão trocando documentos e organizando o encontro. A reunião faz parte de uma nova tentativa de negociação entre Brasília e Washington para reduzir os impactos do chamado tarifaço.
2: Em julho, os Estados Unidos aplicaram uma sobretaxa de 25% sobre diversos produtos brasileiros, entre eles ferro, aço, roupas, calçados, açúcar, etanol, medicamentos e máquinas agrícolas. Outra sobretaxa de 12,5% também foi aplicada a outros produtos.
1: Agora 1h25 e a seguir temos os melhores momentos do Pergunte ao Seu Prefeito, as utilidades públicas, o Momento Esportivo e o Mundo Gospel. Não saia daí.
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2: Na 89 Maravilha, 1h30, esse é o Jornal Uai Maravilha, segunda edição. E agora vamos aos melhores momentos do Pergunte ao Seu Prefeito. Lembrando que você pode mandar perguntas para a prefeitura da sua cidade para o nosso WhatsApp pelo 31 99565-1089 ou para o nosso Instagram, @rádio89maravilha, ou ainda pelo nosso e-mail, jornalismo89maravilha@gmail.com. Nós repassamos para a prefeitura da sua cidade e vamos atrás de respostas para você. Hoje vamos ouvir perguntas de moradores de Belo Horizonte, Pedro Leopoldo e Nova Lima.
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20: E para começar, vamos com Belo Horizonte. Vamos iniciar com a região metropolitana da nossa capital. E quem esteve por lá, ele está aqui do meu lado, Jean Brito, nas ruas, também com o povo. Está no estúdio, está nas ruas, está sempre lado a lado de você que participa com a gente. Vamos à primeira pergunta para o prefeito Álvaro Damião.
21: Qual que é o seu nome?
22: Ana Luísa.
21: Qual bairro você mora?
22: Moro no centro.
21: Qual pergunta você tem para o prefeito Álvaro Damião?
22: Eu queria saber o que você pode ter de providência para poder tirar um pouco dos moradores de rua daqui da região central, porque são muitos... E atrapalham até na nossa logística, segurança. Eu que tenho cachorro que saio muito tarde ou muito cedo. A gente tem um receio muito grande. Eu queria saber o que tem de política pública para isso. Muito obrigada.
20: Bom, morador de rua é um questionamento de cada domingo impressionante. Sempre nos programas, seja de BH, Ipatinga ou outra cidade, vem moradores de rua. E a prefeitura vem com seu protocolo de resposta, o mesmo padrão praticamente, né? Programas... É, obviamente, na questão de política pública, etc. e tal. E a gente sabe que é um problema que vai custar a ter a solução, não somente em BH, mas em todo o país. Mas, claro, que para amenizar, vem esses programas que são benéficos, tá? Que auxiliam demais. E o Jean traz para a gente, mais uma vez, a resposta da Prefeitura de BH, através de nota. Jean Brito.
23: Vamos lá. A Prefeitura de Belo Horizonte informa que mantém atuação contínua no atendimento à população em situação de rua, com ações intersetoriais de assistência social, saúde, acolhimento, moradia, qualificação profissional e inserção produtiva. As equipes do serviço especializado em abordagem social realizam abordagens diárias em todas as regionais da cidade, nos turnos da manhã, tarde e noite, com atendimento humanizado, construção de vínculo e articulação com a rede de proteção social. Sobre as políticas públicas vigentes, a PBH oferece serviços de saúde com consultório na rua e centros de referência em saúde mental, assistência social com centros POP, unidades de acolhimento e acesso ao CadÚnico Único e a benefícios sociais, como programas de transferência de renda, concessão de passagens para pessoas com vínculos familiares em outros municípios, programas de qualificação e inserção no trabalho, como Acessuas Trabalho, PM Care e Estamos Juntos, segurança alimentar com acesso gratuito aos restaurantes populares e moradia, por meio do programa Bolsa Moradia. Desde 2024, o município também conta com a Diretoria de Políticas para a População em Situação de Rua, Migrantes e Refugiados, e desde dezembro de 2025, executa o programa Viver de Novo, voltado à ampliação e qualificação do atendimento, com foco em acolhimento, moradia, saúde, atendimento e emprego, Roger Luiz.
20: Tá aí, portanto, mais uma nota da Prefeitura de Belo Horizonte esclarecedora, falando dos programas aqui na 89 Maravilha e, claro, dizendo para vocês sobre os moradores de rua, né? Como eu disse, que vai ser algo sequencial, não vai parar por agora, a gente vai ter um tempo, obviamente, a mais para trazer mais respostas, não somente de Belo Horizonte, de Ipatinga, mas de outras cidades que, obviamente, sofrem com essa situação em nosso país. Vamos a mais uma pergunta para Belo Horizonte. Prefeito Álvaro Damião sempre respondendo através de nota. Jean Brito nas ruas com o povo, solta aí Alex.
21: Qual que é o nome do senhor?
0: Sérgio Henriques dos Santos.
21: Qual bairro o senhor mora?
0: Bairro Dom Cabral, ponto de referência público do coração carístico. Limpeza nas ruas, Capina, a Avenida Edgar da Matos, Ibiaçá, a própria Delta mesmo. Mais parte de legislação, tá? Que as ruas são ruas pequenas, né? Estreitas, melhor dizendo, e aí é complicado, né? Então, o meu questionamento é esse, que precisa ter mais legislação, o povo também precisa ter um pouco também de consciência também, tem que haver colaboração. Fora isso aí, mais nada.
20: Vamos à resposta da Prefeitura de Belo Horizonte através de nota, Jean Brito.
23: A Prefeitura informa que já realizou a capina e a coleta domiciliar no bairro é realizada 3 vezes por semana, às segundas, quartas e sextas-feiras, no período diurno. A varrição é quinzenal na maioria das vias do bairro, sendo semanal em algumas vias. A frequência de varrição é definida conforme as características de ocupações das vias, a intensidade do trânsito, o tipo de arborização e o fluxo de pedestres. A SLU solicita a todos que colaborem com a manutenção da limpeza. Sobre manutenção das vias, os pedidos devem ser enviados pelos canais da PBH de atendimento ao cidadão, o aplicativo PBH App ou site www.pbh.gov.br. O munícipe receberá um número de protocolo para acompanhamento da demanda e de prazos de atendimento. Se o número do protocolo for perdido, o resgate do número de protocolo pode ser feito no portal de serviços pelo número do CPF. Além disso, todos os pedidos feitos pelo aplicativo PBH Sim ficam salvos no campo Minhas Solicitações.
20: Tá, vamos continuar na região metropolitana de Belo Horizonte, indo agora para Pedro Leopoldo, onde tem o prefeito Emiliano Braga, nosso produtor repórter Marco Antônio Alves nas ruas, e o Alex solta para a gente as perguntas em sequência, porque infelizmente, mais uma vez, Emiliano Braga não respondeu ao 89 Maravilha, deixando seus eleitores, os seus cidadãos na mão. Vamos lá, Alex, por favor.
1: Bom dia, meu nome é Evimar, sou morador do bairro Magalhães. Questão de melhorias, tudo precisa ser melhorado no bairro. Nós temos lá um posto de saúde que desde 2010 que era para ser entregue, está lá só o esqueleto. O atual prefeito, até votei nele, prometeu, e até hoje nada, não olhou muito assim para o bairro. É questão também do PSF do bairro. São pessoas lá dentro que parece que são donos da cidade, principalmente a médica, o enfermeiro que tinha lá. Eu precisei na época da minha mãe doente, 100 metros de lá não puderam ir na minha casa aferir a pressão da minha mãe, que nós achamos que ela estava um pouco alterada pela idade, de 96 anos, Eles negaram isso. Então, para mim, ali precisa de melhorar é tudo.
3: É, meu nome é Fabiana, eu moro no centro, mas já morei em bairros, né? E aí, o que eu acho que poderia melhorar é o transporte público. É, os horários são muito ruins para as pessoas que trabalham, né? É, tem pessoas que saem 10h30 da noite, 10 horas, aí tem que esperar até o ônibus de 11h15, meia-noite. Então, acho que o transporte público poderia dar uma melhorada.
5: E todos os ônibus enfrentam esses problemas?
3: Sim. É, tanto circular como os bairros.
7: Meu nome é Paulo Silas Lucas, bairro Centro. Só queria saber as empresas que ele falou que ia trazer para Pirilipuldo e até hoje nada. Você entendeu? Para melhoria da cidade, né? Para nossa cidade. Entendeu? Que até agora está sendo bom, mas o que está faltando é as empresas que ele falou que ia trazer para nós e não trouxe. Para a cidade crescer. Entendeu? Só isso que eu queria saber, essa pergunta para mim, é saber se ele vai trazer as empresas para Pirilipuldo que ele falou que ia trazer.
8: Então, eu acho que o prefeito poderia dar mais atenção aí à saúde pública, ao transporte público, à Secretaria de Obras aí poderia dar mais atenção também para a nossa cidade. E dar um pouco mais de atenção à população aí, porque tem muitas coisas que a população solicita e não está sendo executado pela prefeitura.
20: A gente abre espaço mais uma vez para você, não somente aqui no Pergunte ao Seu Prefeito, mas nos três jornais em nossa programação. Fique à vontade, responda seus ouvintes, seus eleitores, seus cidadãos. A gente, obviamente, dá esse espaço, mas não quer responder, a gente envia um e-mail, a gente, obviamente, tenta entrar em comunicação. Mas enquanto ele está nessa ou vai ficar nessa, o que é que ele é, Alex?
24: Prefeito Puxão!
20: Vamos continuar com a região metropolitana de Belo Horizonte, né? E você, claro, ouvindo, pode mandar sua pergunta, tá? Participe à vontade. 319-9565-1089, 319-9565-1089. Grave seu áudio, mande seu vídeo, fique à vontade aqui no programa Pergunte ao Seu Prefeito. Como eu disse, continuando na região metropolitana de Belo Horizonte, vamos a Nova Lima. Prefeito João Marcelo Diegues Pereira recebeu perguntas. Vamos à primeira.
25: Por que não voltar com a Feira de Artes da Terra que tinha na Praça Bernardino de Lima aos sábados?
20: Vamos à resposta do prefeito através de nota. Diga aí, Jean Brito.
26: Vamos lá. Nova Lima realiza atualmente o projeto FEI Arte, que acontece todo segundo domingo do mês na Praça Bernardino de Lima, consolidando-se como um dos principais encontros culturais e de convivência da cidade. A Feira de Economia Criativa reúne artesanato, gastronomia, produtos autorais e uma rica programação cultural com música ao vivo e valorização dos artistas e empreendedores locais, promovendo momentos de lazer e convivência para pessoas de todas as idades. Outro destaque é a Rua do Lazer, que oferece atividades recreativas para crianças e famílias, transformando a praça em um espaço de encontro, diversão e integração social, Roger.
27: Qual o propósito e quando fica pronta a alça após a polícia rodoviária na rodovia Januário Carneiro?
26: Vamos lá, a obra da Avenida Doutor Flávio Guimarães faz parte do conjunto de obras estruturantes do município, que irá contribuir para a melhoria da fluidez do trânsito, diminuindo o tempo de deslocamento e redução dos pontos de congestionamento, proporcionando mais segurança aos motoristas e demais usuários da via. Cerca de 80% da obra já foi executada. As próximas etapas prevêem a execução da sinalização horizontal, pintura da pista, implantação da sinalização vertical, com instalação das placas de trânsito. A entrega da obra está prevista para o último trimestre deste ano, Roger.
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4: Agora 1h42. A Prefeitura de Belo Horizonte está com inscrições abertas para 60 vagas em cursos gratuitos de qualificação profissional. As oportunidades fazem parte do Programa Municipal de Qualificação, Emprego e Renda da Secretaria Municipal de Assistência Social e Direitos Humanos. São 3 cursos, com 20 vagas cada: drywall e gesseiros, serralheiro e padronista da CEMIG.
2: As capacitações são presenciais e destinadas a moradores de Belo Horizonte, com requisitos específicos para cada formação. O prazo para o curso de drywall e gesseiro termina nesta terça-feira, dia 15. As aulas serão realizadas entre 28 de setembro e 30 de outubro, no período da noite. É necessário ter pelo menos 18 anos, ensino fundamental completo e morar na capital.
6: Para o curso de serralheiro, as inscrições podem ser feitas até o dia 9 de outubro. Os candidatos precisam ter 18 anos ou mais, escolaridade mínima equivalente ao 7º ano do ensino fundamental e residir em Belo Horizonte. As aulas estão previstas para ocorrer entre 3 de novembro e 10 de dezembro, também no período noturno.
2: Já o curso de padronista CEMIG recebe inscrições até 7 de outubro. Para participar, é preciso ter pelo menos 18 anos, ensino fundamental completo, ser eletricista ou engenheiro eletricista e morar em Belo Horizonte. As inscrições para os três cursos são realizadas na Associação Frei José Renato, no bairro Arão Reis. A prefeitura destaca que o programa busca ampliar a qualificação profissional e as oportunidades de acesso ao mercado de trabalho.
6: A Prefeitura de Belo Horizonte realiza também uma força-tarefa no bairro, no Barreiro, né, após fortes chuvas registradas nos últimos dias na região. Desde quinta-feira, dia 10, o volume de chuva acumulado no Barreiro chegou a 201 milímetros, até às 11 horas da manhã desta terça-feira. O índice representa mais que o dobro da média prevista para todo o mês de setembro na capital.
2: Os temporais também afetaram uma obra de drenagem no bairro Tirol. O material utilizado no serviço foi levado pela força da água e equipes da prefeitura trabalham na limpeza e na recuperação das áreas atingidas. A obra começou no primeiro trimestre desse ano e prevê a implantação de mais de 3 quilômetros de novas redes de drenagem para reduzir os problemas históricos de alagamentos na região.
6: O investimento no projeto é de R$14.700.000. Além das tubulações, estão previstas estruturas como caixas de captação, postos de visita e ramais de ligação. Nesta segunda-feira, equipes da obra se reuniram com moradores e informaram que não serão colocadas novas camadas de terra sobre as tubulações até que haja uma estiagem mais firme, para evitar novos deslocamentos de material em caso de outros temporais.
2: Enquanto isso, equipes da SUDECAP, da Superintendência de Limpeza Urbana e da Gerência Regional de Manutenção do Barreiro atuam nas ruas mais afetadas. Os trabalhos incluem limpeza de bocas de lobo, raspagem de vias e retirada de resíduos. A operação conta com caminhões pipa, caminhão hidrojato, uma retroescavadeira e dois caminhões basculantes para atender as demandas dos moradores e minimizar os impactos da chuva.
6: Agora 1h45. O PROCON de Betim amplia, neste mês de setembro, o atendimento itinerante para levar serviços de defesa do consumidor para mais perto dos moradores. A ação será realizada na Gerência Regional Icaivera, no dia 16, amanhã, né? Na Regional Vianópolis e no dia 30 também. A iniciativa busca facilitar o acesso da população a orientações e ao registro de reclamações.
2: Para ser atendido, o consumidor precisa apresentar um documento oficial de identificação, comprovante de endereço em seu nome, emitido nos últimos 3 meses, além de documentos relacionados à reclamação, como notas fiscais, contratos e comprovantes. Durante o atendimento, a demanda será registrada e encaminhada à empresa responsável.
6: Após o registro, o consumidor receberá por WhatsApp ou e-mail uma cópia em PDF da ficha de acompanhamento, que poderá ser utilizada para consultar o andamento da reclamação. Segundo o PROCON, a descentralização do serviço ajuda principalmente quem enfrenta dificuldades para se deslocar até os pontos fixos de atendimento.
2: Além da ação itinerante, o PROCON de Betim mantém o atendimento presencial no Monte Carmo Shopping, na Avenida Juiz Marco Túlio Isaac, número 1119, no bairro Ingá Alto. O atendimento ocorre de segunda a sexta-feira, das 9 horas da manhã às 5 horas da tarde. O telefone de contato é o 0800-256-3236.
6: Agora 1h46. Ações de combate ao mosquito Aedes aegypti será realizadas em 13 bairros de Juiz de Fora, na zona da Mata Mineira, até sexta-feira, dia 18. As atividades são conduzidas pelos agentes de combate às endemias da Secretaria Municipal de Saúde e incluem visitas domiciliares e ações de investigação para identificar possíveis criadouros do mosquito.
2: Durante as visitas, os agentes verificam locais que podem acumular água parada, como caixas d'água, ralos e recipientes. Quando necessário, é aplicado larvicida para eliminar as larvas e impedir o desenvolvimento do mosquito transmissor da dengue, zika e chikungunya. A maior parte dos focos é encontrado dentro das próprias residências.
6: A Prefeitura reforça a importância de que os moradores permitam a entrada das equipes nos imóveis. Os profissionais utilizam uniforme verde e crachá de identificação e realizam o trabalho acompanhados pelo responsável da residência.
2: Além da eliminação dos criadouros, os agentes também orientam a população sobre cuidados para evitar a proliferação do mosquito. As ações dessa semana abrangem bairros das regiões Norte, Oeste, Central, Sudoeste, Leste, Nordeste de Juiz de Fora.
6: Agora 1:48 e está na hora do esporte.
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10: Ouvinte Maravilha chegando com as informações do esporte. Vamos falar do Atlético. Daqui a pouco a gente vai ter mais informações do Cruzeiro com o Lucas Brandão. Mas falando principalmente do Galo, que agora se prepara para enfrentar a equipe do Santos pela Copa Sul-Americana, o jogo da volta das quartas de final. Lembrando, a equipe atleticana foi derrotada por 2-0 na Vila Belmiro e agora vai contar com a força da sua torcida. Já são mais de 27 mil ingressos vendidos e ainda tem ingresso a ser distribuído para a torcida atleticana. Então é casa cheia, inclusive o Atlético fez um pedido nas suas redes sociais para que a torcida não leve sinalizadores, nem fumaça, nem foguete, o que tem sido comum nesses jogos de mata-mata da equipe do Atlético, porque pode gerar punições na Copa Sul-Americana. Diferente da CBF, a Conmebol é um pouco mais rígida nessa situação, lembrando que na Copa Sul-Americana do ano passado, o Atlético jogou dos dois primeiros jogos do campeonato sem torcida, com portões fechados por conta de uma punição daquela festa em 2024 contra o River Plate. Agora sobre os jogadores, o Coelho, que saiu lesionado na partida contra o Fluminense no final de semana, segue treinando normalmente, foi só uma pancada mesmo, acabou voltando aos treinamentos na segunda-feira. E quem também está de volta é o volante argentino Tomás Pérez, ele que vem sofrendo com problemas de pubalgia, uma lesão um pouco mais complicada, mas já está disponível para o técnico Eduardo Domingues para o jogo da quarta-feira, que pode decidir a classificação para as semifinais da Copa Sul-Americana. O Atlético precisa vencer por 2 ou mais gols de diferença. No caso de uma vitória por 2 gols, a partida vai para os pênaltis e o Galo não tem o seu goleiro Everson, que segue lesionado, segue se recuperando de uma fratura no pé, lembrando daquele jogo contra o Cruzeiro, que ele foi grande dúvida se ou não participar, e aí acabou ficando um pouco mais tempo fora por lesão. Então o Galo vai terminando a sua preparação, treina nesta terça-feira e fecha a preparação para quarta-feira entrar em campo ao lado do seu torcedor. E agora as informações do Cruzeiro com Lucas Brandão.
11: É isso, bora falar desse Cruzeiro, que agora sim começa a preparação nesta semana para enfrentar o Vitória lá no Barradão, na Bahia, no domingo, 4 horas da tarde. Cruzeiro que agora já junta os cacos na derrota contra o Santos por 2-1 na Vila Belmiro. Jogadores já na toca da Raposa 2 e se preparando para essa semana. Hoje, vamos ter a apresentação de Matias Vinha, jogador do Cruzeiro agora, que estava no River Plate da Argentina e chegou por empréstimo até o final do ano. Lembrando, ele pertence ao Flamengo, porém vai reforçar o Cruzeiro até o fim da temporada. No final da temporada, os clubes veem o que fazem com ele. O Cruzeiro pode tentar uma opção de compra, pode apenas devolver o Vinha. Vamos ver, primeiramente, se ele vai ter condição de atuar o ano inteiro, né? Caso o Cruzeiro goste do futebol do atleta, pode contar com ele em definitivo, caso o Flamengo queira negociá-lo. Se não, devolve ele para o Flamengo nas mesmas condições que entregou, né? Então é realmente só uma questão de ver como o Vinha vai desempenhar ou não, ver se ele tem essa condição de jogo, que é a principal dúvida, porque é muito bom jogador, porém tem um histórico de lesões muito elevado. Para o ouvinte entender, é mais ou menos o esquema do Sinisterra. É muito bom jogador, porém não consegue se manter saudável já há um bom tempo. Vamos ver aí se o Vinha consegue se manter saudável no Cruzeiro dessa vez. Mas então é isso, o Cruzeiro vai treinar hoje na terça-feira, a apresentação do Vinha também vai acontecer na Toca da Raposa, estaremos lá e trazemos mais detalhes para vocês no Jornal da Noite Maravilha, quando já vamos ter ido a apresentação do jogador e, claro, trazemos todos os detalhes aqui para você, ouvinte Maravilha, para ficar bem informado com tudo, tudo do Cruzeiro. Fechando, meu povo, vou ficando por aqui com as informações do Cruzeiro. Eu volto a qualquer momento com mais detalhes aqui na 89 Maravilha.
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12: Confira agora as informações do Agenda Gospel. Nos dias 18 e 19 de setembro, será realizado o Congresso para Mulheres com o tema Chamadas para Governar. As convidadas são Débora Vargas, pastora Miriam Guedes, apóstola Valdênia Bretas, missionária Sara Vitória e Keila Soares. O evento terá início às 7 horas da noite, na Avenida Belo Horizonte, número 1035, no bairro Jardim Teresópolis, em Betim. Inscrições pelo telefone 319-9812-3898. O culto de mulheres com o tema O Ano do Recomeço será realizado no dia 19 de setembro, a partir das 18h30 da noite, com a presença da pastora Riane Otati, e o louvor fica a cargo do Ministério Resgate. O evento acontece na Igreja Salvando Vidas, na Rua Violeta de Melo, número 639, no bairro Alípio de Melo, em Belo Horizonte. A Igreja Batista Vale da Bênção vai completar 34 anos com o tema Uma História Escrita Pelas Mãos de Deus. A comemoração será realizada no dia 20 de setembro, a partir das 7 horas da noite, na Rua Pinheirinhos, número 57, no bairro Jardim Leblon. A Igreja Batista Esperança em Cristo convida para o Congresso de Mulheres com o tema Consagradas ao Senhor. O encontro será realizado nos dias 25 e 26 de setembro, na sexta-feira, às 7h30 da noite, e no sábado, às 7 da noite. As convidadas são a cantora Ariane Nicolato e a missionária Jacirene Azevedo. O congresso acontece na Rua Teobaldo José dos Santos, número 600, no bairro Três Barras, em Contagem.
6: Agora 1h54 e termina aqui o seu Jornal Uai Maravilha, segunda edição. 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
2: Obrigada pela sua companhia, uma excelente tarde para você. E a seguir tem Michele Marins com Tarde Maravilha.
6: Uma boa tarde.
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14: Olá, ouvinte Maravilha FM, ótima tarde para você. Vamos falar do trânsito. Na reta do Califórnia, chegada ao anel rodoviário, ainda com reflexo de ocorrência no anel em direção à Vitória. Mas como a retenção é pequena, dá para passar motorista, porém, com atenção. Caminho para Ceasa, o trânsito está livre. 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Josiele Lemos, para 89 Maravilha FM.
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18: A paz do Senhor Jesus. Lucas capítulo 9, versículo 56. Pois o Filho do Homem não veio para destruir as almas dos homens, mas para salvá-las. E seguiram para outra aldeia. Que as bênçãos de Deus os alcancem nessa hora.
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22: Muito bem, está no ar o nosso Tarde Maravilha. Eu sou Michele Marins, agora 2 horas em ponto. Bom demais ter você juntinho com a gente, sintonizado na 89 Maravilha, a rádio de todas as igrejas que toca o som do céu. Você, nosso convidado a participar através do nosso WhatsApp, 319-9565-1089. Eu mesma, Michele Marins, vou te mandar aquele alô especial. É bom demais ter você sempre sintonizado, participando. E é claro que nós temos aquele kit, o kit da 89 Maravilha, kit com camiseta, squeeze, adesivo, marcador de página e par de convites do CineArte. Se você quer participar desse sorteio, você precisa lembrar que é necessário vir buscar esse kit aqui na 89 Maravilha, tá certo? Na rua Fernandes Tourinho, 487, na Savassi, tá certo? Tá combinado? Esse é para quem pode vir buscar. E hoje você vai enviar a palavra sorteio. Para que você possa participar do sorteio logo mais, você precisa enviar para o nosso WhatsApp, 319-9565-1089, a palavra sorteio. Logo na sequência, você envia o seu nome completo e o nome do seu bairro. Tá combinado? Então vamos adorar ao Senhor, vamos louvar o nome dele. Daqui a pouquinho tem o nosso momento orar, é uma maravilha e você será muito abençoado. Vamos cantar louvores ao nosso Deus agora ao som de Regis Danese. Vamos relembrar um grande momento. 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

0: culpa, que Satanás tenta nos escravizar muitas vezes dentro dessa culpa, e nós vamos caminhando tranquilamente, sabendo que o Senhor está agindo em nós, que nós podemos continuar, porque é Ele quem nos fortalece, até porque tem dias que realmente a sensação que a gente tem é que a gente não vai dar conta, né, de caminhar, de chegar, de vencer mais um dia, ou de vencer mais uma semana, vencer mais um mês, mas o Senhor é quem nos fortalece. Então, compreenda você aí do outro lado, ninguém é perfeito, a quem está ao seu lado não é perfeito, você que trabalha, você sabe que as pessoas com quem você trabalha não são perfeitas, não coloque sobre elas essa carga. Muitas vezes a gente fala assim, ah não, é Satanás que põe, mas não, às vezes nós como pais colocamos uma carga de busca de perfeição em nossos filhos, ou às vezes trabalhamos com alguém e colocamos sobre esse alguém uma carga de que essa pessoa precisa ser perfeita. Não, nós precisamos melhorar todos os dias. Nós precisamos ter essa consciência de que precisamos chegar à estatura de varão perfeito, que não tem do que se envergonhar. Mas essa é uma caminhada, é dia após dia. E você que está passando por esse processo, não desista. Vamos orar?
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0: É isso aí, orar é uma maravilha. E nós vamos orar hoje com a nossa irmã Nilza, lá de Itaúna. E eu tenho certeza que ela, que é da Igreja Nova Jerusalém, lá em Itaúna, irá abençoar as nossas vidas nessa tarde, nos conduzindo nesse momento de oração, que você possa conseguir falar com o Senhor. Se você não conseguir, porque muitas vezes a luta é tão grande que a gente não consegue expressar, que você consiga pelo menos concordar. Eu vejo o tamanho da importância desse momento, é exatamente por isso, porque nós podemos às vezes apenas concordar. Sim, Senhor, abençoa a minha vida. Sabe, mas às vezes a gente não consegue falar isso. Mas quando tem alguém orando, nos conduzindo em oração, mesmo quando estamos tão fracos, nós conseguimos, pelo menos, concordar. E é exatamente isso que nós vamos fazer nessa tarde, que o Senhor nos conduza nesse momento.
2: Boa tarde, Michele.
0: Boa tarde
2: aos ouvintes da Rádio Maravilha. A paz do Senhor esteja com os irmãos.
0: Amém.
2: Em nome de Jesus, eu sou Nilza. Moro em Itaúna, no bairro Piedade, e nessa linda tarde eu gostaria de estar orando com os irmãos. O Senhor tem tocado meu coração já há dias, então a gente não pode negar o chamado do Senhor,
0: verdade,
2: né? Então eu convido os irmãos a estar em íntima comunhão com o Senhor, que o Senhor esteja nos conduzindo.
0: Amém.
2: Pai, em nome de Jesus eu entro na tua presença, Senhor, juntamente com os meus irmãos. Peço a ti, Pai, que o Senhor venha tirar todo o nosso eu. O Senhor venha, Pai, fazer de nós um instrumento nas tuas mãos. O Senhor venha, meu Deus, perdoar as nossas fraquezas, os nossos pecados. Pai, em nome de Jesus, visita os meus irmãos, de onde
0: Amém.
2: A minha voz estiver indo, meu Deus.
0: Sim, Jesus.
2: O Senhor vá de encontro a cada um.
0: Amém.
2: O Senhor vai visitando, Senhor, o coração de cada um.
0: Sim, Jesus.
2: O Senhor sabe, eu não conheço, mas o Senhor conhece e sabe que os irmãos estão precisando nessa tarde, Pai. Em nome de Jesus, eu te peço, meu Deus. E a palavra do Senhor não diz que os que confiam no Senhor são como os montes Sião, que nunca se abalam, permanece para sempre, né, meu Deus? Então, eu quero deixar para os irmãos esse versículo, que nós temos lutas, nós temos fraqueza, nós temos o mal do dia a dia, mas nós não seremos abalados se nós estivermos firmes com o Senhor, estivermos com a raiz ligada no Senhor, nós não vamos abalar, que as lutas vêm. Mas nós estamos aqui para ser aprovado, né? Reprovado e aprovado, né, meus irmãos? Então, coloco cada vida. O Senhor vai concedendo cura, o Senhor vai visitando a cada coração, aqueles que estão tristes, aqueles que estão oprimidos. O Senhor vem com o teu bálsamo, Senhor, passando, Jesus, libertando de todo mal, de toda angústia, meu Deus, todo espírito de depressão. Eu posso falar por mim mesma.

0: A graça do Senhor nos sustém, nos livre, nos liberta de todo mal.
1: Aleluia.
0: Então, meu Deus, em nome de Jesus, eu coloco todo nas tuas mãos. Que essa Sati que acompanha cada um. Senhor, alivia as dores, que o Senhor dê condições de passar as lutas.
1: Oh,
0: em nome de Jesus.
1: Amém.
0: Pai, coloco nas tuas mãos também todos da equipe da Rádio Maravilha. E que o Senhor venha e continue abençoando a cada um.
1: Sim, meu Deus.
0: Senhor, venha, Senhor, restaurando essas vidas que gente, nós sabemos que é de Deus mesmo, que nos ensina, que nos edifica a cada dia. Podemos falar, Jesus, que essa rádio é uma bênção que o Senhor colocou mesmo para nós, em nome de Jesus. Em nome de Jesus, eu te peço que o Senhor continue abençoando, restaurando vidas.
1: Sim, meu Deus.
0: E conceda a graça para cada um. E que o teu Espírito Santo, meu Deus, continue falando em cada coração,
1: amém.
0: Senhor. Que a minha voz seja apenas um instrumento para chegar até os meus irmãos. E eu te louvo, te agradeço por tudo, na certeza da vitória. Em nome
1: Aleluia.
0: De Jesus, amém.
1: Amém, amém, irmã Nilza, muito obrigada por ter nos enviado essa oração e nos conduzido neste momento. Que o Senhor continue agindo em sua vida e através da sua vida. E você que quer participar deste momento, você que quer conduzir outros irmãos em oração, lembrando que esses muitos que estão nos ouvindo estão enfraquecidos. Você que tem esse chamado, você que tem recebido esse convite e o seu coração tem queimado, não deixe de entrar em contato conosco através do nosso WhatsApp 31 995 65 1089. Você pode fazer parte deste momento. Orar é uma maravilha. Peça aqui às nossas secretárias para que te envie as instruções. E são instruções muito simples. É exatamente ficar num lugar mais silencioso, falar próximo ao telefone. São coisas muito simples. Então faça parte deste momento. Orar é uma maravilha. Vamos cantar ao som de Soraya Moraes, Caminho no Deserto. Que Deus continue abençoando a sua vida, te conduzindo a lugares altos. Que em nome de Jesus você seja fortalecido nessa tarde. Música.

0: Esse é o nosso Deus, o Deus de milagres. Agora 2h25, daqui a pouquinho tem o Direto da Redação.
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9: 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Que as bênçãos de Deus os alcancem nesta hora.
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0: 2:30.
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0: Direto da redação, com ele, nosso querido Leonardo Batista. Que honra recebê-lo. Boa tarde.
13: A honra é toda minha, viu, Michele? Estar com vocês aqui na 89 Maravilha. Michele, a Prefeitura de Belo Horizonte está com inscrições abertas para o curso gratuito de informática básica, tá, oferecido pelo Programa de Inclusão Digital do município. A formação tem carga horária de 60 horas e é realizada de forma online por meio do ambiente de ensino à distância da PBH. A proposta é ajudar os moradores a desenvolver habilidades para utilizar computadores, navegar pela internet com segurança e, claro, acessar serviços digitais. O curso é destinado a jovens, adultos e idosos, com prioridade para pessoas em situação de vulnerabilidade social. As inscrições podem ser feitas por WhatsApp no número 31 98888-3238 ou diretamente pela plataforma de ensino à distância da Prefeitura. Quem preferir atendimento presencial pode procurar a unidade de inclusão digital na rua José Clemente Pereira, número 440, no bairro Ipiranga, de segunda a sexta, das 8 da manhã até as 5 horas da tarde.
0: Excelente iniciativa, né, Leonardo?
13: A inclusão digital é muito importante,
0: é,
13: né?
0: É muito, muito importante. Eu ouço assim e lembro da minha mãe lá em Rondônia, que ela fala assim: ah, se eu soubesse, eu ia fazer um curso, porque é importante, né? Principalmente os mais velhos, as pessoas idosas, saberem realmente que não devem entrar em determinados links, né? A clicar, acessar e saberem também como manusear todos esses aplicativos que hoje todos os lugares têm, né? Então é importantíssimo. Achei muito legal a iniciativa.
13: É muito bom, muito importante.
0: Ô, Léo, você não volta, né?
13: Eu não volto, mas tem a Ariane Fernandes no direto da redação.
0: Tá certo, vou aguardar. 89 Maravilha, onde o som da informação chega junto com o som do céu e a gente canta com Laura Sogueles, Em Teus Braços.

Ana Nóbrega, Oceanos, na rádio de todas as igrejas que toca o som do céu. Gente, eu não sei aí onde você está, mas aqui na Savassi, nesse momento, tá bem escuro. Eu acho que não vai demorar chover. Me conta como é que tá aí na sua região. A Aparecida é da Igreja Assembleia de Deus em Muniz. E tá pedindo aqui, ó, manda aí um alô especial para mim, para o irmão Edson e para todos os ouvintes da rádio. Ô, irmã Aparecida, um grande abraço. Deus abençoe a sua vida. Muito obrigada pela sua participação. Irmão Edson, que Deus continue abençoando vocês e todos aí da Igreja Assembleia de Deus em Muniz. A Maria Vieira tá em Fazenda, tá na Fazenda, município de Arinos. Quero mandar um alô pro meu filho Rogério Vieira, lá em Unaí, e dizer que o amo muito e tenho muito orgulho de ser a mãe dele. Tá certo, Maria. Grande abraço para você, Rogério. Receba esse carinho da sua mãe. O Aparecido é de Conceição dos Ouros. E tá parabenizando a todos aqui pela programação. Grande abraço, Aparecido. Deus continue abençoando você e todo povo aí de Conceição dos Ouros. A Nívia é de Brasília, hein, Nívia? A Nívia tá mandando aqui um alô pro irmão Rogério Vieira, lá em Unaí, dizendo que o ama muito. Tá certo, grande abraço, Deus abençoe. A Ana Lúcia Ferreira é do bairro Vila Alpes. Esse aqui é o Fernando Fefon, de Juatuba. O Dilson Luiz é do bairro Santa Branca e a Shirlane é do Senhora de Fátima, em Sabará. Viviane Alves está na Pampulha e dizendo o seguinte: eu amo esse louvor, sou humano. Eu tive uma experiência linda com Deus através desse louvor. Ah, que delícia, Vivi. Muito obrigada pela sua participação, por compartilhar um pouquinho com a gente. É tão bom, né? Eu, quando esse louvor e aquele outro que fala assim, me ajude a melhorar, eu olho para dentro de mim, o tanto que eu sou imperfeita, o quanto eu preciso melhorar, e isso me ajuda a não buscar no outro. É uma perfeição que não existe, né? Nós, às vezes, como eu disse, escravizamos as pessoas dentro de um perfeccionismo que a gente carrega. E que as pessoas não são obrigadas a nos servir da forma como a gente pensa, né? Então, quando eu ouço essas duas canções, Sou Humano e Me Ajude a Melhorar, que é do Eli Soares, me leva muito para dentro desse lugar. Hoje, como mãe, às vezes a gente quer tanto que o filho seja como a gente gostaria que ele fosse, fizesse o que a gente gostaria que ele fizesse. E aí, nesse momento, a gente consegue libertá-los também, né? Para que eles possam ter as experiências deles, para que eles possam fazer as escolhas deles. E por aí vai, são tantas coisas, né? Mas um beijo para você, viu, lindona? O Geraldo Augusto de Contagem tá com a gente, a Adriana de Jesus é de Matipó. Ei, Adriana! Beijo pra você. A tia G de Capim Branco tá com a gente. E lá em Além Paraíba tem nossa irmã Valdineia, que é da Igreja O Brasil para Cristo, do pastor Gildo Menezes. Um grande abraço, Valdineia. Dê um abraço em todos aí da Igreja O Brasil para Cristo em Além Paraíba, tá certo? E em especial, pastor Gildo Menezes. Daqui a pouquinho tem mais alô, porque agora tem Sara Beatriz. Promessas, na rádio de todas as igrejas que toca o som do céu.

0: de Judá. O Rei dos Reis, o Senhor dos Senhores, reina para sempre. Esse foi o Renascer Praise, escape, que o Senhor traga escape para você nesta tarde, te dê alívio, que você se sinta tranquilo, porque Ele está no controle. Agora 2h55, versículo da hora chegando com Cláudia Cruz.
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0: Agora na 89 Maravilha, versículo da hora, com Cláudia Cruz. A paz do Senhor Jesus. Lucas capítulo 9, versículos 4 e 5. Na casa em que entrardes, ali permanecei e dali saireis. E onde quer que não vos receberem, ao sairdes daquela cidade, sacudi o pó dos vossos pés em testemunho contra eles. Que as bênçãos de Deus os alcancem nessa hora.
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0: É isso aí, 3 horas em ponto, estamos juntos. Daqui a pouquinho tem o sorteio do kit com camiseta, squeeze, adesivo, marcador de página. Tem par de ingressos do Cinearte para você, então não perca tempo. Participe conosco enviando a palavra sorteio. Logo na sequência, você envia para a gente aquele... Você já envia para a gente o seu nome e o nome da sua cidade, tá certo? Então, a da sua cidade assim, né? Do seu bairro, se você está aqui nas imediações de Belo Horizonte, então você pode participar, porque esse kit é para quem pode vir buscar aqui na Rua Fernandes Tourinho, 487, na Savassi, tá certo? Então é 31 995 65 10 89. E eu vou dizer mais, quero te convidar a participar também, mandando o seu alô através também desse WhatsApp. Olha que coisa boa, 319-9565-1089. Faça como a Lidiane Ferreira, que é do bairro Santo Antônio, em Santos Dumont, dizendo que por lá o tempo tá bom, um solzinho e por enquanto tá tudo tranquilo. Ela tá mandando um alô aqui pro esposo Fabrício e pra filha Alana. Ô, Lidiane, você acredita que acabou de cair uma chuva aqui na Savassi? Eu falei que parecia que ia chover, né? E choveu mesmo, mas já parou. Tô vendo aqui também que o pessoal já tá andando sem sombrinha e tal. Então, assim, não tá igual o Santos Dumont, não. Nós estamos vivendo aquele momento de instabilidade em Belo Horizonte. O Marcos Amorim também tá por aqui, mandando um alô para Unimar Transporte, no Jardim Canadá, em Nova Lima. Alô, pessoal da Unimar Transporte, Deus abençoe vocês, livre, guarde de todo mal e de todo perigo, viu? Eunice Galo é do bairro Industrial, também está com a gente, dizendo que lá na região do Barreiro já choveu bastante e lá na região do Brasil Industrial também já estava chovendo no momento que ela mandou essa mensagem. Olha só, Ana Lúcia Ferreira do Gutierrez, no Cidade Jardim, está no trabalho, mandou uma foto e, meu Deus do céu, olha só, muita chuva que está para chegar, né, Ana Lúcia? Vamos cantar ao som de Kailane Frauches, Passa Lá em Casa. Música.

Tom Carf, Minha Vez, na rádio de todas as igrejas que toca o som do céu. Tá encerrando lá, gente, a Blitz da 89 Maravilha, na Avenida Brasília, próximo ao número 440, esquina com a rua Olegário Maciel, no São Benedito, em Santa Luzia. Então, dá tempo ainda de você passar por lá, mas já tá assim, né, para aquele encerramento. 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Alexandra de Contagem tá por aqui dizendo que tá muito grata a Deus pela Rádio Maravilha, que ama demais, que Deus continue abençoando. Ah, que coisa boa, Alexandra. Deus abençoe a sua vida também, viu? A Viviane Alves da Pampulha tá com a gente. O Eude Portes é de Lagoa Formosa dizendo: Michele, a paz do Senhor Jesus. A cada dia que passa, eu gosto mais das programações da Rádio Maravilha. Eu tenho 61 anos e não tinha costume de participar de nenhuma rádio, nem por telefone, nem de outra forma. Mas com vocês, eu tenho uma imensa alegria em participar. Sinto-me como se estivesse em casa, conversando com meus familiares. Deus continue abençoando todos, que vocês fazem parte... Vocês... Como é que é? Deus continue abençoando todos vocês que fazem essas programações maravilhosas. Ô, Eude, você é de casa mesmo, menino. Nós somos todos da mesma casa. Estaremos morando com o Senhor na glória. Somos parte do mesmo povo, viu, querido? Deus abençoe a sua vida. Muito obrigada. E que continue assim, viu? Tem o Milton também do bairro São Geraldo desejando uma ótima tarde. A Magna Soares é da Serra do Cipó. O presbítero Joel é de Juiz de Fora, da Assembleia de Deus Novo Tempo. Trabalha como motorista de 9 às 22 horas lá na região da Zona da Mata. E ele diz que por lá, em Juiz de Fora, o sol tá forte desde as 9 horas até agora. E ele diz que tá sempre ligado aqui na Maravilha, mandando um abraço para mim, pro Ed e a paz do Senhor Jesus. Amém, presbítero Joel. Grande abraço, Deus te abençoe. O Clécio Moura da Pampulha também tá trabalhando por aplicativo e diz que tá aproveitando o sol maravilhoso. Olha só, gente, a gente tá na Savassi, ele na Pampulha, e tem sol para lá. E para cá já tá meio diferente. Bora cantar? Ao som de Cassiane, Hino da Vitória. Essa é a rádio de todas as igrejas que toca o som do céu. Música.

0: tinha cor. Esse é o Pastor Lucas, pintor do mundo, na rádio de todas as igrejas que toca o som do céu. Pastor Lucas, e você, meu irmão, já está participando com a gente? 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
20: 3:30.
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20: É isso aí, direto da redação. Agora com ela, a Ariane Fernandes. Boa tarde, Ariane. Seja bem-vinda ao Tarde Maravilha.
21: Obrigada, Michele. Boa tarde a você. Boa tarde, ouvinte Maravilha. Michele, a informação são para moradores de Belo Horizonte e região metropolitana. Toda a região está em alerta para ocorrência de chuvas fortes nas próximas horas. A previsão indica pancadas que podem vir acompanhadas de raio, rajadas de vento e possibilidade de granizo. O Instituto Nacional de Meteorologia, o IMET, inclui Belo Horizonte entre as cidades gerais de Minas, né, sob aviso de perigo potencial para tempestades. O cenário aumenta a possibilidade de alagamentos, enxurradas e queda de árvores, principalmente durante os períodos de chuva mais intensa. E a situação exige uma atenção especial aqui na capital, porque algumas regiões ainda apresentam risco geológico após os temporais que vem acontecendo nos últimos dias, né? O Barreiro está sob alerta de risco forte para deslizamentos, enquanto a região oeste tem risco considerado moderado. O solo encharcado pode aumentar a possibilidade de ocorrências durante essas novas pancadas de chuva. A recomendação é que, durante as tempestades, a população evite áreas sujeitas a alagamentos, não atravesse ruas ou córregos com correnteza e procure abrigos em locais seguros. Em caso de emergência, os moradores podem acionar a Defesa Civil pelo telefone 199 ou Corpo de Bombeiros pelo 193. Inclusive, a Defesa Civil já colocou aí
20: Sim.
21: vários alertas, é. Né? Muita gente
20: chegou
21: aqui...
20: aquele, né? Aquele que não tem jeito, você nem... Não sei nem o que, que faz com aquele.
21: Que não ouviu.
20: Que ele não chegou.
21: Exatamente. A Defesa Civil emitiu alerta para todos os moradores de Belo Horizonte, porque é um risco muito forte dessas pancadas serem ainda mais fortes do que já tivemos, Michele.
20: Pois é, agora há pouco choveu aqui na Savassi. Eu falei com os nossos ouvintes que estava tudo escuro, que parecia que ia chover muito. Deu uma chuva, parou, agora tem sol.
21: Tem sol, pois
20: Não estou entendendo, não estou entendendo. Mas fica aí esse alerta, porque realmente pode acontecer e a gente precisa estar bem atento ao que está acontecendo mesmo, né, Ariane?
21: Principalmente em Belo Horizonte, a gente sabe quantas áreas de risco temos aqui na capital, né?
20: Sim.
21: Várias áreas de alagamento, portanto, tentem evitar, principalmente se tiver em momentos de chuva forte, né, Michele? Aquela falsa sensação de que dá para passar em algumas determinadas ruas, não faça isso, porque você pode estar colocando sua vida em risco.
20: Justamente. Ariane Fernandes, você volta, né, daqui a pouco.
21: Volto, Michele, daqui a pouco com mais informações para os nossos ouvintes e também às 7 horas da noite no Jornal da Noite Maravilha, com as principais informações do dia.
20: 89 Maravilha, onde o som da informação chega junto com o som do céu e a gente canta com Paulo César Baruc e o canto das igrejas, clamo Jesus.

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Verdade, o escudo na rádio de todas as igrejas que toca o som do céu. Essa é a 89 Maravilha e eu vou mandar mais alôs por aqui, porque a Flávia lá do bairro Suzana falou que tá trabalhando no bairro Cidade Nova. E por lá, ela falou, por aqui não choveu, tá até um solzinho. Pois é, já deve estar mudando, porque aqui também teve um solzinho depois da chuva, Flávia. E agora já tá esquisito de novo. O Alexandre Paixão tá falando do bairro Esplanada, da região do Esplanada. Hoje eu estou rodando pelo aplicativo. Por aqui tá tudo tranquilo, com poucas nuvens, viu? Um abraço aí para você e para todos os irmãos da CBE. Cristo vive, Deus abençoe vocês. O Robson Carreteiro de Contagem falou que estava passando por Araxá, tá chovendo forte por lá e mandou um alô para todos da Igreja Batista Mineirão. Ô, Robson, muito obrigada, Deus abençoe a sua vida. Obrigada também pelas informações. Então, a região de Araxá tá chovendo forte. Tava, né, no momento que o Robson mandou a mensagem. A Roseli Jesus de Ipatinga tá mandando beijo aqui pro esposo Manuel Onilo e pro filho Rafael Onilo. Um grande abraço para vocês, Deus abençoe. A Sandra Ferreira do Azteca, Sandra, sua linda, Michelinda, olha que bênção, choveu e agora as florzinhas da jabuticabeira estão todas branquinhas, imagina o cheiro que está por aqui. Eu sempre fico admirada com tudo que Deus faz. Ô Sandra, eu não sabia que tinha cheiro essas florzinhas, acredita? Tá tudo lindo, lindo, lindo, mas eu não sabia que tinha cheiro. Hoje eu até vi um moço aqui vendendo na região da Savassi Jabuticaba, acredita? Eu fiquei com uma vontade. Ai, que delícia. Ai, Sandra, tomara que daqui a pouquinho dê bastante jabuticaba por aí, viu? O Luiz Carlos de Itabirito, da Igreja Lagoinha Itabirito, dizendo que lá por lá estava chovendo. Olha só, gente, região de Itabirito, então, estava com chuva. O Mauro Toscano de Guarani, da Igreja do Evangelho Quadrangular de Rio Pomba, do pastor Marco Aurélio. Lá em Guarani, ele disse o seguinte, ó, o sol está brilhando forte desde 1h30. Antes caiu uma chuvinha abençoada por aqui, mas agora o sol voltou a brilhar. O seu programa sempre foi muito bom, mas com a chegada do quadro O Horário é uma Maravilha, ficou ainda melhor. Estou curtindo muito, está muito bacana mesmo. Um forte abraço a todos aí, parabéns pela condução do programa. Obrigada, irmão, que Deus abençoe a sua vida. Esse é o nosso irmão Mauro Toscano, grande abraço, Mauro. O José Davi é de Belo Oriente, Igreja Batista El Shaddai, do pastor Isaías. Essa rádio maravilha é uma maravilha mesmo. Que Deus abençoe vocês fortemente. Amém, irmão José Davi. Grande abraço para você, para todos de Belo Oriente e todos aí da Igreja Batista El Shaddai, pastor Isaías. Deus abençoe a sua vida. O Alexandre da Paixão é do bairro Mantiqueira. O Kerden é de Contagem. A Miriam é de Juiz de Fora e a Elcineia Máxima. E o Aldair José, eles são de Córrego Santana da Lajinha, em Guiricema. Estão sintonizados com a gente. Grande abraço, Eunicineia e Aldair. Deus abençoe vocês, viu? A Keila Daniele, do bairro Providência, da Igreja Deus é Amor, tá com a gente. Beijo, Keila! O Carlos Alexandre, do Vila Califórnia. A Aurilane é do Vila Califórnia também. A Vanessa da Silva, de Uberaba, mandando aquele abraço pro esposo Maxwell, dizendo que o ama muito. E ainda tem a Luzia. A Luzia, que é do bairro Fonte Grande, em Contagem, falando que lá já choveu, mas agora abre o solzinho, que tá ficando escuro de novo e parece que vai chover outra vez. Ô, Luzia, tá difícil, não é? Meu Deus do céu. E daqui a pouquinho, quando começar o nosso quadro aqui com o Ed, ou Vivi, a gente manda um abraço pro seu marido, tá bom? Bora cantar um pouquinho com a Fernanda Brum.

0: Fernanda Brum e Eixela. Espírito Santo, estou clamando, estou pedindo. Continue, meu irmão, clamando, pedindo. Nós temos um Deus que está com os ouvidos atentos às nossas orações. Só que Ele tem um momento certo dele agir. Descanse seu coração em nome de Jesus, viu? Ô, gente, vamos encerrando o nosso Tarde Maravilha. Amanhã tem Me Conta Maravilha. Nós vamos falar sobre o Setembro Amarelo, né? A prevenção aí ao suicídio. Vamos falar que a sua vida, sim, tem uma importância muito grande para o Senhor, para outras pessoas. Então amanhã tem Me Conta Maravilha. E eu tenho certeza que vai ser bênção pra você, tá certo? Ó, tá na hora, vamos chamar o Ed, mas antes, deixa eu dar algumas instruções. 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E amanhã tem mais kit maravilha, mas agora tá na hora. Vamos chamar o Ed. Um, dois, três e... Ed!
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18: A paz do Senhor Jesus. João capítulo 8, versículo 12. Falou-lhes, pois, Jesus outra vez, dizendo: eu sou a luz do mundo. Quem me segue não andará em trevas, mas terá a luz da vida. Que as bênçãos de Deus os alcancem nessa hora.
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0: 4 horas.
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0: Muito bem, começa agora o fim de tarde Maravilha. Eu sou Michele Marins, te faço companhia até às 7 hoje. Será que o Ed veio, gente, com essa chuva? Vocês acreditam que já vai chover de novo? Pois é, não sei não, hein? Deixa eu ver aqui primeiro. Deixa eu ver se a turma tá me ajudando. Ah, tem bastante gente me ajudando a chamar o Ed. Deixa eu ver aqui, ó.
21: Se você não quer, ninguém vai te obrigar, mas quando chega 4 horas, alguém manda te chamar. Vai chegando o menino Ed para a nossa tarde alegrar. Eita maravilha!
0: Eita maravilha, Ed!
22: É que
0: Ed.
22: Isso, hein? Com uma dessa, hein? Com uma dessa, hein?
0: Só que ele
22: hein?
0: Não falou quem que é, né?
22: Poxa vida.
0: Eu não ouvi aqui,
22: Ó, eu posso estar enganado, mas eu acho que é o nosso amigo de Frutal.
0: É.
22: Eu acho que é, não sei.
0: Deixa eu ver aqui.
22: Vamos saber se eu enganei?
21: Se você não quer, ninguém vai te obrigar, mas quando chega 4 horas, alguém manda te chamar. Vai chegando o menino Ed para a nossa tarde alegrar. Eita maravilha!
22: Quem será?
0: Não fala.
22: Eu acho que é nosso amigo Frutal.
0: Eu também. Você falando
22: Luiz
0: assim,
22: Alberto
0: eu,
22: de
0: eu acho que é.
22: Criativo.
0: É verdade. Gente, assina pra gente. É. Assina.
22: Fica bom, né?
0: Ô, Ed,
22: diga,
0: boa
22: Michele,
0: tarde, querido.
22: Boa tarde pra você, tudo bem?
0: Já pegou chuva hoje?
22: Não,
0: como é que foi?
22: Não, não peguei chuva hoje, não. Graças a Deus, não.
0: Por enquanto.
22: É, por enquanto não. Espero não pegar hoje. Tamo junto por aqui.
0: Eu também peguei chuva, não.
22: É, não pegou, não?
0: Não.
22: E esse cabelo?
0: Ah, esse cabelo aqui é exatamente porque
22: por
0: se eu pegar
22: disso.
0: Chuva...
22: E aí você já falou, ah, não, então vai assim.
0: Aí vocês falaram que fica bom.
22: Fica bom, venha um ver.
0: Vocês falaram
22: estamos ao vivo
0: bom.
22: No YouTube, chama
0: mas
22: eles.
0: Eu não gosto muito, não, de verdade. É. Mesmo eu não gosto, não.
22: A gente gosta.
0: É? Ah, é. Fica atrapalhado, não?
22: Fica, não. Tá legal.
0: Sei não. É porque eu não tenho muito cabelo assim.
22: É.
0: Né? Não fica bom. Não tô achando bom. Bom, mas vocês falam que fica bom, então eu vou esquecer
22: bora.
0: Esse cabelo. É. Vamos começar o
22: bora
0: programa.
22: Bora começar o programa. Chama eles, Michele. Pode chamar?
0: Ah, sim. É. Deixa eu ver.
22: Chama a nossa turminha, a nossa dupla.
0: Agora também
22: pra chamar os likes.
0: Vamos lá. Aê! Venham!
22: Bora, bora, bora.
0: Passa
22: like na tela, chamando like. E aí vamos chegar aos 200 hoje, que é terça-feira, né, gente?
0: É.
22: Terça-feira. Dia 15 de setembro. Sabe o que eu fiz dia 15 de setembro de 2012?
0: Não.
22: Casei com a senhora Ana Elizabeth.
0: É lindo! Que lindo!
22: Coração laranja pra
0: essa
22: ela.
0: Essa lindeza.
22: Dona Ana Elizabeth,
0: tome um coração laranja. Deus abençoe mais e mais, que não deve ser fácil, né? Casar com esse. Até porque, realmente, assim, é uma curiosidade. casar com o locutor não é fácil, né? Porque a gente trabalha sábados, domingos, feriados.
22: Verdade.
0: E quando a pessoa tem uma rotina, geralmente assim, que não trabalha sábados, domingos e feriados, fica muito difícil até para conciliar, né? Então,
22: verdade,
0: assim, Deus continue abençoando vocês.
22: Amém.
0: Que venham muitos anos juntos.
22: Amém.
0: E que em nome de Jesus, a graça, a misericórdia, a sabedoria do Senhor esteja repousando sobre a vida de vocês nesse casamento.
22: Amém.
0: Viu? Quero conhecer a Ana,
22: isso,
0: você sabe
22: mesmo,
0: disso,
22: quero,
0: né?
22: Também.
0: Beijo,
22: também,
0: Ana.
22: Também quero que você conheça.
0: Beijo, Ana. Aqui, foi o presbítero Luiz Alberto.
22: Sim.
0: De Frutal mesmo, viu?
22: Foi ele, não foi?
0: Foi?
22: Eu sabia.
0: Foi.
22: Nossa, a assinatura dele é essa aí.
0: Pois é, posso continuar.
22: Pode
0: por
22: continuar, Michele.
1: Oi, é Cleito Castelão, tá bom?
22: Ô, Cleito.
1: Deixa eu te contar.
22: Fala.
1: Eu sei que você gosta de andar de sua BMW, mas para de andar de BMW.
22: Eu tô andando de Mercedes.
1: Vai ajudar a Michele.
2: Ô, Ed,
22: oi.
2: Tá quase na hora de você vir trabalhar, hein?
22: Vem,
2: Ed. Abraços de Júnia e Ebert Marcelino do Três Corações. Beijo, Michele.
0: Beijo, Júlia.
9: Ed, bora trabalhar. Assista, baby, quer te escutar.
0: Olha,
9: Mara aqui do Santa Branca.
22: Que turma linda.
23: Ed, aqui é Ebert Marcelino. Vem trabalhar junto com a Michele. Vem,
0: bora,
23: vem, vem.
0: Ebert.
23: Nós estamos aqui te ouvindo você. Rádio Maravilha, maravilhosa.
22: Maravilha, maravilhosa.
0: Vou até parar aqui, porque ontem irmão Ebert falou que nós não colocamos
22: irmão
0: o áudio
22: Ebert,
0: dele.
22: Irmão Ebert,
0: vigia.
22: Seu e da Júlia, os dois.
0: Pois é, ontem nós colocamos e na sexta também, tá?
22: Pois é.
0: Então nós não tem esse negócio não. Chegou e ele cravou 10 segundos.
22: Olha, que parabéns.
0: Irmão Ebert tá de parabéns.
24: Boa tarde, meu nome é Abigard.
22: Fala,
0: Abigard.
24: Bora trabalhar,
22: bora!
24: Ed! Dá lugar à terra! Barão, vou cair pra dentro, tá?
22: Dá Deus lugar, abençoe, vaso. Um
0: grande abraço!
22: Bora.
25: Ed! Vem trabalhar, meu filho!
0: Graças a Deus que
25: nós nascemos, foi bonito, não
22: isso,
25: rico!
0: É. Teve nem jeito!
26: Fala, Ed! A paz do Senhor Jesus Cristo!
22: Paz do Senhor!
26: Vem trabalhar, Ed!
22: Tamo junto!
26: Tá chegando aqui, me esconde da Rio
22: Branco! Meu Deus, nós chegou lá em VRB!
0: VRB!
27: Ed,
22: oba.
27: Vem trabalhar, vem ajudar a Michele.
22: Tamo na área.
27: Tá chovendo, mas dá pra vir assim
22: lá já
27: mesmo.
22: Tá chovendo.
27: É a Luzia de Contagem, do bairro Monte Grande.
22: Contagem choveu.
27: Ed, aqui é Maria Ferreira.
22: Fala, Maria Ferreira.
0: Vem, lindona.
27: Vem, Ed, estamos sentindo falta de você. Junto com a Michele.
0: Beijo, linda.
28: Ed, vem trabalhar, Ed.
22: Bora.
28: Aqui é a Mariana do Bairro Pousada.
22: Ô, Mariana, não sei de novo aí.
28: Ed, a Michele está te esperando.
0: Maravilhosa.
28: Ed. Bora, Ed, vem trabalhar.
29: Ed, vamos trabalhar.
22: Oi.
29: Rodrigo, motorista do aplicativo.
22: Fala, Betinho. Rodrigão.
29: Vamos trabalhar que a chuva está chegando.
22: Ó, a chuva aí.
30: Atenção, Ed,
22: todo lado. Você acha que vem,
30: ao estúdio da 89 Maravilha.
0: Isso mesmo.
30: Michele solicita sua presença.
0: Isso.
30: Vamos trabalhar, Ed! Aqui é o pastor Alexandre, um grande abraço, meu
0: Ei,
30: querido.
0: Pastor Alexandre.
22: Fala, pastorzão.
31: Ed, vem trabalhar, Ed. Eu sou o Miquel Serreiro.
22: Fala,
31: de Miquel, de Uberlândia.
0: Olha o Miquel, Uberlândia.
32: Boa tarde, 89 Maravilhas.
22: Oi.
32: Eu sou a Eunice de novo.
22: Eunice.
32: Vem, Ed, vem trabalhar,
22: bora.
32: Ed. Oi, Ed.
33: Boa tarde.
22: Como aqui, que não vem,
33: Natália.
22: Né?
33: Natália, vim chamar
22: fala,
33: o Ed.
22: Pastora.
33: Trabalhar.
22: Olha.
33: De locutor. Na maravilha do Senhor. Trabalhar.
22: Essa turma não é brincadeira,
33: de locutor.
22: Não.
0: Gente, tô gostando.
33: Vem embora, Ed.
22: Bora.
33: Fazer companhia com o Michele. Beijo pra vocês. Coração laranja.
0: Beijo, sua lindona.
34: Bora, Ed, bora mexer o doce, meu filho.
22: Sim, bora mexer esse doce.
34: Aqui é o Hugo de Betim. Deus abençoa.
0: Fala, Hugo. Ed,
22: que isso, hein?
0: Você viu
22: como
0: tanto
22: que não vem?
0: Gente, você nem é doido.
22: Como que não vem?
0: Aquela coisa, né? Ô, gente, muito obrigada. Lembrando mais uma vez que os áudios, eles vão ao ar. Aqueles que chegam até as 4 em ponto.
22: Tá. É verdade. E aí chegou uma turma aí chamando, cantando.
0: É.
22: Fazendo poema, rimando.
0: É, o pessoal tá...
22: O pessoal não tá brincadeira não, muito obrigado. Estamos no fim de tarde, maravilha. E hoje é dia do cliente, tá, Michele?
0: É verdade.
22: E aí
0: verdade.
22: A nossa pergunta é isso. O que faz você se sentir um cliente bem tratado? Ser atendido com atenção é bom também.
0: Importante.
22: Importante, né?
0: É importante.
22: Ser tratado com respeito, resolver tudo sem enrolação. A enrolação também é ruim,
0: ah,
22: né?
0: Ah, gente, não, quando resolve tudo sem enrolação.
22: São só as opções aqui, mas o que, que é pra você? Ser um cliente bem tratado. Conta pra gente.
0: Ah, eu vou falar com você. Ser bem tratado, todas essas coisas aí que você disse, até que a questão da enrolação é muito ruim quando você chega no lugar.
22: Tá vendo que a pessoa tá tentando te levar no bico?
0: É, sabe? É ruim, tentando, né, colocar mais alguma coisa que você não tá ali para comprar e tal. Eu gosto bastante quando é direto ao ponto, sim, é sem enrolação e não precisa ficar toda hora me não pegando inibe, também não. É. Não me inibe.
22: É, tem isso também. É, eu hoje fui em uma loja e fui bem tratado. Eles estavam de parabéns.
0: Olha, legal.
22: Eu gosto, né?
0: Muito,
22: te trata
0: muito
22: com
0: importante.
22: Atenção, aí procura o que você quer exatamente.
0: É, isso é muito bom.
22: Não inventa um monte de coisa.
0: Isso é muito bom. Isso, né, nos faz sentir especiais.
22: Exatamente. Então essa é uma delas. E você aí, porque as lojas hoje estão tentando inventar um monte de promoção. Muitas delas que eu vejo e recebo não são exatamente promoções.
0: É.
22: Você vê o ano inteiro aquelas promoções que eles vão fazendo.
0: E às vezes, quando colocam uma promoção, chega lá, ah, não, já acabou. Gente, eu fico brava com esse negócio.
22: Isso também, né? Tem um golpe, né?
0: Tem um golpe aí,
22: Mas tem muita promoção.
0: Tem uma farmácia que eu tô de olho nela.
22: É, Michele.
0: Tô.
22: Olha aí, ó.
0: Olho nessa farmácia.
22: É isso. Então, sem mentira, então.
0: Sem.
22: Promoção é promoção. Vai fazer uma promoção?
0: Faz
22: direito. Você vê a promoção o ano inteiro. Chega no dia do cliente, a promoção exclusiva do dia do cliente.
0: Que é a mesma coisa. Pode não.
22: Não pode, né, Michele?
0: Ó, sem enganação. Não ser enganado também é uma.
22: Não ser enganado também é uma. Conta pra gente, 319-9565-1089. Vem pro YouTube, porque a Michele está com cabelos cacheados. Estamos
0: e
22: de verde. Ah, tem unha também?
0: Nunca vim com essa unha escura.
22: É, escura.
0: Nunca, nunca.
22: Rebentou, hein? Que qualquer lá. Café?
0: Ah, sei que lá. Acho que eles são um tom de chocolate.
22: É, chocolate.
0: A Sofia já veio e falou comigo assim, mãe, não gostei não, porque você tá toda marrom. Seu olho é marrom, seu cabelo é marrom, sua pele é marrom
22: Deus.
0: Sua unha agora tá marrom.
22: Marrom
0: disse que
22: bombom.
0: Eu tô tudo marrom.
22: A Michele toda de marrom, fim de tarde, maravilha!
0: Começou!

0: Essa é da Hernani, melhor amigo na rádio de todas as igrejas, que toca o som do céu. Hoje, dia do cliente, parabéns a todos nós, porque de alguma forma somos clientes.
1: É verdade, né?
0: Somos consumidores, sim, queremos respeito. Gostaríamos muito que a carga tributária, em especial no nosso estado de Minas, fosse menor para termos
1: mais acesso.
0: Mais acessos, para termos pelo menos a sensação, né, de que a gente pode consumir um pouco mais, né?
1: Verdade.
0: Mas a carga tributária no nosso estado é altíssima, a gente sente no bolso, o consumidor final sofre bastante, mas tem também aqueles que estão nos ouvindo agora e estão em suas lojas, são empreendedores.
1: Sim.
0: E neste momento devem estar pensando, gente, vou prestar atenção nessa enquete.
1: É verdade, porque o povo vai falar.
0: Porque eu quero fazer esse cliente se sentir bem tratado, porque às vezes é a hora da correção, né, Ed?
1: É verdade.
0: Que a gente olha e fala assim, opa, peraí, isso aqui eu não tava sabendo. Gente, então quando eu faço isso, o cliente tá se sentindo constrangido,
1: eu não sei,
0: né,
1: se eu falei aqui, mas eu fui numa loja e ia comprar uma coisa simples, uma capinha de celular.
0: Tá.
1: E aí, entrei na loja, tinha duas vendedoras. Uma tava no balcão do fundo, outra tava meio que na ponta. Eu entrei, fui direto na que tava no fundo.
0: Uhum.
1: A vendedora do fundo só olhou e falou assim, o nome da outra, fulana. Eu falei, não, muito obrigado, gente.
0: Almoço aí.
1: Muito obrigado. O que você... Não, muito obrigado, não preciso de mais nada. E a gente tem o poder de falar não, né?
0: E tem o poder de falar não.
1: Tem o poder de falar não, não quero, não precisa.
0: Mas eu como já fui vendedora há muitos anos, e eu sei que existe também essa questão... Daquela coisa da rotatividade, né?
1: Você tem que do rodízio dos vendedores.
0: Justamente.
1: Mas não era esse caso, não.
0: Será que não?
1: Não, não era esse caso, não. Mas dá também pra você dar um bom dia,
0: claro,
1: fulano de tal. Irá te atender.
0: Ele vai te atender, né?
1: Exatamente.
0: Mas é uma situação muito chata.
1: É ruim. Eu falei, não precisa de nada, saí, comprei em outro lugar. E aí, a disputa é grande, porque a gente tá falando de cliente, mas é um todo. A gente tá falando de loja e a gente também tem uma concorrência grande hoje.
0: Sim.
1: Porque as vendas estão online.
0: É.
1: Com preços até mais atrativos.
0: Ou bem,
1: né?
0: Mais.
1: Mas existe uma diferença. Eu gosto de comprar online, já compro online há muito tempo.
0: Uhum.
1: Mas existe uma diferença também. Você ir na loja, você já sair com o produto.
0: É.
1: Tem um ponto positivo, concorda comigo?
0: A gente paga, inclusive, mais caro por esse motivo.
1: Confiança, você indicar. Exatamente.
0: Por já sair com o produto na mão,
1: ver
0: pelo atendimento que você vai receber. Tem muita coisa, né, dentro disso.
1: Eu já fui na loja ver produto só pra ver, pra comprar online.
0: Tá.
1: Mas às vezes você é tão bem atendido...
0: Que você leva ali.
1: Você leva
0: ali. Gente, a diferença não é tão grande assim, eu fui tão bem atendido.
1: Exatamente, exatamente.
0: É, também já aconteceu isso aí comigo, Ed.
1: Exatamente.
0: Mas e pra você? Conta pra gente, o que faz você se sentir um cliente bem tratado, bem atendido. Conta pra gente, não esconda nada, viu? É no 319-9565-1089.
1: Antes do break, Michele.
0: Oi?
1: Chama!
0: Ah, sério?
1: Caça like na tela, 55 likes.
0: Coisa linda!
1: Escalando pra 80, hoje é terça-feira, hein, gente?
0: É isso aí.
1: Bora estourar aí, hein?
0: E ó, dentro de instantes tem informações pra você com o direto da
1: Ariane
0: redação.
1: Fernandes.
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0: 4 e meia.
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0: Direto da redação com ela, Ariane Fernandes. Boa tarde, Ariane. Seja bem-vinda ao nosso fim de tarde maravilha. Com chuva, com sol, não sei mais como te receber.
31: Agora o tempo está nublado, Michele. Novamente nublado.
0: Pois é.
31: Boa tarde a você, boa tarde Ed, boa tarde ouvinte maravilha. A Prefeitura de Belo Horizonte autorizou o uso de veículos com até 7 lugares no serviço de taxilotação e também promoveu mudanças nas linhas que circulam pela Avenida Afonso Pena. As alterações foram oficializadas nesta terça-feira por meio de portarias da Superintendência de Mobilidade de Belo Horizonte, a SUMOB, e também da BH Trans. Com a mudança, o serviço de taxilotação na região da Afonso Pena passa a operar em duas rotas. Uma delas liga a rodoviária de Belo Horizonte ao Hospital Horizonte, no bairro Mangabeiras. A outra segue da rodoviária até o bairro Serra, passando pela Praça da Bandeira. A chamada rota contorno, por sua vez, foi paralisada. Os veículos também poderão utilizar pontos de embarque e desembarque do transporte coletivo durante os trajetos, mas somente quando houver solicitação de passageiros. Outra novidade é a liberação experimental da circulação circulação de táxis pela trincheira José de Souza Machado, que liga as avenidas Pedro I e Vilarinho. O teste terá duração de 90 dias e, durante esse período, equipes técnicas da SUMOB, vão acompanhar os impactos da medida no trânsito e também avaliar os resultados dessa mudança, Michele.
0: Tá certo, então, Ariane Fernandes, você volta daqui a pouco, né?
31: Daqui a pouquinho, Michele, eu volto com mais informações aqui na Rádio 89 Maravilha, 7 horas da noite, também com o Jornal da Noite, com as principais informações do dia. E tá chovendo, Michele. Já voltou.
0: Gente, sério, a gente começou, não tava. Já tá chovendo, é isso mesmo.
1: Já está chovendo, viu, Michele?
0: Gente, 89 tá Maravilha, onde o som da informação chega junto com o som do céu. E por aqui, Ed.
1: Chegará com o som da chuva. Ô, Ariane.
0: Também,
1: o que
0: Ed.
1: Faz você sentir um cliente bem tratado?
31: Um cliente bem tratado. Acho que primeiro não ficar falando o tempo inteiro no ouvido da gente.
1: Não é?
31: Eu acho. Eu acho que é o mais importante. Eu acho que a pessoa chega, cumprimenta, e você fala, eu tô dando uma olhadinha, né?
1: Sim, é a resposta básica, né?
31: É a resposta básica, sim, né? De quando você tá em uma loja. Aí a pessoa te dá um espaço.
1: Gostei dessa ideia.
31: Se você precisa, aí você chama. Precisar, aí a pessoa te chama. É, exatamente. Isso. Eu acho que isso é. Porque aquele vendedor que também fica muito assim, aqui, o tempo todo.
1: Tem isso, tem aquilo. Vamos levar não sei o quê. Não quero só essa garrafinha.
31: Esse é bem chato.
1: Toda hora quer oferecer um monte de coisa. Não, eu quero só a garrafa.
0: Gosta de liberdade.
31: Exato, Michele. Acho que é. Acho que
0: de quando... ser bem atendida, mas gosta de liberdade.
1: Isso.
31: Exatamente. Acho que isso faz grande diferença quando você vai fazer uma compra.
1: Tá bom, então. Uma olhadinha demora quanto tempo?
31: Depende do que tá olhando, né, Ed?
1: Tá meia hora na loja dando uma olhadinha.
31: Mulheres, depende, né? Se a gente estiver olhando um sapato, uma roupa, Deus. Aí demora um pouquinho
0: demora mais.
1: Demora mais, né?
31: Se for maquiagem, eu acho que é mais rápido, né? A gente olha, pega, mas...
0: A gente mais ou menos já sabe, assim, né? Agora roupa e sapato, a gente demora. Sempre tem dúvida. Porque você vai pra comprar um, mas aí você vê um outro, você quer... Aí você fica naquela, meu Deus, sim, será que esse aqui vai ficar melhor, né?
31: Pois é, e se a pessoa fica o tempo inteiro falando, você acaba desistindo.
0: Você fica sem graça.
31: Eu fico sem graça e acabo desistindo.
0: Eu também sou dessas.
1: Ótimo. Obrigado, Ariane.
0: Parabéns pelo seu dia, viu? Hoje é dia do cliente.
1: Isso.
31: Oh, parabéns a todos nós, né?
0: Todos nós somos clientes. Tá certo, bora cantar ao som de Diante do Trono, Me Ama.

0: Diante do Trono Me Ama, na rádio de todas as igrejas.
1: Que toca o som do céu.
0: É
1: falar em som do céu, louvor, maravilha do dia.
0: Oxi.
1: Pra tu me entrar no nosso perfil, vou tá. Like começou acelerado.
0: É.
1: Já desacelerou.
0: Ô, menina, é a chuva.
1: É a chuva. Chuva espanta like, Michelle?
0: Chuva, sei lá.
1: Likes à prova de chuva.
2: Música 1.
1: O onde o fogo não apaga, pode chover à vontade.
0: É.
1: Fernanda Brum canta essa, tá, Michelle?
0: Sim.
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2: Música 2.
1: Tá aí, Colossenses e suas linhas de amor, F-Hop Music.
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0: Hoje eu já cantei essa música
1: já?
0: Lá em casa.
1: Ah.
2: Música 3.
1: E a próxima é essa, ó. Paulo Neto, tua presença. Vou votar. Tá votado. Eu já larguei o dedo.
0: É.
1: Olha, tá empatado.
0: Vou lá.
1: Entra lá, deixa o seu like, ó. Entra, deixa o seu like. A gente quer chamar com essa like nesse bloco para 80 likes. A gente quer chegar à versão ouro hoje, tá? E entra também, vote Louvor Maravilha do Dia, que é sempre legal, importante a sua votação. Seu like também é importante, porque fortalece cada vez mais o fim de tarde maravilha, que eu sei que é esse programa que você ama. Por aqui, a turma tá falando com a gente também no nosso chat, tá, Michelle?
0: É.
1: Deixa eu ler por aqui. Deixe sempre o seu nome e o nome da sua cidade, que é importante, tá? Oi, Ed, Michelle, Patrícia, um abraço pra você. Cid Clay também, passando por aqui. Meu like foi o 6. Luciano Monteiro, Carangola, Sandra do Azteca, boa tarde. Tá linda, Michelle, linda.
0: Ah, obrigada.
1: É, Deus abençoe sempre vocês. Sobre a jabuticabeira, que você falou alguma coisa de jabuticabeira?
0: É, porque ela falou assim que o cheiro da florzinha tá uma delícia. Eu não sabia que aquela florzinha da jabuticabeira dava cheiro.
1: É a primeira também a sentir esse perfume. Mas de manhã tava cheio de abelhinha.
0: Oh, que
1: e
0: bonitinho.
1: Preta, que faz os meus... mas essa não pica. Ah, é a pretinha que não pica. É porque é coisa difícil de entender. Mas ela não pica, é verdade.
0: É verdade, aquela abelhinha...
1: Mas ela agarra no cabelo.
0: Agarra no cabelo.
1: Verdade. E um cabelo anelado.
0: Nossa, esse cabelo anelado, cacheado, é pior ainda, gente.
1: Ai. Jorge Barbalho também, Ministério Unido, na Casa de Deus, Lindéia. Meu like foi o número 1.
0: Fala, Jorge. Ah,
1: parabéns pelo aniversário, Ed. Com a Elizabeth. Dona Ana Elizabeth, exatamente.
0: Elizabeth.
1: A Ana Lúcia também está por aqui. Boa tarde, Michelle e Ed, parabéns. A Sandra, vocês, hein, Ed? Deus continue abençoando. A Patrícia Santos também.
0: Ei, Patrícia.
1: Sou a Patrícia Costureira, em Montes Claros.
0: Oh, coisa boa.
1: Boa tarde para vocês, a paz do Senhor, tudo bem? Tô em Montes Claros, pensa num calor. Mas que com vontade de estar com essa chuvinha, que essa chuvinha chegue por lá. Manda um coração laranja para nós.
0: Tome coração laranja!
1: Primeirão das filas, né, Michelle?
0: Verdade, primeirão.
1: A Marinalva também tá por aqui. Boa tarde, Rádio Maravilha. Michelle.
0: Oi.
1: Você tá linda.
0: Muito obrigada.
1: É o que a Marinalva falou aqui.
0: Gente,
1: obrigado, viu, Marinalva?
0: Esquisito, sério.
1: É.
0: Eu olho aqui, ó, igual eu olho lá, eu vejo aí ele fica aqui assim, igual eu tô vendo aqui, ó. Esse aqui, ó. Esse cabelinho aqui.
1: Aí você acha pouco.
0: Não, não é só isso, não. Fica atrapalhado. Meu problema com o cabelo cacheado é que ele não fica parecendo que tá arrumado. Eu não gosto.
1: É.
0: Nem que eu não gosto, assim. Eu uso, mas não é uma coisa que eu realmente... Eu acho o outro mais prático,
1: tá,
0: gente.
1: Entendi.
0: Mas pra esse tempo, assim, de chuva, tem que ser esse
1: melhor.
0: Aqui. É melhor. É.
1: Já mandei meu like, Zé Roberto da Marcenaria, Michelle?
0: Oh, não, da Marcenaria não, da Maravilha.
1: Ó, quem tá por aqui também é a Sara. Boa tarde, Michelle.
0: Ei,
1: você tá... linda.
0: Muito obrigada.
1: Ed, parabéns. Que o Senhor abençoe a união de vocês. Muito
0: Amém.
1: Obrigado, viu, Sara?
0: Isso aí.
1: Mais uma aqui, Michelle. A Claudineia tá por aqui. Boa tarde, a paz do Senhor. Aliás, não é Claudineia, não. É Claudinei.
0: Ah, tá.
1: É porque é Claudinei. Ó, olha o perfil. Como é que engana a gente? Porque é Claudinei Amori. Amauri.
0: Tá.
1: Aí eu li Claudineia. É o Claudinei que tá por aqui, do Santa Cruz, de Minas Gerais. Sou da Congregação Cristã do Brasil. Ouço sempre a rádio. É muito boa.
0: Ah, que bom.
1: Muito obrigado. Deus abençoe vocês grandemente. Abençoe você também, viu, meu irmão?
0: Muito bom, muito bom. Agora eu vou falar pra você, Ed. A Viviane,
1: olha, falta um
0: de
1: like
0: Contagem,
1: pra chamar.
0: A Viviane de Contagem falou, sim, que hoje é o aniversário do esposo dela,
1: olha,
0: o Arley.
1: Olha o Arley.
0: Eu quero mandar um abraço especial pra ele. E o que, que a gente faz pro Arley?
2: Toma!
0: Come coração laranja, Arley. Muitos anos de vida e saúde. Deus abençoe a sua vida mais e mais.
1: É isso mesmo, Michele. Não deu ainda não.
0: Não? Não, então tá, ler. Vamos ao quê? É porque o seu você sabe devagar. Que o seu tá devagar, é, né? Ô, Ed, já tá em então, 83
1: então
0: no
1: chama.
0: Meu, menino. Nosso Deus do céu.
1: Aí eu que chamo.
0: Troca esse.
1: Tá devagar.
0: Quanto que tá o seu aí?
1: 83.
0: Ah, agora tá certo,
1: agora
0: então.
1: Tem que ir pra 100.
0: Tá bom.
1: Até antes da 5, hein, gente?
0: Vamos, gente. Vamos com
1: falar
0: a gente.
1: Falar com minha mãe falava.
0: Vamos calar na chuva,
1: hein? É. Se são secar aqui, eu quero que dá 100 likes.
0: Misericórdia. Então, olha só. A Renata Cristina Machado, que é de São João del Rei, falou que por lá o céu tá limpo, mas já... Vinha chuva, então já deve estar chovendo. Silmara do Santa Branca falou: Mied, estamos aqui ligadinha com vocês. Oba. Eu e a Jussara, meu like foi o primeiro.
1: Olha isso,
0: tenho que falar. Tenho que falar desse look de gala do Caça Like Diamante Laranja.
1: Espetáculo.
0: Simplesmente maravilhoso. Quanta elegância. Realmente é digna de um tapete laranja, viu? Oh, gente. Espetáculo. Beijo, Sil.
1: Tapete laranja foi uma boa ideia, hein?
0: Não é?
1: Segunda boa ideia dela.
0: Não é? O pastor Marcos Melúcio é de Montes Claros e falou: olha, estou orando para que essa chuva chegue aqui também, ó, Montes Claros. O Adilson de Baitendi.
1: Fala, Adilson.
0: Falou que lá tá caindo um chuva.
1: É mesmo, Ed. Michele.
0: Eu gosto quando o pessoal nos fala como é que tá na região,
1: vai contando,
0: né?
1: Aí, né? Você
0: o
1: viu
0: Ismael,
1: de calor pra chuva?
0: Pois
1: né?
0: É, o Ismael do
1: Nordeste. Fala, Ismael.
0: Eu tô trabalhando em São Francisco, a 10 horas de Belo Horizonte, no norte de Minas. E aqui tá um sol pra cada um,
1: olha,
0: viu?
1: Olha isso.
0: Tá vendo? O presbítero Francisco Pereira Neto também é de São João del Rei, é da Igreja Metodista Wesleyana.
1: É.
0: Falou que está acompanhando o programa, quer parabenizar a gente pela bênção que tem sido.
1: Ai,
0: e falou
1: bom.
0: O seguinte: olha, eu trabalhei por 26 anos. Sim. À frente de congregações e obras do Senhor.
1: Tá.
0: Eu tenho também um canal do YouTube. Eu tenho também um canal no YouTube, Chico e Mira, onde eu compartilho nossos trabalhos e letras para a glória de Deus.
1: Tá.
0: Grande
1: certo.
0: Abraço. Quem mais? Eu sou o irmão Tiago, de Francisco Sá.
1: Olha!
0: Mandando abraço para toda a equipe da Maravilha, para os comunicadores, o pessoal dos bastidores, na técnica e todos que fazem parte dessa família. Vocês estão de parabéns. E eu também mando um abraço aqui para todos da Igreja de Deus Avivamento Bíblico, não só daqui, mas para todos os irmãos espalhados por Minas Gerais. Um grande abraço. Manda um alô aí para nós. Francisco Sá.
1: Ô,
0: merece.
1: Francisco Sá, turma de Francisco
0: Cidade.
1: Sá, Deus abençoe.
0: Grande abraço pra vocês. E quem mais tá por aqui?
1: Quem mais, Michele?
0: O Adriano Aníbal, lá de Contagem, do bairro Santa Helena.
1: Sim.
0: Ele que é da Igreja Batista Viver em Cristo, do pastor Marcos Melo. Tá mandando um beijo pra ela, Ed.
1: Olha,
0: pra
1: que coisa
0: Mabel,
1: boa.
0: Pra Mabel, a sua esposa amada. E pedindo pra que continuemos a orar pelo jovem Henrique Gabriel.
1: Amém.
0: Que se encontra no CTI do Hospital Mater Dei, em Betim, com diagnóstico de leucemia. Em
1: amém,
0: nome de Jesus.
1: Amém.
0: Vamos orar por esse rapaz, né?
1: É verdade, Michele.
0: O Sérgio é de
1: Fala,
0: Timóteo,
1: Sérgio.
0: De Macuco, Minas Gerais. Ó, Ed, passarinho não deve nada, ninguém já tá trabalhando,
1: pois
0: então bora trabalhar.
1: Bora nessa,
0: o áudio
1: né?
0: dele chegou atrasado.
1: Chegou, né? Tá vendo?
0: O Adilson
1: chamando
0: Ribeiro.
1: Os outros pra trabalhar, chega atrasado.
0: Vou falar nada. O Adilson Ribeiro, de Baipendi, sul de Minas, manda um abraço pra minha irmã,
1: Alessandra
0: Ribeiro.
1: Alessandra, abraço.
0: Que adoro o programa de vocês.
1: É, Michele.
0: É, Alessandra. Beijo,
1: Alessandra. Beijo,
0: Alessandra.
1: O seu já deu?
0: Hã? Deixa eu ver.
1: É, o meu não deu, não.
0: Não.
1: Vamos ver se o meu tá atrasado mesmo.
0: O meu, bom, mas nesse momento, porque assim, né?
1: É.
0: Também. Cadê, gente? Ah, Ed, no momento que eu consegui assistir.
1: Jesus.
0: 102 no meu,
1: então,
0: Ed.
1: Então chega!
0: Tô dizendo!
1: Ai, ai.
0: Tô dizendo!
1: Ó, 130 agora, caça lá que volta, hein? Hoje
0: gente,
1: não tem
0: muito
1: desculpa,
0: obrigada,
1: não. Ontem
0: viu?
1: A gente aceitou.
0: Verdade, hoje não vou aceitar, não. Isso mesmo. Agora, ó, gente, a gente quer saber o que faz você se sentir um cliente bem tratado.
1: É.
0: O que é? É
1: vir... atendimento.
0: Pois é, vir no atendimento.
1: De ter balinha.
0: Pois é, te oferecer alguma coisa pra comer. Eu amo quando eu chego nos lugares assim.
1: É.
0: Aí tem lá aqueles... uns potes que eu sempre esqueço o nome. E a Bombonier.
1: Bombonier.
0: E aí colocam ali um biscoitinho.
1: Olha isso.
0: Tipo aquele casadinho. Ah, gente.
1: Olha,
0: eu amo, gosta. Eu gosto de comer uns dois, três, assim, tá. Porque a gente fica até sem graça,
1: também,
0: né?
1: Mas não é pra refeição, não.
0: Mas uma das coisas que me faz sentir também uma cliente bem tratada é preço, né,
1: gente? É, Michelle.
0: Quando você chega no lugar que você vê o preço, que tá um preço coerente, que não tá exorbitante, que não tá
1: verdade.
0: Aquele preço...
1: Acima do que...
0: É, do que
1: vale.
0: Que vale, justamente.
1: Porque a gente acostuma pagar as coisas mais caras do que ela vale, tá?
0: Também.
1: Não é?
0: Então, assim, eu gosto bastante quando eu chego, assim, e tem um preço legal.
1: Sim. Coerente. Uma promoção de verdade. Quando é promoção, também, pra mim também, sabe? Tem que ser real.
0: Me faz voltar naquele lugar.
1: Eu não gosto
0: lugar.
1: Que me apresenta promoção de falsa, não.
0: Inclusive, a gente vai ter que ir um dia também. É. Vamos chamar a dona Ana Elizabeth. Sim. Pra ir na feira hippie, pra gente ir lá na Cissa Baby
1: verdade,
0: das meninas,
1: né?
0: Lá,
1: passar,
0: né?
1: Lá, verdade,
0: vamos lá, ver a Jussara.
1: Vamos sim.
0: A Silmara e a Jussara.
1: É verdade, Michelle.
0: Ed, bora cantar
1: bora
0: um pouquinho?
1: Bora cantar.
0: Ao som de Ludmilla Ferber. Música lindíssima da Ludmilla. Eu acho que não combina muito com o horário, de verdade. Mas a gente não vai desistir nunca daquilo que Deus tem pra nós, né? Então nós vamos cantar. Os sonhos de Deus jamais vão morrer, Ed.
1: Jamais vão morrer.

0: Muito bem, essa foi Ludmila Ferber, Os Sonhos de Deus. Ed, como
1: diga,
0: é que faz para participar aqui do
1: bora
0: nosso...
1: Bora participar com a gente. O que que para você é um cliente, você ser um cliente bem tratado? O que que é isso para você? Conta pra gente no 319-9565-1089.
0: Tá chegando ela.
1: Cláudia
0: com
1: Cruz.
0: Versículo da hora. Então bora.
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3: 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A paz do Senhor Jesus. Lucas capítulo 10, versículos 8 e 9. E em qualquer cidade em que entrardes e vos receberem, comei do que vos puserem diante, e curai os enfermos que nela houver, e dizei-lhes, é chegado a vós o reino de Deus. Que as bênçãos de Deus os alcancem nessa hora. 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
0: Isso aí, hoje é o dia do cliente. O que faz você se sentir um cliente bem tratado? Conta pra mim, conta pro Ed aqui, ó, no 319-9565-1089. Pois é, conta pra gente, o Adilson Ribeiro de Baipendi tá com a gente, sul de Minas. Ah, já mandamos aqui o abraço, né, pra irmã dele. Mas aqui, a Vilma e o Márcio Toledo.
1: O que que estão contando?
0: Lá de Leopoldina. Estão dizendo o seguinte, Ed.
1: Diga.
0: Eu também me casei em 15 de setembro. Você está completando quantos anos?
1: 14.
0: E eles estão completando hoje 36 anos de casados, Ed. Que coisa linda. Vilma e Márcio. Tomem coração laranja. Deus continue abençoando o casamento de vocês, essa união, que vocês continuem falando do amor do Senhor através desse tempo que estão juntos aí,
1: verdade,
0: viu?
1: Legal demais, Michele.
0: Ó, o pastor Ricardo, falou que tá ligado na Maravilha. Sim. E dizendo a maravilha de Deus, viu? Estamos por aqui, em Juiz de Fora.
1: Juiz de Fora com a gente?
0: Aguardando para descarregar amanhã. Nascer logo, viu? Então vai ficar até amanhã lá.
1: É, Michel?
0: Vai,
1: Ricardo. Entendi.
0: Alexandra.
1: Fala, Alexandra.
0: Falando, Ed, vai trabalhar, que minha mãe falava que carne de homem não dá pastel, não. O áudio dela chegou atrasado, viu, Ed? Né? A Maria Lúcia de Maravilhas é da Igreja Batista Nacional de Maravilhas, do pastor Geraldo Galdino. Falou que ama a gente, Ed.
1: Olha que coisa boa.
0: Maria Lúcia de Maravilhas.
1: Isso é bom.
0: Maravilhas, beijo, Maria. Maravilhas. O Gladstone é da Igreja Quadrangular do bairro São Genaro.
1: Fala, Gladstone.
0: E ele tá mandando um alô aqui pra esposa linda e maravilhosa.
1: Olha.
0: Que é a Shirley McClane.
1: Sim.
0: Um beijo. E tá falando que ama muito a Shirley.
1: Olha, Michele, coisa boa.
0: Ô, Shirley, receba aí, hein, Shirley. Falou que ama você demais, que você é linda, maravilhosa.
1: Olha,
0: é o Gladstone.
1: Gladstone tá brincadeira, não, Michele.
0: Tá brincadeira, não. Tá certíssimo.
1: Entra no YouTube, gente, deixa o seu like.
0: É isso aí.
1: 130 tá longe.
0: Tá longe,
1: é, pelo meu aqui.
0: Ô, gente.
1: Pelo meu tá longe,
0: ó. Vou entrar aqui no meu.
1: O Laércio tá por aqui. Oi, Michele, Ed, sou Laércio de Uberlândia, tá com a gente. Sou pintor há 36 anos e temos um grande prazer em ter a Rádio Maravilha nos acompanhando nas construções.
0: Que bom.
1: É, e deixa eu ver, e também é professor do Ministério Infantil. Olha que legal, Laércio, muito obrigado. Tá o Cleiton também, Cleiton Castelão. Essas roupas estão parecendo esquimó. É, falou que ele tá parecendo esquimó.
0: Vou dizer pra tu.
1: Por que será?
0: Porque aqui tá congelando, né, gente? No meu pé, você não tem noção. É. Eu acho que se eu fizesse, se eu mexer muito, ele vai quebrar.
1: Eita, nós, hein?
0: Hoje eu vim de sandália, porque eu fiz a unha da mão e do pé. Aí eu tive que vir de sandália. Então aqui dentro está muito gelado mesmo.
1: Entendi. A Marinalva também tá por aqui. Levei o meu filho pra comprar um tênis. Ele é autista. A moça tratou com muito carinho e atenção.
0: Ai, que bom.
1: Ai, entender essas questões também,
0: sim,
1: né, Michele?
0: Sim.
1: Que é importantíssimo, tá? Muito obrigado aí. Quem mais tá com a gente? José Lúcio. Boa tarde, Michele Ed, a paz do Senhor. Quero mandar aqui um beijo. Não, quem é? Ela tá mandando um beijo pro esposo José Lúcio. Mas ela não colocou o nome dela.
0: Ah,
1: tá,
0: não.
1: Pelo perfil do José Lúcio.
0: Ah, tá. E tá mandando um beijo pro José Lúcio.
1: É, de Além Paraíba.
0: Mas não vão saber quem que é, não,
1: é, gente. Manda aqui o nome.
0: Gente,
1: eu quero saber.
0: Entrou no YouTube, coloca nome no chat.
1: Coloca nome, que às vezes você entrou com o perfil de outra pessoa, né?
0: É,
1: às vezes
0: exatamente.
1: Tá no computador e tal. Maurílio tá por aqui, muito obrigado. Maurílio, like número 32. A Marinalva também, amei seus cachos.
0: Obrigada,
1: parabéns.
0: Marinalva.
1: João Campos também, boa tarde, a graça e a paz do Senhor Jesus. Até o sol e a chuva se alegram com o fim de tarde maravilha.
0: Ah, que bom.
1: João Campos que tá falando isso pra gente,
0: boa,
1: tá,
0: João,
1: Michele?
0: Tu é
1: e a Flávia do bairro Suzana. Ed, parabéns pra você e sua esposa, que Deus possa continuar abençoando a união de vocês. Michele, você está linda com o cabelo cacheado.
0: Obrigada.
1: E o like dele foi o número 33.
0: Vocês me animam,
1: e faltam três likes.
0: É?
1: Quem acha que o cabelo da Michele ficou lindo, entra, deixa um like. Se não chegar a 200, porque não está.
0: Ô, gente, até quem não achou bonito, pode dar um like,
1: se
0: viu?
1: Não por chegar favor. A 200, nós vamos ter a definição.
0: Eu tô com medo, porque isso aí é muito sério. Olha só, o pastor Paulo Afonso tá lá em Contagem, ele é da Floricultura Europa, e falou, tem que trabalhar. Ele chegou com o áudio atrasado. Sim. Também. E o Cleiton, Castelão, falou, primeiro levantar o rosto e olhar, perguntar o nome, se tiver agarrado, né? Isso, ele tá falando do nesse
1: atendimento.
0: Caso.
1: Tá.
0: Simplesmente diga, só um minuto, senhor ou senhora, eu já vou te atender.
1: Ok, não interessante.
0: Não me prendeu a atenção e a educação. Então, se
1: educado,
0: não...
1: Educado, né?
0: Tem que...
1: Só um instante, senhor. Boa tarde, né? Só um instante.
0: Tem que ter educação. Mas também esse só um instante não pode durar a vida inteira, não.
1: É, um instantão.
0: Exato.
1: Eu vou contar um mau atendimento que teve. Chama!
0: Agora o seu telefone tá indo certinho?
1: Tá, ué. Tá certinho nada, porque já tá quase chamando de novo. 150. Tá achando que o povo tá gostando do seu cabelo.
0: Não, gente, mas agora que eu tô vendo aqui, deixa eu ver se eu tô vendo certo. Eu tô vendo, tipo, um chifrinho aqui,
1: O caça-like diamantes, aqui, que é o cabelo anelado, né?
0: É, aqui, ó. Aqui. Olha o cabelo fazendo assim. É isso que eu não gosto.
1: Ah, não gosta não. Mas também o fone, né, senhora?
0: Olha lá.
1: Olha o fone, né, senhora?
0: Olha lá, gente. É o fone. Não dá, não.
1: Isso é o fone. Isso eu vou... É o fone que atrapalha, tá?
0: Pois é, mas eu não gosto.
1: Tá. Mas atendimento é isso. É a educação. É. Um instantinho. Eu fui numa loja comprar um tênis pra mim, senhora, minha esposa. E essa loja atendeu a gente mal. Pediu pra esperar.
0: E ficou lá esperando.
1: Ficamos esperando e no nada. Final não tinha. E ainda falou assim: se quiser, a gente pode olhar em outra loja. Mas não queremos.
0: Pelo amor de Deus!
1: Não queremos, né, Michelle?
0: Respira.
1: Foi dois atendimentos. Eu fui comprar também uma jaqueta pra mim, já ia comprar mesmo.
0: Uhum.
1: Entrei e perguntei: só tem essas aqui? É masculina? Só essas.
0: No.
1: Eu falei, não, muito obrigado.
0: Quero nem continuar.
1: Não é, Michelle? Então é isso, atendimento à gentileza, né? Porque a gente não gosta, eu acho assim, a gente não gosta de, como a Ariane falou, de dar espaço pra gente, mas a gente também não gosta de não ser percebido ali.
0: É verdade.
1: Não é isso, eu acho, né?
0: Sim, tem isso, tem todas essas
1: tipo
0: questões.
1: Tipo assim, ó, deixa lá.
0: Pois é, gente, hoje é dia do cliente. Como é que você gosta de ser tratado? O que é que, de fato, faz você se sentir um cliente bem tratado?
1: Sim.
0: É quando te deixam à vontade? É quando você já chega na loja e já é atendido? O que é? É alguma coisa que tem na loja, que lhe é oferecido? É só o preço que você já acha que está sendo bem tratado? Não sei. Eu não sei como o humor do vendedor também muda
1: verdade,
0: muito, né?
1: Verdade.
0: A gente chega, às vezes o humor dele parece que não bate com o da gente. Mas a Jaque,
1: sim,
0: lá do Alvorada em Contagem, tá, ela sempre manda foto.
1: E ela tem um estabelecimento.
0: Ela, pelo menos ela sempre manda trabalhando.
1: Tem.
0: E ela fala assim, gente, a pior coisa quando resolvem é quando resolvem as coisas com enrolação. Porque pra contratar é uma maravilha. Aí tira a maravilha dessa. Mas pra resolver o problema, é só a misericórdia de Deus. Enviem um coração laranja pra mim. Tome o coração laranja, Jaque. Deus te abençoe.
1: A Jaque tem uma loja de calçado que é Lindos Pés Calçados em Contagem. Funcionários em Contagem. E ela tá até falando aqui também sobre as vendas online, que tem atrapalhado muito, né? As lojas físicas,
0: sim,
1: né? Eu acho que você tem que tentar fazer as duas coisas, né? Hoje em dia, né? Porque a venda online, de fato... É prático, né? Mas muita gente ainda vai em lojas, tá, Michelle?
0: Prefere. Roupa mesmo eu não compro online, mas de jeito nenhum.
1: É porque pra mulher também é mais difícil. Você já tem que conhecer, né?
0: Eu tenho que experimentar.
1: Aí
0: e
1: você compra, né?
0: É igual o tamanho das minhas pernas. Inclusive, se você está me assistindo e tiver uma loja que tenha calça com as pernas bem longas, me avisa aqui, porque eu preciso.
1: Michelle, perna longa.
0: É muito difícil pra mim, gente. É muita luta.
1: Perna longa.
0: Ô, Ed, bora cantar?
1: Por hoje é só, pessoal. Bora lá cantar, Michelle.
0: Como Marins. Assim, Ed?
1: Deixa eu ver se a gente... É, porque o Perna Longa fala isso no finalzinho.
0: Ele fala?
1: Né? Antes de você chamar, chama! Tá só like, chegou. Vai chegar o 200, hein?
0: 150 likes. 150. Estamos escalando...
1: escalando para 180, volta 200, a versão ouro.
0: Daqui a pouquinho a gente conta mais participações aqui pelo nosso WhatsApp 319-9565-1089. E a gente canta com Sara Faria, Sobrevivi.

0: no branco e Gabriela Rocha, ninguém explica Deus. É isso aí, Ed.
1: É isso, Michele Marins, estamos no ar, estamos de volta, fim de tarde, maravilha. Deixa eu dar uma conferida no nosso YouTube. Estamos ao vivo no YouTube? É fácil achar a gente no YouTube, Ed?
0: Muito
1: como é que
0: fácil.
1: Faz? Rádio 89 Maravilha. Aí você busca assim, ó, Rádio 89 Maravilha ao vivo. Acha a gente na horinha. Tá certo se a sua internet não tiver ruim igual a minha.
0: E quando chove é mais difícil.

0: muito, né?
1: Parou os likes.
0: Parou?
1: Em 160 aqui pra mim.
0: É, pra mim também apareceu.
1: Então 160. Entra, deixa o seu like, 180, a gente volta com Caça Like, a última chamada dessa turma que carrega o piano.
0: É verdade.
1: Né? E depois voltam a versão ouro pra tela. É isso mesmo, gente, ó. Dia do cliente, a gente tá fazendo essa enquete. O que é ser um cliente bem tratado pra você? Conta pra gente no 319-9565-1089. Tem louvor maravilha do dia pra você votar também no nosso perfil do YouTube. E muito mais, é o Fim de Tarde Maravilha que tá no ar, tá, Michele?
0: Tá certo, e por aqui tem a Chiquinha.
1: Ê, Chiquinha!
0: Ó, gente, sobre a enquete de hoje, primeiro lugar, respeito e humildade. Tá, independente do valor da compra ou se o cliente só perguntar. Hoje...
1: É verdade, Michele, isso é importante, gostei.
0: E ela disse, hoje ele pergunta, amanhã ele compra.
1: Exatamente.
0: Sem o vendedor esperar, sem olhar aparências. Já fui vendedor e, graças a Deus, só gratidão.
1: Verdade, eu concordo com ela.
0: Beijo,
1: porque
0: Chiquinha.
1: Às vezes a pessoa não vai comprar, então...
0: É, já larga te despacha, pra lá, né?
1: E não a venda não conclui só ali, né, Michele?
0: Não conclui só assim. E tem mais, tem também aqui a Paula.
1: Paula, tudo bom?
0: É de Pirapora, do Industrial. Gosto de chegar no lugar e ser bem atendida, encontrar vendedores que adoram conversar.
1: Olha isso.
0: E parabéns, Ed, pelo aniversário
1: casamento.
0: O Bruno, motorista do aplicativo,
1: Bruno.
0: O que me faz sentir um bom cliente é o atendimento. Sendo bem atendido, eu faço questão de comprar. Ou se é em restaurante, eu até volto, que faço maior questão e dou até mais uma gorjeta pro garçom, além dos
1: 10%. Olha só, tá certo.
0: O Wagner, da Igreja de Deus Avivamento Bíblico, também tá sintonizado. E a Ilma, de Itaúna.
1: Opa!
0: Aqui, eu penso que muitas vezes a gente não compra o produto, sim o atendimento.
1: Verdade, tem já, é claro.
0: Vou resumir. Entrei em uma loja aqui e pedi pra olhar um vestido.
1: Tá.
0: A dona da loja me respondeu assim... Aqui é muito caro. Eu respondi, não tô olhando o preço. Não tô perguntando o preço.
1: Ela entendeu que a pessoa não tinha condição de comprar.
0: Exato. Fui curta e grossa.
1: Isso, tem que estar corretíssima.
0: Mas não tá errada, não. Tem que falar. Olha que loucura, gente. Se você é dona da loja, você vai falar aqui o vestido é caro.
1: Não
0: tipo,
1: é
0: não é pra você?
1: Não.
0: Ah, que é isso? A Marinalva...
1: Agora, hoje em dia também tem um negócio que eu tenho até visto na internet alguns vídeos. O pessoal fala assim, não, é experiência. Tô vendendo a experiência.
0: É verdade.
1: Não, eu quero saber o preço da garrafinha, da roupa. Tem nada disso. Vou pagar pela experiência. É lógico. Se tem um lugar mais requintado, você sabe que vai ser um pouquinho mais caro, né, Michele?
0: Sabe.
1: Mas não é. O povo tá é muita ilusão.
0: Também.
1: Tem se criado muita ilusão.
0: A Marinalva é de Matozinhos.
1: Fala,
0: Marinalva.
1: O que
0: me faz sentir uma cliente especial é tratar meu filho bem. Porque ele é autista.
1: Sim.
0: Aí você sente... Aí, sinta o cliente especial nas lojas. Eu sempre esqueço de falar que eu sou de Matozinhos.
1: Matozinhos, não esqueceu hoje não, né, Michele?
0: Não, falou duas vezes, inclusive.
1: É.
0: Eu não sei se as meninas colocaram duas vezes, mas tá certinho aqui, Mari.
1: Tá certo, Mari.
0: A Sara.
1: Fala, Sara.
0: Meus queridos amigos, não dá pra ficar sem ouvir vocês, não.
1: Ah, que bom.
0: É, não tem nada... Michele, não tem nada de errado, não. Tá tudo certo. Meu cabelo, tá?
1: É o cabelo?
0: É,
1: era o chifre, né?
0: Tá bom.
1: Eu falei que era o fone.
0: De novo?
1: Não tá, não. Era o fone. Tô te falando que é o fone.
0: A tia G.
1: Eu acho que o povo não tá gostando, não.
0: É
1: não tem 200 likes aí. 170,
0: a tia G,
1: travou.
0: De capim branco, dizendo...
1: Fala, tia G.
0: Olha, vai em um estabelecimento mal vestido, eles tratam... Eles mal te atendem.
1: Ah, tem isso também, né?
0: Claro. Aonde não te conhece, aí você volta bem trajada e é super diferente. Tratar as pessoas com igualdade, o dinheiro não é diferente, né? Isso é importante.
1: Importante, Michele.
0: Noemi de Contagem.
1: Fala, Noemi.
0: Deixa eu ver se dá tempo de eu ler. Eu acho que não dá, não. Vou fazer o seguinte.
1: Faça.
0: Vamos chamar a Ariane.
1: Sim.
0: Daqui a pouquinho ela já vem, né?
1: Ariane,
0: mas antes
1: direto na redação.
0: Tem notícia do trânsito. Vamos
1: notícia
0: ficar atentos.
1: Do trânsito,
0: é agora.
1: Do trânsito, não deve estar fácil, não.
0: Não deve estar,
1: com
0: não.
1: Com chuva? Ixi.
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3: Muito boa tarde para você, ouvinte Maravilha FM. O destaque: Avenida Amazonas, no caminho para Contagem. Tem ocorrência próximo ao Parque de Exposições, motoristas em velocidade reduzida desde o bairro Prado. Opção de desvio pela Avenida Tereza Cristina com pontos lentos compensa. 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Iago Proença para 89 Maravilha FM.
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0: 5:30.
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0: direto da redação. E ela está de volta, Ariane Fernandes. Mais uma vez, boa tarde.
6: Boa tarde, Michele. Boa tarde, Ed. Boa tarde, ouvinte maravilha. Michele, é o tipo de notícia que a gente não gosta de dar, mas precisa informar. Um grave acidente envolvendo um ônibus, um caminhão e uma van deixou uma pessoa morta e duas feridas na tarde desta terça-feira na rodovia Fernão Dias, em Itatiaí Sul, aqui na região metropolitana de Belo Horizonte. A ocorrência foi registrada no quilômetro 543, no sentido São Paulo. Segundo a concessionária Motiva Minas, o ônibus atravessou o canteiro central da rodovia, saindo da pista, e entrou na pista contrária. Nessa sequência, o coletivo atingiu um caminhão e também uma van. O motorista do ônibus morreu ainda no local. Duas pessoas sofreram ferimentos leves e foram encaminhadas para o Hospital Regional de Betim. Outras três pessoas que estavam no acidente não se feriram. O acidente provocou a interdição de todas as faixas no sentido São Paulo durante o atendimento da ocorrência. Mas agora, às 4 horas da tarde, uma das faixas foi liberada, mas como é só uma faixa, o trânsito ainda apresenta 5 quilômetros de congestionamento. A concessionária orienta os motoristas que, ao passarem pelo local, reduzam a velocidade e, sempre que houver segurança, mudem de faixa para manter a distância dos profissionais que ainda estão atuando nessa ocorrência para evitar, obviamente, novos acidentes, né, Michele?
0: É isso aí, Ariane Fernandes. Né? Que o Senhor console o coração dessas pessoas que já estão enlutadas por esse que faleceu, que a recuperação das demais venha da melhor forma. E o restante é paciência mesmo, né? Para enfrentar esse trânsito agora.
6: Principalmente com chuva, né, Michele?
0: Pois
6: o trânsito
0: é.
6: Já complica muito. Então, mais atenção ainda aos motoristas, uma atenção redobrada, porque já com esse acidente, com a pista molhada, é preciso muita atenção justamente para evitar novos acidentes.
0: Tá certo. Ariane Fernandes, você volta, né?
6: Sim, Michele, às 7 da noite eu volto com mais informações no Jornal da Noite Maravilha.
0: Tá certo. E essa é a 89 Maravilha, onde o som da informação chega junto com o som do céu. Por aqui nós continuamos,
1: Ed. Continuamos cantando, Michele.
0: Ao som de Morada. É tudo sobre você.

0: De volta por aqui, fim de tarde, maravilha, Michele
1: Marins. Oi! Chama! Chamo sim, Ed!
0: Bora, caça like na tela agora!
1: Jesus!
0: 180 likes escalando pra 200.
1: Gente, vocês estão parecendo nós hoje, hein? Que eu e o Ed estamos atrasados nas mensagens
0: aqui. Aí aprovação pro seu cabelo.
1: Pois é, não, mas assim, a gente tá atrasado com as mensagens aqui. Vocês acalmem o coração aí, em nome de
0: muita
1: Jesus.
0: Gente.
1: Vamos tentar ler todas, mas a gente não consegue às vezes,
0: né? Isso aí é fato. Louvor maravilha do dia, Michele.
1: Você quer que ponha aqui,
0: filho? Por favor, senhora.
1: Você não falou antes?
0: É, pois é.
1: Aí a pessoa vai ter que ficar procurando na hora.
0: Ó, o John tá por aqui, além Paraíba.
2: Música
0: 1. Aí, Fernanda Brum. Onde o fogo não apaga, não é isso?
1: Linda.
2: Música 2.
0: Aí é F Hop, Colossenses e suas linhas de amor.
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2: Música 3.
0: E aí é o Paulo Neto, tua presença. Paulo Neto. Tua presença. Então, três músicas pra você botar. Entre lá agora. Deixa o seu like pra gente fechar os 200 lá. Aliás, a gente quer mais, né? Mas pra gente fazer a versão ouro entrar na tela aí, viu, Michele?
1: É isso aí, então.
0: E aí seria muito bom. Vamos que vamos. Ó, falei do John, agora eu falo da Edna também, tá por aqui. Ó, boa tarde, Michele e Ed. Estou ligadinha na 89 Maravilha. Ela está em Esmeraldas, tá, Michele?
1: Ei!
0: É, a paz do Senhor Jesus. Estou em Diamantina, ligadinha. Um abraço, Deus abençoe. Ligadinha sempre na Rádio Maravilha. É a Dalma Rodrigues, está por aqui.
1: Alô, Dalma.
0: Éder Lima. Boa tarde, Éder de São Gonçalo. É, tá fazendo aniversário hoje, Michele.
1: Ô, Éder.
0: Ó, quase que eu não vi a sua, hein?
1: Tome coração laranja.
0: Agora tem mensagem aqui dela.
1: Dela quem?
0: Cida Dias.
1: Ô, gente.
0: Pensou que eu não ia aparecer?
1: Nossa, Deus. Pensou que a gente não ia ler?
0: É, pensei,
1: mas pode continuar pensando.
0: Já, ó, e ela escreveu aqui, Cida Dias, Ed já cantou hoje, né? É, Cida Dias tá ousada, não tá,
1: não,
0: Michele?
1: É?
0: Ousada ela. A Lilian também tá por aqui. Olha eu aqui de novo. É, Lilian, Belo Horizonte, Bairro Jardim América, Igreja Batista do Barro Preto. São lindos irmãos e amigos. Michele, linda.
1: Obrigada.
0: Lisa e cacheada.
1: Ah, aí sim.
0: É, a risada faz a gente rir.
1: Ah, que bom.
0: Tome um coração laranja. Ela mandou pra gente, tá, Michele?
1: Tá.
0: É, boa tarde, Adriana. Manda um coração laranja aqui pra minha mãe, Dona Dora, de Além Paraíba. Ô, Dona Dora.
1: Tome coração laranja
0: pra
1: Dona
0: você.
1: Dora.
0: A paz do Senhor, Michele Ed. Estamos aqui ligados em vocês, em Uberaba, tá, Michele? Amamos muito vocês. Mais uma por aqui no YouTube, tá, Michele?
1: Pode
0: boa
1: falar.
0: Tarde. Sou da Igreja Batista São Lucas, aqui em Varginha, sul de Minas. Acabou de cair uma tempestade de granizo.
1: É mesmo?
0: É, estou amando acompanhar vocês. Muito obrigado. Por aqui eu acho que parou, né?
1: É.
0: Não choveu granizo aqui,
1: não,
0: mas
1: granizo
0: choveu um pouquinho.
1: Não, choveu
0: né?
1: Mais, mas não choveu granizo,
0: choveu
1: não.
0: Choveu um pouquinho. Ah, um abraço para vocês, Deus abençoe. Ah, a todos. Deixa eu ver quem tá falando. É o Nivaldo que tá por aqui, tá de Juiz de Fora. E a Ruth de Baipendi também tá na área. E a Lilian voltou e falou: o meu foi o número 98, tá, Michele?
1: Ah, que legal!
0: É, olha o que, que a Luciana tá falando.
1: Ah.
0: Ter um cafezinho e um biscoito.
1: Aí é bom, né?
0: Me
1: eu
0: faz
1: gosto.
0: Sentir um cliente bem tratado.
1: Eu gosto. Ó, deixa eu correr aqui, gente.
0: Corre,
1: hoje,
0: Michele,
1: hoje eu já vou começar pedindo perdão, porque eu não vou conseguir ler todas as mensagens.
0: Pedro. Faltam 10 likes, gente.
1: Noemi de Contagem.
0: Fala,
1: sobre
0: Noemi.
1: A pergunta, hoje pra mim, ser bem tratada é ter um atendimento educado e objetivo,
0: sim.
1: Sem pressão, sem ficar mentindo pra mim e ficar andando atrás de mim. Ultimamente,
0: sim.
1: Eu tenho preferido comprar pela internet, pela praticidade e por poder pesquisar com calma, comparar preços e escolher sem precisar ficar na loja.
0: Sim, verdade.
1: E também sou tímida, acabo comprando sem querer de tanta chatura do vendedor que deixa a gente constrangido. Então, a internet me deixa mais à vontade em algumas compras.
0: Tá.
1: E ela falou que eu tô linda com esses cachos.
0: Olha,
1: e
0: tá
1: Ed,
0: vendo?
1: Parabéns pelo aniversário de casamento.
0: Obrigado, obrigado, obrigado.
1: Pastor Ronan de Belo Horizonte, que bacana o programa. Deus abençoe vocês.
0: Legal.
1: Poderosamente, muito bom ouvir o fim de tarde, só bênção, viu? Estamos em Belo Oriente, organizando o ginásio para o congresso da Uma Debo. Nesse final de semana, aqui também está chuviscando, Belo Oriente chuviscando.
0: Chuviscando.
1: Marcos Amorim, Unimar Transporte, Jardim Canadá, Nova Lima, também sintonizado. Eliton de Córrego, Areia Preta, Dom Cavate, mandando aquele abraço para a esposa Janaína, falando que por lá também tá chuvinha, viu, Ed?
0: Tá bom.
1: O que faz ele se sentir bem é o bom atendimento.
0: Sim.
1: A Cida Dias, mais uma vez por aqui, tá com a gente. Deixa eu pular ela hoje, Cida, porque eu tô muito atrasada. O presbítero Francisco SJDR.
0: Sim.
1: Da Igreja Wesleyana. Maravilha de programa. A Luciana de Ponte Nova também está com a gente. E a Luciana falou que eu estou maravilhinda. A Zilda, Nunes é de Igarapé, do bairro Panorama. Cheiro no coração para vocês, viu? E um alô para minha amiga Cida.
0: Cida, um abraço.
1: O Bruno de Belo Oriente, que é perto de Ipatinga, falou que também está sintonizado, curtindo o feriado.
0: Olha!
1: Feriado em Belo Oriente.
0: Lá. Olha
1: e
0: isso.
1: E falou o tempo está chuvoso, mas nada melhor do que ficar em casa descansando e ouvindo
0: isso é bom
1: a rádio.
0: Também, né?
1: Manda abraço pra minha esposa Vanessa e minha filha Júlia.
0: Ei, Vanessa e Júlia, um abraço.
1: Deus abençoe. O Walter de Carangola,
0: fala,
1: da
0: Walter.
1: Congregação Cristã do Brasil. Dirijo a Congregação Cristã no Brasil.
0: Sim.
1: E ouço a rádio de vocês todos os dias.
0: Oba.
1: Obrigada, Walter.
0: Obrigado, Walter.
1: Francisco de JF.
0: Fala, Francisco.
1: Ligadinho no programa. É Juiz de Fora com
0: Juiz
1: a gente.
0: De Fora na área, né, Michele?
1: Tem também a Luciana de Ponte Nova. Falou que lá em Ponte Nova, hoje já choveu, já deu sol, agora tá escuro. Parece que vai chover
0: Deus
1: de novo. E ela falou, olha, sobre a enquete na minha cidade, eu estou deixando de comprar em várias lojas pelo péssimo atendimento.
0: Ó, gente.
1: Eu, às vezes, pago mais caro por causa do bom atendimento. Infelizmente, hoje está assim.
0: Só.
1: Viu?
0: Sim.
1: Fica
0: olha
1: aí.
0: Fica a dica.
1: Alessandra em Nepomuceno.
0: Fala, Alessandra.
1: Falou que está trovejando,
0: olha
1: Ed.
0: Isso.
1: Tá
0: medo,
1: trovejando,
0: né?
1: Muito e vai vir, é muita chuva, a Alessandra
0: misericórdia.
1: Falou. O Sérgio é de Pedro Leopoldo. Eu não gosto quando eu entro numa loja.
0: Sim.
1: Pra ver alguma coisa e vem um vendedor
0: sete
1: sem
0: likes.
1: Eu chamar pra me ajudar. Eu quero decidir sozinho e se precisar eu aceito ajuda.
0: Tá.
1: Ainda a tia G te parabenizando também.
0: Obrigado,
1: pelo seu
0: G.
1: aniversário de casamento. O Arley Caminhoneiro de Caxambu.
0: Arley, Caxambu
1: tá
0: na
1: sintonizado
0: área.
1: Aqui em Cruzília, onde eu estou, choveu até pedra, viu?
0: Michele, misericórdia.
1: Até pedra.
0: O Marcelo falou que like dado. Obrigado, viu, Marcelo? O Joelito, Michele, eu não mando mensagem sempre, mas estou ouvindo vocês sempre aqui.
1: Obrigada.
0: Joelito e família, espera feliz.
1: Olha
0: que legal, ó. O Valdeci falou o seguinte: vocês são engraçados demais.
1: É mesmo? É,
0: top demais. Muito obrigado,
1: viu? A gente nem programa essas coisas.
0: Boa tarde, meus queridos. A Natalina também está passando por aqui. O Dário Francisco está na área. A Cláudia também, Michele, seu cabelo está maravilhoso. Amo vocês. Cláudia Alves do Barreiro. Mas não chegou a 200 likes, não.
1: Não chegou, não. Então não tá
0: boa
1: bom.
0: Boa tarde, vocês são nota mil. Ed Michele manda um alô aqui pra nós em Uberaba, Minas Gerais. Seu cabelo tá lindo. Michele.
1: Obrigada.
0: Aqui não tem o nome no perfil. Alguma coisa fire.
1: Tá.
0: Michele, você é muito linda.
1: Obrigada.
0: Sônia que tá falando isso aqui.
1: Sônia.
0: Deus abençoe você sempre.
1: Beijo, Sônia.
0: Sônia da Getsemane. Ser bem tratada. Amo rir.
1: Faz diferença,
0: com você.
1: Né?
0: Cabelo lindo.
1: Ah, obrigada.
0: Repetiu, né? Boa tarde, Rai, da cidade de Jequié, Bahia.
1: Opa!
0: Motorista, carreteiro.
1: Fala, Rai.
0: Sempre que eu passo em Teófilo Otoni, estou sintonizado na 89. Não perco o programa de vocês. E o Wesley também. Wesley caminhoneiro também, ó. Ed, não esqueça do presente da esposa. Você viu que eu li no ar, né?
1: Bem atendido ou não? Não, o que, que é isso, Ana? Não se conforma, não, querida.
0: Michele Marins.
1: Não.
0: Chama!
1: Ai, vamos lá.
0: Versão ouro na tela.
1: Uhul!
0: Cravou 200, hein? Pá. Cabelo aprovado.
1: Graças a Deus.
0: 200
1: aprovado.
0: Likes.
1: Era isso, né? Se chegasse a 200,
0: o cabelo
1: tava aprovado.
0: Tá. Pode vir assim mais vezes.
1: Eu fico na dúvida sempre. Quando eu venho, eu vou falar bem a verdade. Eu venho insegura. Mas
0: que legal, 200 likes chegamos. Louvou Maravilha do dia, Michele.
1: Fernanda Brum. Fogo não apaga.
0: Lindíssima.
1: Daqui a pouquinho tem Lohuane Farias no nosso Happy Hour Maravilha.

0: Esse foi o nosso louvor maravilha do dia. Fernanda Brum, onde o fogo não apaga. Ed.
1: Diga, Michele.
0: Posso continuar por aqui?
1: Espera um pouquinho, Michele. Olha só. Deixa eu ver se eu achei o certo aqui, ó. Boa tarde, Ed. Hoje é meu aniversário.
0: Quem?
1: Me manda um coração laranja.
0: De quem?
1: Não mando sempre mensagem, mas escuto sempre.
0: Quem?
1: Desde quando vocês lutavam pelos 50 likes.
0: Ah, olha! Coisa linda!
1: Tiago Ribeiro! Tome coração laranja, vê
0: Thiago.
1: Como as coisas mudam, né?
0: Thiago, a coisa já... Olha, nós já chegamos a mais de 500 likes.
1: É verdade, 10 vezes mais.
0: É Deus realmente trabalhando.
1: A gente não guardou o talento, não.
0: Verdade, em nossas vidas e através das nossas vidas.
1: É verdade, muito bom, viu, Michele?
0: O Léo Santos de Uberaba,
1: fala,
0: do
1: Léo
0: Ministério
1: Santos.
0: De Missões Ide aos Povos, falou que sobre a enquete, ó, gosta de preço e bom atendimento.
1: Preço
0: isso
1: e bom
0: conquista
1: atendimento.
0: Ele. Manda beijo aqui para a esposa Giane.
1: Giane, um abraço.
0: Dona Lindauro.
1: Ô, e Dona Lindauro.
0: E esposo José, lá de Patos de Minas, do bairro Arraial Vila Vieira.
1: Arraial Vila Vieira.
0: E meu nome é Lindauro, viu?
1: Lindauro.
0: Tá bom. Obrigada. Diz que amam ouvir a gente. Manda um alô pra nós. Então, um grande abraço pra vocês. Deus abençoe. A Shirlane,
1: fala, Shirlane.
0: É da IPDA. E o Denis é de Vespasiano, do Central Park. Sobre o tema de hoje, sempre comprei perfume de uma marca famosa na mão da vendedora.
1: Tá, ok.
0: Depois que eu comecei a comprar na loja física e tive mais desconto, aí eu não comprei mais com a moça. Então, ele tá de olho no desconto.
1: Tá.
0: A Silmara do Santa Branca falou, gente, sobre a enquete, nós amamos tratar bem os nossos clientes, pois eles, juntamente com Deus e toda a nossa dedicação, que colaboram com o que somos hoje. Eu sou bem exigente com a minha equipe de atendimento.
1: Sim.
0: Porque atender a necessidade do bebê é a nossa missão. E vocês estão convidados, sim, para irem lá na Feira Hippie. Depois eu passo o endereço, manda beijo aí para nós, Isabel. Bel, Jussara, Sueli e Silmara.
1: Uma boa, né? Tá sempre com a gente, né, Michele?
0: GG Costureira,
1: fala,
0: de Montes Claros. Cliente é irrespeito. Não gosto que... Hã? Não gosto que vou mais meu marido na loja. E desce tudo das prateleiras. Aí ele tem que comprar mesmo sem querer, só pra satisfazer. Mas eu amei. Ontem fui a uma loja e o dono me ofereceu um café.
1: Oh,
0: e me fez sentir bem, tá
1: que
0: vendo?
1: Legal. Sabe o que a Ruth tá falando aí?
0: Que?
1: Já é diferente. O que me faz sentir é enviar as novidades pelo Zap.
0: Ah!
1: Gosta
0: que legal.
1: De receber, né, Michele?
0: Ser atualizada.
1: E a Janaína falou, prefiro compras online.
0: Online. A Glauciane de
1: Fala,
0: Juiz
1: Glauciane.
0: De Fora. Eu e minha mãe estamos acompanhando vocês. Manda um coração pra ela, a Irani. Glauciane Irani em Juiz de Fora.
1: Tome coração laranja.
0: Thalia Xavier de Tiradentes mandando abraço pro esposo João Lucas Xavier, dizendo que o ama muito.
1: Opa!
0: Egberto
1: Fala,
0: também
1: Egberto.
0: Tá com a gente, mas ele tá em Patos de Minas.
1: Olha
0: Alô,
1: só.
0: Egberto. O Eduardo, bora trabalhar com a Rádio Maravilha e a melhor de Cambuquira, da Sara Nossa Terra.
1: Sara Nossa Terra.
0: Pastor Aginarras.
1: Aginarras.
0: Estou indo pra Itanhandu, carregado de milho pra galinhas.
1: Olha só, Michele. Olha, o Herbert Marcelino, nosso amigo, tá por aqui. Michele Ed, Herbert Marcelino. Bonitão. E a Tchuca. Ah, é Tchuca, né?
0: Sim.
1: Não é Júnior, não.
0: Não,
1: né?
0: Não é Júnior, não. É
1: Tchuca. Estamos assistindo vocês pelo YouTube. Abração, meu amigo Herbert Marcelino.
0: Tome coração laranja. Jaci tá com
1: Fala,
0: a gente
1: Jaci.
0: Lá em Pouso Alegre. A Jane Mendes em Ribeirão das Neves. A Sara também tá por aqui falando que meu cabelo fica bom de qualquer jeito.
1: Michele.
0: Aqui, Sala, a Jane
1: tá
0: Mendes, inclusive,
1: Michele.
0: Falou assim, eu não gosto do atendimento de uma certa loja de cosméticos.
1: Sim.
0: Que assim que a gente entra nessa loja, as atendentes vêm com uma cesta e um cartão. Aí elas falam assim, se precisar é só chamar.
1: Ah, eu sei
0: Porém,
1: qual que é.
0: Eu também. Porém, a gente não consegue mais avistá-las, ou seja, é só para ganharem a comissão.
1: Exatamente.
0: E lá tem um negócio. Já vou dizer, porque já trabalhei nesse lugar. Se não passa na comissão da vendedora, fica tudo para a loja.
1: Olha, que ruim,
0: então,
1: né?
0: Então, assim, é muito ruim.
1: Aí as vendedoras têm que ser sábias nesse
0: ser
1: ponto
0: melhor.
1: Também, né?
0: Aqui, o Samuel falou que hoje tá completando 14 anos casado com a esposa Vanessa.
1: Igual eu, casou no mesmo dia que eu.
0: Tome coração laranja! Eles são membros da Igreja Batista da Lagoinha, lá em Betim.
1: Casou em 2012. A paz do Senhor é o Eduardo Bernardino. Tá em Duval de Barros com a gente, da Igreja Restaurando Vidas. Bora, Michele.
0: Bora, meu
1: acabou. Filho, acabou. Fechou, vem aí, Happy Hour Maravilha!
0: Com Lohuane Farias!

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1: De volta com você, ouvinte Maravilha FM. O destaque agora é a Avenida Tereza Cristina, no caminho para Contagem. Tem ocorrência próximo ao elevado Itamar Franco, deixando o trânsito lento para o motorista. Opção de desvio, passando por vias internas do Carlos Prates e Padre Eustáquio compensa. 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Iago Proença para 89 Maravilha FM.
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0: 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A paz do Senhor Jesus. Lucas capítulo 6, versículos 43 a 45. Não há árvore boa que dê mau fruto, nem tampouco árvore má que dê bom fruto. Porquanto cada árvore é conhecida pelo seu próprio fruto, porque não se colhem figos de espinheiros, nem dos abrolhos, se vindimam uvas. O homem bom do bom tesouro do coração tira o bem, e o mal do mau tesouro tira o mal. Porque a boca fala do que está cheio, o coração. Que as bênçãos de Deus nos alcancem nessa hora. Tá na maravilha, tá bom demais. 89 Maravilha.
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0: Eu sou o Ed, sigo por aqui.
1: E eu sou Michele Marins, também sigo por aqui. Quero você juntinho com a gente, participando através do nosso WhatsApp 319-9565-1089, mas também pelo nosso YouTube, Rádio 89 Maravilha. Lá no YouTube, você se inscreva no nosso canal, tá bom? Porque o nosso canal tá maravilhoso, tem muita coisa boa por lá, inclusive tem todos os fins de tarde maravilha, tem o Me Conta Maravilha, amanhã inclusive tem, viu, Ed?
0: Amanhã
1: tem Me Conta Maravilha.
0: Coisa
1: Nós vamos aproveitar esse setembro amarelo, vamos falar sobre essas questões da mente, né? Então,
0: importante.
1: É muito legal, a partir das 2h40.
0: Principalmente nesses tempos.
1: Exato. Então, você que está no YouTube, se inscreva no nosso canal, ative o sininho da notificação, deixe o seu like, porque hoje nós estamos recebendo Lohuane Farias, que trouxe, Ed, na bateria, o Gabriel.
0: Gabriel.
1: No baixo, ela trouxe o Carlos.
0: Sim.
1: E na guitarra, o Rafinha.
0: Bom, bênção
1: demais, né?
0: Bênção pura.
1: Pois é, gente. Então, ó, vai participar do nosso chat? Coloque seu nome lá, escreva, por gentileza, digite o seu nome e o nome da sua cidade, do seu bairro, pra gente contar pra Lohuane onde a voz dela está alcançando.
0: Tá certo, Michele, Marinho, você pode participar também pelo nosso WhatsApp, 319-9565-1089. 319-9565-1089. WhatsApp da Rádio 89 Maravilha, envia a sua selfie, tá? Tem aquele momento de selfie aqui na nossa transmissão, por volta das 6h40, temos selfie, se você mandar.
1: Exato.
0: É claro, lembrando que criança é sempre acompanhado por um adulto, tá falado?
1: Tá certo.
0: Tá certo? Bora pro palco, Michele?
1: Bora pro palco.
0: Lohuane Farias cantando pra gente.
1: Na rádio de todas as igrejas.
0: Que toca o som do céu.
2: Boa noite, povo de Deus. Vamos adorar ao Senhor nessa noite, a Ele que é digno de ser adorado e que nos deixa maravilhados.

Não há nada que o Senhor não possa fazer. Assim como Ele me tirou da depressão, como Ele me curou da ansiedade, como Ele me curou da paralisia, onde eu nunca mais voltaria a andar. Esse é o Deus que transforma nova todas as coisas. É o Deus que pode fazer todas as coisas, que transforma o luto em festa, que transforma a vergonha em glória. Este é o Deus que traz a vida aos sepulcros. Não há nada, não.

0: Happy Hour Maravilha com Lohuane Farias, que trouxe na bateria o Gabriel, no baixo o Carlos e na guitarra o Rafinha.
1: Muito bom, Michele Marins. Essa música é linda, tá?
0: Não é?
1: Essa música é maravilhosa.
0: É verdade.

0: Mencionou ali agora, né? Algo muito maravilhoso. Nós queremos saber um pouquinho mais quem é a Lohuane, o que já aconteceu com a Lohuane.
1: Isso, boa noite, pessoal. Boa noite. Um prazer muito grande estar aqui. Obrigado desde já pela oportunidade. Então, quando eu tinha 12 anos de idade, né, eu comecei a falhou o jogo das pernas. E meu pai e minha mãe acharam que era só... Na verdade, eu caí andando, fazendo caminhada, caí. Ele achou que era coisa de criança, né? Até que me levaram no médico. E aí eu já estava ficando paralítica, né? Resumindo
2: meu
1: muito.
2: Deus
1: já estava ficando paralítica. E aí dali pra frente foi só piorando. Médicos. E cada médico que a gente ia era uma notícia pior do que a outra.
0: Meu Deus.
1: Até que chegou num ponto de... Dos médicos falaram, olha, do jeito que tá... Sua filha nunca mais volta a andar.
2: Sim.
1: Se vocês tiverem sorte, ela volta a andar um dia, mas de muletas.
0: Olha.
1: Podem esquecer, não tem o que fazer.
2: Uhum.
1: O caroço já tomou ela por dentro. Vai ter que abrir ela à frente, atrás, colocar parafuso nas costas. E mesmo assim, nunca mais ela volta a andar. E aí começou a guerra do crente, né? Que a vida do crente não é fácil.
0: Não é fácil,
2: mas tem onde recorrer.
1: Graças a Deus. Então, meus pais, né, todo mundo na família, igreja, naquela batalha de oração e tudo. E no resumo de um todo, eu fui parar num médico, um ex-membro da igreja do meu pai, conseguiu uma consulta. Quando eu fui nesse médico, ele olhou pra gente e falou: o que vocês têm hoje pra poder fazer a cirurgia, financeiramente falando? Meu pai, eu tenho dinheiro pra ir embora pra casa.
0: Olha.
1: E a cirurgia ficaria em torno de 100 mil reais. Na época, isso mais de 10 anos
2: Deus
1: atrás.
2: Do céu,
1: se 100
2: sim.
1: mil já é dinheiro hoje, pensa.
0: Imagina, 10
1: mil.
0: Né?
2: Eu imagino que pra ir embora pra casa custava muito menos.
1: E aí, quando o médico falou: então espera um pouco. Foi. E não, eu nunca tinha visto o médico nem nada. Foi embora. Quando ele voltou, depois de uns 40 minutos, trouxe uma pessoa da companhia, da equipe dele, me avaliaram, fizeram os testes, viram que realmente a situação estava, tipo assim, quase... estava irreversível para eles. E falou pra gente assim: olha, eu conversei com a minha equipe e nós vamos fazer uma vaquinha. Nós vamos custear a cirurgia da sua filha. E os parafusos também. Aí já foi aquela coisa, né? Do consultório, choro, aquele negócio.
2: Imagina, uma vacona, né?
1: Sim. Bem gorda. E aí ali mesmo eu já fiquei internada, já não voltei pra casa. Só que ele falou: se tiver uma questão, assim, se ela voltar a andar, ela vai dar um sinal. Quando a gente acabar a cirurgia, ela vai mexer uma parte do pé.
2: Sim.
1: Mas mesmo assim vai ser com muito tempo de fisioterapia, vai ter que voltar a aprender a andar igual criança.
0: Meu Deus.
1: Resumindo,
0: gente,
1: mais um pouco, que a história é grande.
0: Tá.
1: Quando ele fez a cirurgia, ele fechou o último ponto. Minha mãe conta que ele desceu feliz e falou assim: ela mexeu o dedão do pé.
0: Ai, meu Deus.
1: Quando ele abriu minha coluna, ele falou assim: ela não tem caroço nenhum. O caroço saiu tudo. A gente precisou só limpar.
2: Deus.
1: Então eu não uso parafuso nenhum.
0: Aleluia!
1: Eu não precisou me abrir na frente. E quando eu voltei com 40 dias pra tirar os pontos, eu já voltei andando.
0: Ai, gente!
1: Deus que pode,
2: né,
1: fazer.
0: Gente, Deus é lindo demais.
1: E onde eu vou, eu tenho que contar essa história. Porque,
2: conte,
1: né,
2: sempre, né?
1: E eu sei que Deus, que é o Deus que pode fazer todas as coisas, que traz vida ao sepulcro.
0: É verdade, traz vida aos sepulcros. Ô, Lohuane, você é filha única?
1: Sou filha, a primogênita.
0: Ah!
1: Tem mais dois, a Ingrid e o Gabriel.
0: E a diferença é grande, assim? Você com 12 anos, como é que tava essa turminha?
1: A minha irmã e meu irmão, eles estavam no prézinho. Prézinho não, tipo, 6 e acho que 8 anos.
0: Tá.
1: Eu não sei a idade, mas, irmãozinho, desculpa, eu esqueci agora. Eu tô nervosa.
0: Mas eles eram
1: novos, bem pequenos.
0: Precisavam ainda ali
1: demais.
0: Da mãe, do pai, juntos.
1: A minha irmã começou a ter problema na escola, começou a colorir tudo marrom, só coloria cores escuras. Aí a professora chamou minha mãe.
0: Uhum.
1: Tá acontecendo alguma coisa em casa?
2: É a pressão pra toda a família.
1: Todo mundo sentiu, a família inteira. Minha família, meu pai, meu tio era caminhoneiro, queria vender o caminhão. Que negócio todo. Mas Deus tem a forma dele de fazer. Deus tem a forma dele de de operar os milagres, né? Hoje, graças a Deus, tá todo mundo bem. Dentro do possível, né? Fazendo uma terapia.
0: Mas todo mundo bem. Você já tá casada? Já?
1: Sou casada.
0: Como é que é?
1: Casada tem um ano com o Danilo.
0: Lindo.
1: E estou grávida de 8 meses.
2: Ah, nem percebi, nem percebi.
1: Eu acho que não dá pra ver, né?

0: Estamos aí. Deus tem feito maravilhas na minha vida, né? Em todas as áreas, graças a Deus.
1: Graças a Deus.
0: Porque Ele é bom, né? E fiel.
1: E esse canto todo seu começou nova, como você falou no início, né? Como que vem a sua trajetória na música?
0: Eu comecei a ministrar, eu tinha 12 anos de idade. Meu pai é pastor desde os meus 2 anos de idade. Então eu ministrei a primeira vez louvor e eu apaixonei. E eu sempre tinha eu tinha bandas, referências, né? Então eu sempre, na frente do espelho, em casa, sozinha, com um desodorante, com shampoo, cantando ali pra mim mesmo, pra todo mundo na minha cabeça, né? Uh-huh. E ali eu tinha minha plateia e eu sempre ministrei, só que eu sempre gostei muito de ministrar, de falar de Deus com a música mesmo. E sempre foi uma coisa que ardia, que sempre ardeu no meu coração, né? E aí até que eu fui pro CTMDT. E lá que eu fui descobrir que eu cantava, porque até os 22 anos eu achava que minha voz era só uma voz comum.
2: Olha.
0: Então, lá que eu entendi a questão.
1: Aperfeiçoou também.
0: É, e que eu fui aperfeiçoar, e desde lá eu coloquei pra dentro de mim. Falei assim, o que eu aprender aqui eu vou passar pra igrejas que não têm condições. E aí eu dou aula de canto.
2: Ah,
0: só
2: que
0: pra
2: legal.
0: Ministérios de louvor.
1: Dora,
0: e tudo que,
1: eu
0: aprendi lá, eu tento aplicar nas igrejas também.
1: Que legal,
0: e ajudar,
1: né,
0: as pessoas a entenderem a importância do que Deus entregou para elas.
1: Organizar aquilo tudo,
0: isso,
1: né?
0: Isso. E técnica e unção andam juntos, sim.
2: Ah, muito bom.
1: E quanto que te ajudou o perfume, o vidro? Quanto que isso te ajudou na lida com o povo?
0: Olha, eu vou falar que ajudou demais. Porque até hoje o Rexona,
1: às vezes as pessoas acham que é uma bobeira, mas não é.
0: Me ajudou demais.
2: A gente brinca até com a caneta,
0: isso,
2: né? Eu e o Ed aqui já brincamos com a caneta cantando.
0: É, o desodorante ali, o perfume, o shampoo. Cabo da escova, o pedestal. Na frente do espelho me ajudou a perder vergonha, a ficar mais inibida, apesar de hoje eu ficar ainda muito nervosa e tudo. Mas mesmo assim, me ajuda a controlar mais ali o contato com as pessoas ali.
2: Que legal.
1: Muito bom, né, Michelle?
2: Lohuane. Lohuane, como é que faz pra te encontrar nas redes sociais?
0: No Instagram está @ Lohuane Farias e no YouTube Lohuane Farias também.
2: Lohuane, gente, é 2 R's mesmo, sem aquele, sem firulas.
0: Sem nada,
2: é Lohuane.
0: Não, com Y no final ainda.
1: Tem a firula.
0: Tem a firulinha, gente. Tem que ter, gente.
2: Errado, então,
0: não,
2: aqui, Lohuane com Y no final.
0: Isso.
2: Tá bom, então tem firula.
0: É porque pra mim já tá normal, então, né?
2: Tem
0: o nome
2: melisma.
0: Já é a firula, né?
2: Tem um melisma ali.
1: Lohuane Farias, @ Lohuane Farias no Instagram. É isso mesmo, Deus continue te abençoando.
0: Amém.
1: Usando o seu ministério.
0: Amém.
1: E conte essa história onde você for.
0: Amém.
1: Esse testemunho em nome de Jesus.
0: Amém, muito obrigada, pessoal.
2: Que Deus possa continuar te abençoando e que venha esse bebê cheio de saúde.
0: Amém, amém.
1: É isso, esse é o nosso Happy Hour Maravilha, que vai para aquele breve intervalo, Michelle.
2: Coisa rápida.
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7: De volta com você, ouvinte Maravilha FM, na Avenida Antônio Carlos, tem lentidão no caminho para Pampulha, desde o São Francisco até o Liberdade. Não há detalhes sobre o que ocorre no trecho, motorista deixando o centro, opção de desvio, passando pela Avenida Carlos Luz, compensa. 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
18: De volta por aqui, Happy Hour Maravilha. Michele Marim, é Marins, né? Marins,
19: Marins, porque eu ia falar. Que é Lohuane. Marins e Lohuane. Lohuane Farias está com a gente hoje.
18: Os dois, não, pois ele é. Bati o olho aqui na tela e li
19: o
18: nome.
19: Estou observando você, querido, tá? Lohuane Farias hoje com a gente, que trouxe na bateria o Gabriel, no baixo Carlos, na guitarra o Rafinha, o Danilo, que é o esposo, está acompanhando, tá, e o Samuel, gente, né? Também. Deus abençoe muito vocês, bom. Muito obrigada, viu? Olha só, Ed, se tá lá no YouTube, tem que colocar nome no chat.
18: Ah, verdade, coloca o nome no chat.
19: E o nome da cidade, pra gente contar pra Lohuane onde a voz dela está alcançando essa noite.
18: Exatamente. E deixa o seu like também, prestigie a live da Lohuane por aqui. Envia sua selfie, 319-9565-1089. E a gente volta pro palco, Michele.
19: Lembrando que crianças somente acompanhadas
18: por um adulto.
19: É, tem que lembrar isso aí, Ed.
18: É isso mesmo, Michele. Lohuane Farias cantando pra gente.
19: Na rádio de todas as igrejas.
18: Que toca o som do céu.

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O Senhor que é o nosso Salvador, o dono de todas as coisas. Nós iremos bendizer a Ti, Jesus. Obrigado, Jesus, nosso amado, nosso Salvador. 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

0: Happy Hour, maravilha, com Lô, Ruane Farias. Na bateria, o Gabriel. No baixo, Carlos. Na guitarra, o Rafinha. Estamos
1: muito
0: juntos, adorando?
1: Bom, estamos adorando e muito bom. Happy Hour, maravilha no ar. Tia G tá por aqui, tá, Michelle?
0: É mesmo?
1: Falou o seguinte, testemunho forte, glória
0: não é?
1: A Deus. Verdade. A Elisete também está por aqui, em Pedra Branca. É, o testemunho maravilhoso, fortaleceu a minha fé.
0: Amém.
1: É o que ela contou pra gente aqui. Quem mais está comigo aqui? Giandra, que está com a gente aqui na 89 Maravilha, acompanhando em Juiz de Fora. Muito obrigado, Giandra. Quem mais com a gente aqui? O José Anísio também. Boa noite, ótima aí no excelente. O som, o time aí tá fantástico.
0: Tá bom, já?
1: É, a banda tá muito boa, com certeza. Graça e paz, tive o privilégio de trabalhar com a Lohuane no CTMDT, é isso mesmo, né? Ou
0: sim,
1: não?
0: CTMDT.
1: CTPM, ela tá, não, CTPM.
0: É, não, CTMDT, então.
1: É, Minas Caixa. É, CTPM, foi CTPM. Coincidência.
0: CTPM. Vocês
1: não estão falando agora? Ela no Minas Caixa, ela é uma bênção na vida de quem a conhece. Parei o carro para mandar essa mensagem, oh, ama a vida, gente. Da Lohu. É a Renata Balmantes.
0: Ah, que legal. Ah,
1: muito legal, que legal. Renata, muito obrigado por essa mensagem. É muito bom. O Danilo Freitas também está por aqui. São José da Lapa, grande cantora e a banda. Deus abençoe vocês. E por aí, Michele?
0: Por aqui nós temos o nosso irmão Sid Clay. De
1: Sid Clay.
0: VRB.
1: VRB Visconde.
0: Rio Branco.
1: Rio Branco.
0: Ai, deixa eu ver quem mais tá por aqui. Rafaela Cristina,
1: ei,
0: aleluia.
1: Rafaela.
0: O Chetel, no top. É isso aí, é, só glória a Deus.
1: Só glória a Deus.
0: Ô, bênção, viu, o grupo. É, o Chetel é de Contagem da Assembleia de Deus. Essa guitarra fala, hein?
1: Fala.
0: E com pedaleira?
1: Ixi.
0: Com a pedaleira dessa aí. Tá de olho na pedaleira do guitarrista? Ainda, deixa eu ver. Bênção demais, canta muito. É, canta, acredito sim. Eu que seja Ione. Aqui também, ah, que lindos, a Rosilene e o Rendel estão com a gente lá no Bernardo Monteiro, em Contagem, que voz linda. Ô, Rendel!
1: Rendel!
0: Tome coração laranja,
1: coração
0: menino,
1: laranja.
0: Saudade. O Danilo Andrade também tá por aqui, que voz, meu Deus, te amo, meu amor.
1: Olha!
0: Ah, entendi.
1: Que isso,
0: a Sara Batista tá por
1: fala,
0: aqui.
1: Sara.
0: A Sara falou, ó, já deixei meu like. Foi o 6, hein?
1: Like
0: beijo,
1: seis.
0: Beijo. Ainda, deixa eu ver. Não, peraí. Lá no fim de tarde, eu acho que foi o 6.
1: Tá.
0: Não, aqui foi o 6 e lá foi o 7.
1: Isso, olha.
0: O José dos Reis, é lá de Campo Belo, tá sempre com a gente, nos abençoando. O Agnaldo Andrade dizendo, luxo, um abraço, viu? Tem também o Leonardo Fernandes.
1: Leonardo
0: testemunho
1: Fernandes.
0: Forte.
1: Fortíssimo.
0: Que isso, Lohuane e Davi juntos no palco.
1: Maravilhoso.
0: É o Danilo por aqui. E o Aguinaldo é de Marataízes, Espírito Santo, tá com a gente,
1: sim,
0: viu, Ed? Um
1: coisa
0: grande
1: boa.
0: Abraço. Então, deixa eu ver, um são demais nas adorações ministradas. É o Leonardo falando aqui com a gente.
1: Coisa boa, Michele. Fechou?
0: Fechei.
1: Fechamos. Bora
0: consegui.
1: Voltar pro palco, então?
0: Aham.
1: Bora voltar pra lá. Lohuane Farias cantando pra gente.
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1: que
0: igrejas.
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0: Happy Hour, maravilha, Lohuane Farias. Hoje, louvamos a Deus com ela. Na bateria, o Gabriel, no baixo, Carlos, na guitarra, o Rafinha. E os meninos, Danilo, que é o esposo dela, e o Samuel, aqui juntinhos da gente também, fazendo nossa arquibancada muito melhor.
1: Muito bom, viu, Michele? Muito bom, muito bom. O Emerson, nosso motorista para aplicativo, tá sumido o Emerson, hein?
0: Emerson tá. Tá sumido. Tá trabalhando muito, né?
1: Trabalhando muito. Emerson. Ó, boa noite, a paz do Senhor Jesus. Que história linda! É, a Ana Paula de Paracatu, Minas Gerais. É só acompanhar lá pelo YouTube, tá? Volte lá. Assim, ela falou, manda essa história pra mim, entra lá no YouTube e veja o testemunho ali na live da Lohuane Farias.
0: Verdade. Lá no Instagram da Lohuane também deve ter alguma coisa,
1: exatamente,
0: né? A respeito desse assunto. E chama a Lohuane pra ir na sua igreja.
1: Isso, pode chamar.
0: Pra contar. Ó, por aqui nós temos Haile, aqui da Missão Evangélica Deus é Real. Estou aqui acompanhando esses louvores abençoados. Um grande abraço a todos. Deus abençoe grandemente. O Denilson Batista.
1: Fala, Denilson.
0: Sucesso, maravilha. Temos, deixa eu ver aqui, o Alden. O Aldenberg.
1: Aldenberg.
0: Vamos pra cima, Missão Deus é Real. É isso aí, muito bem.
1: Muito bom, Michele Marins. Amanhã tem Me Conta.
0: Amanhã tem Me Conta. Maravilha, vamos aproveitar aí que estamos no Setembro Amarelo. Vamos falar sobre essas questões que muitas vezes deixam a pessoa numa situação difícil em que ela pensa em tirar a própria vida. Nós vamos falar sobre esse tema, a sua vida tem valor, você tem um valor muito especial, viu, meu querido?
1: É isso, então amanhã, duas horas começa o seu programa, né?
0: Exato, e às 2h40 a gente tem, começa então o nosso Me Conta Maravilha.
1: Tá certo, e às 4?
0: Às 4 a gente chama,
1: tá
0: Ed.
1: Bom, achei que nem me chamar amanhã, não.
0: Não, mas se você não chamar, não vem.
1: E a gente chama ela, que sempre tá por aqui, de hora em hora.
0: Cláudia Cruz.
1: Versículo da hora, tá chegando o Jornal da Noite Maravilha, gente!

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3: De volta com você, ouvinte Maravilha FM, o destaque MG10 no caminho para o centro. Motoristas reduzem a velocidade desde a cidade administrativa até o Hospital Risoleta Neves. Opção de desvio para o motorista ganhar tempo, passando por vias internas do bairro Serra Verde, como a Avenida Salamanca compensa. 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Iago Proença para 89 Maravilha FM.
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1: A paz do Senhor Jesus. Salmos capítulo 63, versículo 3. Porque a tua benignidade é melhor do que a vida. Os meus lábios te louvarão. Que as bênçãos de Deus os alcancem nessa hora. 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
0: Sete em ponto, terça-feira, 15 de setembro de 2026. Começa agora o Jornal da Noite Maravilha. Em Belo Horizonte, 21 graus. Nossos repórteres ao vivo, trazendo as principais informações do dia. E vamos começar com a região metropolitana de Belo Horizonte. Lucas Brandão, qual é o seu destaque?
3: Professores da rede particular de ensino vão realizar uma paralisação nesta quarta-feira.
0: Direto do sul de Minas, Sérgio Monteiro, qual é o seu destaque desta terça-feira?
4: Homem é condenado a 14 anos e 6 meses de prisão pela morte de um professor em Varginha.
0: Da região do Vale do Mucuri, Samuel Figueiredo, seu destaque.
5: É preso com drogas durante a operação da Polícia Militar aqui em Teoflotone.
0: Sargento Hamilton chega com seu destaque desta terça-feira com a região de Araxá.
6: Na cidade de Araxá, incêndio criminoso em residência deixa 3 pessoas feridas.
0: Direto de São João del Rei, o Alance Fernando, qual é o seu destaque desta terça-feira?
25: Ciúmes termina em agressão. Mulher é derrubada e arrastada pelos cabelos ao chegar para trabalhar em São João del Rei.
0: Gustavo Fonseca, seu destaque de hoje da Zona da Mata Mineira.
26: Jovem é preso com armas de fogo após recusar pagar conta de bar em Juiz de Fora.
0: E ainda, Supremo Tribunal Federal realiza sessão para decidir sobre possível investigação envolvendo o ministro Alexandre de Moraes. E proteção reforçada. SUS amplia vacinação contra pneumonia para idosos com 85 anos ou mais. E no esporte, Atlético se prepara para enfrentar o Santos pela Sul-Americana e Cruzeiro apresenta jogador.
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0: Esse é o Jornal da Noite Maravilha desta terça-feira. Muito obrigada pela sua companhia e não saia daí porque toda a nossa rede de repórteres Maravilha estará ao vivo com as principais notícias de hoje. Mas vamos começar pela notícia que é importante, né, e foi destaque hoje em toda a rede nacional. O Supremo Tribunal Federal realizou sessão para decidir sobre possível investigação envolvendo Alexandre de Moraes. E quem tem todas as informações é Roger Luiz.
28: Pois é, Ariane, o Supremo Tribunal Federal iniciou nesta quarta-feira o julgamento que analisa a possibilidade de abertura de uma investigação contra o ministro Alexandre de Moraes. A sessão extraordinária foi convocada pelo presidente da corte, o ministro Edson Fachin. Envolve informações relacionadas ao ex-bancário Daniel Vorcaro, antigo controlador do Banco Baster. O caso ganhou repercussão após a divulgação de mensagens e documentos analisados pela Polícia Federal. Durante a primeira parte da sessão, houve divergências entre os ministros sobre a condução dos processos e a atuação das relatorias. Alexandre de Moraes apresentou sua defesa e negou qualquer irregularidade. Já os ministros Cássio Nunes Marques e Dias Toffoli declararam impedimento e suspeição para participar da análise. Com isso, 8 ministros permanecem aptos a votar no caso. É importante destacar que o julgamento não determina se Alexandre de Moraes cometeu algum crime e também não representa uma condenação. O que está em discussão é se existem elementos suficientes para autorizar o início de uma investigação formal sobre os fatos. A Procuradoria-Geral da República também participa do processo e os ministros deverão analisar as questões levantadas durante a sessão antes de decidir sobre a continuidade da apuração. Além da análise envolvendo Moraes, os ministros discutem questões processuais relacionadas aos casos que envolvem o Banco Master. O STF também marcou para o dia 23 de setembro a análise de um pedido relacionado ao ministro André Mendonça, ampliando a crise institucional que se instalou dentro da corte nas últimas semanas. O ministro Alexandre de Moraes questionou o mérito da votação e defendeu que a PET 16.662 não pede a sua investigação e que não cabe ao plenário julgar de ofício algo que não está no processo. Vamos ouvir.
29: Eu oficiei, Vossa Excelência, pedindo para que o julgamento fosse conjunto e exatamente repetindo a própria decisão de Vossa Excelência dada no dia 9 de setembro, quando justifica, abre aspas, a condução por essa presidência se justifica tanto por razões afetas à lógica instrumental do processo, quanto por força das atribuições da presidência. E continua, evidenciam a PET 16662, a PET 16669, a PET 16704, evidenciam relação de conexão e continência, anunciam risco concreto de decisões contraditórias e de tumulto processual, precisamente que os artigos 7982 se destinam a prevenir. O tumulto processual, já adiantei, ocorreu, uma teve prazo comum, outro prazo sucessivo. Vossa Excelência bem explicou, mas concorda comigo que houve um tratamento diferenciado. Agora, o mais importante na decisão de Vossa Excelência, presidente, é, entre aspas, as medidas determinadas em todos os feitos nessas PETs estão assentadas cada qual em bases fáticas e probatórias comuns e que parcialmente se sobrepõem. Estão assentadas cada qual em bases fáticas e probatórias comuns e que parcialmente se sobrepõem.
7: A sessão terminou com o pedido de vistas do ministro Flávio Dino e indefinição quanto ao resultado final. Uma questão de ordem apresentada pelo ministro Gilmar Mendes, que pedia a união dos processos envolvendo Moraes e Mendonça, ambos supostamente envolvidos com o caso Master. Terminou com 4 votos contrários, inclusive o do relator, presidente do Supremo Edson Fachin, e 3 favoráveis. A favor da questão de ordem, Moraes, Gilmar e Zanin. Contra a questão de ordem, Carmen, Fachin, Fux e Mendonça. Quem não vota, Nunes Marques, impedido, e Toffoli, suspeição. Roger Luiz, com as informações do STF, para 89 Maravilha.
0: Obrigada pelas informações, Roger Luiz, na 89 Maravilha, 77. E com as notícias da região metropolitana de Belo Horizonte, eu chamo o Lucas Brandão, porque os professores da rede particular de ensino de Minas Gerais realizam uma paralisação amanhã, quarta-feira. A categoria cobra reajuste salarial e a manutenção da convenção coletiva única, mas o Sindicato das Escolas orienta que as instituições permaneçam abertas. Quem tem todas as informações sobre essa paralisação é o repórter Lucas Brandão. Boa noite, Lucas.
3: É isso mesmo, Ariane. Uma boa noite para você, boa noite para quem acompanha aqui o Jornal da Noite Maravilha. A paralisação dos professores da rede particular de ensino de Minas Gerais está marcada para essa quarta-feira, porém, as escolas deverão permanecer abertas. Segundo o Sindicato das Escolas Particulares de Minas Gerais, o SINEP-MG, a mobilização dos professores não significa a suspensão das atividades das instituições de ensino. A paralisação ocorre em meio ao impasse nas negociações para a renovação da Convenção Coletiva de Trabalho, a CCT, dos professores da rede privada. A categoria reivindica a manutenção das regras atualmente previstas no documento e também um reajuste salarial de 3,77%, correspondente ao Índice Nacional de Preços do Consumidor, o INPC. Um dos principais pontos de divergência é a proposta de dividir a convenção coletiva entre professores da educação básica e do ensino superior. O Sindicato dos Professores de Minas Gerais, o SIMPRO-MG, defende a manutenção de uma única convenção, enquanto o SINEP-MG afirma que a separação permitirá tratar de forma específica as características de cada segmento. De acordo com o SINEP, a divisão não representaria a retirada dos direitos dos professores. A entidade afirma que as cláusulas atualmente previstas seriam mantidas e que para 2026 continuaria valendo um único instrumento. A separação em duas convenções seria aplicada somente depois de 2027. A negociação entre as entidades começou em março e envolveu cerca de 15 reuniões. Como não houve acordo, o conflito já foi levado à Justiça do Trabalho. O SIMPRO entrou com um dissídio coletivo no Tribunal Regional do Trabalho da Terceira Região, o TRT3, onde o processo continua em andamento. Além da paralisação desta quarta, os professores vão realizar uma nova assembleia às 9 horas da manhã na sede do SIMPRO, em Belo Horizonte. A categoria vai decidir se a mobilização vai ser transformada em uma greve por tempo indeterminado. Enquanto isso, o SINEP orienta que as escolas particulares permaneçam abertas durante a paralisação. A forma como as atividades serão realizadas vai depender da adesão dos professores em cada instituição e das decisões tomadas pelas próprias escolas. Para o Jornal da Noite Maravilha, repórter Lucas Brandão.
0: Obrigada pelas informações, Lucas Brandão, no 89 Maravilha, 710. Uma possível ação criminosa contra o sistema de abastecimento de água será apurada na região metropolitana de Belo Horizonte. Episódios recentes levantaram a hipótese de que os danos à infraestrutura possam não ter sido acidentais. E quem tem todas as informações a respeito é Marco Antônio Alves.
8: A Copasa suspeita que 4 rompimentos de adutoras registrados entre agosto e setembro na Grande Belo Horizonte possam ter sido provocados de forma intencional. Os casos ocorreram nos bairros Nova Granada, Cidade Nova e Milionários, na capital, além de um trecho às margens da BR-040, próximo ao bairro Kennedy, em Contagem. De acordo com a companhia, os episódios atingiram adutoras de grande porte. Em alguns locais, o volume de água provocou alagamentos em vias públicas, invadiu imóveis e causou prejuízos materiais. A Copasa também relatou o furto de cabos e danos a peças do sistema de controle de odor da Lagoa da Pampulha. O problema foi identificado no dia 8 de setembro e prejudicou o funcionamento da estrutura próxima ao aeroporto da Pampulha. A suspeita de sabotagem foi apresentada ao Ministério Público de Minas Gerais durante uma reunião em Belo Horizonte. A companhia se comprometeu a entregar as provas reunidas até o momento. O material será analisado e poderá resultar na abertura de uma investigação criminal sobre os episódios. Vamos à nota da Copasa.
9: O Ministério Público de Minas Gerais e a Companhia de Saneamento de Minas Gerais, a Copasa, informam que alinharam uma atuação institucional conjunta para o acompanhamento e a apuração técnica das recentes ocorrências registradas na rede de abastecimento de água da região metropolitana de Belo Horizonte, bem como das avarias identificadas no sistema antiodor da Lagoa da Pampulha. A aproximação ocorreu por iniciativa da Copasa, que procurou o Ministério Público de Minas Gerais para solicitar o apoio do órgão e disponibilizar suas equipes técnicas na verificação das causas dos episódios. O objetivo da ação integrada é unir esforços entre a companhia, o Ministério Público e os órgãos de segurança pública para apurar com celeridade se os fatos decorrem de fatores operacionais ou de interferências externas, garantindo a proteção da infraestrutura hídrica e a segurança da prestação dos serviços de saneamento à população.
8: Direto da redação, Marco Antônio Alves.
0: Obrigada pelas informações, Marco Antônio, no 89 Maravilha, 713. E agora vamos começar o nosso giro de repórteres maravilha por todo o estado de Minas Gerais, começando com a região do Vale do Mucuri. Samuel Figueiredo chega agora para nos contar que um jovem foi preso com drogas durante a operação da Polícia Militar em Teófilo Otoni. Boa noite, Samuel, nos conte os detalhes.
10: Boa noite, Ariane. Boa noite a todos que acompanham neste exato momento o Jornal da Noite Maravilha. Isso mesmo. Um jovem foi preso pela Polícia Militar, suspeito de envolvimento com comércio de entorpecentes aqui em Teófilo Otoni. A abordagem aconteceu na Rua Marieta, no bairro Novo Horizonte, após informações repassadas pelos agentes de inteligência da Polícia Militar às equipes que atuavam na região. Durante o cerco, o suspeito tentou fugir, mas foi contido pelos militares. Segundo a Polícia Militar, durante a fuga, ele teria deixado para trás uma embalagem. O sargento Vito deu mais detalhes acerca da ocorrência e o que foi encontrado dentro da embalagem e como tudo aconteceu. Vamos ouvi-lo.
11: Ao aproximarmos do local, nós deparamos com esse indivíduo, com as mesmas características que foram repassadas pela nossa agência. Esse indivíduo, ao perceber a presença dos militares, tentou evadir do local, sendo abordado, e durante a abordagem realizada por um dos nossos militares, foi encontrada uma certa quantidade de droga. E próximo ao local, durante a busca, foi encontrada mais drogas ainda, que eram drogas essas que eram repassadas para esses indivíduos. Durante a busca, essa sacola que foi encontrada, do interior, foi encontrado cocaína, maconha, crack e comprimidos de êxtase. E durante a busca pessoal, foi encontrado no bolso do autor um aparelho celular.
12: É dele?
11: Sim, é dele. Inclusive, ele confessa que é dele, que ele usava esse celular, que foi comprado. Né?
12: Sargento Vitor, qual o comportamento social desse cidadão?
11: Até então, ele não tinha nenhum registro de ocorrência relativa ao tráfico de drogas, mas já era um indivíduo que era alvo de várias denúncias em relação ao tráfico de drogas no bairro Novo Horizonte. Sim, a partir de sempre que a gente entra em turno de serviço, a gente verifica todas as informações, inclusive na Rodona Marieta é um local bem conhecido pelo intenso número de ocorrências de tráfico de drogas.
5: A entrevista foi dada em coletiva à imprensa aqui em Teoflotone. O jovem e os materiais apreendidos foram encaminhados para a Delegacia de Polícia Civil. O caso será analisado pelas autoridades policiais e, claro, o mesmo já se encontra à disposição da Justiça. Com informações da região dos Vales, para o Jornal da Noite Maravilha, repórter Samuel Figueiredo.
0: Obrigada pelas informações, Samuel, no 89 Maravilha, 716. E saindo do Vale do Mucuri, vamos direto ao sul de Minas. Foi condenado o homem acusado de matar a facadas o professor Marcelo Alexandre Alves em Varginha. O crime aconteceu em outubro. Quem tem todas as informações é o repórter Sérgio Monteiro. Boa noite, Sérgio.

0: buscar a filha e o enteado quando houve uma discussão com o acusado. A ex-companheira de Marcelo também chegou a ser presa no início da investigação, sob suspeita de participação no crime. Cledson, que tinha 34 anos na época, foi preso preventivamente depois de comparecer à Delegacia de Polícia Civil em Varginha naquele momento para prestar depoimento. A pena, que saiu ontem, de 14 anos e 6 meses, deverá ser cumprida inicialmente em regime fechado. Do Sul de Minas, para o Jornal da Noite, repórter Sérgio Monteiro.
1: Obrigada pelas informações, Sérgio Monteiro, na 89 Maravilhas, 717. Gustavo Fonseca chega agora para nos contar que um jovem foi preso em Juiz de Fora após arrumar uma confusão para pagar uma conta de bar. Com ele, a Polícia Militar encontrou armas e diversas munições. Gustavo Fonseca, nos conte sobre esse fato que aconteceu aí na Zona da Mata Mineira. Boa noite.
2: Conto sim, Ariane. Uma boa noite para você e para os ouvintes da Rede 89 Maravilha neste Jornal da Noite. Este jovem de 25 anos foi preso pela Polícia Militar nesta segunda-feira após se envolver em uma confusão em um bar localizado na Avenida Brasil, na altura do bairro Cerâmica, na zona norte aqui de Juiz de Fora. Conforme o registro da ocorrência, a briga foi motivada pelo não pagamento do seu consumo no local. E foi quando ele deixou o estabelecimento comercial e retornou carregando duas armas de fogo. Os populares tiveram que conter o jovem e localizaram com ele esses dois revólveres calibre 38, sendo um municiado com 5 munições e outro com 3. A APM foi acionada e deu voz de prisão ao autor por porte ilegal de arma de fogo. O jovem confessou aos militares que brigou com algumas pessoas desconhecidas e que foi em casa buscar as armas para garantir a sua própria proteção. Em diligência na casa do suspeito, os policiais apreenderam ainda R$ 1.700 em dinheiro, 5 munições de calibre 32, 9 munições de calibre 9mm e 3 celulares para... Conta ainda que o autor foi encaminhado à delegacia de plantão, juntamente com os materiais apreendidos, para os demais procedimentos legais. E aproveitando este momento, Ariane e amigos, gostaríamos de prestar uma homenagem ao nosso colega de profissão, o jornalista Márcio Santos, que nos deixou nesta terça-feira aqui em Juiz de Fora, aos 55 anos de idade. Ele estava em tratamento contra um câncer há cerca de 3 anos e teve o óbito constatado na manhã de hoje. Márcio construiu uma trajetória profissional de referência para todos nós da comunicação da Zona da Mata. Se consagrou na televisão ao levar para o público informações sobre o cotidiano do povo mineiro, a produção rural e o agronegócio. Ele deixa a esposa e 2 filhas. Fica registrada, portanto, a nossa solidariedade aos familiares, amigos e colegas de profissão neste momento de despedida. Volto com você aí no estúdio, Ariane.
1: Obrigada pelas informações, Gustavo Fonseca, na 89 Maravilha, 720. E saindo da Zona da Mata Mineira, vamos direto para a região de Araxá. Sargento Hamilton chega agora para nos contar sobre um incêndio criminoso em uma residência que deixou 3 pessoas feridas. Boa noite, Sargento Hamilton. É com você a informação.
3: Boa noite para você, Ariane. Aqui o meu boa noite também a todos que estão ligados aqui na 89 Maravilha, no Jornal da Noite. Olha, o fato ocorreu da seguinte forma. Na madrugada de ontem, segunda-feira, o Corpo de Bombeiros, depois de solicitado através do 93, era por volta de 0h20, se fez presente lá na rua Mário Campos para o atendimento de um incêndio numa residência. 5 pessoas estavam no imóvel, sendo 3 adultos e 2 crianças. As crianças de 6 e 12 anos de idade. Os bombeiros, ao chegarem ao local, o fogo já havia destruído 2 cômodos da casa, que estavam completamente tomados pelas chamas, e havia grande quantidade de fumaça em toda a residência. Segundo as informações levantadas no local, as 2 crianças estavam dormindo quando o incêndio começou. Ao perceberem a situação, elas conseguiram deixar a casa e permanecer em segurança do lado de fora. Antes da chegada do bombeiro, a polícia militar já se fazia presente no local e prestou socorro aos

0: três adultos que foram encaminhados até a unidade de pronto atendimento. Conforme relatos repassados pela Polícia Militar, as três vítimas apresentavam queimaduras pelo corpo e então foram encaminhadas para o hospital. O bombeiro militar realizou o combate direto às chamas, controlando o incêndio, ventilação do imóvel e o rescaldo. Além dos procedimentos necessários para garantir a segurança da residência, de acordo com informações obtidas pelo bombeiro, no local ali havia suspeição que o incêndio poderia ser criminoso. E o que foi confirmado posteriormente pela Polícia Militar, verificando que no local o homem começou uma discussão com a esposa, não gostou do que a mulher falou para ele, simplesmente ele buscou gasolina, um maçarico, lançou gasolina na residência e em seguida colocou fogo. Só que aí ele, a mulher e uma outra pessoa se queimaram e foram levados para o hospital, relatando que as crianças não tiveram ferimentos. O envolvido nesse caso pelo incêndio criminoso, depois de ser atendido no hospital, ele recebeu voz de prisão e foi encaminhado até a delegacia, ficando à disposição ali do delegado de plantão. E vale-se ressaltar aqui, Ariano, ouvintes da Maravilha, Araxá hoje está com um problema seríssimo. A pessoa solicita bombeiro através de 93, ao invés da ligação cair diretamente lá na central do bombeiro aqui de Araxá, essa ligação ela cai diretamente lá na central de Uberaba, para depois Uberaba retransmitir o recado para Araxá, para que seja empenhada uma viatura para comparecer no local onde está sendo preciso o seu atendimento. Está aí o resultado. Se o telefone tocou e fosse atendido aqui, com certeza a presença do bombeiro evitaria que os dois cômodos daquela residência ficassem totalmente destruídos. Lembrando que o bombeiro chegou, porém, somente para fazer um rescaldo, tendo em vista que, devido à demora, o incêndio já havia destruído dois cômodos da casa. Fica esse recado ao comando geral do bombeiro para que tome todas as providências, para que quando ligar no 93, que seja atendido em Araxá, não na cidade de Uberaba. Lembrando, se você não quer aparecer, não deixe o fato acontecer, não quer ser notícia, não se envolva com a polícia. Fala comigo, fala com o Sargento Hamilton aqui, o vigilante da cidade. Repórter Sargento Hamilton, para o Jornal da Noite Maravilha. Volto com você aí no estúdio, Ariane.
1: Na 89 Maravilha, 7h25, muito obrigada pela sua companhia nessa terça-feira e não saia daí porque daqui a pouquinho voltaremos para falar sobre o tempo, temperatura, vamos falar também sobre informações como o SUS que amplia a vacinação contra a pneumonia para idosos com 85 anos ou mais e claro também tem o esporte, não saia daí que daqui a pouco a gente volta.
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1: 7:30.
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39: Hora da previsão do tempo com Lucélia Ribeiro. E aí, Lucélia, conta pra gente. Boa noite.
40: Boa noite, Ed, a todos os ouvintes do Jornal da Noite Maravilha. O tempo segue instável nesta quarta-feira em grande parte do sudeste do Brasil. A atuação de uma frente fria e de um canal de umidade entre o centro-oeste e o sudeste favorece a formação de nuvens e a ocorrência de chuva. Em São Paulo, o dia terá variação de nebulosidade com pancadas de chuva e trovoadas em diversas áreas. Há possibilidade de pancadas mais intensas e tempestades isoladas, principalmente em algumas áreas do estado. No Espírito Santo, a umidade favorece a formação de nuvens de chuva, principalmente em áreas do centro-sul do estado. E segundo a Defesa Civil de Minas Gerais, a quarta-feira será de precipitações intensas em todas as regiões do estado. Os acumulados podem chegar a 40 milímetros, acompanhados de raios e rajadas de vento. Os termômetros ficam entre 10 e 39 graus. No norte de Jequitinhonha, os índices de umidade permanecem abaixo dos 30%. E a chuva continua em Belo Horizonte. A previsão para a quarta-feira é de sol entre nuvens, com precipitações acompanhadas de raios e rajadas de vento. Os termômetros ficam entre 16 e 28 graus e a umidade entre 95% e 65%.
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1: Esse é o Jornal da Noite Maravilha desta terça-feira, agora 7h31, e ainda continuando com o nosso giro de repórteres maravilha espalhados por todo o estado de Minas Gerais. Vamos até São João del Rei. O Wallace Fernando chega mais uma vez para nos falar sobre violência contra a mulher. Uma crise de ciúmes terminou em agressão e a mulher foi derrubada e arrastada ao chegar para trabalhar. Boa noite, Wallace Fernando. Nos conte os detalhes dessa história que, infelizmente, mais uma vez, violência contra a mulher.
0: Muito boa noite, minha amiga Ariane. Boa noite, ouvintes do Jornal da Noite da Rede Maravilha. É isso mesmo, hein? Uma chegada ao trabalho que deveria ser apenas mais um dia de rotina terminou em uma cena de violência e revolta no bairro do Tijuco, aqui em São João del Rei. Segundo o relato, Ariane e amigos, ela teria acabado de descer da moto quando foi surpreendida por outra mulher, que a teria empurrado ao chão e, em seguida, arrastado seus cabelos por alguns metros. O motivo apontado para a agressão seria ciúmes. Conforme a vítima, a autora suspeitaria que seu marido estaria mantendo um relacionamento extraconjugal com ela. As duas trabalham no mesmo local. Além da violência sofrida, a vítima relatou ter lesionado um dedo na mão direita e teve o colete utilizado para o trabalho rasgado durante o ataque. Ainda segundo as informações, a autora teria confirmado tanto o motivo apontado quanto a ocorrência das agressões. E por se tratar, em tese, de um crime de menor potencial ofensivo, a autora se comprometeu a comparecer à justiça quando for convocada para os procedimentos cabíveis. Ciúme não justifica violência. Um desentendimento não pode terminar em agressão, lesão e humilhação. Diretamente de São João del Rei, da Rádio Maravilha FM 89.3, para o Jornal da Noite, repórter Wallace Fernando é com vocês aí no estúdio.
1: Obrigada pelas informações, Wallace, na 89 Maravilha, 7h33. E saindo da região de São João del Rei, vamos direto para o noroeste de Minas. Larissa Araújo chega agora para nos contar que a polícia militar prendeu um homem que invadiu a casa da ex-companheira em Paracatu. Boa noite, Larissa Araújo, nos conte os detalhes.
3: Boa noite, Ariane, e a todos os ouvintes. É, Ariane, um homem foi preso em flagrante por porte ilegal de arma de fogo no bairro Santa Cruz 2.
1: Larissa Araújo volta daqui a pouquinho para contar pra gente sobre esse caso. E agora,
3: Ariane.
1: Oi, Larissa, pode
3: agora
1: falar.
3: Agora sim, Ariane, o homem foi preso pela polícia militar, né, como você mesmo disse, após pular o muro e invadir a residência da ex-companheira no bairro Bom Pastor, em Paracatu, que também é noroeste de Minas. A prisão, Ariane, ocorreu durante a madrugada de segunda-feira, dia 14, após a vítima acionar a polícia pela segunda vez. Segundo a polícia militar, a vítima relatou que horas antes, o homem visivelmente embriagado já havia, né, tentado entrar no imóvel enquanto ela estava acompanhada de uma amiga. Na ocasião, ele se exaltou e fez menção de agredi-la, mas acabou colocado para fora com o auxílio da amiga e de populares que presenciaram a cena. Pouco tempo depois, Ariane, o suspeito retornou ao endereço, pulou o muro e acabou localizado pelos militares na área da garagem. A mulher informou ainda que havia solicitado uma medida protetiva de urgência contra o autor. O homem, então, foi conduzido ao Hospital Municipal de Paracatu para atendimento médico e, em seguida, entregue, então, na Delegacia de Polícia Civil. O caso foi registrado como violação de domicílio, perseguição e violência doméstica. Quer que segue com você no estúdio? Ótima noite.
1: Obrigada pelas informações, Larissa Araújo, no 89 Maravilha, 7h36. E saindo do noroeste de Minas, vamos para a região de Barbacena. Aguinaldo Marteleto chega agora para nos contar que um mototaxista foi preso suspeito de matar um colega a pauladas. É, Aguinaldo Marteleto, nos conte sobre esse caso. Boa noite.
4: Sim, Ariane, boa noite, tudo bem? Ó, o mototaxista de 50 anos foi preso previamente pela Polícia Civil de Minas Gerais, em cumprimento a um mandado expedido pela primeira vara criminal da comarca de Barbacena. Ele é investigado pela morte de outro taxista, ocorrida em 24 de agosto no bairro Diniz, e a gente trouxe esse caso aqui no Jornal da Noite. A prisão foi realizada na manhã de ontem, segunda. O homem é suspeito de ter cometido o homicídio utilizando um pedaço de madeira. A vítima, também mototaxista, morreu após ser agredida a pauladas. No dia seguinte ao homicídio, o suspeito foi conduzido pela polícia militar até a delegacia. Na ocasião, porém, a prisão não foi ratificada pela autoridade policial, uma vez que não estavam presentes os requisitos legais para prisão em flagrante. Posteriormente, a justiça expediu o mandado de prisão preventiva cumprido pela Polícia Civil, então nessa segunda-feira, ou seja, ontem. Advogados afirmam surpresa com a prisão. Os advogados Marcelo Chaves e Paulo Fernando, que representam o mototaxista, afirmaram ter recebido com surpresa a notícia da prisão preventiva. Segundo os criminalistas, a defesa apresentou espontaneamente o investigado às autoridades e o colocou à disposição da Polícia Civil para os esclarecimentos necessários após o dia seguinte, tanto do caso quanto à disposição dele estar se apresentando e fazendo seus esclarecimentos. Bem, os advogados destacaram que, apesar de ter sido conduzido pela Polícia Militar à delegacia no dia seguinte ao crime, o cliente não teve a prisão em flagrante ratificada. Os advogados também manifestaram ressalvas quanto à necessidade da prisão, afirmando que, em casos de grande repercussão, não são incomuns decisões que, segundo suas avaliações, resultam em prisões extemporâneas, né? As desnecessárias. Bom, o cara matou e é desnecessária a prisão dele? A gente também fica sem entender. A defesa deverá analisar os fundamentos da decisão assim que tiver acesso ao documento, para definir os próximos passos no processo. A prisão preventiva foi determinada pela justiça no curso da investigação sobre o homicídio. O investigado permanece à disposição do Poder Judiciário. Direto da Cidade das Rosas, na minha Barbacena querida, Agnaldo Marteleto, para a Rede 89 Maravilha, no Jornal da Noite.
1: Obrigada pelas informações, Agnaldo Marteleto, no 89 Maravilha, 7h39. Agora indo direto para o norte de Minas, Gi Ferreira chega para nos contar que a Polícia Civil e Polícia Militar realizaram nesta terça-feira a Operação Queda da Bastilha em Montes Claros. A ação foi cumprida no bairro Vila Telma com 11 mandados de busca e apreensão contra 17 alvos investigados. Boa noite, Gi Ferreira, com você a informação.
5: Boa noite, Roger. Boa noite, Ariane. Boa noite a todos os ouvintes do Jornal da Noite. Durante a operação, dois homens foram presos em flagrante por tráfico de drogas. Também foram apreendidos entorpecentes, veículos, celulares e câmeras de segurança. Segundo a Polícia Civil, a investigação começou após um homicídio ocorrido em julho deste ano e apontou suspeitas de ameaças a moradores, coação de tentativa de domínio territorial por parte de um grupo criminoso. O material apreendido será analisado pela Polícia Civil para identificar outros possíveis envolvidos e aprofundar as investigações. A delegada Franciele Drummond, da Polícia Civil, explica os detalhes da operação e os próximos passos da apuração. Confira agora a sonora da delegada Franciele Drummond.
6: A Polícia Civil, juntamente com a Polícia Militar, realizou na data de hoje uma operação denominada Queda da Bastilha e recebeu esse nome justamente por fazer alusão ao momento histórico de queda de um símbolo que significava opressão, tirania. Então essa operação ela visava justamente a desarticulação de um grupo criminoso com uma atuação bastante opressora dos moradores lá no bairro Vila Telma. Depois desse homicídio, aumentaram a tensão no bairro e várias pessoas ligadas a esse grupo criminoso começou a ameaçar moradores, a coagir moradores, expulsar de suas residências, danificar residências como uma retaliação a uma represália e homicídio ocorrido.
1: Obrigada pelas informações, de Ferreira, no 89 Maravilhas, 7h41. E agora, do Triângulo Mineiro, Paulo Ferreira chega para nos contar um caso absurdo. Uma menina de 8 anos tentou fugir de casa ao relatar supostos abusos e o padrasto foi preso em Uberaba. Boa noite, Paulo. É com você a informação.
7: Boa noite, Ariane, Roger e a todos os que estão conosco no Jornal da Noite, Rede Maravilha. Uma menina de 8 anos de idade foi localizada após tentar sair de casa e durante acolhimento relatou ao conselho tutelar e à sua escola que estaria sendo vítima de abusos de natureza sexual atribuídos ao padrasto de 27 anos. Segundo a Polícia Militar, a criança teria tentado fugir de casa em 2 ocasiões e, na segunda vez, foi encontrada caminhando perto do bairro Maracanã, aqui em Uberaba. Na mochila havia roupas em vez de materiais escolares. Conforme o relato registrado, ela pretendia ir para a casa do pai, que mora em outra cidade. A criança foi encaminhada para atendimento especializado no Hospital de Clínicas da Universidade Federal do Triângulo Mineiro, UFTM, enquanto outros familiares foram acionados para assumir os cuidados a ela. Para evitar a revitimização, os policiais não realizaram uma nova entrevista com a menina. As informações foram obtidas por meio dos profissionais que participaram do acolhimento. O padrasto negou as acusações, mas foi preso e encaminhado à delegacia. O caso será investigado pelas autoridades competentes. Paulo Ferreira, direto de Uberaba, no Triângulo, para o Jornal da Noite. Maravilha! Volto com vocês.
1: Nacionais. Na 89 Maravilhas, 7h43, e com as notícias nacionais, o Aeroporto Internacional de Guarulhos, na Grande São Paulo, irá ganhar um sistema de combate a drones. A medida foi anunciada após uma série de ocorrências que afetaram as operações do aeroporto e provocaram o desvio e a interrupção de muitos voos. E quem chega novamente para nos contar essa informação é o repórter Sérgio Monteiro.
8: Ariane e amigos que nos acompanham, voltamos ao vivo aqui no Jornal da Noite para falar sobre essa novidade aí no Aeroporto Internacional de Guarulhos. Esse aeroporto será o primeiro do Brasil a receber um sistema capaz de detectar, monitorar e neutralizar drones que representem risco às operações aéreas. A medida foi encaminhada pelo Ministério de Portos e Aeroportos para a Agência Nacional de Aviação Civil, ANAC, e prevê que a concessionária responsável pelo aeroporto adquira e ofereça os equipamentos. A iniciativa busca aumentar a segurança, principalmente durante pousos e decolagens. A decisão ocorre após uma série de ocorrências envolvendo drones nas proximidades do aeroporto. Em agosto, por exemplo, pousos e decolagens foram suspensos por cerca de 30 minutos depois que equipamentos foram vistos perto de uma das pistas. Na ocasião, 14 voos que tinham Guarulhos como destino precisaram ser desviados para outros aeroportos. Segundo a ANAC, né, a Agência Nacional de Aviação Civil, mais de 100 voos foram afetados por episódios com drones ao longo do último ano. O sistema deverá contar com tecnologias para identificar e acompanhar as aeronaves não tripuladas e adotar medidas de mitigação ou neutralização quando houver ameaça à segurança. A operação será coordenada com a ANAC, Polícia Federal, Departamento de Controle do Espaço Aéreo, o que é o DCEA, a Receita Federal e também a Agência Nacional de Telecomunicações, a Anatel. Os equipamentos utilizados também deverão ser homologados pela Anatel. E a ANAC ainda deverá avaliar os custos, os riscos e também a eficácia da medida. A experiência no maior aeroporto do país poderá servir de referência para a implantação de sistemas semelhantes em outros aeroportos brasileiros. Para o Jornal da Noite Maravilha, repórter Sérgio Monteiro.
1: Obrigada pelas informações, Sérgio. No 89 Maravilha, 7h45. E quem chega novamente aqui é o repórter Gustavo Fonseca, que vai nos contar um assunto muito importante sobre saúde. Proteção reforçada. O SUS ampliou vacina contra pneumonia para idosos com 85 anos ou mais. Boa noite novamente, Gustavo Fonseca. É com você a informação.
9: É isso, Ariane. O Sistema Único de Saúde, o SUS, começa a oferecer neste mês de setembro a vacina pneumocócica 20 valente, conhecida como Pneumovinte, para pessoas com 85 anos ou mais. A medida amplia a proteção contra infecções provocadas pela bactéria Streptococcus pneumoniae, responsável por doenças graves como pneumonia, e meningite. Segundo o Ministério da Saúde, a expectativa é imunizar pelo menos 90% do público-alvo, que reúne mais de 2,3 milhões de brasileiros. A escolha dessa faixa etária está relacionada à maior vulnerabilidade dos idosos às formas graves da doença. Com o avanço da idade, o sistema imunológico perde parte da capacidade de resposta, enquanto a presença de outras doenças pode aumentar o risco de complicações, internações e mortes. Em 2025, a taxa de hospitalização por pneumonia entre pessoas com 80 anos ou mais foi de quase 3 mil casos para cada 100 mil habitantes. A Pneumo 20 oferece proteção contra 20 sorotipos de pneumococo e para quem tem mais de 85 anos e nunca recebeu a vacina contra a doença, a recomendação é de uma dose única. Pessoas que já foram imunizadas com outros tipos de vacina pneumocócica devem seguir orientações específicas, considerando o histórico de vacinação e os intervalos entre as doses. Para receber a vacina, não é necessária prescrição médica. O idoso deve procurar uma unidade de saúde do SUS e apresentar um documento que comprove a idade. A ampliação da vacina também faz parte da estratégia do Programa Nacional de Imunizações para reduzir casos graves de doença pneumocócica e preservar a saúde da população idosa. Volto com você aí no estúdio, Ariane. Uma boa noite.
1: Boa noite, Gustavo. Obrigada pelas informações. Na 89 Maravilhas, 7h48, e agora é hora do Momento Esportivo.
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11: É isso mesmo, ouvinte maravilha, bora falar de esporte agora no nosso jornal e começando pelo Cruzeiro, que hoje apresentou devidamente o seu novo lateral, Matinhas Vinha, é o novo reforço do Cruzeiro e vai vestir a camisa de número 6. Estivemos presentes hoje na coletiva de apresentação do jogador na Toca da Raposa 2, em que ele comentou bastante sobre a empolgação de vestir a camisa celeste, de ter essa nova oportunidade e principalmente tá na bronca com o River Plate em Vinha. Contou que vinha treinando separado com mais 10 atletas, que o clube não estava tendo uma atitude justa com ele e esses atletas que não seriam aproveitados. Lembrando que o Vinha estava no River, porém ele pertence ao Flamengo. E o River não queria dar continuidade ao vínculo de empréstimo, porém tinha uma obrigação de compra. Se o Vinha jogasse 50% dos jogos da temporada, o River Plate teria que comprá-lo. Para não exercer essa compra, o River Plate acabou escanteando o jogador e ele estava treinando em separado, o que acabou chateando bastante o atleta, né? Mas, na coletiva, ele foi bem entusiasta, falou que está motivado e que quer muito vestir a camisa do Cruzeiro. Lembrando que o Vinha vem desse empréstimo com o Flamengo, porém o rubro-negro paga todos os vencimentos, ou seja, paga o salário do jogador, enquanto o Cruzeiro apenas utiliza do atleta até o fim deste ano, com uma opção de compra de 4 milhões e meio de dólares. E o Vinha falou conosco sobre essa motivação, como ter essa motivação com o Cruzeiro depois de ser eliminado tanto da Copa do Brasil quanto da Copa Libertadores. Vamos ouvir o novo lateral do Cruzeiro.
12: Você chega no contexto que o Cruzeiro só disputa agora o Campeonato Brasileiro depois das eliminações. Queria saber como você, Vinha, pode tratar essa, entre aspas, motivação para conseguir o objetivo do ano que vem, que é a Copa Libertadores, já que agora as Copas foram e só sobrou os pontos corridos.
13: Não, a motivação sempre é a mesma, é entrar no jogo e é ganhar. É, faltam, acho que 10, 11 jogos, é olhando, não os 10, 11 jogos, você tem que olhar o próximo, agora é o Vitória e conseguir o 3 pontos, e daqui para frente olhando assim, é só isso.
11: Então tá aí o Vinha falando sobre essa motivação que todos os atletas precisam ter, né? Além disso, lá na Toca da Raposa hoje, conversando com o pessoal do Cruzeiro, com colegas da imprensa, pudemos apurar que Lucas Romero deve estar de fora da partida contra o Vitória nesse domingo. Ele teve uma fadiga muscular, a princípio era suspeita uma lesão, porém já foi descartada, somente uma fadiga muscular. Então o Romero deve ficar de fora desse jogo contra o Vitória e deve voltar somente contra o São Paulo, que é só no dia 7 do mês que vem, já que teremos essa super data FIFA do Brasil jogando contra a Austrália e Índia, então ficaremos aí mais ou menos 3 semanas sem jogos do Campeonato Brasileiro. Romero deve voltar após essa data FIFA para reforçar o Cruzeiro. Além disso, a Raposa treinou hoje normalmente na Toca da Raposa, já focando na preparação contra o Vitória no domingo lá no Barradão, jogo fora de casa. A tendência para substituir o Romero é que o Zé Lucas seja esse titular. O garoto vem jogando bem, merece essa oportunidade e pode ser dada pelo técnico Arthur Jorge neste jogo. De Cruzeiro é isso, agora bora falar desse Galo, que hoje treinou às 15h30 na Cidade do Galo, focando, claro, na partida de amanhã contra o Santos, válido pela Copa Sul-Americana. O Atlético que perdeu a primeira partida, né? Então tá numa situação complicada, já chega na partida perdendo por 2-0 e vai precisar mais uma vez ter essa remontada na Copa Sul-Americana. O Santos que vem num momento muito bom, ganhou 4 partidas seguidas, inclusive venceu o Cruzeiro no último fim de semana e vem reforçado. Felipe Coutinho já está treinando no CT do Santos, não deve reforçar o time santista ainda para essa partida, porém Everton Cebolinha já deve poder reforçar o clube. Então é realmente o Santos se reforçando. Tem o Rodinei, que também vem jogando muito bem. Gabriel Bontempo, convocado para a seleção brasileira. O William Arão, agora que virou zagueiro e vem jogando muito bem. O Santos vem embalado, vem num ótimo momento. E claro, tem o técnico Cuca, que conhece a torcida do Atlético. E também esse elenco atleticano como ninguém, né? Então vai saber como jogar essa partida. O Atlético tem que ficar esperto, tem que ficar ligeiro para saber o que fazer neste jogo. As informações que temos também é que o meia Vitor Hugo já foi liberado pelo DM, já pode reforçar o time atleticano na partida de amanhã contra o Santos. Porém, a principal dúvida deste time do Galo para amanhã é a zaga. Joga o Lianco ou joga o Vitão? O Lianco, que vem voltando dessa lesão que ele teve na parte plantar do pé, a famosa sola do pé, né? Ainda tá voltando de lesão, não fez uma boa partida no jogo de ida da Copa Sul-Americana. Então, claro, o Vitão ganha um pouco a mais essa vaga, até por ter feito gol no último fim de semana contra o Fluminense. Porém, tem aquela coisa, é um jogo pesado, um jogo que exige experiência, e o Vitão ainda só tem 18 anos, é um menino. Mas aí fica a questão, será que joga o Vitão ou joga o Lianco? O Lianco vem voltando de lesão e o Vitão vem vivendo seu melhor momento no Atlético. Fica a cargo do Barba Domingues, Eduardo Domingues, escalar o zagueiro que ele achar mais preparado. Mas fato é que essa é a principal dúvida do Atlético para esse jogo de amanhã. Fred deve ser titular, uma dúvida também no ataque entre Cassierra e Renier, mas uma tendência do Renier ser esse titular, até porque vem fazendo boas partidas. Então, é esse Galo com dúvidas para enfrentar amanhã o Santos, mas o fato é, vai precisar jogar muito, impor o seu estilo de jogo e, claro, fazer valer a força da massa atleticana nas arquibancadas. Fechou, meu povo? Vou ficando por aqui com as informações de Cruzeiro, de Atlético, do Esporte, aqui na 89 Maravilha. Eu volto a qualquer momento com mais detalhes, aqui na sua rádio 89 Maravilha.
1: Essas foram as notícias do dia, as principais informações do dia para você aqui no Jornal da Noite Maravilha. Muito obrigada pela sua companhia. A notícia não para aqui na Rádio 89 Maravilha. Amanhã, às 7 horas da manhã, tem o Jornal Uai Maravilha, primeira edição, 1 hora da tarde. O Jornal Uai Maravilha, segunda edição. E às 7 horas da noite estaremos aqui novamente para levar até você as principais informações do dia. Uma boa noite. Boa noite, Ed. A programação segue com você.
39: A programação segue por aqui, Ariane. Está chegando o Culto Maravilha, a palavra de Deus sendo pregada na rádio de todas as igrejas que toca o som do céu. Chegando também Cláudia Cruz, versículo da hora, 7h55. Boa noite.
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3: 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A paz do Senhor Jesus. Romanos, capítulo 10, versículos 8 e 9. Mas que diz? A palavra está junto de ti, na tua boca e no teu coração. Esta é a palavra da fé que pregamos. A saber, se com a tua boca confessares ao Senhor Jesus e em teu coração creres que Deus o ressuscitou dos mortos, serás salvo. Que as bênçãos de Deus os alcancem nessa hora.
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14: Bom, boa noite para você, sintonizado com a gente na 89 Maravilha. Eu sou o Ed, sigo por aqui, é claro, sempre com muita alegria. Pela 89 Maravilha, é hora de levar a palavra de Deus. É o Culto Maravilha que está no ar até as 8 horas, aliás, até as 9 horas da noite. Sempre por aqui, 8 da noite, Culto Maravilha. De segunda a sábado tem Culto Maravilha por aqui, hoje não é diferente. Te convidando a nos assistir pelo YouTube, Rádio 89 Maravilha, assim você nos encontra no YouTube, tá certo? Rádio 89 Maravilha entrou por lá, entre no nosso chat. E aí você escreva o seu nome, o nome da sua cidade e faça o seu pedido de oração. Você pode fazer também pelo WhatsApp 319-9565-1089. 319-9565-1089 o WhatsApp da Rádio 89 Maravilha, para que você faça aí o seu pedido de oração. Final do culto, estaremos, é claro, orando por você. Todos os dias aqui a palavra de Deus sendo pregada. E hoje o pastor Matheus Emanuel, da Atos Church, irá trazer a palavra de Deus dentro de instantes por aqui, mas a gente já começa esse culto, que é o culto maravilha com uma oração. Ore comigo, consagramos ao Senhor este momento, em nome de Jesus. Senhor Jesus, nós te louvamos, bendizemos o teu santo nome, te agradecemos por mais uma noite, estamos aqui na tua presença. Abençoa cada um na sua casa, no seu trabalho, os seus pedidos, que o Senhor abençoe a cada um de nós, em nome de Jesus. Quebranta o nosso coração, que possamos ouvir da tua palavra, que possamos ouvir a tua voz nessa noite, meu irmão, em nome de Jesus. Nós vamos neste momento ouvir um louvor e daqui a pouquinho o pastor Matheus Emanuel pregando a palavra de Deus por aqui. 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

0: Essa é a Rádio 89 Maravilha, a rádio de todas as igrejas que toca o som do céu, a ilha, a glória diante do trono. Na 89 Maravilha, culto maravilha no ar, a palavra de Deus sendo ministrada por aqui. Mais uma vez, deixo o WhatsApp para você, 319-9565-1089. 319-9565-1089. Hoje recebendo o pastor Matheus Emanuel, da Atos Church. Boa noite, pastor. Bem-vindo.
1: Boa noite, Ed. Prazer imenso estar aqui com o senhor. Que Deus abençoe todos os ouvintes aqui dessa rádio. Prazer imenso poder retornar, pregar a palavra de Deus. Quero mandar um abraço bem rápido aqui para minha esposa, Débora Marcati, a minha filha, Helena Marcati, e para minha igreja, onde eu sou pastor auxiliar, Igreja Atos Church, ali no bairro Parque dos Turistas, em Contagem.
0: Amém. Fique à vontade para pregar a palavra de Deus.
1: Obrigado. Queridos ouvintes, o texto escolhido por Deus, ministrado ao meu coração, é 1º Livro dos Reis, capítulo de número 17, a partir do verso 1º. O texto diz a nós assim: Então Elias, o tisbita, que habitava em Gileade, declarou a Acabe: Tão certo como vive o Senhor Deus de Israel a quem sirvo, juro em nome do Eterno, que não cairá orvalho nem chuva nos anos que se seguirão, exceto mediante a minha palavra. Depois disso, a palavra do Senhor veio a Elias ordenando: Retira-te daqui, vai para leste e refugia-te perto do ribeiro de Querite, a leste do Jordão. Beberás do ribeiro, e eu ordenei aos corvos que ali te deem alimentos. Então Elias partiu e fez tudo conforme a palavra do Senhor. Foi morar perto do riacho de Querite, a leste do Jordão. Os corvos lhe traziam pão e carne pela manhã, como também pão e carne ao pôr do sol. E ele saciava sua sede nas águas do ribeiro. Esse texto é muito, muito importante para a nossa compreensão, porque o cenário que está sendo nos apresentado é um cenário de apostasia. Mateus, o que é apostasia? Apostasia é abandono da fé. Apostasia é largar a fé, não querer mais. O cenário aqui é um cenário de uma terrível apostasia. Existe uma treva espiritual cercando a nação. Porque a narrativa que aqui está nos apresentando, está sendo relatada, tem como personagens principais no governo um casal por nome Acabe e Jezabel. Acabe, ele decide trilhar os passos de um homem por nome Jeroboão, que decidiu fazer tudo aquilo que é errado ou ruim diante aos olhos do Senhor, e o Senhor reprova, rejeitando a pessoa de Jeroboão e as suas obras. Acabe, ele decide trilhar esses passos e ele se casa com uma mulher perversa por nome Jezabel. Jezabel é uma mulher que tem como o deus da sua vida um deus falso por nome Baal, um deus cananeu da tempestade, da fertilidade, da colheita, da chuva. E ela vai junto com Acabe agora estabelecer esse culto a este deus por nome Baal. Então percebe que a nação, ela está virando as costas para Deus. A nação está rejeitando a Deus. A nação está simplesmente dizendo para Deus que agora não presta mais culto a Ele, mas presta um culto a um Deus falso, Baal. Nesse cenário do capítulo de número 17, vai ser nos apresentado um homem. Um homem por nome Elias. Elias é um profeta. E a aparição desse homem, Elias aparecendo em cena, é um desafio direto a essa divindade Baal, ou a esse deus falso Baal. Porque se Baal é aquele que controla a chuva e que garante a colheita, o Deus de Israel, através de Elias, vai demonstrar sua soberania, retendo a chuva e cessando o crescimento nas terras. Porque Elias vai declarar que agora não vai ter mais chuva, não vai ter mais colheita. Então percebe que agora é o profeta Elias sendo usado por Deus para confrontar a ideologia de Acabe, de Jezabel, do Deus falso, por nome Baal. Elias surge como um profeta, e o ministério profético ele tem como um dos propósitos, uma das responsabilidades, trazer a mensagem de Deus ao povo. Quando a nação ela está se desviando de Deus, quando a nação está se afastando de Deus, os profetas são levantados para pelo menos dois propósitos. Primeiro, orar. Segundo, pregar. Israel está se afastando de Deus, adorando esse Deus falso, e Elias está aparecendo nesse cenário para confrontar o rei Acabe, Jezabel, o povo e os profetas de Baal. Mas eu acho curioso porque Tiago vai dizer em sua carta que Elias ora antes de profetizar. Elias, antes de profetizar, ele esteve em oração. Então, antes de ser levantado para falar aos homens, Elias estava falando com Deus. Antes de Elias falar para os homens, para Acabe, para Jezabel, contra Baal, Elias estava se relacionando com Deus. Então, antes de Elias falar sobre Deus, ele está conhecendo a Deus no secreto. Antes de Deus se envolver num relacionamento, antes de Elias se envolver numa profecia, numa palavra profética, Elias está se relacionando com Deus no secreto. Ele está falando com Deus no secreto, conhecendo quem Deus é. E eu aprendi que só prevalece em público diante dos homens quem primeiro prevalece em secreto diante de Deus. Só prevalece em público diante dos homens quem primeiro prevalece em secreto diante de Deus. Elias só fala diante de Acabe e de Jezabel com autoridade porque ele esteve com Deus no secreto, em intimidade. Elias só vai profetizar com autoridade, com graça, com ousadia, porque antes ele estava se relacionando com Deus no secreto. E aqui eu aprendi mais uma coisa, que só vai pregar bem quem ora bem. Só prega bem quem ora bem. Eu aprendi que sem oração não há poder, e sem poder não há pregação eficaz. Sem oração não há poder, e sem poder não há pregação eficaz. Elias começa o seu ministério orando. Elias começa o seu ministério falando com Deus. Elias é um homem que anda na presença de Deus. Tem intimidade com Deus e fala com a autoridade da parte de Deus. Elias não vai apenas proferir uma palavra de Deus. Ele não vai apenas citar um versículo. Ele não vai apenas citar uma breve meditação, palavra, mas ele vai ser a boca de Deus falando profeticamente. Elias apenas não está falando que conhece a Deus com os lábios. Elias está provando na prática, no seu ministério profético, que ele é a boca de Deus, ele é boca de Deus, um instrumento de Deus. E um dos grandes problemas da nossa geração, do nosso tempo, é que quer falar sobre Deus, mas não conhece quem Deus é. Um dos grandes problemas da nossa geração é quer falar sobre Deus, mas não conhece o Deus da palavra. Eu não posso, irmão, falar aquilo que eu não tenho conhecimento, não tenho a estrutura. Se eu não tenho o conhecimento de algo, é melhor que eu não fale. Mas o que tem de gente falando aquilo que não sabe é constrangedor, porque quer falar de Deus sem ter relacionamento com Deus. E, querido irmão, entenda isso aqui. Nenhum dos grandes homens de Deus que fizeram grandes coisas em nome de Deus tiveram uma vida distante do Senhor. Por que que nós, na nossa geração, não queremos orar, não queremos ler a Bíblia? Por que que nós, na nossa geração, não queremos nos trancar no quarto e nos relacionarmos com Deus no secreto? Nós gritamos dizendo, eu conheço a Deus. Mas muitas das vezes não conhecemos de relacionamento.

E talvez você está me ouvindo e está talvez questionando a Deus concernente a coisas que não vêm acontecendo. Talvez é seu ministério, talvez é na tua casa, talvez é na igreja que você congrega, talvez as coisas não estão fluindo da forma que você esperava, mas a grande questão é: você está se relacionando com Deus? Porque todas as vezes que eu me relaciono com Deus, Deus está tirando uma coisa que é minha e colocando algo que é dele. Quando eu me relaciono com Deus, eu estou abrindo mão da minha vontade para receber aquela que é a vontade de Deus. A gente quer viver coisas extraordinárias com o Senhor, mas continuarmos apegados a coisas que nos afastam de Deus. A gente quer ter experiências do sobrenatural e ver as coisas acontecendo e fluindo, mas nós queremos continuar apegados ao sistema perverso desse mundo. Eu quero servir a Deus, mas quero continuar dando um passeio lá fora. Só que Elias está nos ensinando, está trazendo para nós, o texto ensina a nós de que Elias está abdicando da sua vida para viver o ministério profético que Deus está reservando ou havia reservado para ele. Você não vai viver aquilo que Deus tem enquanto você estiver desejoso em teu coração em viver coisas que desagradam a ele. É tempo de decisão a quem você vai servir. Não tem como você dizer que serve a Deus, o Deus verdadeiro, e depois querer servir a Baal. Elias está nos ensinando, ele está rejeitando a doutrina de Baal. Ele está rejeitando a influência de Acabe e de Jezabel. Ele está se opondo a tudo isso. Pode, porventura, outras pessoas estarem se curvando a esse sistema de Acabe, Jezabel, de Baal. Mas Elias está dizendo: eu sou a oposição. Eu sou aquele que vai contra o sistema. Eu sou aquele que vai bater de frente ao sistema. A nossa geração precisa de profetas que manejam bem a palavra da verdade. Paulo diz a Timóteo para se apresentar como um obreiro aprovado, que não tem do que se envergonhar, que maneja bem a palavra da verdade. A gente quer falar de Deus, mas não tiramos 5 minutos por dia para ler a palavra dele. A gente quer profetizar em nome de Deus, mas não tiramos nem sequer 2 minutos para falar com ele por dia. É impossível, irmão, nós falarmos com autoridade, com sensibilidade à voz de Deus, se nós não estivermos submissos à vontade dele. E a chamada de Deus para nós, querido ouvinte, é voltarmos à sensibilidade, voltarmos a ouvir a voz de Deus no secreto. Eu me recordo da carta ao Apocalipse, capítulo de número 2, quando o Senhor está falando à igreja em Éfeso. Ele está dizendo: vocês pregam bem, vocês têm a liturgia de um culto muito bom, mas eu tenho algo contra vocês, Éfeso. Vocês abandonaram o primeiro amor, Éfeso. Éfeso, vocês estão pregando, vocês estão tendo culto, louvor, adoração, está tendo tudo. Mas vocês largaram o primeiro amor, Éfeso. E Deus está nos chamando aqui agora, dizendo: olha, é tempo de voltar a se relacionar comigo no secreto, diz o Senhor, para depois falar em meu nome aos homens com autoridade e com graça.

Querido irmão, chegou o tempo de nos relacionarmos com Deus. Mas antes de darmos continuidade àquilo que Deus quer tratar ao nosso coração, eu te convido para um momento de adoração, de louvor, porque Deus tem algo para ministrar em nosso favor. Deus abençoe.

0: 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Seguimos por aqui com o Culto Maravilha, a palavra de Deus sendo pregada por aqui. Hoje o pastor Matheus Emanuel ministrando a palavra. Fique à vontade mais uma vez, pastor.
1: Glória a Deus. Queridos, eu havia lhes falado que chegou o tempo de nós nos relacionarmos com Deus no secreto, com intimidade. Deus deseja homens disponíveis para cumprir com um propósito específico. Elias é esse homem que se disponibilizou, se colocou à disposição de Deus para servi-lo e buscá-lo. Eu acho interessante o significado do nome de Elias, pois Elias significa o meu Deus é Yahvé, ou o meu Deus é o Senhor. Esse significado reforça a postura de quem Elias é. Elias é servo do Deus Altíssimo. E por que que isso é importante? Porque Elias, ele sabe quem é. E nesse cenário que Elias está sendo colocado agora à prova, porque a partir do momento que ele desafiou Acabe e Jezabel e ao Deus falso por nome Baal, há uma perseguição sendo instaurada contra ele. Então o desejo de Acabe, o desejo de Jezabel é matá-lo, persegui-lo. Só que Elias, ele tem conhecimento de quem ele é. Isso aqui é importante. Porque diante das ameaças, Elias sabe quem Deus é. E é tão interessante isso, porque se o nome de Elias é o meu Deus é Yahvé, e isso quer dizer que Elias é servo de Deus, profeta do Altíssimo, é como se Elias, ao confrontar o Deus falso por nome Baal e Acabe e Jezabel, ele está dizendo: eu sei a quem eu sirvo, eu sei quem é o meu Deus, e eu aprendi que quem sabe a quem serve não se prostra às ameaças e também não se curva às propostas. Quem sabe a quem serve não se prostra às ameaças, não se curva diante das propostas. Quem entende o propósito pelo qual foi chamado não se amedronta diante das ameaças. Quem entende o propósito de Deus sobre a sua vida não tem medo da perseguição. E aí eu te pergunto, você sabe, querido ouvinte, quem te chamou? Ou quem é o Deus que você serve? Você conhece, você tem noção, você tem esse discernimento, você tem essa sensibilidade? Se a tua resposta para essa minha pergunta é sim, eu te pergunto: então por que que muitas das vezes você fica com medo por causa das ameaças, por causa das adversidades? Talvez diante da pergunta que lhes fiz neste momento, questionando: você sabe quem é o Deus que você serve? Você sabe quem te chamou? Talvez você tenha afirmado em alto e bom som: eu sei. E eu te pergunto: se você sabe, então por que você tem medo? Se você sabe, então por que que às vezes você quer chutar o balde, às vezes você quer desistir? Se você tem um conhecimento de que Deus te chamou, por que que você agora quer largar tudo? Largar o ministério, largar a igreja? Ah, mas estão me perseguindo. Ah, mas as coisas estão difíceis. Ah, mas nada está dando certo para mim. Então eu vou sair da igreja. Eu vou largar Jesus, mas espera aí. Se você tem conhecimento de quem te chamou e sabe que foi Deus quem te escolheu, você também tem que ter a certeza de que você pode estar no ribeiro, mas você tem água para beber. Que você pode estar no querite, mas está chegando o teu sustento. Deus utiliza-se de meios improváveis para sustentar o profeta no processo da obediência em servir a Deus. Talvez tudo agora que você está enfrentando seja um momento pelo qual você precisa passar, porque você foi obediente a Deus e agora Deus está te proporcionando esse ambiente de querite para que você vivencie algo que Ele reservou para você. Talvez não é algo que você queira. Talvez não é algo que você queria viver. Mas você está no ambiente que Deus escolheu. Você está no lugar certo. Ainda que para você esteja desconfortável, ainda que para você esteja desfavorável, você está no ambiente que Deus quer que você esteja. Ah, mas Mateus, eu queria estar andando de carrão, eu queria estar com a conta cheia, eu queria ter do bom e do melhor, comer aquela comida saborosa, recheada, cheia de coisas no meu prato. Só que agora eu tô comendo um arroz com ovo. Só que é isso que Deus tem para você, querido. Ah, Mateus, é injusto. Não é injusto. Porque o processo da obediência te levará a viver coisas que você não esperava, mas também vai te proporcionar experiências que você não imaginava. Então você pode estar vivendo um ambiente desconfortável, desfavorável, mas você está no ponto exato de Deus transformar ou se revelar para você de uma maneira nova. Eu acho lindo Ezequiel capítulo de número 1, a partir do verso de número 1, o texto diz: E aconteceu no 30º ano, no 4º mês, no 5º dia do mês, que estando eu no meio dos cativos, junto ao rio Quebar, se abriram os céus. E eu tive visões de Deus. Ezequiel está num lugar desfavorável, ele está no cativeiro babilônico. Ezequiel está junto a outros cativos, prisioneiros. Ele está num contexto desfavorável, num contexto desconfortante para ele. Só que o texto diz para nós que é nesse ambiente desfavorável que ele está vendo o céu se abrir e ele está tendo visões de Deus. É muito provável que se você estivesse no ambiente que você queria estar, você não tivesse esta revelação de Deus. Mas foi por isso que Deus te conduziu a esse ambiente, para se revelar a você de uma maneira que você não esperava, para que você experimentasse aquilo que Ele tem. E é por isso que você está vivendo tudo isso que você está vivendo. É por isso que você está envolvido nesse cenário. Porque Deus está te proporcionando algo extraordinário. Elias está debaixo de uma direção, debaixo de uma palavra. Só que o ponto aqui em questão que eu vou trabalhar com a gente, com você, querido ouvinte, é a origem do profeta Elias. É muito comum, muito natural no Antigo Testamento a gente ver e fulano, filho de ciclano, filho de beltrano, filho de um sacerdote e tal. A gente vê isso na narrativa de muitos profetas, dizendo que ele é filho de um sacerdote, filho de fulano, filho de ciclano. Só que quando nós olhamos para o livro de 1 Reis, capítulo de número 17, quem é o pai de Elias? De onde Elias vem? O que o texto diz é que Elias é um tisbita que habitava em Gileade. Tisbe ou Tisbé, dependendo da tradução, não é mencionado em nenhum outro lugar do Antigo Testamento, pois a localização desta região, Tisbe, é uma localização incerta. Provavelmente Tisbe ou Tisbé se tratava de um povoado, uma aldeia pequena, mas há uma concordância de que, de fato, é um lugar desconhecido. Alguns estudiosos vão tratar que a expressão tisbita, que habitava em Gileade, Tratava-se de uma referência de que Elias era um peregrino sem genealogia, sem origem importante, vindo de uma região desconhecida, rude e pequena. Então, diferente de outros contextos, como lhes disse, a gente não sabe o pai de Elias, a tribo que Elias pertencia, a genealogia que Elias era, o histórico de Elias. O que a narrativa de 1 Reis nos apresenta de forma proposital é de que a autoridade de Elias não estava na sua origem humana. A autoridade de Elias não está de onde ele veio, de quem é o seu pai, qual tribo ele pertence, qual o seu histórico. Mas a origem da autoridade de Elias, ela vem do chamado de Deus. E isso aqui faz toda a diferença. Porque Elias não está sendo chamado pelo homem, Elias está sendo levantado pelo próprio Deus. Lembra? Tisbe ou Tisbé é uma aldeia pequena, um povoado pequeno. O ministério de Elias mostra para nós que Deus usa os improváveis de lugares desconhecidos. O ministério de Elias mostra para nós que Deus usa os improváveis de lugares desconhecidos. E o que Deus está falando para nós aqui, querido ouvinte, é que ele não está preocupado com quem foi o seu pai. Deus não está preocupado com quem foi a tua família. Deus não está preocupado com o lugar que você mora. O que Deus está dizendo para você que me ouve aqui nesta noite é: o seu contexto não é empecilho para Deus te levantar. O seu contexto não é empecilho para Deus te levantar. Mas Mateus, meu pai é viciado. Mateus, a minha mãe é da prostituição. Mateus, a minha família é de um contexto desfavorável. Eu moro num ambiente ruim, um contexto diferente, um contexto desagradável. Só que Deus está dizendo: eu levanto quem eu quero. Eu uso quem eu desejo. Deus não te levantou porque você é o filhinho de papai. Deus não te levantou porque você tinha algo diferente. Não é a graça dele que te escolheu. E não importa do lugar de onde você veio, Deus usa pessoas de lugares desfavoráveis, de situações, de contextos, diferentes. Para cumprir com seu propósito. Elias está sendo levantado vindo da pequena Tisbe, porque Deus está dizendo que ele é mestre em levantar pessoas de ambientes improváveis. E eu quero te dizer que alguém pode ter te menosprezado, alguém pode ter te rejeitado, alguém pode ter dito para você: não era para você ter nascido. Alguém pode ter dito para você: você foi um acidente. Só que Deus está dizendo: você é um improvável que eu escolhi para cumprir com um propósito específico. Deus está dizendo: eu levanto os pequenos de lugares improváveis para confundir os grandes. Querido ouvinte, você foi chamado por Deus. E Deus quer te usar nesse tempo. Elias se levantou com uma palavra profética para uma geração que estava corrompida numa idolatria, numa apostasia. E ele se tornou a oposição. E através de você, Deus vai liberar uma palavra que vai transformar vidas. Deus vai liberar uma palavra que vai mudar a história de muita gente. Eu quero dizer para você que você é um escolhido de Deus, um improvável que Deus vai usar nessa geração. Que Deus te abençoe.
0: Amém, pastor. Amém. Glória a Deus. Você que está ouvindo a 89 Maravilha neste momento, pode fazer o seu pedido de oração. Você tem um pedido de oração, envie agora. Daqui a 5 minutinhos estaremos orando, clamando por você em nome de Jesus. O pastor Mateus Emanuel estará clamando pelos seus pedidos, pela sua causa. saúde, família, vida financeira, em nome de Jesus, né? De repente você não vê uma saída, uma solução. A saída é o nosso Senhor Jesus Cristo, que tem sempre uma resposta para você, meu irmão, em nome de Jesus. Então, portanto, o WhatsApp está liberado, 319-9565-1089.

0: Rádio 89 Maravilha, a rádio de todas as igrejas que toca o som do céu, e nosso Deus ainda fala nos dias de hoje e fala com você com toda certeza, em nome de Jesus. Bom, momento de oração, vamos para aquele momento de oração, alguns pedidos por aqui, e que o Senhor abençoe a sua vida, meu irmão, em nome de Jesus. O André Luiz está por aqui, Deus abençoe a Sara também aqui no nosso perfil do YouTube. No WhatsApp, temos pedidos aqui no WhatsApp, o Josué da Silva, a Zélia de Fernandes Tourinho pedindo oração também. Deus abençoe você, minha querida irmã. Também o Russo de Abaité, vamos orar por você, meu irmão, em nome de Jesus. O Cleidson também está pedindo oração, vamos orar por você, meu irmão. A Adriana Costa, Deus abençoe a sua vida, minha irmã. O Daniel, a Elaine também por aqui, vamos orar. Coloque a minha família em oração, Elaine Lino, o Amauri, o Antônio, o Amauri Júnior, o filho Lucas Lino, Deus abençoe essa família em nome de Jesus. O João Assis também está por aqui, o João e a Cris, a Zélia, Deus abençoe sua vida, Zélia, em nome de Jesus, que é do bairro Camargo, da Lagoinha, no Camargo, a Geralda também, que palavra gloriosa, ore pela minha família, livramento, vida financeira também, a Elza também está por aqui, Deus abençoe, ela que é do Jardim Leblon, está com a gente pedindo oração pelo filho que se encontra recluso, né? Vamos orar por ele em nome de Jesus, minha querida irmã, orar para sua família, para que Deus fortaleça, em nome de Jesus. Boa noite, estou acompanhando o programa, peço oração pelo meu filho Igor Augusto, foi diagnosticado com uma enfermidade essa semana, e também pelo Jorge Ribeiro, né, por transtornos psicológicos. Aí a Sueli, que está fazendo esse pedido, e o Alfredo também, que está com a gente aqui lá do Vale. Vamos orar por ele em nome de Jesus. Pastor Matheus, eu gostaria que orasse por essas pessoas e por todos que estão ouvindo neste momento também a 89 Maravilha.
1: Amém. Vamos orar. Pai querido, Pai amado, eu quero apresentar a vida de cada ouvinte, cada pedido de oração que aqui foi citado. Aqueles que não tivemos como citar, mas que o Senhor conhece, que está nos acompanhando agora, esse ouvinte, que o Senhor vá ao encontro desta pessoa, da necessidade, da causa dela, seja causa na justiça, seja uma saúde, seja uma necessidade de uma cura, seja uma porta aberta, seja uma libertação, que o Senhor vá ao encontro, ó Pai, dos teus filhos, trazendo, ó Pai, a paz que excede todo o entendimento sobre este ambiente, sobre este coração, repreendendo, ó Deus, todo mal, tudo aquilo, Pai, que não provém do Senhor. Deus querido, Pai amado, visita, Deus, aqueles que estão passando por dificuldades financeiras, que o Senhor abra as portas, supra as necessidades, que o Senhor, ó Pai, possa se revelar a eles de uma maneira extraordinária, como foi citado, ó Deus, na pregação. Ah, Deus, talvez esse ambiente desfavorável que eles estão vivendo seja um ambiente perfeito para que o Senhor se manifeste. Então, Pai, visita esta casa. Ah, Deus, que o Senhor, ó Pai, possa transformar esta vida. Que o Senhor, ó Pai, possa alcançar este que está com transtorno psicológico, este que está recluso, este que foi descoberto uma enfermidade ainda esta semana. Ah, Deus, ainda esta vida, ó Pai, que está carente, ó Pai, de um socorro da parte do Senhor. Todos esses, ó Pai, que nos acompanham, que o Senhor, ó Pai, possa abençoá-los, ó Deus. No nome de Jesus Cristo, Deus, que cada vida que aqui está nos ouvindo possa, Deus, reconhecer ao Senhor como único e suficiente Salvador. Que esta vida seja abençoada, transformada pelo poder que há no nome de Jesus Cristo. Amém.
0: Amém. Pastor, muito obrigado pela tua presença aqui.
1: Eu que agradeço.
0: Os seus horários, os cultos.
1: Terça-feira, Escola Talmidim, às 8 horas. Quinta-feira, às 8 horas. E domingo às 6:30, Rua Europa 145, Parque dos Turistas.
0: Tá certo, muito obrigado pela tua presença aqui. Domingo você tá de volta, né?
1: Talvez.
0: Domingo tem o culto dos adolescentes, né?
1: Isso,
0: culto dos adolescentes, 5 da tarde, 89 Maravilha. Valeu, pastor, muito obrigado pela tua presença aqui. Gente, vai ficando por aqui mais um Culto Maravilha. Que o Senhor abençoe a sua vida, meu irmão, em nome de Jesus. Vou ficando por aqui, me despedindo de você, que Deus te abençoe sempre. Você continua na programação da 89 Maravilha, programação recheada de bênçãos, de palavra de Deus para edificar a sua vida, em nome de Jesus. Está chegando agora às 9 da noite, a Voz do Brasil, e às 10 da noite tem o missionário R.R. Soares com o Show da Fé. Aquele abraço. Está chegando também Cláudia Cruz, versículo da hora.

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27: A paz do Senhor Jesus. Salmos, capítulo 143, versículo 1. Atende, Senhor, a minha oração. Dá ouvidos às minhas súplicas. Responde-me segundo a tua fidelidade, segundo a tua justiça. Que as bênçãos de Deus os alcancem nessa hora.
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0: As notícias do governo federal que movimentaram o país no dia de hoje.
1: Olá, uma boa noite.
2: Boa noite para você que nos acompanha em todo o país.
1: Terça-feira, 15 de setembro de 2026.
2: Vamos aos destaques do dia.
1: A infraestrutura por trás da tela. Data centers mantém o mundo conectado.
2: E Brasil sanciona a lei que cria regime tributário especial para a instalação desses espaços no país.
1: É o Redata. A medida prevê incentivos fiscais e o uso de energia renovável. Pablo Mundim.
3: A nova legislação também contempla serviços de computação em nuvem e operações de inteligência artificial, como treinamento e geração de respostas por modelos de IA.
2: Produção agrícola e pecuária.
1: Brasil colheu cerca de 361 milhões de toneladas de grãos na safra 2025-26, 2,6% a mais em relação à anterior.
2: E produção de carnes deve ultrapassar 34 milhões de toneladas em 2026 e 2027. Natália Kozlik.
4: De acordo com a Conab, o resultado permitirá um aumento nas exportações sem comprometer o abastecimento do mercado interno.
1: Um refúgio científico no meio da Amazônia.
2: Às margens do Lago Tefé, a biblioteca reúne mais de 28 mil obras ligadas à região. Cleide Lopes.
5: Localizada em uma região cercada por áreas protegidas, ela é o único local com conteúdo científico em um raio de mais de 500 quilômetros.
1: Hoje na apresentação, Luciana Vasconcelos e Nazi Brum.
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1: Sancionado o regime especial de tributação para serviços de data centers, o Redata.
2: A lei prevê incentivos fiscais e suspende a cobrança de tributos federais para a compra de equipamentos destinados à instalação, ampliação e modernização dos centros de tecnologia, os data centers.
1: Uma das obrigações das empresas é o compromisso com a sustentabilidade e o uso de energia limpa.
2: Mas você sabe o que são os data centers? Vamos entender na reportagem de Pablo Mundim.
3: Data centers são estruturas que armazenam, processam e gerenciam grandes volumes de dados e aplicações digitais. O Brasil passa a ter um regime especial de tributação para estimular a instalação de data centers no país. A nova lei cria incentivos fiscais para a compra de equipamentos usados nesses centros de processamento de dados. Para ter acesso aos benefícios, as empresas terão de cumprir contrapartidas. Entre elas, reservar pelo menos 10% da capacidade de processamento para o mercado interno, utilizar energia de fontes limpas ou renováveis e investir no país. Também haverá exigências de eficiência no uso da água para o resfriamento dos equipamentos. O secretário executivo do Ministério da Fazenda, Rogério Seron, destaca o papel dessa medida na indústria 4.0.
6: É uma crítica muito recorrente quando se discute data centers, a questão do consumo excessivo de água e que isso pode ser um problema. As novas soluções, já que se chamam de circuitos fechados, o projeto endereça isso de uma forma muito adequada. Então, o consumo de água não será um problema. E a energia, a nossa energia, sim, esses data centers consomem muita energia, mas diferente do resto do mundo, aqui a gente produz energia limpa, de baixo carbono e renovável. Então, novamente, isso não vai ser um gargalo, vai ser uma grande oportunidade.
3: A nova legislação também contempla serviços de computação em nuvem e operações de inteligência artificial, como treinamento e geração de respostas por modelos de IA. Segundo o ministro do Desenvolvimento, Indústria, Comércio e Serviços, Márcio Elias Rosa, o regime prevê a suspensão por 5 anos de tributos na compra de componentes eletrônicos e outros.